0: Santos vira em Bragança Paulista e quando as pessoas da cidade ouvem pela Bragança FM dizendo que o Neymar vai jogar, a presença de público já é outra. Não importa com o valor do ingresso, não importa nada. Que na verdade, essas personagens arrastam as multidões para o estádio, viu, Roberto?
1: É, tá certo. São 21 horas e um minutinho. Nós vamos a mais um rápido intervalo comercial. Na sequência, nós voltamos com muito mais painel esportivo por aqui. Não sai daí, não.
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1: 21:06, 21:06 é o nosso painel esportivo por aqui, trazendo muita informação para você, muita informação, muita alegria. Deixa eu trazer o Luiz Henrique de volta, ele que tá lá direto de Buenos Aires falando por aqui, né? E tem algumas informações do Red Bull Bragantino por aí, tem algum convidado por aí, Luiz?
12: Vamos sim, Roberto. Depois aí de vencer no final de semana o time do Vitória pelo placar de 2-0 no Campeonato Brasileiro, o técnico Wagner Mancini já projetou a importância da partida de hoje. Então, vamos ouvir.
13: A gente está muito feliz por isso. Ele retornou já, ainda não com a gente, mas já está muito próximo, né? Porque foi um atleta que desde que eu cheguei aqui, eu fiz 6 meses hoje. E eu não tive o Guzmán em campo ainda, né? Sinal que já faz bastante tempo que ele não tinha esse contato com a bola, dentro de campo, com os companheiros, enfim. Então é uma alegria muito grande, porque eu sei que se trata de um atleta referência na parte defensiva do Bragantino. E sobre o jogo do River Plate, é um jogo histórico, assim como foi aqui dentro de casa, onde a gente deixou escapar a vitória. Essa é a verdade. A gente perde o pênalti, que poderia ter um cenário muito favorável. Você fazer o gol no River Plate, ele ia ter que sair mais para o jogo, você ia ter a chance do contra-ataque, e aí você perde um jogador minutos depois, e aí tem que se defende muito bem ao longo do jogo, mas acaba no lance sofrendo o gol. Eu espero que lá na Argentina seja um jogo diferente, que a gente tenha uma imposição da mesma forma como tivemos aqui, o que não é fácil, porque nós vamos jogar para um estádio com 90, 98 mil pessoas, e se muita gente ainda não teve essa experiência na vida, vai ter na quarta-feira agora, e essa é uma das coisas que faz com que o futebol valha a pena, né? Porque você ter a oportunidade de participar desse tipo de jogo, eu tive a oportunidade, felizmente, de já enfrentar o River lá, mas é sempre uma nota importante na vida de cada um de nós, né? Então que a gente vá para lá, faça um bom jogo. Eu ainda não sei em termos de escalação, mas eu vou com o que eu tiver de melhor, até porque acho que o jogo pede isso, até porque um ponto ou uma vitória lá é muito importante, até para a gente matar no último jogo o cara bobo aqui e adquirir a vaga. Enfim, acho que está tudo aberto ainda, mas é importante que a gente vá com o que tiver de melhor. Não quer dizer que seja o mesmo time de hoje, porque aí a gente vai analisar também a parte fisiológica do atleta para entender se eles estão próximos de um desgaste muito grande ou não, mas a ideia é ir com o que nós tivermos de melhor.
14: Mancini, ainda sobre esse jogo contra o River Plate, como preparar os jogadores para encarar a atmosfera do Monumental de Núñez, né? Você até citou aí cerca de 90 mil pessoas, estádio balançando, tremendo. Como preparar os jogadores para isso? E como que você analisa o Bragantino na tabela do Campeonato Brasileiro? Porque começou o jogo de hoje com apenas 2 pontos a mais em relação ao primeiro time da zona do rebaixamento, e com essa vitória o Bragantino volta a se aproximar do G5 do campeonato.
13: A nossa intenção e o nosso objetivo é olhar sempre para o G5. Nós não estamos olhando lá para baixo, não. A intenção é exatamente essa. A gente sabia que uma vitória hoje nos levaria a 6º lugar. E eu acho que tem que ser dessa forma, né? O campeonato ele é muito difícil, é muito duro. Eu estava vendo a classificação agora, tem muitos times ali entre 18 e 23, tem uma legião de times. E isso mostra o quanto o campeonato é difícil e equilibrado. Eu acho que nesse sentido a gente tem que valorizar muito a vitória de hoje, porque é uma vitória difícil diante de um adversário que acabou de eliminar o Flamengo, na Copa do Brasil, enfim. E sobre a atmosfera do jogo lá da Argentina, os atletas, eles já jogaram jogos assim, né? Porque quando a gente vai enfrentar alguns times aqui no Brasil, também temos, talvez não 90 mil, mas 70, 60, enfim. Eu acho que a atmosfera é muito parecida, né? O que a gente vai tentar falar para eles é a nossa experiência de vida, de futebol. Olha, quando acontece isso e tal, o início do jogo é um momento muito importante da partida e tal, porque o adversário que joga em casa com o apoio do seu torcedor, ele vai tentar te pressionar para que saia o gol logo. Eu acho que tudo isso faz parte do que antecede um jogo dessa grandeza, né? Mas o que faz a diferença mesmo é o emocional do jogador. Aí é uma coisa muito individual, que por mais que a gente tente de forma coletiva atingir a todos os atletas, individualmente cada um tem o seu tempo, a sua maturidade, a gente tem que entender isso. Mas é um jogo de futebol, e um jogo de futebol ele pode te dar várias nuances aí, ou até mesmo a gente saindo na frente de ter um equilíbrio maior, enfim. Eu acho que é um jogo muito esperado por todos. Eu espero que a cidade de Bragança, que os nossos torcedores vibrem com isso, com esse jogo histórico, e é óbvio que a gente quer dar de presente aí uma boa vitória.
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12: Bom, então esse foi o técnico Wagner Mancini após aí a vitória por 2-0 sobre o time do Sport Clube Vitória da Bahia pela última rodada do Campeonato Brasileiro, em que ele já aí projetou a atmosfera do jogo de hoje. Eu confesso que eu discordo um pouco dele quando ele falou que tem uma atmosfera em estádios do Brasil, mas as atmosferas dos jogos do Brasil, eles não passam nem perto do que tem aqui na Argentina. Realmente o único estádio do Brasil que tem pouco mais aí de 70 mil lugares é o Maracanã, mas nem sempre o Maracanã lota, e a torcida do Flamengo não faz nem vou ser generoso, não faz dois terços aí da pressão que a torcida do River exerce, mas não tem nenhuma atmosfera como a daqui da Argentina, Roberto.
1: Tá certo, tá aí então, Luiz Henrique, falando diretamente lá do estádio Monumental de Núñez, na Argentina. Luiz Henrique tá assim, ó, tá mais feliz do que mosquito em tampa de xarope, rapaz, tá uma felicidade só. Lá na Argentina, sossegadinho lá, né, tá uma beleza, viu? Tá, o homem tá mais feliz do que mosquito em tampa de xarope, né? Tá assim, são 21:13, 21:13, é a nossa programação aqui hoje, né? Toda feliz, toda alegre, porque daqui a pouquinho a bola rola, né? Daqui a pouquinho a bola rola para River Plate e também aí a equipe do Red Bull Bragantino, né? Tava dando aqui uma olhada, deixa eu ver que tem jogo, tem bola rolando, né? Tem bola rolando nesse instante aí já pela Copa Sul-Americana, né? O Grêmio tá jogando há 14 minutos, viu? 14 minutos tá enfrentando o Palestino do Chile, tá vencendo de 1-0, viu, Sérgio? Tá vencendo de 1-0 já com 14 minutos de bola rolando o Grêmio. Tá jogando lá na Arena do Grêmio, né, Sérgio?
0: É verdade, é um resultado importante para a equipe do Grêmio, que já inclusive o pessoal estava sendo pressionado aí nesses últimos jogos do Grêmio, que não estava tendo uns tropeços aí, viu, Roberto? Pelo brasileiro e também pela sul-americana, mas com essa vitória acaba que acalmando os ânimos lá entre os torcedores do Grêmio.
1: Tá certo, e lá na Bolívia o Independiente está enfrentando a equipe do Botafogo, viu? Só que tá 0-0, tá com 15 minutos de bola rolando, 0-0 aí nessa primeira etapa aí da Copa Sul-Americana, né? Lembrando que nós teremos jogos que daqui a pouquinho a gente vai começar também a anunciar aí, porque juntamente com o jogo do Red Bull Bragantino, tem Palmeiras jogando, tem Flamengo, né? Tem... aliás, o Flamengo já jogou, né? Já jogou. O Roberto tá meio maluco hoje, né? Mas tem assim, tem o Palmeiras que vai jogar hoje no mesmo horário do Red Bull Bragantino, e nós vamos acompanhar aqui também para saber qual será o resultado, né? Se o Palmeiras vai conseguir vencer, se não vai conseguir vencer, e coisa e tal, né? São 21:15. Vamos fazer o seguinte, ô Demetrio, 21:15, deixa eu agradecer aqui os nossos patrocinadores, né? Deixa eu agradecer aqui o pessoal que tá junto com a gente. 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São 21 horas 17 minutinhos, 21 e 17. 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Equipe esportiva número 1 do rádio, com Luiz Henrique, com Sérgio Silva, com Roberto Moreira, na técnica de som dele, Demétrio Campos, no comando de jornalismo esportivo de Ted Fagundes, e também aí na direção geral de rádio de Maria de Lima. O painel esportivo tá ficando por aqui, mas vem aí a jornada esportiva número do rádio, não sai daí não.
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0: Nós estamos chegando mais uma vez no seu rádio para mais uma transmissão esportiva do futebol da Copa Sul-Americana. Tem River Plate, Red Bull Bragantino direto de Buenos Aires. A equipe esportiva da Bragança FM trazendo todas as emoções para você, curtindo e ligado aqui na Bragança FM. O microfone esportivo da Bragança FM presente no estádio, estádio Monumental de Nunes. Vamos agora com o repórter Luiz Henrique, que dá boa noite para os amigos do Brasil e o destaque do River Plate, Luiz Henrique.
12: Boa noite, Sérgio. Estamos falando aqui diretamente do estádio Monumental de Núñez, capital da Argentina, para essa partida entre Red Bull Bragantino e River Plate. River Plate, Red Bull Bragantino, partida histórica para a cidade de Bragança Paulista e também para o Massa Bruta. 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Começando com as primeiras informações do River Plate, o técnico Eduardo Cudê vai com o time completamente reserva para a partida de hoje, visando aí a partida do final de semana, grande decisão do torneio Apertura, aí o primeiro turno do Campeonato Argentino. E aí conta com algumas novidades, uma delas é o goleiro, inclusive já de seleção argentina, Franco Armani, que volta aí a ser relacionado depois de um bom tempo lesionado. O Sérgio.
0: Maravilha! Já emenda também a manchete do Red Bull Bragantino, Luiz Henrique.
12: O Massa Bruta que vem para a Argentina a fim aí de melhorar a sua vida na Copa Sul-Americana. A situação ainda é favorável, visto que o Red Bull Bragantino tem mais saldo de gols que o time do Carabobo, ainda está empatado em número de pontos, mas ainda assim está atrás por conta do critério de desempate do confronto direto, já que perdeu para o time venezuelano. E para a partida de hoje, o técnico Wagner Mancini não inventou muita coisa, não. As únicas mudanças, na verdade, é que Gustavo Marques foi para o banco de reservas e Alex Vinícius, que inclusive cumpriu suspensão na última rodada da Copa Sul-Americana, volta para o time titular. E também o Agustin Santana, ex-River Plate, volta aí ao Monumental de Núñez, agora vestindo a camisa do Red Bull Bragantino, inclusive é o capitão da partida de hoje. 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
0: Maravilha! Agora eu quero dar uma passadinha lá na Coronel Osório, número 84, no centro de Bragança Paulista, onde está lá o nosso comentarista, nosso apresentador Roberto Moreira. Muito boa noite!
1: Boa noite, Sérgio, boa noite, Luiz Henrique, Demétrio Campos, toda a equipe esportiva número 1 do rádio, acompanhando juntamente aí com o jogo do Red Bull Bragantino, o Grêmio que está vencendo a equipe do Palestino aí pela Sul-Americana, pelo placar de 1-0, e também o Independiente da Bolívia, que está jogando contra o Botafogo nesse instante também. Nós vamos acompanhar juntinhos, além do jogo do Palmeiras, que daqui a pouquinho corre atrás da bola também, Sérgio.
0: Maravilha! 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Agora vamos com as escalações das equipes de River Plate e também Red Bull Bragantino. Primeiramente, o time argentino. O River Plate está escalado e definido. Escala o River Plate, Luiz Henrique.
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12: 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E para a partida de hoje, o técnico Eduardo Cudê escalou o Franco Armani no gol, com a camisa número 1 e com a braçadeira de capitão. Ali o Jiménez, número 46, Ulisses Jiménez, na lateral direita. E na dupla de zaga tem o Germán Pezzella com a camisa número 20 e também aí o Paulo Dias com a camisa número 17. E fechando a linha de defesa ali na lateral esquerda, vem ele, o camisa número 31, o Facundo Gonzalez. O meio-campo conta com Castanho, número 22, além também do Maxi Mesa, número 8, e também o Juan Quintero, ídolo do River Plate, que tem a camisa número 10. O trio de ataque para hoje tem e também fechando ali o meio-campo, tem Juliano Galoppo, número 34. E a dupla de ataque para hoje conta com o camisa número 38, o Subiabre, o Ian Subiabre, e o 7, fechando a escalação, é o 7, Maxi Salas.
0: Maravilha, esta é a escalação do River Plate. Agora sobe o hino mais bonito do Brasil. O gigantão do interior está escalado e definido. Escala o Red Bull Bragantino, Luiz Henrique.
12: Boa bruta aqui para a partida histórica de hoje. Vem a campo com Cleiton no gol com a camisa número 1. Agostinho Santana na lateral direita com a camisa número 23 e a braçadeira de capitão. Na dupla de zaga vem Pedro Henrique, 14, e Alex Vinícius, número 4. E fechando ali a linha de zaga, a linha de defesa, vem ele, o Juninho Capixaba, número 29. O trio de ataque conta com Gabriel, número 6, Ramires, número 7, Lucas Barbosa, número 21, o José Herrera que tem, a 32, abre o trio de ataque, e ali mais centralizado vem ele, Isidro Pita, número 9, e aberto pelo outro lado vem o Henry Mosqueira, número 30. O banco de reservas do Wagner Mancini conta com Sacha, número 8, Fernando, número 11, Vanderlan, número 12, Nátio Sousa, 15, Gustavo Marques, 16, Vinicinho, 17, Thiago Volpe, 18, Rodriguinho, número 20, Gustavo Neves, 22, Andrés Hurtado, 34, Breno, 46 e Marcelinho, 57. 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
0: Maravilha! Arbitragem do jogo para River Plate e Red Bull Bragantino.
12: A arbitragem de hoje que é toda uruguaia por conta aí do protocolo da Conmebol de padronizar as equipes de arbitragem, conta com Gustavo Adrian Pereira Capo, que é do Uruguai. Os auxiliares são Nicolas Alfredo Taran Mendes e Carlos Javier Barreiro Jara. O quarto árbitro para a partida de hoje é Alberto Javier Férez Marinho, e o VAR fica aí sob responsabilidade de Christian Fred Pereira Fernandes.
0: 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Fernandes. Aí, portanto, arbitragem do jogo para River Plate e Red Bull Bragantino. Eu quero chamar o nosso comentarista Roberto Moreira. Expectativa do jogo, Roberto Moreira.
1: O Sérgio e amigos da Bragança, expectativa de um bom jogo. O River Plate vem aí com um time considerado reserva, mas veja, o Armani, o goleiro, já desfilou na seleção argentina, então é um jogador também já de bastante rodado na Argentina e bastante conhecido. Aí você pega esse time do River Plate, ele tá jogando no 4-4-2, ele vem com 4 jogadores no meio campo, e dos 4 jogadores no meio campo, o Quintero é um craque de bola, é um meia que consegue dominar bem, consegue armar, consegue partir para cima. Então você analisa, é o time reserva, é um time misto, um time muito bom esse time do River Plate. Vamos ver como que se sai no campo. E o Subiabre jogou contra o Bragantino aqui em Bragança Paulista, então jogou bem também, um atacante que se apresenta muito bem, que abre muito bem pelos espaços, então a expectativa é de um grande jogo. Agora o Red Bull Bragantino é o time que tem de melhor hoje do Red Bull Bragantino, né? Com o Eric Ramírez no meio, o Gabriel, então são dois volantes marcadores, o Gabriel um pouco mais do que o Eric Ramírez, o Herrera, que é um meio campo que vem jogando bem, Lucas Barbosa, que abre bem também por ali, o Isidro Pita e o Henry Mosqueira. Então esse é o trio de ataque do Red Bull Bragantino. Esperamos que o Red Bull Bragantino consiga impor o seu ritmo de jogo, que principalmente no último jogo nós vimos o Red Bull Bragantino dominando, indo para cima e finalizando, que era o que a gente estava cobrando. Esperamos que aconteça isso hoje também e que o Red Bull Bragantino volte de lá com 3 pontos aí na bagagem, o que colocaria o Red Bull Bragantino com chances de classificação, Sérgio.
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0: Maravilha, amigos do Brasil. Vai começar o jogo na Grande Buenos Aires. A saída pertence à equipe do River Plate. Trilando, apita o árbitro, a bola está rolando.
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0: Sai jogando o time do River Plate, vem pro campo de ataque, rouba a bola, a equipe do Massa Bruta desce pelo setor esquerdo do gramado, bola com o jogador Herrera, vai dominar a bola, caiu, sofreu a falta, o árbitro marca falta pro Red Bull Bragantino, Luiz Henrique.
12: Falta marcada pelo lado esquerdo do ataque do Massa Bruta. O Juninho Capixaba avançava ali pelo lado esquerdo, driblou o marcador, mas aí o jogador do River abriu a caixa de ferramentas mais cedo, acabou empurrando o jogador do Red Bull Bragantino e a falta está marcada ali pelo lado esquerdo. Vem o Ramires na bola.
0: Vem Ramires na cobrança da falta para a equipe do Massa Bruta. Comecinho de partida na grande Buenos Aires, Red Bull Bragantino e River Plate. Tem Eric Ramires na cobrança da falta. Vem bola na área da equipe do River Plate, dois homens na formação da barreira. Isidro Pita na área, Alex Vinícius também. Quem sabe de cabeça o Massa Bruta não espeta o primeiro gol do jogo. Comecinho de partida, falta para a equipe do Red Bull Bragantino, agora um homem na barreira da equipe do River Plate. Correu Eric Ramires para a bola, o árbitro da partida vai autorizar a cobrança da falta para a equipe do Massa Bruta. Eric Ramires posicionado para a cobrança, ele só rola, bola para o Herrera, sobrou aqui na direita, cutucou para fora do gol, a bola foi para a linha de fundo. Chegou aqui o lateral direito da equipe do Massa Bruta, Santana chutou, a bola foi sem direção, foi para a linha de fundo, tiro de meta para a equipe do River Plate, Luiz Henrique.
12: Jogada em ensaiada ali do Red Bull Bragantino, uma jogada que inclusive faltou ensaios. O Eric Ramírez, ele toca rasteiro para ali o José Herrera, que já rola a bola para o Luciano Santana, que queima para o gol, mas a bola acaba carimbando no meio da marcação e sai, inclusive, bateu inclusive no jogador do Red Bull Bragantino e sai pela linha de fundo. Tem tiro de meta o Franco Armani.
0: Tiro de meta, vem goleirão Armani para a cobrança do tiro de meta, levantou a bola, caiu no grande círculo central do gramado, sobra com o time do Massa Bruta, é pela esquerda, recebeu Mosqueira, vai puxar o contra-ataque, vem para a linha de fundo para fazer o levantamento, levantou na área, a bola me parece que saiu, mas subiu o goleirão da equipe do River Plate, fez a defesa, mas a bola já havia saído. Mosqueira deu um toque muito forte na bola, não conseguiu dominar a bola para fazer o cruzamento e a bola foi para fora, Luiz Henrique.
12: Adiantou demais, apesar de ser um jogador de velocidade, faltou agora, na verdade sobrou força para a velocidade do Henry Mosqueira, que acabou adiantando demais a bola e sai com tudo com ela, tenta fazer o cruzamento, mas ela já havia saído, a arbitragem acabou anulando a jogada.
0: Começou onde, Roberto Moreira?
1: Começou no Maracanã pela Copa Libertadores da América. Flamengo e Estudiantes estão correndo atrás da bola.
0: É, os times argentinos contra os times brasileiros. Aqui desce o time do River Plate, bola com Galupo. Ele vai dominando a bola pelo setor direito, gramado. A bola devolve para aqui com o Jiménez. Ele vai rolar na bola no grande círculo central. Vem Herrera na marcação, quase que rouba para a equipe do Massa Bruta. Roberto sobrou novamente com Mesa. Ele vai dominando no círculo central do gramado, recebe Castanho. Vai dominando no círculo central do gramado o time do River Plate, que vai dominando o jogo no setor do campo de ataque, trabalha a equipe do River Plate, bola dominada com o Subiabre, ele vai levantar a bola na área, preferiu recuar na jogada aqui na meia lua, aqui com o Pezella, ele vai dominando no campo de defesa, rola a bola com o Gonzalez, quase que o time do Red Bull Bragantino rouba a bola, agora conseguiu roubar a bola para a equipe do Massa Bruta e vai levantar a bola no contra-ataque, chega ali o jogador argentino cometendo falta em cima do Lucas Barbosa no campo de defesa e o árbitro marcou, Luiz Henrique.
12: Falta marcada no campo de defesa do time do Red Bull Bragantino, ali pelo lado direito, onde o Alex Vinícius já está se posicionando para cobrar. Acabou ali atingindo o jogador do Red Bull Bragantino, ali o camisa número 7, o Maximeza, e a falta está marcada e agora o Cleiton se aproximou para bater.
0: Eu quero mandar um abraço para o Marcos Alain, ali da RB Massa Bruta também, curtindo a transmissão do futebol pela Bragança FM também. A Janice, ouvindo o futebol aqui pela Bragança FM pelo YouTube. 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Aqui vem o time do River Plate, vai puxar o contra-ataque, chegou ali a zaga do Massa Bruta, comete uma falta no campo de defesa. O time do River Plate sofre uma falta por aqui no campo de defesa, Luiz Henrique.
12: Falta marcada ali no campo de defesa, mais para o campo, para ali o meio campo, e a falta já foi batida.
0: Falta já foi batida, aqui no campo de defesa, troca a bola, passes aqui com o jogador Dias, vai devolver para o goleirão Armani, ele sai, dá um chutão, ele não podia pegar a bola com a mão, dá um chutão, a bola cai no círculo central do gramado, sobra ali com o time do Massa Bruta, tira dali com a Eric Ramires, vai dominando para a equipe do Massa Bruta, sobra aqui pela direita, bola com o Herrera, vai dominando para a equipe do Massa Bruta, enfia a bola no campo de ataque para a descida do Mosqueira, chega, zaga, corta por ali com o Castanho, ele vai dominando para a equipe do River Plate, vai recuar a bola para o goleirão da equipe do River, que saiu e faz a defesa. 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
3: E placar! 5 minutos de bola rolando. Na Argentina, estádio Monumental de Nunes, quinta rodada da Copa Sul-Americana. River Plate 0, Red Bull Bragantino também 0.
1: Pela Libertadores da América, 6 minutos de bola rolando no Maracanã. Flamengo 0, Estudiantes 0. E a bola começa a rolar no Allianz Parque para Palmeiras e Cerro Porteño.
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3: Desce o time do River Plate, bola com Saras. Domina a bola pela posição de ponta direita, enfiada de bola para a linha de fundo. Vai levantar a bola na área. Chega a zaga do Massa Bruta com Pedro Henrique. Corta. Sobra a bola com Capixaba. Vai dominando no campo de defesa. A equipe do Bragantino vai puxar o contra-ataque. Sobra com Isidro Pita. Dominou a bola. Vai levantar a bola para o campo de ataque. Chega a zaga da equipe do River Plate. Rouba a bola e sobra aqui no campo de defesa com Pezella. Ele vai dominando no campo de defesa e rola a bola para o campo de ataque. Para a descida do Galopo. Chega a zaga do Massa Bruta ali na direita. O árbitro da partida já vai marcar impedimento no ataque da equipe do River Plate. O Quinteiro estava em completo impedimento, Luiz Henrique.
23: Estava em condição irregular ali o camisa número 10 do River Plate, ali após a tentativa de inversão de bola do ataque dos milionários, que assim como chamam o time do River Plate, por conta de algumas contratações muito caras feitas ali no século 20, e aí o time do River Plate acabou ganhando alcunha de milionários, e aí a falta já foi marcada e já batida.
3: É, e o estádio Monumental de Nunes está completamente lotado, e tem torcedor do Massa Bruta também acompanhando o Massa Bruta, Luiz Henrique.
23: Tem torcedor do Massa Bruta, uma presença um pouco mais tímida dos torcedores do Red Bull Bragantino, mas que ainda assim compareceram em bom peso. Um dado interessante é que tinha alguns torcedores do Cruzeiro que inclusive iriam para o jogo de hoje. Eles tinham comprado ingresso para acompanhar o Red Bull Bragantino. O Cruzeiro que ontem jogou contra o Boca Juniors pela Copa Libertadores, jogo que terminou em empate de 1-1. E aí eles aproveitaram aí a estadia em Buenos Aires para acompanhar o Massa Bruta no dia de hoje.
3: Lateral para a equipe do Massa Bruta. Vem Capixaba para a cobrança de lateral para a equipe do Massa Bruta. Ele vai meter a bola lá dentro. Conseguiu fazer o levantamento dentro da área. Vai pintar o gol do Red Bull Bragantino. Saiu o goleiro Armani. Faz a defesa, Luiz Henrique.
23: Tentativa de latereio ali pelo lado esquerdo do ataque do time do Red Bull Bragantino, mas aí teve um desvio no meio do caminho e a bola fica com Franco Armani, que sai jogando.
3: Sai jogando o time do Massa Bruta. Recebe aqui pela direita Isidro Pita. Vai dominando para a equipe do Massa Bruta. Chega a zaga com Gonzalez. Joga a bola para fora. Tem arremesso lateral a equipe do Massa Bruta. É aqui pela direita. Vem Capixaba para a cobrança de lateral. Cobrança com Herreira. Sobra por aqui. O time do Red Bull Bragantino carimbou. A bola foi para a linha de fundo. Aí, chute forte do time do Massa Bruta. Sem nenhuma direção ali. Pegou mal o Gabriel, Luiz Henrique.
23: Mais uma subida do Red Bull Bragantino ali pelo lado esquerdo, toca ali para o Gabriel, acionando o atacante José Herrera, que bate para o gol, mas a carimba a marcação do River Plate e a bola sai pelo lado esquerdo. Vem aí, escanteio para o Red Bull Bragantino.
3: Escanteio para a equipe do Massa Bruta. É pela direita, vem bola na área da equipe do River Plate. Comecinho de partida em Buenos Aires. Levantou a bola na área, cortou a zaga da equipe do River Plate. Chega por ali, Capixaba quase que rouba a bola para a equipe do Massa Bruta. Enfada de bola para o campo de ataque. Saiu o goleirão Cleiton. Fez a defesa, deixou a bola sair direto. O árbitro da partida vai marcar escanteio ou somente tiro de meta para a equipe do Massa Bruta, Luiz Henrique?
23: Tiro de meta para o Massa Bruta. Depois aí de uma jogada muito inteligente do Quinteiro, ele que já tem como característica bater bem de fora da área, fez muitos gols inclusive pelo River Plate ali, principalmente nos anos de 2018, viu que o Cleiton estava adiantado, tentou bater de longe, mas acabou pegando com pouca precisão na bola, mandando pela linha de fundo. Tem tiro de meta, Massa Bruta, e já foi batido.
3: O Diogo Faria também está curtindo a transmissão da Bragança FM. O Marcelo Roberto da Silva, Sérgio, também, pois não.
23: Queria mandar um abraço também para o Marcão do canal RB Massa Bruta, que está nos acompanhando na transmissão de hoje e que inclusive estava aí compartilhando cabine com a gente no dia que o Red Bull Bragantino jogou contra o River Plate lá em Bragança.
3: Maravilha, grande abraço pro Marcão. E desce o time do Red Bull Bragantino, bola com o Herreira, rola a bola pro Mosqueira, pro campo de ataque aqui pelo setor esquerdo do gramado. Sobra com o Mosqueira, ele vai dominando, entrou pra dentro, levantou a bola na área, chega na marcação por ali Jiménez, da equipe do River Plate, ainda com a bola o jogador Mosqueira da equipe do Red Bull Bragantino, carimbou em cima do Dias, a bola foi pra fora, arremesso lateral pra equipe do Massa Bruta. É, o Bragantino perdeu a grande oportunidade. oportunidade novamente de chegar, quem sabe marcando o primeiro gol do jogo. Já chegamos a 10 minutos de bola rolando no estádio Monumental de Nunes em Buenos Aires. Grande, grande, grande, grande estado argentino que está acompanhando este futebol aqui da América do Sul. 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
3: 10 minutos de bola rolando no estádio Monumental de Nunes, na grande Buenos Aires. Quinta rodada da Copa Sul-Americana. River Plate 0, Red Bull Bragantino também 0.
1: 41 minutos da primeira etapa na Arena do Grêmio. Grêmio 1, Palestino 0.
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3: Que saudade do nosso querido Demétrio Campos. Está longe, está longe, está lá nos botões dourados da Bragança FM, como fala o nosso querido Roberto Moreira. Eu já quero a participação do nosso comentarista Roberto Moreira. 10 minutos de bola rolando, por enquanto 0 para a equipe do River Plate, 0 também para a equipe do Red Bull Bragantino. É o jogo do Massa Bruta, Roberto.
1: É, o Bragantino começou bem, tá tendo ali um volume de bola um pouquinho maior, não pode bobear, porque o time do River Plate não é um time ruim, apesar de estar jogando aí com um time basicamente reserva, mas tem grandes nomes, né? O Quinteiro é um deles, viu a possibilidade e tentou fazer um gol de trás da linha do meio campo, né? Se consegue fazer um gol desse, meu amigo, poderia o torcedor sair todos do estádio, pagar ingresso de novo e voltar, né? Porque seria uma pintura o gol do Quinteiro, mas para a sorte do Massa Bruta, a bola não teve direção ali do gol. E o Red Bull Bragantino está jogando bem, está marcando bem, está vindo para cima, principalmente aqui pelo lado esquerdo. O Herrera está tendo uma certa liberdade ali em cima desse Ulisses Giménez, né? O Giménez é um nome conhecido, né? Ulisses Giménez está dando uma certa liberdade ali para o Red Bull Bragantino, que desce ali com o Herrera e também com o Juninho Capixaba, que encosta por ali também. Então tá tendo liberdade o Bragantino por ali, tem que aproveitar um pouco mais, Sérgio.
3: Maravilha, um abraço também o Marcelo Roberto, diz que vai ser 1-1 o jogo. Bragantino, empate é um bom resultado. E o Marcelo Freitas também curtindo a transmissão da Bragança FM. Aqui vem mais a equipe do River Plate pro campo de ataque. Vinha, saiu com bola e tudo, arremesso lateral para a equipe, Sérgio, do Massa Bruta. Pois não, Luiz Henrique.
23: Só trazer um detalhe aqui do estádio, tem uma faixa de torcedor ali do River com o minuto 121:17, o que mostra aí a tradição do River Plate em competições continentais, visto que é o tempo exato que o Pete Martinez marcou o terceiro gol do River no ano que o time foi campeão da Libertadores, 2018, sobre o Boca Juniors, partida que aconteceu lá em Madrid, no estádio Santiago Bernabéu, porque aí tinha acontecido uma confusão no jogo de ida, que aconteceria aqui no Monumental, mas aí acabou tendo essa confusão. A Conmebol mandou o jogo de volta lá para Madrid e o River Plate acabou saindo campeão, inclusive com um gol aos 121 minutos e 17 segundos, que está sendo homenageado pelos torcedores no estádio.
3: Maravilha, o nosso repórter Luiz Henrique destacando tudo o que aconteceu na história do River Plate. Vem o time do Red Bull Bragantino pela direita, bola com Herrera, joga a bola para dentro da área para a chegada do Isidro Pita, chega primeiro Luceno e joga a bola para a linha lateral, chega ali cutucando e jogando a bola para fora, arremesso lateral para do Massa Bruta, é pelo setor direito do gramado. Thiago Pacheco também pelo YouTube, ouvindo a transmissão da Bragança FM, torcedor fanático do Red Bull Bragantino, com toda certeza hoje, pessoal, fazendo churrasco aí pela Bragança Paulista e curtindo a transmissão do futebol pela Bragança FM, e muito feliz aí com este resultado do Red Bull Bragantino 0-0. Por enquanto, esse resultado do Massa Bruta é um bom resultado, que depois vai definir em casa contra a equipe do Carabobo na próxima quarta-feira, com transmissão da Bragança FM. Vem mais Red Bull Bragantino pela direita, bola com Herrera, domina a bola pelo setor direito do gramado, vai enfiar a bola para dentro da área, chega a zaga do River Plate, corta o perigo e vai sobrar no círculo central do gramado, novamente com o Capixaba. Ele faz o levantamento para dentro da grande área, vai pintar o gol do Braga, chega Herrera atrasado, Luiz Henrique.
23: Perdeu uma chance o time do Red Bull Bragantino no cruzamento ali pelo lado esquerdo do Juninho Capixaba, acionando o Tuco Herrera, jogador do argentino do Red Bull Bragantino. A zaga do Massa Bruta, a zaga do River Plate, na verdade, prevalece sobre o Massa Bruta e aí acaba interceptando e acabando com uma boa jogada do Massa Bruta.
3: E vem River Plate pro campo de ataque, Vinha. Chega por ali Mosqueira, rouba a bola para a equipe do Massa Bruta no campo de defesa. E vai arrancar Mosqueira agora pro campo de ataque. Chega a zaga da equipe do River Plate, faz a falta. Chega o Quinteiro ali cometendo falta em cima do Mosqueira. O árbitro em cima do lance marcou Luiz Henrique.
23: Foi marcada a falta em cima ali do camisa número 30 do Red Bull Bragantino, após dividir a bola com o camisa número 38 do time do River Plate, o sub abre, e a falta já foi marcada e está sendo ali batida pelo Juninho Capixaba, que já se aproximou da bola.
3: E você que está ouvindo a programação aqui, a Bragança FM, a transmissão de Bragantino e River Plate pelo YouTube, escreve a mensagem.
23: Correção, Sérgio.
3: Pois não.
23: Correção. Foi o Quinteiro que acabou dando carrinho no jogador Henri Mosqueira, mas o Subabre estava envolvido na jogada anterior, quando fez ali, teve um encontrão com o jogador do Massa Bruta.
3: Maravilha! Dessa equipe do River Plate, é pela direita, recebe Subabre, ele vai levantar a bola para o campo de ataque, chega ali a zaga do Massa Bruta, rouba com o Pedro Henrique e coloca a bola para o Isidro Pita, mas chega atrasado, vai sobrar novamente com o Jimenez. Ele domina a bola para a equipe do River Plate, no campo de defesa, rola a bola no círculo central, recebe Mesa, ele vai dominando, ultrapassa a linha divisória do gramado, vai pro campo de ataque a equipe do River Plate, tem aberto o time do Red Bull Bragantino, chega por ali, novamente deixa a bola ali com o Castanho, ele vai dominando, devolve na quarta zaga, recebeu aqui o time do Dias, ele vai dominando, enfia a bola aqui na direita, no círculo central do gramado, pediu na direita Jimenez, ele ultrapassa a linha divisória do gramado, trabalha pela direita, vai voltar a bola novamente com o Dias, ele vai trocando passes no campo de defesa, vira a bola com o Pezella, dominando o Pezella, aqui no campo de defesa, ele vai enfiar a bola pra descida ali do atacante Galupo, domina para a equipe do River Plate, vem para o campo de ataque, recebeu na direita, trabalha, recebeu aqui, subi, abre, ele vai para a posição de ponta direita, enfiada de bola para dentro da área, chega a zaga do Massa Bruta, rouba a bola com o Capixaba, e chega atrasado o Capixaba cometendo falta, o árbitro diz que não houve nada, somente o Capixaba, que ficou caído por ali, pela direita, escapa o time do River Plate, enfiada de bola para dentro da área, chega a zaga da equipe do Bragantino, joga a bola para fora, tem lateral, uma equipe do River Plate, Sérgio. Mas numa jogada anterior chegou o Capixaba, ficou caído ali no gramado, Luiz Henrique.
23: Tá caído ali o Juninho Capixaba, com muitas dores, tá colocando a mão ali na região do joelho depois de ter travado o pé no gramado, mas tá com dores ali, o árbitro da partida já foi ver o que tá acontecendo, não sei se vai precisar entrar o atendimento médico do Red Bull Bragantino, mas aparentemente já tá tudo bem com o lateral esquerdo do Red Bull Bragantino, já deu aquele pique e já tá se direcionando para a área do Massa Bruta para se defender.
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3: 17 minutos de bola rolando no estádio Monumental de Nunes, na Grande Buenos Aires, quinta rodada da Copa Sul-Americana. River Plate 0, Red Bull Bragantino também 0.
1: É, 48 minutos da primeira etapa, o Grêmio vai vencendo o Palestino pelo placar de 1-0. E 48 minutos também da primeira etapa, o Botafogo faz o primeiro. Independiente 0, Botafogo 1.
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3: Desce novamente a equipe do River Plate pelo setor esquerdo do gramado, bola levantada na área, chega ali a zaga do Massa Bruta, corta com o Alex Vinícius, que vai dominando para a equipe do Massa Bruta, enfiada de bola pelo setor esquerdo do gramado para a descida por ali do Mosqueira, chega a zaga, faz a proteção, a bola vai saindo, é arremesso lateral para a equipe do River, vem ali Jimenez para a cobrança de lateral, fez a cobrança com o Pezella, ele vai dominando na quarta zaga, devolve com Dias, que vai trocando passo aqui, a zaga da equipe do River Plate vira o jogo na esquerda, bola para Gonzalez, ele vai dominando, ultrapassa a linha divisória do gramado, vem pro campo de ataque, chega a zaga do Massa Bruta por ali, quase que o Lucas Barbosa rouba para a equipe do Massa Bruta, chega ali que os Vinícius atrasado e o árbitro vai marcar uma falta. É falta para a equipe do River Plate, próximo do círculo central do gramado, Luiz Henrique.
23: Falta marcada ali no lado esquerdo do ataque do time do River Plate, aí o Gabriel chegou um pouco mais forte no jogador, no adversário argentino, e a falta tá marcada e já batida.
3: Já batida a falta, desce o time do River Plate, bola dominada na direita, bola com Salas, ele vai dominando, devolve por aqui com Subiabre, os dois jogadores argentinos no campo de ataque, vai trocando passes, trabalha agora no campo de defesa, recolheu com Bezella, ele vai dominando no campo de defesa pelo setor esquerdo do gramado, enfiada de bola para o campo de ataque, chega Alex Vinícius, rouba a bola para a equipe do Massa Bruta, deixa com o Eric Ramírez, que mata o peito, ajeita para a descida do Andrés Santanas, vai dominando para a equipe do Massa Bruta, enfiada de bola para a descida do Herrera, chega a zaga da equipe do River Plate, vai dominando no campo de de defesa, a bola com Gonzalez. Gonzalez vai dominando, vai arrancar para o campo de ataque. Chega a zaga do Massa Bruta, tira dali com a equipe do Massa Bruta. Com Santana, joga a bola para fora, tem arremesso lateral. A equipe do River Plate, neste momento, recebendo instrução do técnico Eduardo Cudê, técnico argentino que atualmente está na equipe do River Plate e que também atuou no futebol do Brasil, né, Luiz Henrique?
23: Atuou, acabou treinando aí o time do Internacional, teve duas passagens pelo Inter, a primeira delas foi interrompida quando o técnico foi convidado para comandar o Celta de Vigo da Espanha, ele aceitou, mas depois voltou em um outro momento no ano de 2022, e aí depois, logo depois, em 2023, acabou comandando o Atlético Mineiro, então é um técnico bastante conhecido do nosso futebol nacional.
3: Um abraço pro doutor José de Lima, curtindo a Bragança FM, Dona Maria de Lima, José Marcos, a família Lima, com toda certeza, torcendo pro Red Bull Bragantino brasileiro contra time argentino, nesta transmissão da Bragança FM, presente no estádio Monumental de Nunes, para levar todas as emoções para vocês deste jogaço importante da história do Red Bull Bragantino. A bola subiu, chega por aqui a zaga do Massa Bruta, recebe com Isidro Pita, vai dominando para puxar o contra-ataque para a equipe do Massa Bruta, chega por ali Gonzalez e joga a bola para fora, tem arremesso lateral, uma equipe do Red Bull Bragantino no campo de defesa, para Cat Mil, alimento completo para o seu gato, vai informar o tempo e placar de jogo.
4: E pra cá!
3: 21 minutos de bola rolando no estádio Monumental de Nunes, na Grande Buenos Aires, Copa Sul-Americana, quinta rodada. River Plate 0, Red Bull Bragantino também 0.
1: Pela Copa Libertadores, o Flamengo vai empatando com a Estudiantes em 0-0. E o Palmeiras vai empatando com o Cerro Porteño pelo placar de 0-0 também.
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0: O River Plate 0 também para a equipe do Red Bull Bragantino. No Enedina Cortez curtindo a transmissão do futebol. A Helena, o Paulo, o Sérgio, o Wendel, a Keren e também o Marcelinho está ouvindo a transmissão da Bragança FM no Enedina Cortez. É todo mundo ali no Enedina Cortez também presente na transmissão do futebol, torcendo mais do que nunca para a equipe do Red Bull Bragantino. É brasileiros e time argentino geralmente tem essa pegada aí, né? Nosso comentarista Roberto Moreira.
1: É, sem dúvida nenhuma, né? Tem uma pegada forte. A verdade é que o jogo deu uma acalmada, viu, Sérgio? Deu uma acalmada, o Bragantino não diminuiu um pouco o ímpeto, não está chegando assim com tanta força. A equipe do River Plate também está jogando mais, analisando a equipe do Bragantino do que propriamente dito, indo para cima, tentando sair somente na boa, e o jogo está mais de meio campo nesse instante. O jogo não está assim tão agradável, vamos colocar assim, de assistir, não. E mudou um pouquinho também o lado, né? O Bragantino está tentando jogar ali pelo lado direito, tentando puxar um pouquinho mais pelo lado direito. Eu acho que é um erro do Bragantino, porque pelo lado esquerdo estava jogando bem, estava saindo bem as boas jogadas, de repente começou a resolveu inverter e aí perdeu um pouquinho ali de força ofensiva a equipe do Red Bull Bragantino. Sérgio, deixa eu mandar um abraço também a todo mundo que está participando junto da nossa transmissão através do Facebook. Estamos chegando aí a quase 250 compartilhamentos, viu, Sérgio? Então, os amigos que estão aí compartilhando, ajude a gente a bater aí essa meta de 250 aí, tá bom? Então, compartilhe aí para que a gente chegue já aos 250 o mais rápido possível. Estamos pertinho, viu? Estamos pertinho,
2: Roberto,
1: dos 250. Pois não?
2: Quando chegar na meta, vai dobrar a meta?
1: É, quando chegar a meta, a gente pensa em fazer a dobra da meta.
0: Maravilha, olha aí, os dois são ousados. É o nosso professor Roberto Moreira, o nosso jornalista, repórter da Bragança FM, o internacional Luiz Henrique Domingues, que hoje ouviu aí um jornalista famoso da Argentina falando deste jogaço entre Red Bull Bragantino e a equipe do River Plate. O Bragantino é muito respeitado neste momento pela América do Sul, pelos times argentinos, inclusive o Agustín Santana, que é ex-atletas da equipe do River Plate, né, Luiz Henrique?
2: Ele mesmo, que passou pela equipe do River Plate aí, veio justamente do River Plate para o Red Bull Bragantino. Ele que, inclusive, eu estava conversando com esse mesmo jornalista, depois sobre como era o Agustín Santana aqui em Buenos Aires. Mas ele falou que não foi muito boa a passagem do jogador do Red Bull Bragantino, não. Ele sofria de muitas lesões, algo que acontece aqui no Red Bull Bragantino também. Além de que ele acabou falhando numa partida decisiva do Campeonato Argentino contra o Boca Juniors. Então, manchou a imagem do Agustín Santana com a torcida do River Plate após uma falha. Ele que defendeu o River Plate aí entre os anos, ele fez 13 partidas com a camisa do River e acabou defendendo o River Plate aí entre os anos de 2023 e 2024. E aí em 2025 ele acabou deixando a equipe argentina e foi para o Red Bull Bragantino.
0: 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Vai informar o tempo e placar de jogo.
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0: Estádio Monumental de Nunes, na Argentina, quinta rodada da Copa Sul-Americana, Red Bull Bragantino 0, River Plate também 0.
1: Intervalo de jogo pela Sul-Americana, o Grêmio está vencendo o Palestino pelo placar de 1-0.
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0: É Bragança FM, o som da região, a rádio de maior credibilidade da região Bragantina, uma das rádios de maior tradição do interior de São Paulo. Fez aniversário, né, Roberto Moreira? Nossa Bragança FM.
1: É, fez aniversário agora no mês de abril, né? Último mês de abril aí, a Bragança FM fez aniversário. São 78 anos, né? 78 anos de...
0: É muita história.
1: História, mostrando Bragança Paulista a limpo para o ouvinte, né? Mostrando passo a passo a Bragança Paulista que nós conhecemos e a Bragança Paulista que o ouvinte, a pessoa que está distante de Bragança, aprende a conhecer através das potentes ondas da Bragança FM.
0: E desce o time do Red Bull Bragantino pela direita, bola jogada para dentro da área, chega por ali a zaga da equipe do River Plate, corta o perigo com o Gonzalez e vai jogar a bola pro campo de ataque, pra descida por ali do Sala, chega a zaga do Massa Bruta, corta ali com o Alex Vinícius, que vai dominando pra equipe do Massa Bruta, devolve com o Eric Ramírez, rola a bola aqui o time do Red Bull Bragantino pela direita com o Agustinho Santana, ele vai dominando pelo setor direito do campo de ataque, devolve, trabalha aqui pela direita, chega Pedro Henrique e vai recuar a bola pro goleiro

0: Cleito. Goleirão Cleito, sai jogando ali na meia-lua da grande área. Aí não pode brincar, garoto. Ele rola a bola na direita. É o time do Red Bull Bragantino com o Alex Vinícius. Vai dominando a bola para a equipe do Massa Bruta. Desce Gabriel. Gabriel ultrapassa a linha divisória do gramado. Tem Mosqueira pedindo pelo setor esquerdo do gramado. Enfiada de bola para o Herrera. Conseguiu ali o Herrera dominar para a equipe do Massa Bruta. Quase que a bola foi saindo, mas o Capixaba conseguiu recuperar a posse de bola para a equipe do Massa Bruta. Mas chega ali a zaga de presente para o time argentino, que vai dominando a bola com Castanho. Ele rolou a bola aqui no grande círculo central do gramado. Recebe o time do Red Bull Bragantino. Rouba a bola por ali com o Eric Ramírez dominando a bola com o Herrera. Pela direita escapa a equipe do Massa Bruta. Herrera dominou, voltou a jogada. Atrás aqui com o time do Red Bull Bragantino. Bola com o Gabriel, que faz o lançamento para a descida do Herrera. De cabeça vai invadir a grande área. Sai o goleirão Armani. Faz a defesa para a equipe do River Plate, Luiz Henrique.
1: Mais uma subida do Red Bull Bragantino. Massa Bruta fez a pressão ali no campo de defesa. O Gabriel acaba fazendo a roubada de bola, toca para ali o Lucas Barbosa, que tenta, ele até consegue tocar para novamente o Gabriel. Ele faz o cruzamento ali pelo lado direito, ele lança por cima para o José Herrera. Ele acaba tentando dar continuidade na jogada, mas ela fica ali com o Franco Armani, que sai jogando.
0: Sai jogando o time do River Plate. Joga a bola pro grande círculo central do gramado. Recebe Castanho de cabeça, ajeita. Sobra com a zaga do Massa Bruta com o Eric Ramirez, que cutuca pro campo de ataque. Pra descida do Isidro Pita. Chega a zaga, corta com Dias. Rebote novamente. Vai sobrar com o time do Massa Bruta. Bola com Mosqueira de cabeça, ajeita. Pra descida do Capixaba. Chegou o Capixaba por ali de cabeça. Vai sobrar com o time do River Plate, que vai dominando a bola no campo de defesa. E rola a bola pra descida ali do atacante Quinteiro. Domina a bola pra equipe do River Plate. Faz o lançamento no círculo central. Central do gramado, recebe Calabô, Galopo. Ele vai dominando, vai pro campo de ataque, ajeita para a esquerda, desce Gonzalez. Ele vai levantar a bola na grande área, preferiu recuar aqui na quarta zaga, aqui no círculo central do gramado. Recebe Mesa, ele vai dominando, enfiada de bola pelo setor esquerdo do gramado. Desce a equipe do River Plate, jogada aqui para dentro da área. Chega a zaga do Massa Bruta, corta com Isidro Pita, vai dominando, enfiada de bola pro campo de ataque, para descida do Agustin Santana. Novamente rouba a bola a equipe do River Plate, enfiada de bola pro campo de ataque. Chega por ali o Salas, ele vai invadir a área, invadiu a área, devolveu aqui com Gonzalez, vai levantar a bola na área, subiu de cabeça, a zaga do Massa Bruta não achou nada, subiu de cabeça por ali, subiu, abre, cabeceou, a bola foi para a linha de fundo, tiro de meta para a equipe do Red Bull Bragantino, na primeira chegada da equipe do River Plate, Luiz Henrique.
1: Cruzamento pelo lado esquerdo do ataque do time do River, subiu ali pelo lado esquerdo o lateral, o camisa número 31, o Gonzalez. Ele até consegue encontrar o Ian Subiabre dentro da área, mas ele acaba cabeceando para fora, acaba cabeceando muito embaixo da bola e manda pela linha de fundo. Tem tiro de meta, o Massa Bruta.
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0: 30 minutos de bola rolando no estádio Monumental de Nunes, em Buenos Aires, Copa Sul-Americana. Red Bull Bragantino 0, River Plate também 0.
3: Jogando ontem pela Sul-Americana, o Mirassol venceu pelo placar de 2-1 ao Ars Reed e praticamente se classificou aí para a próxima fase aí da Libertadores. Está na primeira colocação com 12 pontos.
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0: É Bragança FM levando as emoções para você do futebol da Copa Sul-Americana. Desce Red Bull Bragantino pela esquerda, bola com Capixaba. Ele vai levantar a bola na área, levantou a bola na área, corta a zaga da equipe do River Plate, joga a bola para fora, tem lateral a equipe do Massa Bruta. Levantamento na área, o Red Bull Bragantino buscando o primeiro gol, Luiz Henrique.
1: Faz um levantamento na área do time do Red Bull Bragantino, dessa vez interceptado e mandado pela linha lateral. Vai avançando o Red Bull Bragantino, vou dizer, tá mais perto do gol do que o time do River.
0: É bem isso mesmo. Lateral para a equipe do Massa Bruta, vem Capixaba. Ele levantou a bola, sobra com Herrera, já perdeu a bola, sobra com o time do River Plate, que vai jogando aqui pela direita, a bola com Salas. Faz a virada de jogo pro Gonzalez, desce a equipe do River Plate, domina a bola, enfiada de bola aqui pela esquerda, a bola com Galopo. Vem pro campo de ataque, chega na marcação, três jogadores do Red Bull Bragantino, rouba a bola. E o árbitro disse que não houve nada. Rebote sobrou novamente com o time do River Plate, já perdeu a bola, sobra com Isidro Pita, ultrapassa a linha divisória do gramado, vai pro campo de ataque a equipe do Red Bull Bragantino, saiu com bola e tudo lateral, saiu com bola e tudo Isidro Pita, lateral pra equipe do River Plate. Vem Gonzalez para a cobrança de lateral, fez a cobrança com o Pezella. Ele vai dominando no campo de defesa, recua, bola rolou ali no meio, bola pra mesa, que devolve novamente no campo de defesa, bola com Gonzalez, vai dominando a equipe do River Plate, enfiada de bola pro campo de ataque, pra descida do Sala, chega na marcação ali, a equipe do Bragantino com o Capixaba, não conseguiu roubar a bola para a equipe do Red Bull Bragantino, escapa Salas, pela direita vai para a linha de fundo para fazer o levantamento, chega Capixaba, joga a bola para a linha de fundo, escanteio, escanteio para a equipe do River Plate, Luiz Henrique.
1: Escanteio para a equipe do River Plate ali, na verdade teve um tiro de meta, a equipe do Massa Bruta, após uma jogada ali do Subabre, que ele subia pelo lado esquerdo, aí a zaga do Red Bull Bragantino acabou interceptando e tocou por último no jogador do time do River Plate e tá marcado ali o tiro de meta para o Cleiton.
0: Somente tiro de meta para a equipe do Red Bull Bragantino. A Maria Aparecida também chegando na transmissão da Bragança FM, diz que vai ser 1-1 para a equipe, 1-1 Red Bull Bragantino e a equipe do River Plate, 1-1 para a equipe do Bragantino, não, né, Roberto Moreira? É 1-1 não, né? Não tem vencedor.
3: Ah, não, 1-1 não, tem que ter um vencedor, né? Ter 1-1 pro Bragantino não dá, né? Tem que ser 1-1.
0: É, daí não dá.
3: Tem que ser 1-1 é um empate, né? Então é. Aí é o jogo empatado, 1-1, beleza, mas 1-1 para o Bragantino não dá.
0: Aí não dá. É a Maria Aparecida que está ouvindo a Bragança FM 79.7, o som da região. De segunda a sexta-feira tem programa Gol de Placa, comandada pelo nosso Luiz Henrique. Essa semana, ontem, terça-feira, hoje, quarta e amanhã, estarei aqui tendo a honra de comandar o show, o Gol de Placa, pelo nosso querido Luiz Henrique, que nos deu essa grande oportunidade. Desce o time do Red Bull Bragantino, pois não, chamado.
3: É, Sérgio, não, é que é só para justificar, né? É que a emoção é tão grande de assistir um jogo internacional do Red Bull Bragantino, de ouvir a transmissão de um jogo internacional, que às vezes a gente erra na digitação e acaba saindo, porque é normal, né? É a emoção, né, Sérgio?
0: Olha a Maria Aparecida sendo defendida pelo nosso professor Roberto Moreira. Ô Roberto Moreira, você também tem...
1: Eu vou contratar o Moreira como advogado, hein?
0: É, o Roberto Moreira é um cara que ele fica só observando tudo que acontece aqui na transmissão e de repente ele, como sempre um cidadão de bem, sai em defesa dos nossos ouvintes. Parabéns, Roberto Moreira, vai ser o advogado do nosso querido Luiz Henrique. Aqui tem uma falta, o Red Bull Bragantino, vem Agustinho Santana, é pela direita, ele vai levantar a bola na área, fez o levantamento, subiu Isidro Pita, ele domina pra dentro da área, fez o levantamento, vai pintar o gol do Braga e bola na rede!
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0: argentino. É bola na rede, torcida brasileira. Alex Vinícius levantou a bola, Isidro Pita. Alex Vinícius, zagueirão da equipe do Red Bull Bragantino, subiu de cabeça para espetar o primeiro gol do jogo e colocar o Massa Bruto na frente do placar. Bragantino 1, a equipe do River Plate 0. Golaço, golaço, golaço de cabeça. O zagueirão da equipe do Massa Bruto, artilheiro, artilheiro, artilheiro, foi para a rede, Luiz Henrique.
1: Cruzamento pelo lado direito do Agostinho Santana, encontrando o Isidro Pita do outro lado da área. O atacante do Red Bull Bragantino domina e com muita tranquilidade cruza para dentro da área, encontrando o Alex Vinícius, que sobe de cabeça, sobe mais alto que a marcação do time do River Plate e abre o placar aqui em Buenos Aires. 1-0 para o Red Bull Bragantino, marca o seu primeiro gol na competição, Alex Vinícius.
0: Maravilha, Red Bull Bragantino, para fazer a alegria da galera, alegria do Dr. José de Lima, da Dona Maria de Lima, do José Marcos, aí feliz com este gol do Red Bull Bragantino. Alex Vinícius foi pra rede para colocar o Red Bull Bragantino na frente do placar. Resultado justo por enquanto, Roberto Moreira.
2: É, resultado justo, né? Resultado justo, sim, da equipe do Red Bull Bragantino. O povo não sabe o que acontece.
0: Eu garanto aqui, que o Demetrio Campos está contando piada.
2: O Demetrio é difícil, é um cara difícil, mas é assim, o resultado é justo, viu, Sérgio? O Red Bull Bragantino até aqui é o time que mais procurou, a equipe do River Plate chegou apenas uma vez ali na frente do gol da equipe do goleiro do Red Bull Bragantino. O que acontece? Agora uma assistência maravilhosa aí do Isidro Pita, né? Dominou a bola, levantou a cabeça, viu o posicionamento ali do Alex Vinícius e praticamente colocou como se fosse com a mão, né? Toque de quem sabe tocar na bola, né, Sérgio?
0: Exatamente. E desce o time do River Plate, bola com a Salas. Ele levanta a bola na área, subiu a zaga da equipe do Massa Bruta, corta com o Capixaba. Rebote sobrou novamente pela esquerda, bola com o Gonzalez. Levantou a bola na área, vai pintar o gol de empate. Pra fora do gol! O Salas chegou chutando, a bola foi pra linha de fundo, tiro de meta pra equipe do Red Bull Bragantino. Uma boa oportunidade da equipe do River de empatar a partida, mas por sorte do Red Bull Bragantino foi pra fora, Luiz Henrique.
1: E deu a resposta ao time do River Plate. Depois ali de uma tentativa de cruzamento pela direita, a zaga do Braga corta, mas na esquerda estava ali o Gonzalez para sobrar ali no cruzamento. Ele encontra o Maxi Salas dentro da área, mas o atacante, o camisa número 7 do River Plate, acaba cabeceando para fora e tem tiro de meta ao time do Massa Bruta.
0: 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Vai informar o tempo e placar de jogo.
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0: 38 minutos de bola rolando no estádio Monumental de Nunes, na Grande Buenos Aires, quinta rodada da Copa Sul-Americana. River Plate 0, Red Bull Bragantino com gol de Alex Vinícius 1.
2: 46 minutos de bola rolando, Grêmio 1, Palestino 0. 49 de bola rolando, o Botafogo vai bater no Independiente lá na Bolívia pelo placar de 1-0.
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0: É a nossa Maria Aparecida, ouvinte número 1 da Bragança FM, já cantou o gol do Bragantino. Ela, se o Braga tomar o gol, ela acertou o placar, mas vou torcer para ela errar. Vou torcer que seja 1-0 para a equipe do Massa Bruto. Nosso repórter Luiz Henrique tem um chamado.
1: Eu sei que você, a hora que você foi falar o nome do estado, você se coçou para falar Municipal Cícero de Souza Marques, né, Sérgio?
0: Exatamente, rapaz. Eu estou sonhando com o estádio Municipal Cícero de Souza Marques, mas na próxima quarta-feira tem Red Bull Bragantino e Carabobo pela Sul-Americana, em Bragança Paulista, último jogo desta fase de grupo, né, Luiz Henrique?
1: Jogo importante do Massa Bruta, porque se o Red Bull Bragantino vencer o Carabobo na semana que vem, o Massa Bruta iguala aí o time do Carabobo no critério do confronto direto, porque teria, se vencer, vence em Bragança Paulista, e aí como perdeu na estreia, acaba igualando, e aí vale o saldo de gols, e aí como o Red Bull Bragantino goleou o Blooming por 6-0, acabou garantindo aí uma boa gordura no saldo de gols, e aí tem toda a vantagem caso vença aí o time do Carabobo.
0: E o torcedor do Red Bull Bragantino fez uma grande festa com gol marcado aí pelo Alex Vinícius aí nas arquibancadas do Monumental de Nunes, Luiz Henrique.
1: É a grande festa dos torcedores do Massa Bruta, mostrando aí que, apesar de pouco, somos grandes, e mostrando aí a força da torcida, a força interior do Red Bull Bragantino.
0: E o Bragantino tem, quer mais o Massa Bruta, e desce o Bragantino pela esquerda, bola com Mosqueira, domina a bola pro campo de ataque, foi pro bico da grande área pra fazer o levantamento, rola a bola pro Herrera, chega Isidro Pita novamente, faz a proteção, sobrou com o Herrera, cutucou a bola forte demais, se perdeu pela linha de fundo, tiro de meta pra equipe do River Plate, Luiz Henrique.
1: Tiro de meta para a equipe milionária. Aí depois de uma subida do Red Bull Bragantino pelo lado esquerdo, o Mosqueira, ele até consegue fazer o domínio, ele vai conduzindo ali pela direita, toca para o meio, mas aí acaba tendo o jogador do Red Bull Bragantino, o Gabriel, ele bate, mas ele pega muito embaixo da bola e manda pela linha de fundo, quase que vai parar ali no Rio da Plata.
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0: Estádio Monumental de Nunes em Buenos Aires, quinta rodada da Copa Sul-Americana. River Plate 0, Red Bull Bragantino 1.
2: Pela Libertadores da América segue Flamengo 0, Estudiantes 0, Palmeiras 0, Cerro Porteño também 0.
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0: Escapa, Gonzalo espera a direita, chega a zaga da equipe do Massa Bruta, rouba a bola com Santana, domina para a equipe do Massa Bruta e recua a bola para o goleirão Cleiton, que sai jogando novamente com, por ali com o Lucas Barbosa, ele no campo de defesa também ajudando na marcação, o time do Red Bull Bragantino escapa, no círculo central do gramado com o Eric Ramírez, domina a bola para a equipe do Massa Bruta, rola aqui na esquerda, da bola para Capixaba, Capixaba vai dominando, partiu para cima da marcação, chega a zaga do River, rouba a bola para aqui com o Quinteiro, ele vai dominando a bola para a equipe do River no campo de defesa, rola a bola na quarta zaga com Dias, que devolve ali na esquerda a bola com Gonzalez, ele vai dominando, enfiada de bola para a descida do Salas pela posição de ponta direita, chega ali Eric Ramírez, domina a bola para a equipe do Massa Bruta e sofre a falta, o árbitro diz que não houve nada, sobra com a equipe do River, vai para o campo de ataque, bola com Salas, vai dominando, deixa a bola com Quinteiro, vai jogar a bola para dentro da área, chega a zaga do Massa Bruta, corta com o Alex Vinícius e vai sobrar por aqui, no campo de defesa com o Mosqueira dominou a bola, recua por ali com Pedro Henrique dominando, troca passes, a equipe do Massa Bruta, Mosqueira vai partir pra cima ali da marcação, ali do atacante Salas, ele conseguiu passar pela marcação, vai devolver a bola no campo de defesa, bola com Pedro Henrique, recua lá na direita com o Alex Vinícius, vai dominando pra equipe do Massa Bruta, enfiada de bola pro campo de ataque pra descida ali do Alex Vinícius, dominou, rolou com a Santana, vem pro campo de ataque a equipe do Massa Bruta, chega por ali Gonzalez e rola a bola pra fora, tem arremesso lateral, a equipe do Massa Bruta, vem Santana para a cobrança de lateral, passamos de 42 minutos o Red Bull Bragantino está bonito na frente. Que torcedor do Brasil, é o torcedor do Red Bull Bragantino feliz aí com esta vitória da equipe do Massa Bruta, jogo decisivo na semana que vem em Bragança Paulista contra a equipe do Carabobo, lateral para a equipe do Massa Bruta, vem Santana para a cobrança de lateral, joga a bola para dentro da área, subiu a equipe do Massa Bruta com Pita, não conseguiu alcançar a bola, foi nos braços do goleiro Armani que faz a defesa para a equipe do River, Luiz Henrique.
1: Subida ali do Red Bull Bragantino, dessa vez pelo lado direito, tenta fazer o cruzamento ali o Agostinho Santana, mas a bola acaba indo parar nas mãos do goleiro Franco Armani, que sai jogando com tranquilidade.
0: Sai jogando o time do River, vai dominando no campo de defesa, recebe Pezella, ele vai dominar a bola pro River, perdeu a bola, sobra com o time do Red Bull Bragantino, arranca Santana, enfiada de bola pro Isidro Pita, domina pela direita, vai levantar a bola na área, vai recuar a jogada, é pela direita novamente com o Lucas Barbosa, linda finta, rola com o Gabriel. Gabriel que domina para a equipe do Massa Bruta, vira o jogo na direita com o time do Massa Bruta, para com Pita, tem jogador do Bragantino caído na lateral do gramado, aí o árbitro parece que vai marcar a falta para a equipe do Massa Bruta, em cima do Lucas Barbosa, Luiz Henrique.
1: É, o Lucas Barbosa estava caído depois de uma queda, e aí o Red Bull Bragantino teve a vantagem, o Isidro Pita na tentativa ali de continuar a jogada, sobrou esperteza para o atacante paraguaio, que tocou para o Lucas Barbosa, e o árbitro acabou marcando a falta ali pelo lado direito do time do Red Bull Bragantino, o Braga aí sobe mais uma vez na bola parada, lembrando que foi assim que surgiu aí o primeiro gol do Massa Bruta, quem sabe aí mais uma vez, se bem que aquela vez foi um pouco mais perto.
0: 44 minutos de bola rolando no estádio, na gigante do Monumental de Nunes. 1 para a equipe do Massa Bruta, 0 para a equipe do River Plate. Tem uma falta. A equipe do Massa Bruta vem, Agustin Santana, para a cobrança da falta. Ele pede que o jogador da equipe do River afaste da bola, deixe espaço para ele levantar na área. E vem ali o centroavantão Pita. Ele levantou na área, corta a Pita, chega a zaga da equipe do River, corta com Dias e vai dominar e vai jogar a bola para o campo de ataque. Sobra, rebote novamente com o time do Red Bull Bragantino. Carimbou para fora. A bola foi para a linha de fundo numa cutucada forte aí do Agustin Santana, mas sem nenhuma direção, Luiz Henrique.
1: É, o Pita, no primeiro momento, ele ficou reclamando de um toque de mão do jogador do River, aí quando o Pita tentava uma puxeta, mas aí na sobra o árbitro não marcou nada, e na sobra o Agustin Santana chega fuzilando pro gol, pega de primeira, espetando para o gol do Armani, mas manda pela linha de fundo, tem tiro de meta o time do River.
0: Tem tiro de meta e sai jogando o time do River. Já perdeu a bola, sobra com o time do Massa Bruta. Recebeu Mosqueira, vai dominando. Mais três minutos, vamos até 48 minutos de bola rolando. Escapa o time do River, bola com Salas. Ele vai dominando no campo de ataque. Tem quatro na marcação do Red Bull Bragantino e rouba a bola. Quase que rouba. Rebote sobrou novamente com o time do River. Vem pela direita o jogador Salas. Levantou a bola na área, subiu de cabeça. Tira Alex Vini. Tira ali o time do Red Bull Bragantino com Agustin Santana. Rebote sobra novamente com o time do River. Levantou a bola na área, parece que a bola pegou na mão ali do jogador da equipe do Massa Bruta. Não, a bola foi pra fora, somente tiro, de escanteio pra equipe do River. Ali, o jogador do Massa Bruta, Alex Vinícius, caído dentro da área, Luiz Henrique.
1: Bom, teve ali um cruzamento do River pelo lado direito, que acabou indo parar no lado esquerdo, que aí sobra para o Gonçalves, que tenta fazer o cruzamento, e o jogador fica reclamando de um toque de bola na mão do Agustin Santana. Os jogadores do River, inclusive, foram para cima do árbitro reclamar, mas o árbitro para o lado da partida, apenas tiro de canto para o time do River Plate. Ali pelo lado esquerdo foi o mesmo Gonçalves na cobrança, depois agora o Gabriel já levantou, depois de ficar caído, e aí segue o jogo.
0: Segue o jogo, é o Red Bull Bragantino conquistando uma grande vitória fora de casa. Tem escanteio a equipe do River, bola levantada na área, subiu, cortou Isidro Pita para a equipe do Red Bull Bragantino. Sobra ali com o Quinteiro, carimbou em cima da zaga, é contra-ataque para a equipe do Massa Bruta. Bola com Capixaba, domina a bola para a equipe do Massa Bruta, rola a bola para o Herrera, vem para o campo de ataque, ultrapassa a linha divisória do gramado, vem para o campo de ataque por meio de dois, sofreu a falta, o árbitro marcou, é falta para a equipe do Red Bull Bragantino na arrancada ali do Herrera para o campo de ataque, Luiz Henrique.
1: Na subida pelo lado esquerdo ali, o time do Red Bull Bragantino, aí acabou se chocando o José Herrera com o camisa número 22, o Kevin Castanho, mas aí agora os dois jogadores estão com dores, o Herrera inclusive está com cãibra, aí o jogador do River Plate é quem está sentindo um pouco mais, está com um pouco mais de dores ali, o jogador do River Plate, os jogadores vão ali se compadecendo, vão ali prestar um apoio, outros jogadores também vão conversando com o árbitro, mas não teve uma falta de fato na jogada, apenas porque o jogo só paralisou porque tiveram dois jogadores do Massa Bruta e também do River Plate aí caídos no gramado.
0: É, o Red Bull Bragantino tem uma falta aqui no campo de ataque. Estamos no finalzinho da primeira etapa em Buenos Aires. River Plate 0, Red Bull Bragantino 1. Gol marcado pelo Alex Vinícius, zagueirão da equipe do Red Bull Bragantino, que subiu de cabeça na cruzada ali da bola, levantada na área do Isidro Pita, que matou, levantou a bola na área. E o zagueirão da equipe do Massa Bruta mandou a bola para dentro. E o Red Bull Bragantino continua vencendo pelo placar de 1-0. É o Red Bull Bragantino conquistando 3 pontos nessa Sul-Americana. Se vier a vitória hoje, é de bom tamanho para a equipe do Massa Bruta, não é não, Roberto Moreira?
2: Sem dúvida, sem dúvida. Se vier, é de bom tamanho. Inclusive, eu ia chamar você exatamente para falar isso, né? O Red Bull Bragantino, depois do gol, tem mais volume de jogo do que a equipe do River, isso é fato, mas também abre muito espaço, principalmente com falhas na saída de bola do Red Bull Bragantino. Teve uma saída de bola em que o Juninho Capixaba recebeu pela esquerda, e aí você não pode perder a oportunidade. O Alex Vinícius desceu, correu praticamente o campo todo, saiu livre lá na ponta direita, era o momento de fazer uma virada de jogo, pegar a defesa toda despreparada parada, e ele tentou fazer o drible, acabou perdendo o lance, e o Alex Vinícius ficou lá com a língua de fora lá na área adversária, e poderia ter dado um belo lance aí para o Red Bull Bragantino. Então precisa pensar um pouquinho mais na jogada, porque não pode desperdiçar esse tipo de contra-ataque como o Bragantino teve, e não foi feliz aí por conta de uma decisão errada, Sérgio.
0: O árbitro ergue os braços e termina a primeira etapa. Termina a primeira etapa na Argentina, no estádio Monumental de Nunes. O Red Bull Bragantino, primeira etapa, vencendo a equipe do River Plate pelo placar de 1-0. Eu quero passar o comando agora para o nosso comandante, ele que vai comandar o show aqui pela Bragança FM de intervalo, o nosso Roberto Moreira.
2: Tá certo, são 22:19, 22:19. O Red Bull Bragantino tá bonito na frente, tá vencendo pelo placar de 1-0. River Plate jogando na casa do River e está vencendo aí pelo placar de 1-0. Tem mais volume de jogo do que a equipe do River, mas mesmo assim o River é perigoso. E podemos dizer que lá na Argentina, o time argentino está tendo uma noite o River nesse instante, né? Então, o River, né? Então, nós podemos dizer, né? Usando aí o perdão do trocadilho, né? Mas se os dois treinadores resolverem mudar aí pra segunda etapa, você sabe que o Red Bull Bragantino tem um time aí no banco de reservas, né? O River não tem tanta gente assim, né? Mas quem vai trazer os dois bancos pra gente é ele, Luiz Henrique, os bancos de reservas à disposição dos treinadores, Luiz?
1: Bom, Roberto, começando com o time do River Plate, hoje o técnico Eduardo Cudê não foi aí com a capacidade máxima de um banco de reservas, se a gente pode falar assim, porque ele acabou relacionando apenas 9 jogadores no banco de reservas. E são eles Ezequiel Centurion, o Lautaro Ribeiro, além de Kendir Paes, Lautaro Pereira, Santiago Lencina, Agustín Obregón, Valentim Lucero, Lucas Silva e também o Jonathan Spiff.
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1: Já o técnico Wagner Mancini tem aí à sua disposição no banco de reservas o goleiro Thiago Volpe, além dos atacantes Sacha e Fernando. Ele também tem à disposição os defensores Vanderlan, que é lateral esquerdo, Gustavo Marques, que é zagueiro, e também Andrés Hurtado, que é lateral direita. Além disso, ele tem as opções do meia Nacho Sosa, Rodriguinho, Gustavo Neves, e aí os atacantes que são opção para a noite de hoje. São eles também o Vinicinho e também o Marcelinho, além também do Breno, que é um zagueiro que está no banco de reservas na noite de hoje, Roberto.
2: Tá certo, tá aí então as duas agremiações, os dois bancos de reservas aí das duas agremiações querendo mexer, tem peça de reposição, viu? Tem peça de reposição no banco de reservas. Intervalo de jogo nesse instante, Flamengo 0, Estudiantes 0 pela Copa Libertadores da América. Outro jogo que está no intervalo também da Libertadores é a LDU está empatando com o Lanús aí pelo placar de 0-0 também. Já no jogo brasileiro, Palmeiras está aí com 47 minutos de bola rolando na primeira etapa. Palmeiras 0, Cerro Porteño também 0. Já pela Sul-Americana, o Grêmio está vencendo a equipe do Palestino, do Chile, pelo placar de 1-0. O Independiente lá da Bolívia está perdendo pelo placar de 1-0 para a equipe do Botafogo. Esse jogo é lá na Bolívia, viu? Um bom resultado aí para o Botafogo. As duas partidas estão aí na segunda etapa. Do Grêmio, 15 minutinhos, 16 minutos de bola rolando na segunda etapa. Já aí do jogo do Botafogo está um pouquinho mais, estamos aí com 17, 18 minutos aí da segunda etapa, bola rolando. E o River Plate e Red Bull Bragantino, intervalo de jogo que você está acompanhando aqui na Bragança FM. Nós vamos a um rápido intervalo comercial, na sequência nós voltamos para contar um pouco de tudo que está acontecendo na primeira etapa de River Plate 0, Red Bull Bragantino 1.
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0: É, sou eu, são 22:28, 22:28, 9 minutos de intervalo de jogo aí pra você que tá acompanhando. O Red Bull Bragantino vai vencendo a equipe do River Plate pelo placar de 1-0, num jogo que o Red Bull Bragantino começou
2: muito bem, começou marcando bem, começou marcando em cima, marcando a saída de bola, apertando ali a saída de bola do River Plate, tendo mais volume no meio campo, apesar de ter três homens no meio campo contra quatro do River Plate, o Red Bull Bragantino acabou dominando o meio campo. Isso deve muito ser a escalação do Gabriel e do Eric Ramírez, dois jogadores marcadores ali no meio campo, sendo que o Herrera também marca e consegue sair com a bola dominada. O Lucas Barbosa aparece muito bem ali, principalmente abrindo um pouco mais ali pela direita. O Lucas Barbosa que volta um pouquinho para fechar e acaba sendo ali em muitos momentos o quarto homem do meio campo do Red Bull Bragantino, e aí povoando, né, um pouco mais esse setor e conseguindo abrir espaço, porque quando o Lucas Barbosa dá aquela fechada ali pelo meio campo, abre espaço pro Alex Vinícius, aliás, pro Alex Santana, né, pro descer lá pelo lado direito e fazer ali o ataque pelo lado direito ali do Bragantino. Mas o Bragantino começou a primeira etapa com tendo mais volume de ataque do lado esquerdo, viu? Tendo mais volume de ataque do lado esquerdo, sofrendo uma barbaridade por ali o lateral Ulisses Gimenez, ali sofrendo uma barbaridade com as descidas tanto do Henry Mosqueira quanto do Juninho Capixaba. Aliás, o Juninho Capixaba desce bem demais ali pela esquerda, consegue fazer 1-2, hoje está demorando um pouquinho para tomar as decisões, essa é que é a verdade. Não sei se é uma orientação que veio do banco para que o Juninho Capixaba cadencie um pouco mais o jogo, já que tem uma qualidade muito boa de bola, com a bola nos pés, ou se ele está preocupado em perder essa bola ali e tomar um contra-ataque, mas cadenciando um pouco mais o Juninho Capixaba, que nos últimos jogos tem feito 1-2 com muito mais rapidez ali pela esquerda. Hoje está um pouquinho mais lento do que a gente está acostumado a ver, mas está aparecendo bem por ali também. E o Herrera, que encosta sempre ali junto com o Juninho Capixaba para fazer esse 1-2, e o Henry Mosqueira, que abre ali pela esquerda. Então, conseguindo os três fazer essa triangulação ali na entrada do lado esquerdo ali, puxando os ataques do Bragantino, e assim foi até praticamente meados do primeiro tempo. E nesse período todo, a equipe do River só conseguiu chegar uma vez, praticamente com um pouco mais de perigo, ao gol do Red Bull Bragantino, até que como a gente se costuma dizer, que água mole em pedra dura tanto bate até que fura. O Red Bull Bragantino batendo aqui, batendo ali, não estava conseguindo não fazer uma finalização que levasse esse grande perigo assim ao gol do River Plate, ao gol defendido ali pelo ex-goleiro aí da seleção, né, o goleiro Armani. Mas o problema é o seguinte, que o Red Bull Bragantino tinha tentado chutar de fora da área, o jogador Gabriel tentou chutar, o Herrera tentou chutar, não conseguiu. Até que o Agustin Santana recebesse cobra a falta e faz o lançamento da bola, ela vai lá na segunda trave, né? Uma bola que sai lá da direita, subiu, passou por toda a zaga, vai lá na segunda trave, onde o zagueirão da equipe do River se atrapalha com o seu próprio companheiro, e o jogador do Red Bull Bragantino ali, centroavantão do Bragantino, sempre muito bem colocado ali, né? O Pita acabou recebendo essa bola, matou a bola no peito, deixou a bola cair na grama, tudo isso na frente do marcador, que acabou se desequilibrando todo, não conseguiu mais chegar na bola. E aí o que que ele fez? Levantou a cabeça, viu do outro lado ali o Alex Vinícius, ele deu como se fosse com a mão, deu um tapinha na bola, ela subiu, viajou e chegou na cabeça do Alex Vinícius, que testou forte, balançando a rede, fazendo assim, narrado assim por Sérgio Silva.
12: Aqui tem uma falta, o Red Bull Bragantino, vem Agustin Santana, pela direita, ele vai levantar a bola na área, fez o levantamento, subiu Isidro Pita, ele domina pra dentro da área, fez o levantamento, vai pintar o gol do Braga, bola na rede!
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0: Bragantino. É bola na rede, torcida brasileira. Alex Vinícius.
1: Após o Red Bull Bragantino, que vinha dominando o jogo, deu uma cadenciada um pouquinho mais. Passou a jogar um pouco mais pelo lado direito, deixou um pouco de jogar ali pelo lado esquerdo, deu um pouco de sossego ali pro lateral direito da equipe do River Plate, e meio jogo terminou. Aí a primeira etapa, 1 para o Red Bull Bragantino, 0 para o River Plate. Agora, com toda certeza, o Coudet vai mexer, porque não deve ter gostado aí do jogo do primeiro tempo, mas vamos aguardar para ver se haverá mudanças ou não. Volta as duas equipes, volta o trio de arbitragem, volta com os senhores, o narrador e moção da Bragança.
2: Sérgio Silva.
0: Estamos de volta, Roberto Moreira e amigos da Bragança FM, para narrar mais 45 minutos de emoção de Red Bull Bragantino e River Plate. A saída pertence ao Red Bull Bragantino, trilando, apita o árbitro, a bola está rolando.
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0: É o time do Red Bull Bragantino, já dá a saída, vem por aqui. É o time do Massa Bruta, bola com o Herrera, vai dominando no campo de ataque. A equipe do Massa Bruta chega por ali, a zaga da equipe do River Plate com o Jiménez, vai dominando a bola no campo de defesa, troca passes com o Pizella. Já já o Luiz Henrique vai confirmar para os amigos do Brasil, tanto Red Bull Bragantino, River Plate, se é o mesmo time ou teve mudança nas equipes nesta segunda etapa da Copa Sul-Americana. Jogo importante para a equipe do Massa Bruta, buscando uma vaga para outra fase dessa equipe do Massa Bruta, com Isidro Pita, dominou a bola, sobra com o Herrera, a bola foi para fora, o Herrera teve uma grande oportunidade de fora da área, ele levantou a bola, só que a bola foi por cima do gol, Luiz Henrique.
3: Pelo meio, o José Herrera, ele corta para dentro e ao bater para o gol, pega muito embaixo da bola, mas acaba mandando a bola pela linha de fundo. Tem tiro de meta o Franco Armani. E tem mexida no time do River Plate. Sai o camisa número 38, o Subiabre, entra o 39, ele que é o Santiago Lencina. Sai aí o 38, Ian Subiabre, entra o 39, Lencina. E no Red Bull Bragantino sai o camisa número 21, Lucas Barbosa, e entra o camisa número 20, Rodriguinho. Sai 21, Lucas Barbosa, entra o 20, Rodriguinho.
0: Aí as mudanças dos técnicos, tanto de River Plate e também de Red Bull Bragantino, Roberto.
1: É, o Red Bull Bragantino fez uma mudança, tirou o Lucas Barbosa. Eu não sei qual o motivo, talvez aquele lance lá que o Lucas Barbosa ficou reclamando de dores ali, né? Talvez tenha sido tirado. Agora a entrada do Rodriguinho faz o seguinte: o Bragantino fecha um pouco mais o meio campo. Tava jogando com 3 homens no meio campo e o Lucas Barbosa vindo para fechar. O Rodriguinho agora é um meia mais centralizado, e aí fecha um pouco mais, perde um pouco no poder ofensivo a equipe do Red Bull Bragantino. Já a equipe do River Plate vai tentar ir com tudo, né? Trocou aí, tirou o Subiabre, colocou o Lencini, que é um meio campista também, então tá tentando de qualquer forma por ali, né? Aí eu acho que, se eu não me engano, deve ter mais alguma mudança aí do River Plate, depois o Luiz Henrique confirma, né? Mas deve ter mais alguma mudança aí do River Plate, aí depois a gente confirma aí, mas é aquela história. Olha o Braga, Sérgio.
0: Olha o Braga chegando, tem uma falta, a equipe do Massa Bruta vem por ali, capixaba na cobrança da falta para a equipe do Massa Bruta, fez levantamento, vai pintar o segundo gol, a bola foi para a linha de fundo, escanteio para a equipe do Massa Bruta pela esquerda, mais uma vez chegando o Red Bull Bragantino, Luiz Henrique.
3: É, depois de uma subida ali do Red Bull Bragantino, de uma falta sofrida pelo Henry Mosqueira, teve a oportunidade de cruzamento mais uma vez ali o Agostinho Santana, a bola acaba carimbando na marcação do time do River Plate e ela sai pela linha de fundo, tem escanteio Red Bull Bragantino.
0: Escanteio, o Red Bull Bragantino vem, bola na área, Agostinho Santana, ele levantou direto a bola passou por fora da área, depois ela fez aquela curva e foi para a linha de fundo, tiro de meta para a equipe do River, Luiz Henrique.
3: Cruzamento aberto, mas tão aberto que foi parar ali no pátio que tem nas arquibancadas dos torcedores do River Plate, onde é destinado para aqueles torcedores que desejam assistir o jogo de pé. Então manda para a linha de fundo o time do Red Bull Bragantino. E só confirmando, Roberto, o Sérgio, o Roberto apontou uma alteração no time do River e realmente teve. Saiu camisa número 8, o Maxi Meza, entrou 25, aí o camisa número 25 do time do River, o Lautaro Pereira. Saiu 8, o Maxi Meza, entra o 25, o Lautaro Pereira.
0: Maravilha! Aí mais mudanças do técnico Cudê da equipe do River Plate. Duas mudanças a equipe do River fez na virada da primeira etapa para a segunda etapa. Vem mais Red Bull Bragantino, bola com Capixaba. Domina a bola, deixa com Rodriguinho, vai ajeitando pelo setor esquerdo, bola com Mosqueira. Vem pro campo de ataque, linda passada no Capixaba. Fez a finta, vai levantar a bola na área, sobra com Rodriguinho, que domina para a equipe do Massa Bruta. Vem para a linha de fundo, levantou na área, subiu, cortou a zaga com Gonzalez. Ele vai tirar a bola. O rebote sobrou novamente com o time do Red Bull Bragantino. Bola enfiada na esquerda, chega por ali Rodriguinho, conseguiu evitar a saída da bola. Ele vai levantar a bola na área, mas a bola já tinha saído, o arremesso lateral para a equipe do River. A bola foi forte demais, o Rodriguinho não conseguiu dominar aí, mas se consegue alcançar, poderia ser um lance de perigo para a equipe do Massa Bruta, Luiz Henrique.
3: É, na verdade, estava em situação irregular, estava ali em posição irregular o camisa número 20 do Red Bull Bragantino. Ele que recebe o passe do Eduardo Sacha, mas voltava de posição de impedimento. E aí foi marcada a irregularidade ali no lado esquerdo do ataque do Massa Bruta.
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0: 5 minutos de bola rolando no estádio Monumental de Nunes, em Buenos Aires. Quinta rodada da Copa Sul-Americana. A equipe do River Plate tem 0, Red Bull Bragantino 1.
1: É, e na arena do Grêmio, o Grêmio faz o segundo. Grêmio 2, Palestino 0.
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0: Desce o time do River, vai dominando bola no campo de defesa com Gonzalez, rola a bola no meio para Castanho, vai dominando para o campo de ataque, chega Capixaba, rouba a bola para a equipe do Massa Bruta, mas chega fazendo falta. O árbitro vai marcar uma falta para a equipe do River, ali o Capixaba chegou junto ali, interrompendo a jogada de ataque da equipe do River, Luiz Henrique.
3: Na escapada do time do Red Bull Bragantino ali, do time do River Plate ali pelo lado esquerdo da defesa do Red Bull Bragantino, lado direito do ataque do River, o Juninho Capixaba chegou um pouquinho mais forte na marcação, acabou fazendo a falta em cima do jogador do River Plate e a falta está marcada, pintou o cartão amarelo para o camisa 7, para o camisa número 29 do Massa Bruta.
0: É a Janice Silva dando os parabéns para a equipe esportiva da Bragança FM, e tem uma falta, a equipe do River pela direita, vem bola na área da equipe do Red Bull Bragantino que vence a partida pelo placar de 1-0. Já passamos de 6 minutos de bola rolando, levantou a bola na área, subiu o goleirão Cleiton com tranquilidade e fez a defesa para a equipe do Massa Bruta e coloca a bola para o campo de ataque. Vem Massa Bruta, escapa a bola com o Herrera, linda jogada ali do Herrera, vem para ataque, invadiu a área, vem chegando o Red Bull Bragantino, chegou de presente para a zaga da equipe do River, que sai jogando pela direita, recebeu a falta, sofre a falta ali o zagueirão da equipe do River, ali na arrancada do time do Red Bull Bragantino, Luiz Henrique.
3: Na escapada agora do time do Red Bull Bragantino, o José Herrera dispara ali pelo lado esquerdo do ataque, vai avançando, dispara a primeira, engata na segunda marcha, aí o jogador do River Plate, ele chega na marcação e na tentativa de retomar a posse de bola, o jogador do Red Bull Bragantino acaba atingindo o adversário e a falta foi marcada ali na área do Franco Armani.
0: É falta para a equipe do River. Vem Armani para a cobrança da falta. É o goleirão da equipe do River que vai jogar a bola para o campo de ataque. Na subida ali do Gabriel, corta para a equipe do Massa Bruta. O rebote sobrou ali com o Capixaba, que domina para a equipe do Massa Bruta. Já perdeu a bola, sobra novamente com o time do River. Bola com o Quinteiro. Ele vai dominando, vai para o campo de ataque. Recolheu e partiu para cima da nossa marcação da equipe do Braga. Chega a zaga do Braga e rouba com o Capixaba. Com o Gabriel, deixa ali na direita com o Herrera. E o Herrera domina para a equipe do Massa Bruta. Rola a bola por aqui no círculo central do gramado. Recebe novamente. É o time do Red Bull Bragantino com Capixaba, vai recuar ali, deixou ali com Agostinho Santana, recua a bola para o goleirão da equipe do Massa Bruta, Cleiton, que sai jogando pela esquerda, bola com Capixaba, domina a bola para a equipe do Massa Bruta, deixa com Eric Ramírez, linda finta do Eric Ramírez, linda jogada de corpo, ele vai partir para o campo de ataque, enfiada de bola para o ataque, para a descida do Mosqueira, chega ali o Jimenez e joga a bola para fora, arremesso lateral para a equipe do Massa Bruta. É o futebol pela Bragança FM, hoje quarta-feira, jogo decisivo da Copa Sul-Americana, Red Bull Bragantino buscando a vitória para deixar para definir tudo em casa na próxima quarta-feira, dia 27, com transmissão da Bragança FM, Red Bull Bragantino e Carabobo. Vem Massa Bruta pro campo de ataque, vinha, saiu com bola e tudo, o árbitro vai marcar tiro de meta para a equipe do River, Luiz Henrique.
3: Ali depois de uma tentativa de bola enfiada no ataque do time do Red Bull Bragantino pelo lado esquerdo, a bola sai muito forte à procura ali do Isidro Pita, e aí o tiro de meta foi marcado e o Franco Armani já cobrou.
0: Franco Armani já cobrou. É tiro de meta para a equipe do River. Ele vai jogar a bola para o campo de ataque. Chega ali a zaga do Massa Bruta, subiu de cabeça. Corta Rodriguinho para a equipe do Maragantino. Deixa a bola com Isidro Pita, que vai dominando para o campo de ataque. Sobra novamente com o time do River, que vai puxar o contra-ataque na linha central do gramado. Sofreu a falta, o árbitro marcou. É falta para a equipe do River, que tem pressa. Vem ali para a cobrança da falta o Quinteiro, que vai dominando pela direita. Rola a bola na direita para a descida. Dois Jiménez, tem na marcação ali o Mosqueira também no campo de defesa, pressionando, marcando ali, ajudando na marcação o time do Red Bull Bragantino, que joga neste momento atrás da linha da bola. Sobra novamente com o time do River no campo de defesa. Dias, ele vai recuar na bola para o goleirão da equipe do River, Armani, que sai jogando pela direita. Sobra com o time do Red Bull Bragantino com Capixaba. Capixaba ajeita para o Rodriguinho, que vai dominando a bola para a equipe do Massa Bruta. Perdeu a bola, sobra com o time do River. Vai virar a jogada na esquerda para a descida do Salas. Recebeu aqui o time do River, vem para ataque. É o time do River, vai pressionar o Red Bull Bragantino. Sobra com o Lautaro. Ele enfiou a bola na esquerda, levantou na área. Chega a zaga da equipe do Massa Bruta com Agostinho Santana. Joga a bola para fora, tem escanteio. Escanteio para a equipe do River, Luiz Henrique.
3: Na subida ali pelo lado esquerdo, após uma inversão de jogada, uma boa inversão de jogada do time do River Plate, a bola sobra ali com camisa número 36, o Ulisses Jiménez. Na verdade, quem sobra ali foi o camisa número 25 do River, o jogador Lautaro Pereira, que toca para o Jiménez, que faz o cruzamento, mas o Agostinho Santana chega cortando e tem escanteio ali o time do River.
0: Tem escanteio, o time do River levantou a bola na área, vai pintar o gol do River, chega a zaga do Massa Bruta, corta, rebote sobrou por aqui com Mosqueira, vai dominando para a equipe do Massa Bruta, vai puxar o contra-ataque, sofreu uma falta, o árbitro marcou, é falta no campo de defesa, próximo da linha central do gramado, em cima do Mosqueira, Luiz Henrique.
3: Tem falta marcada ao time do Red Bull Bragantino no campo de defesa. Aí o Henry Mosqueira acabou sendo agarrado pelo Castanho e a falta está marcada ali no campo de defesa do Massa Bruta.
0: Tem bola na rede, o nosso plantão esportivo informa.
1: É lá no campo do Palmeiras, viu? É o Cerro Porteño que sai na frente. Palmeiras 0, Cerro Porteño 1.
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0: 11 minutos de bola rolando no estádio Monumental de Nunes, em Buenos Aires, Copa Sul-Americana, quinta rodada. A equipe do Red Bull Bragantino vai vencendo a equipe do River Plate pelo placar de 1-0.
1: 10 minutos de bola rolando na segunda etapa, Flamengo 0, Estudiantes também 0.
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0: É a Bragança FM levando as emoções pra você de todo o Brasil. Sou do campeonato da Copa Sul-Americana, quinta rodada. Vem Red Bull Bragantino pela direita, pela esquerda. Bola enfiada pro campo de ataque pra descida. Do Isidro Pita chegou atrasado. Isidro Pita, a bola foi pra linha de fundo. É tiro de meta pra equipe do River. Mais um cruzamento forte ali do Capixaba. O Bragantino chegando novamente, Luiz Henrique.
3: Num cruzamento ali pela esquerda, uma subida do Red Bull Bragantino, o Juninho Capixaba, ele até consegue mandar a bola para dentro da área, mas muito forte. Era um cruzamento na medida, mas exagerou na força e o Isidro Pita acabou não alcançando ela e ela sai pela linha de fundo. Tem tiro de meta o Franco Armani.
0: E o Marcelo manda um abraço pro Marcelo lá do Julieta Cristina. Aqui desce o time do River Plate, domina a bola pro campo de ataque pela direita, recolheu, devolveu ali com o Quinteiro, vai levantar a bola na área, subiu de cabeça Capixaba, corta para a equipe do Massa Bruta. É o Marcelo Roberto da Silva, manda um abraço pro Marcelo Freita, lá do Julieta Cristina, que está ouvindo a Bragança FM 79.7, comemorando mais do que nunca esta vitória do Red Bull Bragantino pela Copa Sul-Americana. Descia o time do River, o Red Bull Bragantino já rouba a bola no campo de defesa, bola com o Gabriel, que devolveu ali na direita para o Agostinho Santana, rola a bola para o Herreira, ajeita com o Rodriguinho. É o time do Massa Bruta, vai dominando a bola no campo de ataque aqui no círculo central do gramado, recebe Gabriel, deixa com o Eric Ramírez, arranca o Red Bull Bragantino para o campo de ataque, desce com o Capixaba, Capixaba ajeita, devolveu novamente com o Eric Ramírez, Bragantino vencendo a partida fora de casa, tá bonito na frente do marcador, sobra com o Eric Ramírez, vai devolver ali para o goleirão Cleito sai de fora da área e dá aquele chutaço lá na frente para a descida do Capixaba. Capixaba ajeita, a bola trabalha pela esquerda, enfiada de bola na esquerda, bola com Mosqueira, vem pra ataque, o Red Bull Bragantino invadiu a área, rola pro Isidro Pita, deixou passar pra chegada do Herreira, chegou atrasado. Linda jogada de corpo do Isidro Pita, mas o Herreira não entendeu, Luiz Henrique.
3: O Herrera pagou a conta de luz atrasada, porque aí acabou ficando sem saber de onde veio a bola do Isidro Pita. Aí num belo cruzamento do rasteiro do Henry Mosqueira, o Isidro Pita fez o corta-luz, o José Herrera não esperava, e aí o Red Bull Bragantino desperdiça uma boa chance de ataque.
0: Vem Red Bull Bragantino com o Herrera, ele lança a bola pro campo de ataque, bola pro Mosqueira, não conseguiu dominar, sobra com a zaga da equipe do River. Tem mais bola na rede no nosso futebol, o nosso plantão esportivo Roberto Moreira.
1: É lá na Bolívia, viu? 44 minutos da segunda etapa, o Botafogo faz o terceiro. Independiente 0, Botafogo 3.
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0: Olha aí o Botafogo do Rio de Janeiro glorioso, fazendo a festa na Bolívia. Aqui vem Red Bull Bragantino, que está fazendo uma grande festa na Argentina, está vencendo a equipe do River Plate pelo placar de 1-0, gol do Alex Vinícius. 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
0: 15 minutos de bola rolando no estádio Monumental de Nunes, em Buenos Aires, quinta rodada da Copa Sul-Americana. River Plate 0, Red Bull Bragantino 1.
1: 13 minutos da segunda etapa, Flamengo 0, Estudiantes 0. 10 minutos da segunda etapa, Palmeiras 0, Cerro Porteño 1.
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0: Linda jogada do Isidro Pita, lança a bola na direita pro Herrera, vai pintar o segundo gol do Red Bull Bragantino. Herrera chutou pra fora do gol, a bola foi pra fora. O Red Bull Bragantino teve a grande oportunidade nos pés de Herrera de mandar a bola pra dentro, a bola foi pra linha de fundo, tiro de meta pra equipe do River, uma chegada boa do Massa Bruta, Luiz Henrique.
3: Jogada muito boa do time do Red Bull Bragantino. Isidro Pita arma um contra-ataque, toca para o José Herrera, que recebe ali pelo lado direito, ele balança para cima da marcação, corta para dentro, e aí numa tentativa de chute colocado de pé esquerdo, ele acaba mandando para fora, e tem tiro de meta o Franco Armani, mas levou muito perigo esse chute aí do José Herrera. Uma jogada muito boa e promissora do time do Red Bull Bragantino, que acabou terminando com um tiro de meta.
0: Estou gostando da atuação do Red Bull Bragantino. Eu quero saber do nosso comentarista Roberto Moreira se está pensando como eu estou. Atuação boa do Massa Bruta até aqui, Roberto.
1: É, até aqui uma atuação boa. É lógico que o Red Bull Bragantino precisa desse jogo, precisa dessa vitória, mas não pode desperdiçar esse tipo de lance, né? Tinha dois jogadores do Red Bull Bragantino em condições de fazer o segundo gol. O Herrera foi fominha no lance, acabou chutando de longe. Se faz o gol, seria um golaço, mas tinha gente melhor colocado. Precisa tomar cuidado, porque esse tipo de lance pode fazer falta depois, Sérgio.
0: Desce novamente o time do Massa Bruta, bola com o Capixaba, ele vai dominando a bola pelo setor esquerdo do gramado, saiu com bola e tudo, arremesso lateral para a equipe do River. Pois não, Luiz Henrique.
3: Tem aí ali movimentação no banco de reservas do Red Bull Bragantino, vão se preparando para entrar Eduardo Sacha e Fernando. Aí quando a alteração de fato acontecer, eu confirmo para vocês.
0: Maravilha! O nosso repórter Luiz Henrique, atento no lance, atento no Monumental de Nunes, com todas as informações para os amigos da Bragança FM 79.7. Os torcedores do Massa Bruta, desce a equipe do River Plate, é pela direita, desce a bola com o Quinteiro, rola a bola com o Galupo, vai dominando para o campo de ataque, vai enfiar a bola aqui na esquerda para a descida do Gonzalez, desceu, relou, deixa por ali com o Lautaro, vem pro campo de ataque. O Salas também recebe, troca passes e vai levantar a bola na área, subiu, Cleiton corta o perigo, rebote sobre novamente com o time do River. Cleiton bem colocado, fez a defesa, Luiz Henrique.

0: Ele vai dominando, ultrapassa a linha divisória do gramado, vira o jogo aqui na esquerda para Gonzalez, desce o time do River, rolou a bola aqui na esquerda, bola para Lautaro, vem pro campo de ataque, deixa a bola com Salas, enfiou a bola para dentro da área, chega a zaga do Massa Bruta, corta, rebote sobrou por aqui com a equipe do Massa Bruta, Agostinho Santana, que vai dominando no campo de defesa, rola a bola aqui na direita para a descida do Herrera, Herrera vai pro campo de ataque, linda finta, escapou, ultrapassa a linha divisória do gramado, vem Bragantino pro campo de ataque, o Braga quer o segundo, pediu Pita na esquerda, Herrera rolou pro Pita, linda finta do Pita, ajeitou, vai passar pela marcação, chega a zaga do River e corta, rebote sobrou novamente com o time do Red Bull Bragantino, enfiada de bola para dentro da área, vai recuar na bola pro goleiro Armani, mais uma boa chegada do Red Bull Bragantino, mas ali não teve tempo de finalizar, Luiz Henrique.
1: É, parece que deu um apagão ali no atacante do Red Bull Bragantino, depois do contra-ataque armado pelo José Herrera ali pela direita, o camisa 32 do Bragantino toca pro Pita, que na tentativa ali de, eu não entendi exatamente qual era a intenção do Pita, se era cortar pra dentro, se era segurar um pouco a bola e arranjar o passe, mas o fato é que o Red Bull Bragantino acabou perdendo a posse de bola logo em seguida, e na sequência da jogada, ali o Franco Armani recebe uma bola recuada, do, ali dentro da área, e ele chuta para a lateral procurando o Gonzalez, mas a bola sai pela lateral, e aí nesse momento tem alteração no time do Red Bull Bragantino, sai o Isidro Pita com a camisa número 9 e sai o Eduardo, e sai o Isidro Pita com a camisa número 9 e entra o Mosque, e entra o Sacha com a camisa número 8, e sai também o Mosqueira número 30, entra o Fernando número 11, sai o Pita número 9, entra 8 Sacha, e também sai o camisa número 30 Mosqueira, aí entra o 11, o Fernando.
0: As mudanças do técnico Mancini do Red Bull Bragantino para Cat Mill, alimento completo para o seu gato, vai informar o tempo e placar de jogo.
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0: 20 minutos de bola rolando no estádio Monumental de Nunes em Buenos Aires, quinta rodada da Copa Sul-Americana. River Plate 0, Red Bull Bragantino 1.
3: É, 48 minutos aí da segunda etapa, Grêmio 2, Palestino 0, e terminou lá na Bolívia, Independiente 0, Botafogo 3.
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0: Desce novamente o time do Red Bull Bragantino com Eduardo Sacha, pega a bola pela primeira vez, chega a zaga da equipe do River, joga a bola pra fora, tem arremesso lateral. A equipe do Massa Bruta pela direita, vem Agustinho Santana na cobrança de lateral para a equipe do Massa Bruta. Ele vai levantar a bola lá na área. Ele conseguiu fazer a cobrança ali pro Eduardo Sacha, vai saindo com bola e tudo. Somente tiro de meta para a equipe do River Plate, Luiz Henrique.
1: É, no primeiro lance, uma bela jogada do Red Bull Bragantino ali pelo lado direito, o Eduardo Sacha faz um bonito passe por cima, uma puxeta ali, encontrando o Gabriel, que não chega batendo, a zaga do River leva a melhor, e na sequência da jogada, o time do Red Bull Bragantino perde a bola.
0: É a Bragança FM levando as emoções da quinta rodada da Copa Sul-Americana para você, amigos de todo o Brasil. Vem a equipe do River Plate, que vai dominando a bola pro campo de ataque, recolheu, devolveu ali no meio procurando o Galope, chega a zaga do Massa Bruta, recebe, Capixaba, ele domina a bola para a equipe do Massa Bruta, deixa com o Eric Ramírez, que faz uma linda jogada, vai recuar a bola com o Capixaba, Capixaba rola na esquerda para a descida do Fernando, ele tem velocidade, ele acabou de entrar agora, linda finta do Fernando, ele vem para a linha de fundo, vai jogar a bola para dentro da área, subiu, cortou a zaga, rebate sobre o Capixaba, carimbou, a bola foi pra fora num foguete do Capixaba, quase que o Red Bull Bragantino marca o segundo, Luiz Henrique.
1: É uma boa jogada do Red Bull Bragantino ali pela direita, o Fernando escapa de maneira muito bonita, primeiro toque dele na bola, ele pedala, leva pra cima, cruza para dentro da área, leva para a linha de fundo, e aí na tentativa de fazer o cruzamento, a zaga do River corta. E aí na sobra, o Juninho Capixaba, ele manda um foguete para o gol, mas a bola sai pela linha de fundo, tem tiro de meta. É, e agora a gente tem aquela pausa técnica para a hidratação, e também os técnicos aproveitam para passar aquelas orientações para os jogadores.
0: Então quero chamar o nosso comentarista Roberto Moreira para analisar um pouquinho o jogo, e também porque tem bola na rede, pode também analisar esses 22 minutos de bola rolando na segunda etapa. Por enquanto permanece Red Bull Bragantino vencendo bonito a equipe do River Plate pelo placar de 1-0, Roberto.
3: É, e saiu o primeiro gol lá no Maracanã, o Flamengo sai na frente do Estudiantes, Flamengo 1, Estudiantes 0, né? E falando um pouquinho da segunda etapa do Red Bull Bragantino, o Red Bull Bragantino voltou melhor do que a equipe da equipe do River Plate aí na segunda etapa, tem um volume de jogo maior, tá muito próximo aí de fazer o segundo gol,

0: mas precisa tomar cuidado, porque o futebol ele é muito complexo, né? E o futebol é muito complexo e acaba que a justiça muitas vezes não prevalece no futebol. Nesse instante, o Bragantino está vencendo por 1-0, é justo o resultado, porque o Bragantino tem um volume de jogo maior, é justo o resultado, porque o Bragantino se posiciona muito bem, consegue marcar bem as descidas do River e consegue sair com força também para cima do River, só que está conseguindo sair com 3-4 homens no contra-ataque e não está conseguindo transformar esse volume de jogo em gol, o que já poderia ter matado esse jogo e já poderia estar jogando um pouco mais tranquilo. De repente sobra uma bola aí, o River acaba empatando o jogo e o resultado, que é muito bom para o Red Bull Bragantino, pode ficar mais ou menos, Sérgio.
1: Maravilha! E vem mais Red Bull Bragantino, bola com o Eduardo Sacha, linda finta do Eduardo Sacha, vai para dentro da área, chega a zaga do River, rouba a bola por aqui no campo de defesa e vai sair pro campo de ataque, a equipe do River, sobra a bola com o Lautaro, ele vai dominando, ultrapassa a linha divisória do gramado, tem ali na marcação Agostinho Santana, carimbou em cima ali do Eduardo Sacha, rebote sobrou novamente, é com o time do River que vai levantar a bola na área, cutucou, subiu de cabeça, ajeita a capixaba para a saída do goleirão Cleiton e fazer a defesa, Luiz Henrique.
2: É ali na subida do River, tenta fazer o cruzamento o jogador do time argentino, mas acaba mandando as bolas a bola nas mãos do Cleiton.
1: 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E pra cá, 25 minutos de bola rolando no estádio Monumental de Nunes, em Buenos Aires, quinta rodada da Copa Sul-Americana. River Plate 0, Red Bull Bragantino 1.
0: 53 minutos da segunda etapa, o Grêmio tá vencendo pelo placar de 2-0 a equipe do Palestino.
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1: É a Bragança FM levando as emoções para você de todo o Brasil da Copa Sul-Americana. Red Bull Bragantino vencendo pelo placar de 1-0. Resultado importantíssimo para a equipe brasileira. O Red Bull Bragantino hoje é Brasil. Terminou. É Brasil na Argentina. Pois não, Roberto Moreira.
0: Terminou no estádio do Grêmio. Grêmio 2, Palestino 0.
1: Aí, portanto, parabéns aos gremistas em Bragança Paulista. Curtindo a transmissão do futebol, o Grêmio aí conseguindo esta vitória para cima lá da Copa Sul-Americana. Sul-Americana, resultado importante para o time do Grêmio, que vai somando mais 3 pontos. Tem lateral, a equipe do Massa Bruta vem ali na cobrança. O time do Massa Bruta com o Fernando faz a cobrança ali no campo de ataque. Desce Eduardo Sacha, chegou a zaga com Dias, joga a bola ali no círculo central do gramado. O rebote vai sobrar por ali com Eduardo Sacha. Ajeita de cabeça, mas de presente para o time do River Plate, que desce com o Lautaro. Vai dominando pelo setor direito do gramado. Deixa a bola com Bezella, chega ali a zaga com Gimentos, recebeu, devolveu ali no campo de defesa, troca passo. O time do River Plate e lança a bola para o campo de ataque, para a descida do Salas. Pela esquerda vem o time do River, já passa Santiago também pedindo, recebeu, vem bola na área da equipe do Red Bull Bragantino, subiu de cabeça Alex Vinícius, tira a bola dali para a equipe do Red Bull Bragantino, rebote sobrou com o Herrera, ele dominou a bola, devolveu com o time do Red Bull Bragantino, puxa contra-ataque Fernando, vem Fernando para o campo de ataque, enfiada de bola para ataque, chega o goleirão, antecipa e faz a defesa o Armani, saiu ali o goleirão da equipe do River, faz a defesa, a bola tocada muito forte para o Fernando Luiz Henrique.
2: É mais um contra-ataque do Red Bull Bragantino que acaba terminando em posse de bola do River. Dessa vez ali pelo meio, o Alex Vinícius dispara, consegue uma bela bola enfiada procurando o Fernando, mas aí ele manda a bola muito forte e vai parar nas mãos do Armani.
1: É o futebol pela Bragança FM, Gilmar Silva e Eva Bento na cidade de Toledo, ouvindo a Bragança FM nessas horas da noite, curtindo a transmissão do futebol. Escapa pela esquerda desse Lautaro, vai dominando a bola para a equipe do River, vai levantar a bola na área, chega Herrera e rouba a bola para a equipe do Red Bull Bragantino, vai puxar o contra-ataque, sofreu a falta. O Herrera sofreu a falta no campo de defesa e o árbitro marcou, Luiz Henrique.
2: Tem uma falta marcada ali no campo de defesa do time do Red Bull Bragantino, ali pelo lado direito, depois de uma falta sofrida pelo Herrera, e nesse momento o Cleiton tá indo pra bola sem muita pressa para cobrar a falta e repor a bola em jogo.
1: É o Cleiton, goleirão da equipe do Massa Bruta, vem para a cobrança da falta para a equipe do Massa Bruta no campo de defesa e pede para o time do Red Bull Bragantino ir para o ataque. O Red Bull Bragantino tem a esperança de marcar o segundo gol e ficar um pouco mais tranquilo aqui neste jogo difícil contra o River Plate de casa lotada. Desce a equipe do Red Bull Bragantino, vem Cleiton para a cobrança, fez o levantamento, cutucou na direita, chega ali a zaga, tira e joga a bola para fora. Arremesso lateral para a equipe do Red Bull Bragantino no campo de ataque. Vem Agustin Santana para a cobrança de lateral. Parece que teve mudanças na equipe do River. Já o nosso Luiz Henrique vai informar para os amigos do Brasil. Aqui lateral para a equipe do Red Bull Bragantino, vem River, vem aqui na cobrança. Agustin Santana fez a cobrança, jogou direto a bola para fora. O Rodriguinho não conseguiu alcançar a bola. O tempo vai passando, torcedor do Brasil. É o futebol aqui pela Bragança FM. Todo mundo ligado, curtindo a transmissão do futebol. A Vera Silva lá no bairro da Boa Vista do Silva e a Luciana Furtado também ouvindo a transmissão do futebol. Vem por aqui o time do Red Bull Bragantino que domina a bola no campo de defesa, furou o Brian, a equipe do River vai chegando, vai pintar o gol do River, a bola foi direto pra fora. É contra-ataque da equipe do River, agora perdeu a oportunidade, melhor para a equipe do Red Bull Bragantino, Luiz Henrique.
2: Contra-ataque rápido e fulminante do time do River, mas aí, na sequência, o jogador do River acaba mandando a bola pela linha de fundo. Tem tiro de meta o time do Massa Bruta.
1: Tem tiro de meta a equipe do Massa Bruta. E o torcedor do Red Bull Bragantino fazendo uma grande festa na gigante estádio Monumental de Nunes. Em poucos números comparado com torcedor adversário, mas está comemorando esta vitória da equipe do Massa Bruta. Pois não, Luiz Henrique.
2: Aí câmbio em River Plate, saiu camisa número 34, o Juliano Galopo, entra o camisa número 20, o Lucas Silva. Saiu 34, o camisa 44, o Lucas Silva. Saiu camisa número 34, o Juliano Galopo, entra aí o camisa número 44, o Lucas Silva.
1: Camisa 44, o Lucas Silva entrou? Maravilha.
2: Ele mesmo, Lucas Silva e Silva.
1: E desce o time do River Plate, que domina a bola para o campo de ataque, sobra com o time do Red Bull Bragantino, que rouba a bola com o Rodriguinho, recolheu na esquerda, levantou na área, subiu a zaga do River Plate, corta e vai levantar a bola para o campo de ataque, para a descida do time do River, chega a zaga da equipe do Massa Bruta, rouba a bola com o Rodriguinho e faz o lançamento para o campo de ataque, recebeu o Fernando, dominou a bola para a equipe do Massa Bruta e vem para o campo de ataque, linda finta do Fernando, caiu, o árbitro não deu nada, pediu falta, o árbitro disse que não houve nada para a equipe do Red Bull Bragantino, rebote sobrou por aqui com a equipe do Massa Bruta, com a equipe Santana, ele que vai dominando a bola no campo de defesa, recua a bola para o goleirão Cleiton da equipe do Massa Bruta e o tempo passa, torcedor do Brasil, ele vai levantar a bola para o campo de ataque, chega a zaga do River e corta o perigo dali. 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
1: 30 minutos de bola rolando no estádio Monumental de Nunes em Buenos Aires, na Argentina, quinta rodada da Copa Sul-Americana, River Plate 0, Red Bull Bragantino 1.
0: E estamos com 52 minutos da segunda etapa pela Copa do Nordeste. O Vitória vai se classificando para a próxima fase, vencendo o ABC pelo placar de 6-2.
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1: É a Bragança FM com um sonzaço pra você, levando as emoções do futebol internacional. Red Bull Bragantino e River Plate na Argentina. Informação.
2: Faltam aí 15 minutos para acabar a partida e vão ser os 15 minutos mais longos que o Red Bull Bragantino já presenciou nos últimos tempos.
1: É verdade, Luiz Henrique. Vai rezando aí para que o Massa Bruta conquiste esses 3 pontos para dar uma força e uma credibilidade, uma confiança, não para a sequência da Copa Sul-Americana, mas também para o Campeonato Brasileiro. Lembrando que em junho teremos uma pausa para a Copa do Mundo e o Red Bull Bragantino, a equipe do River Plate, vai descendo para o campo de ataque, bola com o Salas, vai dominando pelo setor esquerdo do gramado, recolhe a bola, devolveu com o Silva, vai levantar a bola na área, preferiu recuar no círculo central do gramado, recebe Castanho, dominou pela direita, vem a equipe do River, bola com Jiménez, ele vai pro campo de ataque, pois não.
2: Você falou que aí vai ter a pausa para a Copa do Mundo e isso só acontece depois do dia 31 de maio, mas antes tem aí rodada do Campeonato Brasileiro no dia 24 de maio para enfrentar o Vasco da Gama lá em São Januário e no dia 31 de maio às 11 horas da manhã no estádio municipal Cícero de Souza Marques, o Red Bull Bragantino recebe o Internacional. Aí é a primeira vez que os times vão se encontrando depois que o Massa Bruta salvou o Colorado do rebaixamento no final do ano passado.
1: Maravilha! 11 da manhã do domingão, depois tem macarronada na casa do Roberto Moreira e churrasco na casa do Demétrio Campos. Vocês todos, ouvintes, já estão convidados. Aqui está jogando o time do Red Bull Bragantino no campo de defesa, bola com Isidro Pita, dominou a Isidro Pita, não, Eduardo Sacha, ele rola a bola na direita para a descida do Herrera, vai caminhando com a bola pelo setor direito do gramado, trabalha a equipe do Red Bull Bragantino, linda finta do Herrera, carimbou direto, goleirão Armani com as mãos, tira a bola para a linha de fundo, escanteio, o goleirão Armani fez uma linda defesa, joga a bola para fora, tem escanteio, massa bruta pela direita, Luiz Henrique.
2: Bela jogada do Herrera, ele que mais uma vez aparece ali pelo lado direito, recebe, corta para dentro, vai conduzindo, bate para dentro, e aí o Franco Armani acaba fazendo a defesa com a ponta dos dedos e manda pela linha de fundo, tem escanteio lado direito, vem Santana na bola.
1: Vem Santana, para a cobrança do escanteio para a equipe do Red Bull Bragantino, ele que já jogou no River, escanteio cobrado aqui, o time do Red Bull Bragantino vai pintar o gol, chega a zaga, tira o perigo dali, vai sobrar novamente com o time do Massa Bruta, sobra com Herrera, ele vai dominando no campo de ataque, rola a bola com o Eduardo Sacha que ajeita de calcanhar ali para a chegada do Fernando, perdeu a bola, sobra com o time do River, que vai arrancar para o campo de ataque, chegou, perdeu a bola, sobra com o time do Massa Bruta com o Fernando que domina a bola e deixa por ali com o time do Bragantino, rola a bola no meio de presente para o time do River, rouba a bola novamente o time do Massa Bruta, bola com o Eduardo Sacha no círculo central do gramado, vai dominando, vai trabalhando pela direita o time do Red Bull Bragantino, desce Agustin Santana, vai trocando passes, vai trabalhando pela direita com o Eduardo Sacha, linda finta do Eduardo Sacha, vai caminhar para o campo de ataque, caiu, sofreu falta, o árbitro disse que não houve nada, deixou com o Rodriguinho, ajeita, troca passes com o Eric Ramírez, deixa ali no círculo central do gramado, bola com o Eduardo Sacha, vira a jogada na esquerda para a descida do Fernando, que vai dominando o jogo aqui no campo de ataque, o time do Massa Bruta vai dominando o jogo e vai vencendo pelo placar de 1-0, o goleirão Cleito sai de fora da área e chuta a bola pro campo de ataque pra descida do Eduardo Sacha, chega a zaga da equipe do River e corta o perigo dali, é o futebol pela Bragança FM para Peluso Esperandil, 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
1: 35 minutos de bola rolando no estádio Monumental de Nunes, na cidade de Buenos Aires, quinta rodada da Copa Sul-Americana. Red Bull Bragantino tem um, River Plate não tem nada.
0: Pela Libertadores da América, 34 minutos da segunda etapa, o Flamengo vai vencer no Estudiante pelo placar de 1-0.
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1: É a Bragança FM, mandar um grande abraço pro nosso querido Márcio Souza, ele que também já passou aqui pela Bragança FM, grande comunicador, está ouvindo a transmissão do futebol, e também o Jango, que tem o programa Primeira Mão das 8 ao meio-dia de segunda a sábado, dessa equipe do River Plate, bola jogada para dentro da área, vai pintar o gol do River Plate, chega a zaga da equipe do Massa Bruta com o Capixaba, ele vai dominando para a equipe do Massa Bruta no campo de defesa, deixa com o Agustin Santana, que rola a bola pro campo de ataque, para a descida do Herrera, chega ali fazendo proteção, a zaga da equipe do River, joga a bola para fora, arremesso lateral para a equipe do Massa Bruta, é o futebol pela Bragança FM, parece que houve ali um toque de mão ali do time do River Plate, do Agustin Santana, o jogo parece que tá querendo parar, parece que o pessoal tá querendo chamar o árbitro, o que que tá acontecendo aí, Roberto Moreira, você viu alguma coisa?
0: É, houve o toque, né, se o árbitro vai dar alguma coisa, a bola tocou primeiro na coxa do jogador do Red Bull Bragantino e depois tocou nas mãos, o que tira aí a possibilidade do pênalti, né, Sérgio? Porque se a bola tiver ir direto no braço do jogador, é pênalti, mas como ela tocou na coxa do jogador, praticamente e tira essa possibilidade, não sei o que pode acontecer aí, mas eu acho que não vai nem ser chamado árbitro, Sérgio.
1: É, assim que tiver alguma movimentação diferente em relação a esse lance, o Luiz Henrique, o microfone da Bragança FM aberto para você, pode chamar a hora que precisar, mas parece que tá tendo mudanças no time do Red Bull Bragantino, já o Luiz Henrique informa, é muito trabalho pro nosso repórter Luiz Henrique em terras argentinas, terra do tango, a terra do tango onde tá o nosso repórter Luiz Henrique. Aqui tem lateral para a equipe do Massa Bruta, está tendo mudança também, né, Luiz Henrique?
2: Tá tendo mudança no Red Bull Bragantino, já foi confirmado, sai o Eric Ramírez com a camisa número 7, entrou 15, Nathio Sousa, e no time do River Plate sai o camisa número 22, o já amarelado, o camisa número 22, o Kevin Castanho, e entra o camisa número 19, o Kendry Paz, jovem promessa do futebol, aí, o jovem promessa do futebol equatoriano, e aí entra no lugar do Kevin Castanho, ele que já estava amarelado.
1: Aqui tem lateral, a equipe do Massa Bruta. Vem Agostinho Santana para a cobrança de lateral. Subiu Eduardo Sacha, foi nos braços do goleiro Armani, que saiu e fez a defesa para a equipe do River. Aqui ele pede que o time desce para o campo de ataque para tentar buscar o empate. Já passamos de 37 minutos de bola rolando. Bola levantada para o campo de ataque. Chega a zaga da equipe do Massa Bruta, corta, joga a bola para o ataque, mas para ninguém. Para a saída do goleiro Armani, que sai jogando ali fora da área e vai sair jogando, vai trocando passe ali com os pés. Recebeu o Jimenez, vai trocando passes pela direita o time do River Plate. Pezella também recebe, vem ali na marcação o Fernando para ajudar na marcação o time do Red Bull Bragantino, mas enfia a bola para o campo de ataque, para a descida do Lautaro ali pela direita. Chega a zaga do Massa Bruta, corta, mas o árbitro já está marcando impedimento no ataque da equipe do River Plate, Luiz Henrique.
2: Condição irregular ali o jogador do River Plate após uma subida ali pelo meio, e aí a jogada, o jogo foi paralisado e o Cleiton vai repor a bola em jogo daqui a pouco.
1: É o Bragantino conquistando 3 pontos na Copa Sul-Americana. Resultado surpreendente. Esperamos que se mantenha até o final. É isso que nós, de Bragança Paulista, estamos desejando e torcendo para a equipe do Massa Bruta. Bola enfiada para o campo de ataque, para a subida do Fernando. Ajeita para o Eduardo Sacha. Chega a zaga da equipe do River e corta. O rebote vai sobrar novamente com o time do Red Bull Bragantino. Fernando vai dominando. Rolou ali na esquerda, recebe Herrera, deixa com o Fernando novamente, troca passes. O time do Massa Bruta. E vem pro campo de ataque o Sousa, ajeita a bola para a descida ali do atacante Fernando. A bola foi forte demais, se perdeu pela linha de fundo, tiro de meta. É tiro de meta para a equipe do River, Luiz Henrique.
2: É na subida do time do Red Bull Bragantino ali pelo lado esquerdo. O ataque do Red Bull Bragantino manda a bola muito forte, tentando a construção da jogada, e a bola sai pela linha de fundo. Repõe a bola em jogo o Franco Armani.
1: 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Vai informar o tempo e placar de jogo.
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1: 40 minutos de bola rolando no estádio Monumental de Nunes em Buenos Aires, quinta rodada da Copa Sul-Americana. River Plate tem 0, Red Bull Bragantino 1.
0: 35 minutos de bola rolando no Allianz Parque. Palmeiras 0, Cerro Porteño 1.
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1: Faltando 5 minutos para terminar o tempo regulamentar de jogo, mas 10 pois não.
2: Tem ali movimentação na beira do campo, tá se movimentando para entrar ali Andres Hurtado, camisa 34 do Braga.
1: É o técnico Mancini, vai fechar a casinha neste final de jogo em Buenos Aires. O Massa Bruta quer buscar a vitória para dar o troco no jogo de Bragança Paulista, onde o time do River Plate venceu pelo placar de 1-0, mas o Eduardo Sacha naquela oportunidade perdeu um pênalti. O Braga poderia ter uma melhor sorte e desce o time do Red Bull Bragantino pela direita. Bola com o Eduardo Sacha, se alcançar leva perigo, escapou Sacha, vai pintar o gol da equipe do Red Bull Bragantino. A bola foi para fora do gol. Incrível. Quase, quase, quase que foi pra rede, seria gol contra, Luiz Henrique.
2: Acreditou na jogada o Eduardo Sacha, não conseguiu no domínio, aí a bola acabou sobrando e na tentativa de bater para o gol ele consegue finalizar levando perigo, aí levando o Franco Armani a fazer uma grande defesa, mandando a bola pela linha de fundo. Tem escanteio pelo lado ali direito do ataque, vem Agostinho Santana na bola.
1: Agostinho Santana na cobrança de escanteio para a equipe do Massa Bruta, faltando mais 4 minutos para terminar o tempo regulamentar de jogo. Daqui a pouquinho estaremos ao acréscimo dos árbitros da partida. Levantou, vai pintar o gol do Red Bull Bragantino. É bola, o goleiro fez a defesa. O goleiro bem colocado fez a defesa para a equipe do River Plate. Quase, quase, quase que o Massa Bruta vai para a rede, Luiz Henrique.
2: Na sobra do cruzamento ali pelo lado direito, Nacho Sousa tenta o cabeceio para o gol e aí ela fica nas mãos do Franco Armani.
1: Aqui sai jogando o time do River, finalzinho da segunda etapa, né? Em Buenos Aires, o Red Bull Bragantino vencendo a partida, mas desce o time do River pela direita. Jimenez fez o levantamento, chega a zaga do Massa Bruta, faz a proteção, o árbitro da partida marca lateral para a equipe do Massa Bruta. O tempo vai passando, torcedor do Brasil. Eu quero chamar o nosso comentarista Roberto Moreira, finalzinho do jogo em Buenos Aires. O Red Bull Bragantino continua vencendo, Roberto Moreira.
0: Continua vencendo e continua desperdiçando oportunidades, né? Então isso que chama atenção. O Red Bull Bragantino tem um volume de jogo maior, mas só que a equipe do River agora não tem nada a perder. O treinador colocou a equipe totalmente para o ataque. Lógico que está sobrando muito espaço para a descida aí dos jogadores do Red Bull Bragantino, mas já falta sim um pouco de perna também para alguns jogadores. Agora de pouco o Herrera foi substituído porque já estava aí super cansado, né? Precisava tirar o Herrera, que estava cansado, e entrou aí o Andrés Hurtado. Olha o Braga, Sérgio.
1: Olha o Braga chegando. É pela direita, desce com o Andrés Hurtado, domina a bola para a equipe do Massa Bruta, vai levantar a bola na área, chega a zaga, corta o perigo. Pode continuar, Roberto.
0: Então, é esse que é o problema, né? O time começa a perder gols e abre espaço. E lógico que a bola ainda está viva. E como para o lado aí da equipe do River, enquanto a Bambu tem frecha, né? Então o time tá atacando o máximo que pode, Sérgio.
1: E desce o time do River, bola jogada para dentro da área, chega a zaga do Red Bull Bragantino, corta com Capixaba, rebote sobrou com Kendall, tem Lautaro pedindo na direita também, levantou, bateu, a bola foi direto para a linha de fundo, chegou chutando forte o Quinteiro, a bola foi para a linha de fundo, quase que o time argentino empata, Luiz Henrique.
2: Bateu muito bem o Juanfe Quintero, ele recebe a bola de fora da área, aí ele acaba batendo muito bem para o gol, levando muito perigo para a meta do Massa Bruta, obrigando o Cleiton a voar nela para tentar a defesa, mas sai pela linha de fundo, tem tiro de meta o Massa Bruta, mas levou muito perigo essa batida do time do River Plate. Eu vi ela entrando, tanto que eu vi a torcida do River, o barulho da torcida do River me parecia um gol, mas foi apenas tiro de meta, e aí o jogador do Red Bull Bragantino, ele acabou, o jogador do Red Bull Bragantino vai acabar repondo a bola em jogo.
1: Aí, portanto, Luiz Henrique quase que viu a bola entrando, mas a bola foi pra fora, é somente tiro de meta pra equipe do Red Bull Bragantino. O estúdio da Bragança FM, alegria, alegria, alegria, Roberto Moreira e Demetrio Campo rindo como se fosse nunca, só porque o Massa Bruta tá vencendo pelo placar de 1-0, a bola foi pra fora, um resultado importantíssimo pra equipe do Massa Bruta, é o Bragantino conquistando 3 pontos diante de um time, diante de um gigante argentino, 1-0, jogando fora de casa, torcedor do Brasil, para 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
1: 45 minutos de bola rolando no Monumental de Nunes em Buenos Aires, Red Bull Bragantino 1, River Plate 0.
0: Segue Flamengo 1, Estudiantes 0, Palmeiras 0, Cerro Porteño 1.
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1: Esse Red Bull Bragantino tá dando muita alegria na noite de hoje. Levantou a bola, vai pintar o gol do Red Bull Bragantino, chega atrasado, a bola foi para a linha de fundo, tiro de meta para a equipe do River Plate, ou melhor, escanteio para a equipe do Red Bull Bragantino, mais uma chegada da equipe do Massa Bruta, Luiz Henrique.
2: No cruzamento do Juninho Capixaba, a zaga do River Plate acaba fazendo corte, mandando ela pela linha de fundo, tem escanteio, e também o árbitro da partida levanta a placa, temos mais 5 minutos, vamos até 50 minutos, e teve mexida no time do River, saiu 36, o Ulisses Jimenez, entra o 52, o Jonathan Spiffy.
1: Aí, portanto, a mudança do técnico Cudê, da equipe do Internacional, da equipe do River Plate. É a Bragança FM levando as emoções, faltando 4 minutos para terminar o jogo. Importante vitória da equipe do Massa Bruta fora de casa. Eu diria um estádio gigante, 80 mil torcedores. O pessoal estava esperando e está acompanhando a derrota do time da casa pelo placar de 1-0 para a equipe brasileira, o Red Bull Bragantino, que está conquistando 3 pontos importantes. Aqui o time do River, vai dominando a bola no campo de defesa, no campo de ataque, levantou a bola na área, chegou ali a zaga do Massa Bruta com Capixaba, corta de cabeça, subiu a zaga, cortou, rebote sobrou com o time do River, vai pintar o empate, chega a zaga do Massa Bruta, sobra ali com Agustin Santana, não quis saber de brincadeira, levanta a bola, cutuca lá no campo de defesa ali, procurando o campo de ataque, chega Herrera, ele vai dominando para a equipe do Massa Bruta, perdeu a bola, sobra novamente com o time do River, que vai pressionar o Red Bull Bragantino nesses minutos finais, é teste para cardíaco, desce a equipe do River, vai dominando a bola pelo setor direito do gramado, rola a bola para Quinteiro, ele vai levantar a bola na área, chega na marcação ali o time do Massa Bruta com o Capixaba, chegou Fernando também para tentar roubar a bola para a equipe do Red Bull Bragantino, vai voltar no campo de defesa, o time do River vai ajeitando para o campo de ataque, na descida por ali de Gonzalez, ele vai dominando para a equipe do River, deixa ali com o Lucas Silva, domina no campo de ataque, vai levantar a bola na direita, chega na marcação ali ajudando o Eduardo Sacha também, não conseguiu roubar a bola para a equipe do Red Bull Bragantino, agora sim, sobra com Agostinho Santana que faz uma grande partida, tenta arrancar a bola para o campo de ataque, mas chega o time do River e rouba a bola com o Gonzalez, ele vai dominando, rola a bola aqui na direita para a descida do Santiago, ele domina a bola, vai para o campo de ataque, chega na marcação ali Eduardo Sacha, ele vai carimbar direto, Cleito vai pintar o gol, é bola na rede!
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0: do River, Lautaro. Lautaro manda a bola pro fundo da rede para empatar no finalzinho do jogo e tirar os 3 pontos do Red Bull Bragantino. A carimbada, o goleiro Keito deu rebote nos pés do Lautaro, que chegou mandando a bola pro fundo da rede para empatar a partida. Agora Red Bull Bragantino 1, a equipe do River também tem um. Finalzinho do jogo, Red Bull Bragantino cede o empate pro time do River, Luiz Henrique.
1: É, o Quinteiro teve liberdade de finalizar de fora da área, encheu o pé, o Cleiton espalma para dentro da área, e aí na sobra estava ali o Lautaro Pereira e empurrou para o gol, empatando a partida com 2 minutos de acréscimo aqui no Monumental, que faz a torcida balançar o estádio. Eu tô sentindo o balanço aqui na cabine de transmissão, e aí acabou conseguindo um empate no finalzinho do jogo o time do River Plate, e vem mais por aí.
0: E vem mais por aí. Desce novamente o time do River, ganha escanteio. Escanteio novamente pro time do River pela direita. O time do River quer a virada. O Red Bull Bragantino amarelou justamente no final. Escanteio pra equipe do River. Vem bola na área da equipe do Red Bull Bragantino. Fez o levantamento, subiu, cortou a zaga da equipe do Massa Bruta. Sobra aqui no campo de defesa com Fernando, que vai puxar o contra-ataque pra equipe do Massa Bruta. Sofreu a falta no campo de defesa e o árbitro marcou falta pro Massa Bruta, Luiz Henrique.
1: Na tentativa de puxar o contra-ataque ali, o Fernando acaba sendo empurrado, tocado por baixo, e aí o árbitro da partida acabou marcando a falta no campo de defesa do Massa Bruta, e aí os jogadores do Red Bull Bragantino se mostraram muito sentidos com o gol de empate, visto que o Alex Vinícius segurou a bola, ele levou a bola à cabeça meio que com o sinal de não acredito, tô nervoso em relação a isso, e aí mostra o abalo do Red Bull Bragantino com esse gol de empate. Quem sabe isso aí não seja o impeditivo para o time buscar aí o resultado no final da partida, visto que ainda temos mais 1 minuto, dá tempo.
0: É, Bragantino tem mais 1 minuto para buscar, quem sabe, o gol da vitória. Bola levantada para o campo de ataque, não há mais tempo. O árbitro da partida erga os braços e termina o jogo em Buenos Aires. Termina o jogo do campeão da Copa Sul-Americana, quinta rodada da Copa Sul-Americana. O Red Bull Bragantino cedeu o empate no finalzinho do jogo. Mas, enfim, o resultado, ainda de um modo geral, foi bom para a equipe do Massa Bruta, que conquistou um ponto e ainda não está fora da Copa Sul-Americana. Resultado importante, poderia ser melhor, vacilou no final. Cleiton deu rebote nos pés do atacante da equipe do River Plate, o Lautaro, que mandou a bola pro fundo da rede. Vamos agradecer aos patrocinadores que estiveram conosco em mais uma transmissão esportiva do futebol da Copa Sul-Americana. Jogo internacional do Red Bull Bragantino. 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Eu quero passar o comando aqui pro Roberto Moreira, que vai trazer a partir de agora o Prorrogação pela Bragança FM 79.7 para repercutir tudo desse empate do Red Bull Bragantino jogando em Buenos Aires, na Argentina.
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4: É, são 23:26, 23:26 é o nosso Prorrogação entrando em campo para você. Depois que a bola parou de rolar, o Prorrogação chega para trazer todas as informações para você. Estamos aí nesse instante com 51 minutos de bola rolando na segunda etapa. O Flamengo está vencendo a equipe do Estudiantes pelo placar de 1-0. Quem está, onde está também já nesse instante aí com 47 minutos da segunda etapa, o Palmeiras está perdendo em casa para o Cerro Porteño pelo placar também de 1-0. E o Red Bull Bragantino entregou a rapadura no finalzinho aí e acabou cedendo o empate para o River Plate, né? E também pelo placar aí de 1-1. São 23 horas e 17 minutos, né? 23 e 17. Um jogo onde o Red Bull Bragantino teve o domínio do jogo praticamente aí o tempo todo. Na primeira etapa, o Red Bull Bragantino dominou até aproximadamente os 25 minutos ali. O River Plate não tinha nem chegado praticamente com força aí no ataque do Red Bull Bragantino. O primeiro chute praticamente do River Plate aconteceu ali por volta dos 17, 18 minutos aí da primeira etapa, e o Bragantino teve um volume de jogo maior. No finalzinho ali da primeira etapa, o jogador, o Alex Vinícius, aliás, o Alex Vinícius acabou fazendo o gol do Bragantino numa bola levantada ali na cobrança de falta, né? O jogador o Santana, né? O Agustin Santana, ele fez o levantamento, a bola cruzou toda a extensão da grande área, o Pita teve tempo de matar no peito, pôr na grama, olhar para ver onde colocava essa bola, colocou na cabeça do Alex Vinícius, que fez aí o gol do Bragantino na primeira etapa. O Bragantino fechou a primeira etapa vencendo pelo placar de 1-0. Voltou para a segunda etapa ainda melhor, embora o treinador da equipe do River, o Cudê, tenha feito algumas mudanças no intervalo, o Bragantino voltou melhor, voltou tocando bem a bola, voltou se posicionando bem e voltou chegando com uma frequência muito maior ali ao ataque, mas começou a sofrer os contra-ataques da equipe do River. E eu dizia durante a transmissão que o Red Bull Bragantino estava abusando de perder gol, porque chegava com possibilidade de fazer o gol e não estava fazendo esse gol, estava chutando essa bola para fora. O Herrera chutou por duas vezes de fora da grande área, a bola para fora, poderia ter praticamente acertado o gol, ou pelo menos ter tocado a bola. Uma das vezes tinha dois jogadores do Red Bull Bragantino em posição para fechar e conseguir de repente fazer o arremate e fazer o gol. Ele acabou chutando essa bola para fora, depois conseguiu um chute que o goleiro acabou espalmando, botando para escanteio. Mas o Herrera, para mim, enquanto teve no gramado hoje, um dos melhores do Red Bull Bragantino, que teve um bom volume de jogo, teve domínio de bola, teve uma posse de bola boa durante o jogo, mas que pecou, principalmente nas finalizações. Pecou na finalização, poderia ter finalizado melhor, acabou tendo decisões erradas, principalmente ali na finalização, e como a bola sempre pune, aconteceu aí a punição do Red Bull Bragantino aí no finalzinho do jogo, porque deixaram, né, o melhor jogador praticamente do meio campo aí da equipe do River, né, sem dúvida nenhuma, o melhor jogador da equipe do River, ele chegou a bater, que foi o Quinteiro, né, recebeu essa bola na entrada da grande área, já tinha soltado uma bomba, ela passou rente ao poste esquerdo ali. Se essa bola vai no gol, seria gol, porque o Cleito não conseguiria defender, e talvez se tivesse entrado essa bola, esse chute do Quinteiro, provavelmente o Bragantino poderia ter perdido o jogo de virada, porque a força da equipe do River Plate após o gol foi maior do que a do Red Bull Bragantino. E o River Plate, na segunda oportunidade que o Quinteiro teve, que deixaram ele livre ali na intermediária, limpou o lance e soltou uma bomba de canhota, o Cleito acabou rebatendo essa bola para o meio da área e o Lautaro chegou, empurrou para o fundo da rede, empatando o jogo, praticamente aí um dos últimos lances aí da segunda etapa. Resultado que não é tão ruim assim. O Bragantino traz um ponto para Bragança Paulista, mas tem que pensar o seguinte: o Carabobo joga amanhã e joga contra o Blooming, e o Blooming é um time que levou um passeio aí da equipe do Bragantino, e provavelmente não vai ser pedreira para o Carabobo, e provavelmente o Carabobo vai fazer aí a sua parte, e aí o Bragantino vai ter que decidir aqui em Bragança Paulista e tirar, na verdade, a vantagem do Carabobo de ter tido aí no confronto direto, porque senão o Bragantino não consegue a classificação. Estava praticamente com a classificação nas mãos hoje e acabou perdendo por muito pouco, por conta aí também de desperdiçar muitos lances no ataque. É uma coisa que provavelmente hoje o Wagner Mancini vai falar na coletiva, exatamente isso, que o Bragantino perdeu muitos gols e aí foi punido no finalzinho aí, e foi, na verdade, Bragantino punido e coroado aí a equipe do River. Então, para cá de 1-1, não foi tão mal assim, porque trouxe um ponto, mas poderia ter sido melhor, né? Poderia ter trazido 3. São 23 horas e 32 minutinhos.
0: Ô Roberto Moreira, mas com esse empate o Red Bull Bragantino continua dependendo somente dele. Mesmo que o cara bobo vença, e a tendência é que aconteça isso, o cara bobo vai somar 2 pontos na frente do Bragantino. O Bragantino foi a 10, o cara bobo, se vencer, vai a 12. Como o jogo de Bragança Paulista é um jogo decisivo, que se o Bragantino vencer, ele vai a 13 e o cara bobo fica com 12. Aí, o Bragantino vai passar.
4: Eu acho.
0: Se o Bragantino perdesse a partida, aí sim, aí já ficaria bem complicado. Mas o Bragantino, ele depende só dele com esse empate que teve lá na Argentina. Depois você dá uma confirmada.
4: Eu acho que o Bragantino foi a 7 pontos, né? O Carabobo tem 6.
0: Isso.
4: O Bragantino foi a 7 pontos, eu vou só confirmar aqui. O Carabobo, ele fica com 6, é isso mesmo.
0: O Bragantino foi a 7.
4: O Bragantino tá com 7, o Carabobo tá com 6. O Carabobo vencendo o jogo, ele vai a 9 pontos, o Bragantino fica 2 pontos atrás. O Bragantino ganhando aqui, passa, mas aí fica dependendo só dele, e o Carabobo vai lutar por um empate, porque se empatar com o Bragantino aqui, ele já está classificado. Então as dificuldades do Bragantino vai ser grande, porque o Carabobo, ele vai vir totalmente fechado também para jogar, porque com certeza não vai desperdiçar a chance de tentar uma classificação no jogo de amanhã. Então vamos aguardar para saber qual será aí a atitude do Bragantino. É lógico que jogando em casa o Bragantino vai para cima e vai tentar ganhar esse jogo do cara bobo, né? Mas, como eu falei, é um time que vai vir para Bragança Paulista fechado e na esperança de uma bola. E nós já vimos que o Bragantino tá batendo, a bola não tá entrando e ele tá tomando os contra-ataques. E nesses contra-ataques tá tomando gol. Hoje o gol saiu de um rebote de bola do Cleiton. Deixaram o Quinteiro livre. E você deixar um jogador da qualidade do Quinteiro na entrada da área livre, principalmente depois que viram que ele praticamente quase fez um gol de fora da área, e mesmo assim faltou marcação ali em cima do Quinteiro, deixaram ele chutar, ele chutou como quis e o Cleiton fez o que ele pôde e não conseguiu aí evitar o gol de empate da equipe do River Plate. Então tá aí, River Plate 1, Red Bull Bragantino 1, empatado o jogo, um ponto. É bom? É bom, mas poderia ter sido muito melhor. O Bragantino poderia estar voltando hoje com 9 pontos e aí sim estaria praticamente classificado, porque um empate classificaria o Bragantino se ele volta hoje com 9 pontos, né? Agora tá meio complicado a situação do Bragantino, mas ainda dá tempo, viu? Vai classificar, se classifica aí na segunda posição. São 23 horas e 35 minutinhos. Rápido intervalo comercial, na sequência nós voltamos com muito mais aqui no Prorrogação.
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15: Roberto Moreira. É, para você aqui o Prorrogação, por aqui são 23 horas e 41 minutinhos, 23 e 41. Vamos aos resultados das equipes brasileiras aqui pela Sul-Americana, jogos hoje, né? O Vasco da Gama perdeu para a equipe do Olímpia. O Olímpia Assunção lá no Paraguai perdeu por 3-1. Vasco da Gama, que estava jogando bem, estava ganhando, acabou tomando a virada aí, 3-1. O Santos empatou jogando em casa aí em 2-2 com o São Lourenço. Estava vencendo o São Lourenço aí pelo placar de 2-0, acabou levando o empate. O Grêmio venceu o Palestino, também jogando em casa, pelo placar de 2-2. O Independiente lá na Bolívia perdeu para a equipe do Botafogo pelo placar de 3-0. Foram 3 gols aí da equipe
4: do Botafogo jogando na Bolívia, né? Então, e o Red Bull Bragantino empatou em 1-1 aí com o River Plate, um gol que jogou um balde de água fria no Red Bull Bragantino aí, no finalzinho tomado aí. Já pela Libertadores da América, jogos encerrados também, o Flamengo venceu a equipe do Estudiantes da Argentina pelo placar de 1-0, jogo que foi no Maracanã. Já o Palmeiras, jogando em casa, decepcionou a torcida e perdeu pelo placar de 1-0 aí para o Cerro Porteño. Então, o Palmeiras que perdeu aí para a equipe do Cerro Porteño, jogo encerrado também já lá no Nubank Park, né? O Allianz Park, que na Libertadores chama Nubank Park, né? Então, é tudo para ganhar dinheiro, né? Graninha pingando no bolso, qualquer um coloca o nome no estádio hoje, né? Dá uma festa esse negócio de estádio com nome, né? Eu quero saber o estádio do Bragantino, depois de pronto, qual nome será que estádio do Bragantino terá, não, depois de pronto? Não vamos aguardar para ver, porque com essa história de pingar dinheirinho aqui, pingar dinheirinho ali, você trocar o nome do estádio, vamos ver o que vai acontecer aí com o Bragantino, né? Eu queria saber, será que o Allianz Parque vai ficar todo roxinho também aí pra Copa Libertadores, né? Porque Nubank, né? É igualzinho aqui em Bragança, viu? A Nubank, que o Demet tá dizendo que a Nubank tá patrocinando o ônibus aqui em Bragança, né? É mais ou menos isso mesmo, né? São 23:43, 23:43. Ô Sérgio, deixa eu perguntar para você, você que narrou esse jogo, Sérgio, esse gol no finalzinho, jogou um balde de água fria, foi castigo para o Bragantino ou foi prêmio para a equipe do River Plate, Sérgio?
0: Olha, Roberto, eu acho o seguinte, o time de futebol tem que ficar preparado até o juiz terminar o jogo. Enquanto o juiz não apita o final do jogo, jogadores têm que ficar antenado aos 90 minutos, porque o Bragantino estava praticamente com a vitória garantida, mas esse vacilo no final do jogo, que foi um castigo para a equipe do Massa Bruta, que inclusive jogou muito bem a partida de hoje, mas acho que dava sim para segurar o resultado, que seria um resultado importantíssimo para a equipe do Massa Bruta, porque daí ele poderia até classificar direto, sem lutar aí para o playoff, que depois vai ter que fazer um jogo a mais para tentar buscar a classificação para outra fase da Copa Sul-Americana. Inclusive, o Alex Vinícius, que foi o autor do gol da equipe do Massa Bruta, que estava vencendo a partida até aos 47 minutos, já estávamos nos acréscimos da arbitragem, quando tomou o gol, saiu balançando a cabeça, porque realmente foi um balde de água fria para a equipe do Massa Bruta, que se saísse com a vitória hoje, poderia ser bastante importantíssimo aí para o jogo contra a equipe do Carabobo na próxima semana em Bragança Paulista. Mas o resultado no final, para quem ligou o rádio agora, saber que o Bragantino empatou com o River Plate, acaba sendo bom. Mas, pelas circunstâncias do jogo, o resultado foi ruim. Até porque o Bragantino estava vencendo até os 47 minutos. Só faltava mais 3 para terminar. E o técnico e a equipe não conseguiu segurar esse resultado. Resultado que amargo para o Bragantino, até porque a vitória praticamente a gente já dava como certa. Mas, como eu falei no início aqui da pergunta que você me perguntou, o Bragantino deveria ficar mais atento, principalmente o goleiro Cleiton no finalzinho do jogo, que deu um rebote ali nos pés do atacante Lautaro, que não quis saber, mandou a bola pro fundo da rede.
16: Se o gol não tivesse saído no finalzinho, né? Porque o Bragantino teve várias chances de marcar. Isso muito no futebol, quando um time você tem a chance de matar o jogo contra um time grande, você tem que matar. E o Bragantino acabou pecando hoje em vários contra-ataques. Qual é o sentimento?
17: O sentimento é de perda, né? De um momento muito significativo que poderia ter sido e que a gente deixou escapar, que nos escapou entre os dedos. Essa é a verdade, porque nós tivemos vários lances no segundo tempo, principalmente, de saída de contra-ataque bem feitos, e em alguns a gente finalizou bem, houve a defesa, em outros a gente poderia ter tido um pouco mais de capricho, e aí chega no final, você toma um gol desse, obviamente que o sentimento é um sentimento difícil de ser digerido, mas eu volto a dizer, acho que a gente fez um grande jogo, O momento agora é difícil para você falar, mas ao longo dos 90 minutos a gente foi a equipe que mais atacou, que mais teve posse de bola, que mais levou perigo. Acho que isso também serve para que a gente possa realmente entender que a nossa equipe pode jogar em igualdade de condições com qualquer outra equipe, e isso também vai nos ajudar não somente no próximo jogo diante do Vasco, mas na sequência da Sul-Americana, onde a gente também necessita de pontos para ir para a segunda fase.
18: Mancini, Thiago Pérez, da Rádio 102 FM, estamos ao vivo. Eu acho que a unanimidade que o Bragantino fez um excelente jogo, exceto no lance do gol. Então eu queria saber de você ali do lance, pelo que você já conseguiu analisar, se você achou que faltou mais ali para o Sousa encurtar no Quinteiro, que já havia tido uma finalização com perigo minutos antes, ou se você achou que o gesto técnico ali do Cleiton, ele poderia ter espalmado para o lado, se puder avaliar o jogo e também o jogo decisivo que se torna, né, contra o Carabobo em confronto direto em Bragança.
17: Eu acho que um pouco de cada coisa. Eu acho que a bola poderia ter sido espalmada um pouco mais para o lado, e eu achei que o Cleiton, no lance do gol, ele escorrega, não sei se isso acabou pesando. Achei que o Sousa, o Gabriel ou quem estivesse por perto, porque nós já tínhamos passado essa informação para que alguém nos 5 últimos minutos encostasse no Quinteiro, porque era o único jogador que naquele momento tinha uma frieza de pensamento para pegar a bola, já que o River Plate estava muito pressionado porque perdia o jogo, e nos últimos minutos a gente sabe que esse tipo de jogador acaba chamando a responsabilidade. Ele já havia dado um chute e na sequência ele deu o segundo chute que ocasionou o gol de empate, né? Eu acho que nesse momento a gente não pode de maneira alguma tentar achar culpados, até porque, volto a dizer, a gente fez um grande jogo. Acho que os atletas estão de parabéns pelo futebol apresentado, pela postura, pela intensidade que foi desenvolvida dentro do jogo, mas estamos chateados sim, porque nós queríamos levar a vitória nesse jogo histórico para nossa equipe, para nossa comunidade num todo, nosso torcedor com certeza que esteve aqui ou acompanhou a partida diante da televisão, certamente ficou chateado também. Então é um sentimento que nos pesa, mas que a gente sabe que faz parte do futebol e que nós temos que, na medida do possível, amadurecer o mais rápido possível, porque esse tipo de lance não pode acontecer com uma equipe que quer vencer uma partida tão difícil quanto essa.
19: Aqui, para a Argentina, em que se necessita melhorar no último partido para sonhar com a classificação?
17: Eu acho que a gente fez dois bons jogos diante do River Plate e a gente acabou pecando nos últimos minutos nas duas partidas. Eu acho que o amadurecimento como equipe, eu acho que isso pode fazer diferença, já que nós temos ainda um jogo dentro da nossa casa, que se nós vencermos a gente passa de fase. E aí, obviamente, que a segunda fase são jogos mais difíceis, possivelmente a gente pegue um adversário que vem da Libertadores. Então, isso tudo serve como amadurecimento da equipe, mas acho que o futebol apresentado hoje foi um futebol convincente, que faz da nossa equipe uma equipe que pode muito bem vencer essa última partida dentro de casa e sonhar com a nossa classificação.
18: Mancini, aqui à sua direita, apesar do empate, o time em momento algum sentiu o peso do jogo. Com o diálogo dos jogadores mais experientes, como é o caso do Fernando, que já disputou partidas de Liga dos Campeões, até o próprio Santana, que já jogou aqui no River Plate, acabou ajudando antes da partida, apesar do resultado negativo no final.
17: Nós temos alguns atletas que já vivenciaram jogos desse nível, desse porte, e com certeza, quando você sai e vai viajar para um jogo como esse, o jogo fica na cabeça de todo mundo o tempo todo, né? E aqueles que têm uma certa experiência a mais, com certeza ajudaram, porque é importante, até porque nós temos um time jovem, né? Um time com atletas que alguns ainda não tinham vivido esse tipo de jogo, né? Essa dinâmica de se jogar diante de um gigante da América do Sul, fora de casa. Então é sempre importante quando você tem a experiência de certos atletas sendo desenvolvida através de conversa, através de bate-papo, através de vídeo, enfim. A gente lamenta, acho que foi um pecado hoje a gente não ter levado a vitória, mas enfim, acho que, volto a dizer, nós temos que amadurecer com isso, exatamente porque nós vamos ter outros jogos decisivos ao longo da temporada e a gente tem que seguir melhorando, evoluindo como equipe também.
20: Boa noite. Que impressão você leva daqui da Argentina ao Monumental? Del estadio de River, del club, etcétera. Sabemos que Bragantino está construyendo su estadio para 20.000 personas y bueno, fundamentalmente quiero saber qué impresiones se lleva de este gigante de América.
17: Olha, não é fácil você vir jogar

0: fazer um jogo difícil, mas que nós tivemos a partida nas mãos.
1: Mancini, hoje uma partida do Tuco Herrera literalmente se sentindo em casa, né? Ele jogou muito bem, queria que você falasse se você acredita que ele tem essa espécie de protagonismo, que se ele pode alcançar isso no time, e se você puder falar um pouco, se já sabe de alguma coisa do Lucas Barbosa, é algo muscular, que ele acabou saindo no intervalo.
0: É, o Lucas acabou sentindo um desconforto ali na parte do adutor, e eu acredito que possa ser alguma coisa em termos de cansaço, algum desconforto muscular, até porque ele é um atleta que vem jogando todas as partidas, aí vem para um jogo no frio, onde você tem que mudar algumas coisas dentro do seu aquecimento ao longo da partida, enfim, é sempre um pouco diferente quando você encontra um ambiente diferente do que você está acostumado. E sobre o Herrera, eu até retardei um pouco a saída dele, porque eu queria exatamente dar para ele a condição de jogar um pouco mais, assim como o Ramírez, né, que foi um outro atleta que, no meu ver, fez um grande jogo hoje, exatamente para que o atleta também pudesse, se sentindo bem na partida, ter um prazer em jogar, desfrutar daquele momento. Eu acho isso muito importante para a confiança do jogador. E eu espero que ele melhore ainda mais, né? Porque ele tem um potencial muito grande, é um atleta dotado de uma capacidade ímpar de competitividade, é um cara que briga por todas as bolas e que hoje teve até oportunidades reais de gol. Eu espero, sinceramente, que não só ele, mas os outros atacantes também. O Mosqueira também foi um atleta que fez um bom jogo hoje também. Enfim, Fernando entrou bem novamente. Eu acho que aos poucos a gente está conseguindo recuperar todos os jogadores e deixá-los aptos a entrarem em campo e poderem render.
2: Mancini, saindo daqui com um bom desempenho, apesar do resultado até que bom, mas frustrante pelo que foi a partida, né? De que maneira você projeta essa volta ao Campeonato Brasileiro, em que o Bragantino tem feito uma boa campanha e um jogo difícil, como sempre é, contra o Vasco?
0: É um jogo difícil. O Vasco hoje foi derrotado fora de casa no Paraguai, e no Campeonato Brasileiro também é mais uma partida daquelas que nós sabemos que é sempre muito equilibrado, o adversário precisando de pontos assim como nós. Mas eu não tenho dúvida que, diante desses últimos jogos nossos, a gente vai para fazer um jogo bem difícil para eles também, né? Eu acho que este momento que nós estamos vivendo, não só no Campeonato Brasileiro, mas na Sul-Americana, diante do jogo que foi visto hoje, dá a possibilidade da gente ir lá e poder sonhar até mesmo com uma vitória. A gente sabe que é um jogo difícil, complicado, fora de casa. O Vasco é um adversário muito forte dentro de São Januário, mas o nosso interesse é exatamente esse, é ir lá e poder fazer um jogo em igualdade de condições.
1: Muito obrigado, professor. Boa noite a todos.
0: Valeu, obrigado.
3: Bom, então essa foi a entrevista coletiva com o técnico Wagner Mancini, comandante do Massa Bruta, após esse empate de 1-1. Roberto.
4: Tá certo, tá aí, Luiz Henrique, direto lá da Argentina, trazendo aí a coletiva de imprensa aí com ele, com o Wagner Mancini, né? Que falou tudo que a gente falou aqui, viu? Falou tudo que a gente falou aqui, disse que o Bragantino poderia ter ganho, nós também falamos isso, que o Bragantino teve várias oportunidades para matar o jogo e não matou, e aí tomou gol de empate, nós também falamos isso. Então Wagner Mancini assistiu o mesmo jogo que a gente, né? O que não dá pro Mancini continuar utilizando a juventude do Red Bull Bragantino para justificar esse tipo de erro, esse tipo de coisa, porque uma juventude que está há muito tempo jogando junto, e aí você tem um jogador como o Fernando, que é um jogador bastante rodado, você tem o Sacha, que é um jogador rodado, você tem aí o Creito, que é um jogador que já não é mais uma criança, aí você tem o Alex Vinícius, que é um bom jogador, não é tão novo assim, você tem um Juninho Capixaba, que é um jogador que já tá tarimbado, então não dá mais para você continuar colocando a culpa na juventude, até porque se você pegar o Eric Ramírez, por exemplo, que já é um jogador também mais velho, então o Bragantino, se começar a analisar um pouquinho, o Pita tá numa idade também já de ter um pouco de juízo, então o que tá acontecendo? Não dá mais para ficar colocando a culpa

0: Copa na juventude do time do Bragantino. Uma coisa é acontecer um jogo, outra coisa é todos os jogos acontecer e todos os jogos a culpa ser da juventude do Red Bull Bragantino. Então não dá mais para acontecer isso. O Mancini precisa mudar esse discurso, porque o discurso está virando um disco quebrado, que está pulando e a mesma coisa. Aliás, disco nem existe mais, né? Nem existe mais, né? Tá certo? São 23:58. Vamos aí ao melhor em campo, vamos aproveitar, hoje fazemos assim, no maior pique, né? Vamos aí com o melhor em campo, então.
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0: São 23:59, direto lá da Argentina, do estádio Monumental de Núñez. Ele, Luiz Henrique, pra você, Luiz, o melhor em campo. Opa. Não deu certo, não deu certo. Ao vivo é assim mesmo, ao vivo é assim mesmo, né? Eu vou lá então com o Sérgio Silva, né? O melhor em campo aí, com o Sérgio Silva. Pra você, Sérgio, o melhor em campo.
2: Eu gostei do jogador capixaba, fez uma boa partida, mas eu vou votar aí, vou dar um voto de crédito pro Isidro Pita, que fez uma boa partida, deu ali assistência do gol da equipe do Massa Bruta, que quase foi o gol da vitória da equipe do Red Bull Bragantino. Isidro Pita, melhor em campo, Roberto.
0: Tá certo aí, Sérgio Silva votando no Pita. Vou pedir pra ele, o menino dos botões dourados da Bragança, né? Aí, pra você...
2: Esses dois é só na risada, viu?
0: Aí, o melhor em campo pra você, o Demétrio Campos?
3: Como eu assisti o mesmo jogo que o nosso amigo Sérgio Silva, então vou também de Isidro Pita. Gostei da atuação dele hoje.
0: Tá certo, tá aí plagiando o Sérgio Silva, né? O Demétrio Campos também vai aí de Isidro Pita, né? Aí, tem condições já lá na Argentina? Ainda não? Como é que nós estamos? Ainda não?
4: Ainda nada.
0: Ainda nada? Então eu vou dar o meu voto aqui, se não der certo depois o Luiz Henrique dá o voto dele na... dá o voto dele em outro momento, né?
2: O Luiz Henrique deve estar procurando lá um tango, né, Roberto? Esse horário.
0: Rapaz, depois que passa da meia-noite, né? As coisas mudam, né? As coisas mudam. Meia-noite em ponto, viu? Meia-noite em ponto. O meu voto hoje, lógico, menção honrosa aí ao Juninho Capixaba, que jogou bem, tem votado no Juninho Capixaba com frequência, né? O Pita, pra mim, foi um bom jogador hoje também, deu algumas assistências que não saiu o gol e deu uma que saiu o gol. Mas hoje eu vou votar no Herrera. Eu achei que o Herrera jogou muito bem hoje, pelo menos enquanto teve no gramado, buscou o jogo, não foi aquele jogador que ficou escondido atrás da marcação, essa que é a verdade. O Herrera teve vontade, partiu para cima, em vários lances ele conseguiu levar a equipe do Red Bull Bragantino a um contra-ataque bom, acabou não conseguindo gerar aí o gol. Chutou, deu 3 chutes aí para fora, né, em condições até de fazer o gol. Um lance ele poderia ter tocado essa bola, mas enfim, tentou. Para mim, o Herrera hoje foi o melhor em campo. Lógico que, por enquanto, o Pita está vencendo. Vamos então com o Luiz Henrique saber dele o melhor em campo. Então, não está pronto ainda, não? Tá difícil, né? Porque afinal de contas, viu, Buenos Aires não é perto, né? Buenos Aires não é perto, não, né? Lá na Argentina, né? São 23:02, ou seja, 2 minutos da madrugada da quinta-feira, né, por aqui. E nós estamos aqui. Né, firmes e fortes, quer dizer, muito mais firmes do que fortes nessa madrugada por aqui, né?
3: Viu, Roberto? Já dá pra fazer um programa esportivo romântico, já são meia-noite e dois.
0: Já são meia-noite
2: e dois. O Demétrio, né, fala isso porque ele acorda às 3 horas da tarde.
0: Às 3 horas da tarde, aí tá difícil, né? Gente, é você que está acompanhando a gente aí pelas redes sociais, né? Você que acompanhou a gente até aqui, você acompanhou aí hoje a entrevista coletiva inteirinha, né? A gente não está habituado a fazer entrevista coletiva, por quê? Porque acontece o seguinte, às vezes a gente termina num horário que não bate muito, né? E hoje, como a entrevista coletiva em gramados internacionais, foi mais rápido, por isso a gente conseguiu colocar deixar aqui, é ao vivo para você hoje a entrevista coletiva do Wagner Mancini, tá bom? São 0:03 da madrugada aí da quinta-feira, é o nosso prorrogação para você, trazendo aí muita informação para você, né? Deixa eu aproveitar e fazer o seguinte, eu vou pegar então o destaque final do Sérgio Silva, né? Depois eu vejo se eu consegui um novo contato com o Luiz Henrique, a gente faz o destaque final dele, senão fica aí para sequência aí da nossa programação. Sérgio Silva, então, seu destaque final, Sérgio.
2: Meu destaque final fica aí para o Red Bull Bragantino, que conquistou um pontinho jogando fora de casa. Poderia ser um resultado melhor, conquistasse a vitória, mas de uma certa forma também tá bom. Jogar contra a equipe do River Plate realmente é bastante difícil. E convidar já os amigos para que estejam conosco amanhã a partir das 18 horas, onde estarei comandando o programa Gol de Placa ao lado do Demetrio Campos para repercutir aí este empate do Red Bull Bragantino jogando fora de casa. Que todos que estiveram conosco tenham um ótimo dia, porque já estamos já no bom dia, né, Roberto? Um bom retorno para você, para o Demetrio, também para o nosso repórter Luiz Henrique, que está na Argentina, que tenha um bom retorno para o Brasil e até amanhã, se Deus quiser. Ou melhor, até hoje, às 18 horas da tarde.
0: Tá certo, tá aí este Sérgio Silva. Sérgio Silva de volta às 18 horas aí com o programa Gol de Placa, enquanto o Luiz Henrique está se aproveitando, né? Aproveitando do seu aniversário, né? Uma beleza, né, Luiz Henrique? Tá no aniversário dele lá, né? E o Bragantino que volta a campo aí pelo Campeonato Brasileiro no próximo domingo. O jogo será às 20:30. O jogo será lá em São Januário contra a equipe do Vasco, né? Jogo às 20:30. Nós estaremos por aqui a partir das 19:30, né? A partir das 19:30 nós estaremos por aqui, tá certo? O Red Bull Bragantino então volta a campo aí pelo Campeonato Brasileiro. Agora busca aí 3 pontos no Brasileiro para continuar aí numa boa posição, porque no Campeonato Brasileiro está nesse instante na sexta colocação, tem 23 pontos, né? Uma vitória aí contra o Vasco não seria nada ruim, não, né? Não seria nada ruim. O Vasco, que está um pouquinho mais distante, tem 20 pontos, está na 12ª colocação. Então o Red Bull Bragantino deve ir para o Rio de Janeiro e sempre tem sido uma pedra no sapato aí dos cariocas, né? Tá certo? São 5 minutos da madrugada de quinta-feira, né? Vamos passar a régua, não é isso? Vamos fechar a coisa por aqui. 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A equipe esportiva número 1 do rádio, hoje com o Internacional Luiz Henrique, com o Sérgio Silva, com Roberto Moreira na direção, ali nos comandos técnicos de Demetrio Campos, no comando do jornalismo esportivo de Ted Fagundes, na direção geral de rádio de Maria de Lima. Estamos indo embora, até a próxima, torcedor.
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17: Oi, oi, oi, tô chegando por aqui com o meu, com o seu, com o nosso amor sem fim. Eu, Vanessa Medeiros, fico com você a partir de agora. Fique comigo, fique ligado, combinado? São 3 horas da nossa programação super romântica e apaixonada. Programação caprichada. Então, aguenta, coração. E vem comigo. Tá no ar mais uma edição do nosso Amor Sem Fim.

0: você na 79.7, o som da região, você ouve aqui, Bragança FM. Nós temos um encontro marcado com muito amor na 79.7, você sabe disso. Vamos juntos com mais uma edição do Amor Sem Fim. 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
0: A gente começa com Bee Gees, Too Much Heaven.

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0: If I Have Got You, ouvimos Alicia Keys e já já eu volto com muito, muito mais.
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0: Que bom ter você comigo.
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0: Agora tem Blink, I'm Missing You.

0: I Won't Let You Down, ouvimos PHD. E já já tem mais, não saia daí.
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0: Você ligado comigo no Amor Sem Fim.
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0: E agora, vamos ouvir este clássico com Toto, Rosana.

0: First Man, a Camila Cabello, cantando e cantando por aqui. E assim a gente fechou este bloco. Eu vou ali rapidinho pra voltar já já.
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0: E não disse que o break era rapidinho? Tô de volta por aqui com você e pra você.
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0: E agora tem Babyface. Every time I close my eyes. Aumenta o volume aí.

0: Você curtiu If Wishes Come True, Sweet Sensation, fechando a nossa primeira hora do Almoço Sem Fim. Temos mais duas horas, sim senhor, sim senhora. Não desgruda, coração. Te espero sempre aqui com a nossa programação.
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0: Estamos apresentando o Amor Sem Fim, amor em forma de música, sempre aqui pra você. E abrindo a hora agora, vamos ouvir W Looking at My Girl.

0: Not Today, ouvimos Imagine Dragons. E assim a gente fechou mais uma super sequência. Eu vou ali rapidinho pra voltar já já.
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0: Você ligado comigo aqui no Amor Sem Fim. Agora tem Família Lima, teu beijo.

0: I Adore Me Amor, ouvimos Color My Bed. E assim a gente fechou o bloco. Eu vou, mas eu volto, tá bom? Não saia daí, te espero com o nosso Amor Sem Fim.
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0: Volta por aqui com Amor em Forma de Música pra você.
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0: Vamos ouvir Mr. Big Wild World.

0: Você curtiu aqui nas ondas da melhor, The Temptations, Since I Lost My Baby. E assim a gente fechou mais um bloco. Eu vou ali faturar, mas eu volto já já. É rapidinho, segura aí.
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0: De volta com você e para você.
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0: Agora no Amor Sem Fim, tá chegando por aqui a linda Laura Pausini, a italianíssima, canta com Renato Russo, Estranho Amore. Eu gosto dessa. Para você curtir comigo,

0: Father and Son, ouvimos Boys On. E assim a gente fechou a hora. Temos mais uma horinha, então não desgruda, coração. Te espero sempre aqui com a nossa programação apaixonadíssima.
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0: Estamos apresentando o Amor Sem Fim de hoje. Eu e você na melhor sintonia. Eu te faço companhia com amor em forma de música.
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0: E abrindo a hora, a última, então, a nossa última hora, vamos curtir a linda Avril Lavigne. E ela canta pra você por aqui, Complicated, no Amor Sem Fim.

0: The Great Pretender, ouvimos Queen. E assim a gente fechou este bloco. Eu vou ali rapidinho pra voltar já já.
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0: Você ligado comigo aqui no Amor Sem Fim. E agora tem Lilo Thomas, Just My Imagination.

0: Now and Forever, agora e sempre, Jim Cliff, o pai do Reggae Night, fechando esse bloco. Eu vou ali rapidinho pra voltar já já.
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0: Você ligado comigo aqui no Amor Sem Fim.
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0: E agora tem sucesso internacional do passado na nossa programação musical. Vamos relembrar Will to Power, I'm Not In Love. Lembra dessa?

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0: The Great Pretender, ouvimos Queen. E assim a gente fechou este bloco. Eu vou ali rapidinho pra voltar já já.
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0: Que bom ter você comigo.
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0: Agora tem Blink, I'm Missing You.

0: I Won't Let You Down. Ouvimos PHD e já já tem mais, não saia daí.
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0: Que bom ter você aqui no nosso Amor Sem Fim. Agora tem Coldplay Yellow pra você.

0: I Don't Wanna Go On Without You, Nazaré. Colocando um ponto final no Amor Sem Fim de hoje. Eu vou pra voltar amanhã, se Deus quiser permitir. Encontro marcado, combinado? Fique ligado, vem aí mais um programa líder de audiência. Bye, fui.
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0: já dizia Tião Carreiro, tendo amor e saúde, da vida eu não reclamo. 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Aô, modão! 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
1: Aqui na Bragança FM 79.7. Chapéu e viola, é moda que não acaba mais. A melhor companhia no seu dia a dia, o som da região. Nosso site, bragançasemcedilha.com.br. 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Vamos nessa então, o som da região. Aqui na Bragança FM. É chapéu e viola. Cadê meu chapéu? Ah, tá aqui, ó. Tá na hora de pegar o chapéu e curtir muita moda de viola.
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1: É mais um dia na vida da gente. Obrigado pela companhia tão agradável, seguindo com a programação preparada com todo carinho, todo capricho pra você e pra toda a família. Alô, seu Zé, dona Maria, dona Josefina, dona Bastiana, olha o Rick Renner, escolta de vagalumes.

0: A capa do Batman, Jacó e Jacozinho. Segura o chapéu aí que daqui a pouco tem mais moda aqui.
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0: Panela velha é que faz comida boa. Não interessa se ela é coroa. Sérgio Reis.

0: e dá uma carona pra gente ir lá no Paraguai. Segura o chapéu aí que daqui a pouco tem mais moda aqui.
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3: Zico e Zeca, a enxada e a caneta. Esse é um clássico que todo mundo sabe, de cor e salteado.
4: Certa vez uma caneta foi passear lá no sertão. Encontrou-se com uma enxada fazendo uma plantação. A enxada muito humilde foi lhe fazer saudação, mas a caneta soberba não quis pegar na sua mão.

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Muito bom dia, sejam bem-vindos ao Sertanejo Bom Demais nesta manhã. Hoje de manhã aí para você, de quinta-feira, bom para ouvir uma boa música sertaneja e saber que você está aí ouvindo a nossa programação. É melhor ainda, onde quer que você esteja, com o radinho ligado. Obrigado por deixar fazer parte da sua manhã nessa quinta-feira. Bom para ouvir uma boa música sertaneja e saber que você está aí ouvindo a nossa programação. É melhor ainda, né? A partir de agora, eu te pedi licença para poder entrar na sua casa, no seu sítio, na sua chácara, onde quer que você esteja com o radinho ligado. Obrigado por deixar fazer parte da sua manhã através aqui do Sertanejo Bom Demais da Bragança FM em 79.7 na faixa estendida do rádio. Vamos juntinhos com você ao vivo até as 8 horas da manhã com a verdadeira música sertaneja, música do campo, através aqui da nossa programação. É isso mesmo. Quer pedir aquele modão de viol? A gente toca aquela música quando toca no rádio. Ah, seu coração se lembra de uma época, digamos, que ficou para trás, mas uma época que deixa muita saudade. É aqui no Sertanejo Bom Demais nesta manhã, hoje de manhã de quinta-feira. Até as 8 horas da manhã tem o Sertanejo Bom Demais da Bragança FM, onde você pode ligar, participar e pedir o seu sucesso através aqui do Sertanejo Bom Demais da Bragança FM. São 6 horas e 3 minutos para começar a parte musical de hoje, para abrir a parte musical. Lembrando que daqui a pouquinho tem a Pâmela com a previsão astral, daqui a pouquinho tem notícias também aí, né? Para você ficar bem informado do cotidiano. Tudo aí para você ficar bem informado aqui no Sertanejo Bom Demais nesta manhã de quinta-feira, que amanheceu gelado, hein? Amanheceu gelado, mas bom para ouvir uma boa música sertaneja, né? Vou tocar aqui o Milagre de Tambaú. É, hoje eu vou começar com essa música aqui, essa música que tem aí uma história muito bonita, né? O Milagre de Tambaú, aqui no Sertanejo Bom Demais. Vamos chamar aqui o Palmeira Biá. É o Palmeira Biá que gravou essa música e várias pessoas gravaram, entre eles aí o padre Alessandro Campos, né? Olha, olha, são 6:04, Milagre de Tambaú, cantado por Palmeira Biá aqui no Sertanejo Bom Demais, para abrir a parte musical.

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Tá aí, Milagre de Tambaú, aqui na nossa programação Palmeira e Biá, né? Um dos grandes sucessos do Palmeira e Biá, aqui no Sertanejo Bom Demais, nesta manhã de quinta-feira. Olha, são 6:07, vamos trazer aqui a previsão do tempo. Muita gente tá aí ouvindo a nossa programação nesta manhã e quer saber como é que tá o tempo, né? Afinal de contas, hoje é quinta-feira, bom para ouvir uma boa música sertaneja e saber que você tá aí ouvindo a nossa programação. É melhor ainda, né? Onde quer que você esteja. Muito obrigado por deixar eu fazer parte da sua manhã através aqui do Sertanejo Bom Demais. Lembrando que você também pode ligar e participar. O telefone é 4034-1467. É a linha direta aqui do Sertanejo Bom Demais, onde você participa e pede o seu modão. E a gente toca aqui na nossa programação nesta manhã. Aquela música que quando tocou no rádio, o seu coração se lembra de uma época, digamos que ficou para trás, mas uma época que deixa muita saudade é aqui no Sertanejo Bom Demais, né? Matar saudade de coisas, né? Infelizmente as pessoas muitas vezes já foram embora e não tem como trazer de volta, mas a música a gente procura trazer aí de volta aí para você que tá acompanhando Matar Saudade, né? Vamos trazer aqui o tempo e a temperatura para você ligado aqui no Sertanejo Bom Demais nesta manhã, hoje manhã de quinta-feira, para você estar programando aí pro final de semana. Amanhã tem a caminhada de Santa Rita de Cássia. Bom, para hoje, quinta-feira, teremos a mínima que foi durante a madrugada de 14 graus e a máxima chega a 20. Hoje, sol com muitas nuvens durante o dia. Período de céu nublado, à noite com muitas nuvens. Mas hoje não há previsão de chuva, né? Mínima de 14, a máxima chega a 20. Para amanhã, sexta-feira, que é dia da caminhada de Santa Rita de Cássia, teremos a mínima de 14, a máxima chega a 20. Sol com muitas nuvens durante o dia, período de céu nublado, à noite com muitas nuvens. E sem programação de chuva para amanhã, sexta-feira, né? Então amanhã não tem chuva, né? Segundo o clima-tempo, a única coisa é que vai fazer frio, né? Vai fazer frio aí, para você que tá ligadinho, seu sertanejo bom demais, né? No sábado, dia 23, teremos a mínima de 15, a máxima chega a 21, segundo o clima-tempo, sol com muitas nuvens no sábado, nublado com chuva de manhã, à tarde com noite com temporal. No sábado teremos aí 26,7 milímetros de chuva. No domingo, que é dia 24, teremos também chuva, né? A mínima de 15, a máxima chega a 23, sol com muitas nuvens e pancadas de chuva à tarde e à noite. A possibilidade de chuva em 2,7 milímetros no domingo. Então, tanto sábado como domingo tem previsão de chuva. Hoje, quinta-feira e amanhã, sexta-feira, não chove, segundo clima tempo. Então, tá aí a previsão do tempo para você ligado aqui no Sertanejo Bom Demais na Bragança FM em 79,7. Vou tocar mais um modão e daqui a pouco eu já venho aqui com mais notícias e informações. Daqui a pouco já tem a Pâmela com a previsão astral para você nesta quinta-feira. É gelado aqui no centro, hein? Aqui no centro de Bragança tá bem gelado, né? A Travessa do Araguaia, Tião Carreiro e Pardinho canta aqui no Sertanejo Bom Demais.

0: Tá aí Gilberto Gilmar aqui no Sertanejo Bom Demais, é, nasceu pra mim. Olha, são 6:20, daqui a pouquinho tem notícia, tô separando aqui notícias e informações pra você nesta quinta-feira, né? Daqui a pouquinho já tem notícias e informações pra você nesta manhã, né? Notícias pra você ficar bem informado de tudo que acontece, não só em Bragança, como na região Bragantina. Eu vou pro intervalo comercial rapidinho, na sequência eu volto aqui no Sertanejo Bom Demais, na Bragança FM. A Pâmara está chegando por aqui com mais uma previsão astral nesta manhã, né? E você que está ligadinho junto com a gente, obrigado pela sua companhia, obrigado pela sua audiência nesta manhã de quinta-feira. Como é bom, né? Acordar logo cedinho e saber que você está aí ouvindo a nossa programação. Deixa eu mandar um abraço pro seu Adão, está lá no bairro da Ípica. Seu Carlos Pulga está no Campo Novo. Alô, Carlos Pulga, obrigado pela audiência. Chega para cá, Pâmara, com a previsão astral. Daqui a pouquinho de volta.
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2: Quinta-feira, 21 de maio, comigo, Pedro Giacomini, a previsão para o seu signo.
1: Signo de Áries.
2: Sua quinta pode ser intensa com emoções à flor da pele. O sol e a lua sugerem que focar no que importa e exercitar a criatividade ajuda a equilibrar tudo. No amor, nada de deixar a ansiedade dominar. Você dá conta de tudo, Áries, aprenda. Cor roxa número 4.
1: Signo de Touro.
2: O céu pede bom senso para evitar instintos impetuosos. Tente valorizar o lado positivo das situações. O dia está perfeito para priorizar o romance e usar a sua perspicácia para cuidar das necessidades da relação. No fundo, um dia favorável sempre te espera, então use sua criatividade e brilhe. Cor azul número 17, Touro.
1: Signo de Gêmeos.
2: O dia tá cheio, hein, Gêmeos? Lide com dinheiro, porque isso vai ser complexo hoje, mas o seu jeito criativo vai resolver tudo. Converse para se entender e descubra o que realmente está enrolando entre você e o crush. No trabalho, nada de pressa. Planejar será a melhor saída. Cor verde número 29.
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Tá aí Amado e Amador cantando lá pro Seu Adão. Ei, Seu Adão, essa música que foi cantada pelo Zirizalo, né? Gravada pelo Zirizalo, mas foi cantada pelo Amado e Amador. Mandar um abraço lá pra dupla Amado e Amador, que cantou aí a música lá pro nosso amigo, né? A Volta do Seresteiro. Música muito conhecida aí, e foi um dos grandes sucessos aí do Zirizalo, né? Olha, olha, são 6 horas e 29 minutos aqui no Sertanejo Bom Demais. Lembrando que hoje é manhã de quinta-feira. Bom pra ouvir uma boa música sertaneja e também de saber de notícias. E vamos com notícias e notícias policiais.

É, notícias policiais também são destaques aqui no Sertanejo Bom Demais, e destacar o bom trabalho da Guarda Municipal, que agora estão de viatura nova, né? Na noite de segunda-feira, dia 19, por volta das 18h40, mais uma ocorrência de roubo e agressão, e mobilizou a equipe da Guarda Civil Municipal na rua Padre João Pastano, no bairro Jardim Novo Mundo, em Bragança Paulista. Segundo informações registradas no plantão policial, os agentes foram acionados para atender uma ocorrência envolvendo um indivíduo, né, agressivo no interior de uma residência. No local, os guardas constataram que o autor teria invadido rapidamente a garagem da vítima, né, subtraindo seu aparelho celular e sua carteira. Ainda conforme o boletim, né, após o roubo, o homem passou a enforcar, né, violentamente a vítima, que começou a pedir socorro ao esposo da mulher, né? É, esposo da mulher, e o vizinho conseguiu tiver ou conter o agressor, que após intensa luta corporal até a chegada da equipe da Guarda Civil Municipal, a vítima sofreu lesão, relatando dores na região do ombro, né, e pescoço. O autor foi conduzido ao plantão policial, onde, segundo a polícia, permanece extremamente aí exaltado e agressivo, né, sem necessidade de sua remoção para a cadeia pública de Piracaia. Deu até escolta, foi indiciado, né, teria resistido ativamente à condução, tentando agredir os policiais civis responsáveis pela remoção. Na ação, os policiais civis sofreram lesão na mão, sendo necessário o uso de força moderada para conter o preso. O homem permanece preso à disposição da justiça. Moradores do bairro relatam a preocupação com o aumento de presença de pessoas em situação de rua, atuarem, né, e usuário de droga na região. Seguindo a dona, né, a dona aí, que a gente não vai falar o nome, moradora antiga de Jardim Novo Mundo, a situação é muito preocupante ali do bairro, né? Antes era um bairro tranquilo, hoje a gente fica até com medo de sair de casa, segundo uma moradora ali da região, né? Que coisa, né? Eu tô vendo aqui o cara, né? E o cara parece que estava bastante exaltado mesmo, né? Inclusive foi imagem cedida aí pela própria polícia, né? Meu Deus do céu, né? Mas as providências acabei foram tomadas, mas infelizmente sabe que as providências, que daqui a uma semana tá na rua de novo, né? Infelizmente. Olha a hora, são 6 horas e 32 minutos. A lei muitas vezes protege aí o meliante, né? Vou tocar mais um modão, daqui a pouco a gente volta. É esta noite, como lembrança, João Mineiro e Marciano aqui no Sertanejo Bom Demais. Olha a hora, 6h33.

0: Tá aí o Dalvan cantando te amo, aqui no Sertanejo Bom Demais nesta manhã. São 6:39, deixa eu ir pro intervalo comercial rapidinho, na sequência eu vou falar aqui sobre as notícias policiais, vou falar também da festa de Santa Rita de Cássia, amanhã tem caminhada, hein? Amanhã tem caminhada de Santa Rita, amanhã que saindo ali da Vila Aparecida, mas depois do intervalo eu falo. Chega pra cá, Pamela, com a previsão astral.
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2: Boa quinta com a previsão astral.
1: Signo de Câncer.
2: O céu aponta aqui para você, a quinta-feira pede delicadeza, especialmente se rolar algum conflito. Nada de estresse também, viu, Câncer? Seja conciliador e seja amigável. No amor é o momento de avaliar a relação com carinho e transformar qualquer impasse em chances. Cor vermelho número 3.
1: Signo de Leão.
2: Você pode se sentir mais cansado hoje, então cuidado com a sobrecarga nos estudos. Recarregue as baterias e não esqueça de equilibrar a diversão e responsabilidade. Nas amizades, a vibe é super positiva graças ao sol e à lua. Cor preto número 8.
1: Signo de Virgem.
2: Sua quinta traz agito nas interações sociais. Tente ser diplomático e evite rivalidades bobas. Sua simpatia também será o maior aliado. Com amor, demonstre mais comprometimento e respeito pelos próprios sentimentos. Exige ainda atitude e você terá de sobra. No fundo, Virgem, a harmonia vai depender da sua postura. Cor branco. Branco número 4.
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2: Já já a previsão para Libra, Escorpião e Sagitário.
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Tá aí, Alan e Aladim, inimigos do peito, aqui no Sertanejo Bom Demais, nesta manhã de quinta-feira. Te mando um abraço pra Lene, lá do bairro do Menin. Alô, Lene, obrigado pela audiência, obrigado pelo carinho, tá lá no bairro do Venim, ouvindo aí o Sertanejo Bom Demais nesta manhã. E também mandar um abraço, né, a todo o pessoal ligado lá no bairro do Menin, o Xinho. Alô, Xinho, daqui a pouco eu vou falar da sua festa aí, viu, Xinho? Gente boa demais lá, ouvindo o Sertanejo Bom Demais nesta manhã. E todo o pessoal, né, é todo o pessoal que gosta de ouvir a boa música sertaneja e tão ligadinho junto com a gente através aqui do Sertanejo Bom Demais da Bragança FM em 79.7 na faixa estendida do rádio. Lembrando que você também pode ligar para cá e também pedir sua música. O telefone é o 4034-1467, que é a linha direta aqui do coração, aqui do Sertanejo Bom Demais nesta manhã de quinta-feira. Vamos com notícias policiais.

É, vamos com notícias policiais. Aqui, além da boa música sertaneja, tem notícias para você ficar por dentro, né? E entre eles é um acidente que aconteceu na rodovia Fernandias, mas também destaca.

marcado aqui no Sertanejo Bom Demais. Carreta perde o controle e atravessa em mureta central na rodovia Fernandias. Isso aconteceu ali perto da Mata Fria, né? Entrada de São Paulo. Na manhã de quarta-feira, dia 20, uma carreta se envolveu em um acidente na rodovia Fernandias, na altura de Mariporã, sentido São Paulo. Segundo informações enviadas à redação, né? O motorista perdeu o controle de direção e colidiu contra a mureta central na rodovia. Com impacto, a carreta atravessou a barreira de contenção de concreto, né? Acabou ficando parcialmente atravessado na pista. A equipe da concessionária foi acionada para atendimento da ocorrência e sinalizar a via. Até o momento, a informação confirmada que não havia vítimas aí, né? Somente danos materiais. E teve lentidão também na Triana Fernandinha nesse acidente, né? Infelizmente aí acabou travando toda a rodovia Fernandias. Então tá aí, né? Ele perto da Mata Fria, quase chegando em São Paulo, né? Ali naquela descida, ali onde tem uma favela. Vamos falar de um caso também que aconteceu aqui em Bragança, e a gente sabe, né, que muitas vezes a pessoa levanta cedo, vai trabalhar, como fazer aí todos os dias, ganhar o pãozinho de cada dia, e muitas vezes acontece coisas inevitáveis. Homem fica soterrado após tentar desmoronar, e acabou tentando fazer um buraco, né, ali na não sei o que buraco que era, e acabou desmoronando a escavação que ele fazia. Eu acho que deve ser poço, né, mas deixa eu ver aqui. Na tarde dessa quarta-feira, dia 20, um trabalhador de 59 anos ficou parcialmente soterrado durante a execução de uma obra de execução de construção de um muro de uma residência na rua Emelinda Maria da Conceição Messias, no bairro da Planejada 1, em Bragança Paulista. Segundo informações apuradas no início da escavação, o muro de uma residência localizada na parte superior do terreno acabou cedendo, atingindo parte do interior do inferior do corpo do trabalhador, que ficou preso sobre os escombros, né? O proprietário do imóvel, que também é companheiro de trabalho da vítima, agiu rapidamente e conseguiu tirar o homem antes que a situação se agravasse. A equipe do SAMU e da Motolância foi acionada e prestou os primeiros atendimentos no local. Em seguida, a vítima foi encaminhada ao pronto-socorro, né, para avaliação médica. Apesar do susto, o trabalhador sofreu apenas ferimentos, né? A Defesa Civil também esteve no local e realizou a interdição da obra devido ao risco de estrutura, né? Por pouco, o desabamento não atingiu aí completamente a vítima, que poderia ter causado aí uma tragédia ainda maior, colocando em risco também outros trabalhadores que estavam no local no momento do acidente. Então, o muro que ele tinha lá, né, acabou cedendo e soterrou aqui, né, não sei se era pedreiro ou ajudante de pedreiro, mas ainda bem que não aconteceu mais grave, né, somente escoriações aí pelo corpo, e podia até soterrado ele, infelizmente, e podia ter vindo a óbito, né. Parabéns aí a equipe da Motolância, do SAMU, e também aí o pessoal que socorreu rápido aí, né? E esse senhor aí de 59 anos, né? Isso que eu falo, né? Muita gente às vezes só vai trabalhar e não sabe aí a situação, né? Ele foi fazer o seu trabalho, como faz todos os dias, mas infelizmente um muro aí acabou cedendo e caindo em cima dele. Que coisa, né? Mas tá aí, né? Também com as chuvas que caiu esses dias atrás, acho que até tava molhada, né? Então tá aí. Olha a hora, são 6h53 aqui no Sertanejo Bom Demais. Deixa eu mandar um abraço pro Jusilei. Alô, Jusilei Domingues, que bom dia, Márcio. Bom dia, meu amigo. Tudo bem com você? Manda uma música aqui pra nós, do Tião Carreiro Pardinho. Caçador de Caçador, né? Oferece pra mim, que estou completando mais um ano de vida hoje, aqui no Comunidade Santa Rita. Ah, que coisa, hein? Tá de aniversário hoje, Jusilei? Que legal, parabéns, hein? Que Deus possa dar muita saúde e muitas alegrias pra você aí, de que lá da Comunidade da Vargem Grande, lá na Igreja de Santa Rita de Casca, que tá tendo festa, né? A festa vai até sábado. Mandar um abraço pro nosso amigo Jusilei Domingues. Que Deus possa dar muita saúde pra você e muita paz, e você continua sempre essa pessoa legal aí, e também essa pessoa que sempre ajuda a comunidade aí nos eventos, né? Inclusive tá lá ainda, quando é dos organizadores aí da festa de Santa Rita. Parabéns, né? Que Deus possa dar muita saúde e muitas alegrias pra você, tá bom, Jusilei? É, gente boa demais. Eu tive o prazer de conhecer aí na Estrada da Vida, né? Vou tocar uma música pra ele. Ele pediu aqui então a música de Tião Carreiro Pardinho. Vou pegar aqui pra ele a música que ele pediu, e daqui a pouquinho eu já volto com mais notícias e mais informações nessa quinta-feira gelada em Bragança Paulista, hein? É, a noite tá gelada aí, você que tá aí ouvindo a programação, né? Aquele friozinho. Tem gente que não gosta de frio, né? Mas tem que fazer, né? É, tem que ter um pouquinho de frio,
e um pouquinho de chuva também, né? Tchau, Carreira e Pardinho, canta aqui no Sertanejo Bom Demais nesta manhã, mais um modão lá pro Jusilei que tá no aniversário hoje. Vai ter bolo lá, hein? Vamos cantar parabéns pro homem.

0: Tá aí, Tião Carreiro, que cantou lá para o nosso amigo Juscelei, que está no aniversário hoje, vai ser abraçado pela família, pelos amigos, que são bastante, né? E como é bom, né? Sempre ter mais um aniversário, e com certeza que essa data seja uma data aí que você possa completar muitos e muitos aniversários. É o que deseja toda a equipe aqui do Sertanejo Bom Demais, tá bom, Juscelei Domingues? Ele que está promovendo lá a festa de Santa Rita de Cássia. Já que eu falei da festa de Santa Rita de Cássia, deixa eu trazer para você aqui a programação da festa Santa Rita de Cássia, né? É para você nesse final de semana. É hoje, que é quinta-feira, dia 21, teremos aí a missa, né? 7:30 da noite, Santa Missa, né? Às 7:30 da noite. Alô, comunidade de Santa Rita de Cássia. Cada dia tem uma pessoal que vai cantar, né? O pessoal que celebra a missa. E eu lembrando que hoje, né? Que é dia 19, hoje que é dia 21, teremos a missa às 7:30 da noite, a missa de Santa Rita de Cássia. Amanhã, que é dia 22, que é o dia da padroeira, teremos aí a missa às 7:30 da noite, teremos a Santa Missa, em seguida a procissão de Santa Rita de Cássia. No sábado, dia 23, às 6 horas da tarde, teremos a celebração da palavra, né? E lembrando que todos os dias, né? Todos os dias tem lá a praça de alimentação, né? Que são 4 dias, somente no final de semana que tem a praça de alimentação, né? Que é sexta e sábado, que foi a semana passada, dia 16 e 17, agora dia 22 e 23. Então amanhã, sexta-feira e sábado, tem praça de alimentação e também tem show de prêmios. Aliás, todas as noites tem praça de alimentação, show de prêmios que tem dia 16 e 17, 22 e 23, e no dia 23, que é no sábado, teremos um mega show de prêmios lá na igreja de Santa Rita de Cássia. É a comunidade convidando você, né, para a festa. Bom, a gente vai na festa hoje e já dá os parabéns lá para o nosso amigo Juscelei, que está no aniversário hoje. Ei, Juscelei, vai ter bolo? Hoje não vai ter bolo, tem que ter bolo, hein? Se não é aniversário, não tem bolo, não é aniversário, né? Tem que ter bolo. Olha a hora, 6h59, vou para o intervalo comercial rapidinho e na sequência eu estou de volta nesta manhã, hoje manhã de quinta-feira, para você ligado. Daqui a pouquinho eu vou falar da feira noturna. Hoje tem feira noturna, né? Feira noturna lá no posto de monta. Vou para o intervalo e volto já.
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2: Para sua quinta-feira, mais da previsão astral.
1: Signo de Libra.
2: Há um sentimento de tensão no ar, Libra. Só indica que é hora de cuidar do seu cantinho e dos estudos, e assim você alivia o estresse. Reorganize seus planos de um jeito descontraído, em harmonia com quem está ao seu redor. Calma e paciência, inclusive, serão suas melhores amigas. Cor amarela, número 5.
1: Signo de Escorpião.
2: A comunicação é um desafio hoje, né? Então seja flexível e aberto para evitar climas estranhos. No amor, dobre o carinho com o crush e foque no bem-estar do casal. Qualquer adversidade serve como estímulo para cuidar mais da rotina 2. Tenha jogo de cintura e tenha paciência. O foco hoje é seu vínculo emocional, cor rosa, número 12.
1: Signo de Sagitário.
2: Instintos a mil, então cuidado para não gastar toda a mesada de uma vez só. No namoro, Sagitário, a conexão precisa de renovação. Tá na hora de deixar o passado para trás, viu? E transformar a sua relação para melhor, cor laranja, número 7.
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2: Capricórnio, Aquário e Peixes, na sequência da nossa previsão astral.
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Daí o Alan Diniz com a Maíta e com a Riane aqui no Sertanejo Bom Demais, deixa a cidade, né? Te mando um abraço pro Luciano. Alô, Luciano, obrigado pela audiência. Eu sempre gosto de receber ouvinte aqui. Ontem recebi aqui a presença do Luciano, né? A Ana, a Luciana, a Ica e Luana, né? Que esteve aqui ontem. Alô, Luana, alô, Ica, alô, Luciano, obrigado pela audiência, né? O pessoal que mora no Arados Pereiras, né? A nossa amiga Luana e também o Luciano mora no Arados Pereiras. E é a nossa amiga Ica mora no horário dos Mores. Obrigado pela audiência e todo o pessoal, né? Que ontem veio aqui tomar um café com a gente. É, gente boa demais. Eu fico contente, gente, porque quando eu comecei no rádio, lá na década de 94, 92, faz tempo já, hein? Faz 30 anos que eu tô no rádio já. E aí o pessoal, eu tive uma época de vir aqui na Rádio Bragança, na época era Bragança AM, conhecer a nossa amiga, né? Hoje ela é viva, mas não mora mais em Bragança, né? A Juliana, ela, na época, Juliana Carvalho, né? E ela fazia um programa aqui à tarde e eu vim conhecer ela, né? E aí eu vim aqui, tomei um café junto com ela, tal, conheci os estúdios. E depois também na outra emissora eu conheci o saudoso Hélio Pires. Ei, Hélio Pires, que tinha um programa aos domingos, né? Eu via muito o programa dele e fui lá conhecer ele. Então eu tenho o maior prazer de, quando as pessoas vêm aqui na rádio, receber bem, tomar um café, bater um pouco de prosa, quando dá tempo, porque muitas vezes é corrido, não dá tempo de dar atenção que devia dar atenção, né? Mas eu fico contente quando eu recebo visita aqui, aqui nos estúdios, de conhecer pessoalmente os ouvintes aí do programa. E ontem quem veio aqui foi a Ica, a Luana e também o Luciano, né? Que veio ontem tomar um café, bater uma prosa, até tirou uma foto aqui junto com a gente. E até postei nas redes sociais, né? E mandar um abraço a todos eles que são ouvintes de carteirinha aqui do Sertanejo Bom Demais, qual eu fico muito contente, né? Porque tem que receber bem. Eu gosto de ser recebido bem, né? Onde vou. E eles vieram aqui ontem, fizeram questão de passar por aqui, tomar um café e conhecer como é feita aí a programação da Bragança FM durante todo o dia. As portas são abertas, independente aí de eu estar aqui no microfone, não estar, as portas estão abertas para quem quiser vir conhecer, ainda tira uma foto comigo e se der tempo a gente tá comendo um bolinho junto aí, quando tem, né? Todo dia que tem bolo também, né? olha, são 7:13, vamos com mais notícias policiais. Vamos aqui às notícias policiais. Na tarde de terça-feira, ontem, dia 19, um incêndio em uma residência, aliás, antes de ontem, né, que ontem foi quarta-feira. Na terça-feira, 19, um incêndio de uma residência mobilizou a equipe do Corpo de Bombeiro no condomínio Nova Cidade, no Jardim Águas Claras, em Bragança Paulista. A ocorrência foi registrada na rua Valdemar de Lima. Segundo informações apuradas no local, o vizinho percebeu que uma grande quantidade de fumaça saindo do imóvel e acionou rapidamente o corpo de bombeiro. Antes da chegada das equipes, moradores e vizinhança demonstraram coragem e solidariedade e conseguiram retirar, né, o cão da família e da residência sem ferimentos. Além disso, o próprio vizinho iniciou aí o primeiro combate às chamas, ajudando a conter o avanço do fogo, né? Com a chegada rápida do corpo de bombeiro, a situação foi controlada e a eficiência evitando que o incêndio se alastrasse pelos outros cômodos da casa e também das residências vizinhas. A atuação ágil e técnica da corporação foi fundamental para garantir a segurança do local e minimizar os danos. E a união, né, e a pronta ação dos moladores também foi essencial com a chegada aí do socorro. Então tá aí, né, que bom, né, que acabou aí tendo um incêndio, mas acabou aí, né, o incêndio sendo bem controlado aí pelo pessoal que estava lá, né? Vamos a mais uma notícia policial quando são 7:14 aqui no Sertanejo Bom Demais nesta manhã. Isso aqui é uma árvore, né? Moradores da Alameda Alemanha, do Jardim Europa, estão preocupados com o risco de provocar uma árvore, né, que avança sobre a via pública e estaria comprometendo a segurança do local. Segundo relatos, galhos ocupam parte da rua, dificultando a passagem dos caminhões e veículos de grande porte que frequentemente acabam atingindo a árvore e passando pela via. Um morador afirmou que durante um temporal, vento registrado aí constantemente, foi possível ver faísca e clarões sendo da árvore, né? Possivelmente provocado por contato com os galhos com a rede elétrica. Além do risco envolvendo a fiação, os moradores também reclamam que a árvore prejudica a iluminação pública da rua e teme que os galhos possam cair sobre o veículo estacionado até atingir pedestres. A concessionária responsável pela Energisa foi acionada, porém, segundo os moradores, o prazo informado é para que até 30 dias eles vão tomar providência. Alô, Energisa! Vamos tomar providência logo aí, antes que a árvore caia, né?
Enquanto os aguarda providências, o Modoro pede urgência e avaliação da situação para evitar acidentes e danos maiores no local, né? Eu lembro que em frente de casa tinha uma escola, tem ainda escola, né? E ali na escola tinha uma árvore, né? Uma árvore grande, né? E na época aí a árvore também estava em situação difícil, aí foi ligada para a prefeitura não quis cortar a árvore, o pessoal foi lá, disse que a árvore era saudável, ah, não podemos cortar a árvore, que é uma árvore saudável e tal, enrolaram, teve um dia que choveu, dona Helena, choveu forte, ventou, o que aconteceu? A árvore caiu e quebrou o muro da escola. Aí o pessoal do bombeiro chegou lá para fazer a remoção da árvore, né? Porque a árvore ficou na via pública. Aí o pessoal, mas essa árvore tinha que ser cortada. Foi pedido para cortar. Não cortou, a natureza fez a parte dela, né? Cortou a árvore, arrancou com raiz e tudo, né? Ei, lá, amor de Deus, né? Ô, prefeitura, vamos tomar providência aí, ou Energisa, não sei quem que é responsável. Vamos tomar providência essa árvore aí no Jardim Europa, né? Antes que chegue a tarde. Antes de tocar mais uma música, vamos falar aqui da feira noturna. Hoje tem a feira noturna no Posto de Monta hoje, né? Que terá música e troca de figurinha nessa quinta-feira, figurinhas da Copa. E todo mundo quer a figurinha do Neymar, né? Ei, meu Deus do céu, hein? O Neymar vai pra Copa, gente! A feira noturna no Posto de Monta de Bragança Paulista terá programação especial nessa quinta-feira de 21, com atrações culturais, músicas ao vivo, espaço dedicado à troca de figurinhas da Copa do Mundo 2026. Realização semelhante à Parque de Exposição Fernando Costa. A feira acontece entre as 6 horas da tarde até as 22 horas e reúne gastronomia, produtos hortifruti granjeiro, artesanato, praça de alimentação com opções variadas. Nessa edição, a programação musical fica por conta do grupo Louvor da Igreja Oliveira BP, formado por João Vitor, Ayrton e Letícia. A apresentação marcada para as 7 horas da noite e integra a iniciativa da feira de abrir aí o espaço para artistas locais e regionais. Além do almoço, o evento contará com espaço dedicado aí à troca de figurinhas da Copa do Mundo 2026 e promove, né? Promovendo a integração entre colecionadores da família e visitantes. A feira é organizada por apoio da Vigilância Sanitária, da Secretaria Municipal de Desenvolvimento de Agronegócios, Guarda Civil Municipal e responsável de segurança do local, né? Além de interessado de apresentar voluntariamente, poder procurar a secretaria, quem quiser se apresentar lá voluntariamente, pode procurar a secretaria que fica no posto de Monta, né? Secretaria de Agronegócio. O telefone é o 4035-7670. Então tá aí, hoje tem feira noturna e vai ter lá a tal da troca da figurinha, né? O pessoal já tá pensando na Copa, né? E daqui a pouquinho eu vou falar sobre a Copa do Mundo, hein? A prefeitura adiou aí o concurso público, sabe por quê? Por causa da Copa do Mundo. Meu Deus do céu, né? Tô falando pra você, né? Agora, por enquanto não passar a Copa, o mundo para, né? Meu Deus do céu. Vamos tocar mais um modão? Aqui no Sertanejo Bom Demais, já que eu falei aqui do nosso amigo Luciano, essa música aqui, o Luciano disse que cantou no programa do Nionico, saudoso Niquinho. Ei, Niquinho, que Deus o tenha aí no andar de cima, né? E ele disse que veio aqui na época, né, e cantou aí essa música. Eu lembro sempre que toca essa música, eu lembro dele, né? É Obras de Poeta, Chitãozinho Choró, canta aqui na programação lá pro Luciano, lá do Arara dos Pereiras. Alô, Luciano, solta a garganta aí.

0: Tá aí Chitãozinho e Xororó cantando obras de poeta. Essa música o nosso amigo Luciano cantou na época do Ionico, né? Tinha lá o Vitório, escrevei lá, trouxe toda aí os parafernália e cantou essa música. Eu, saudoso Ionico, tinha o Vitório, né? Ei, cadê? Não vou voltar aí, vamos ver se agora é um novo prédio, né? A Bragança FM volta aí, né? Com o Vitório para poder trazer também as duplas sertanejas cantar aí, né? Quantas pessoas começaram a cantar e hoje estão fazendo sucesso e começaram aqui na Bragança FM, né? São 7h23, vou fazer um intervalo. Na sequência eu volto aqui no Sertanejo Bom Demais, da Bragança FM, em 79.7. Eu volto já.
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2: Boa quinta-feira com mais dos signos para você.
1: Signo de Capricórnio.
2: O dia traz obstáculos nos estudos com os amigos. A dica é valorizar a diversidade de talentos e assim você mantém a boa convivência, Capricórnio. Foque nas emoções e na dedicação ao seu amor, porque sua conexão será crucial. Cor cinza número 25 para sua sorte.
1: Signo de Aquário.
2: Se rolar uma intensidade emocional que mexe com a rotina, mantenha a positividade, Aquário. No amor, valorize o papo reto e curta quem você ama de verdade. É uma ótima hora para mostrar que sua vontade de manter o lance firme e forte também, viu? Cor dourado número 4.
1: Signo de Peixes.
2: Atenção, atenção, peixes. Os astros indicam estabilidade emocional, só que use isso como impulso para agir na generosidade e tranquilidade. Seu coração bater mais forte, lide com isso com segurança e paciência. Nos estudos, use também sua energia para destravar o trabalho em grupo. Cor marrom número 7.
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2: De volta amanhã com muito mais da previsão astral para você.
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0: Daqui a pouquinho eu volto fazendo intervalo comercial rapidinho. Na sequência eu volto com mais notícias e mais informação. Eu volto já.
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6: Estamos de volta aqui no Sertanejo Bom Demais. Só lembrando que o Red Bull Bragantino jogou ontem, né? E empatou em 1-1 contra o River Plate lá da Argentina. Nosso amigo Luiz Henrique estava lá ontem. Ei, Luiz Henrique, será que ele dançou um tango lá? Ei, Luiz Henrique. Que aquele corpite dele lá, acho que dançar um tango ia quebrar lá o taco, né? Vamos falar aqui de uma notícia, deixa de brincar para lá, vamos falar de verdade. A Prefeitura de Bragança divulgou aí, né, que fez aí um acordo com os servidores municipal, valorizando nossos servidores, segundo a Prefeitura, né, e os servidores públicos. Assinei a proposta, segundo o prefeito, assinei a proposta de valorizar o salário e reajuste importante para nossos servidores públicos, após um ano de reorganização, revisando aí as despesas, né, reduzindo os custos, damos um passo importante no reconhecimento de quem constrói o nosso Bragança Paulista todos os dias. A revisão foi a seguinte, que foi dada aí pelo prefeito, né, e foi divulgada pela prefeitura, a revisão geral, anual de 5% para todos os servidores, além de 5% de aumento de mais de 5 a 10% para quem tem salário base de R$3.000, 30,3% de reajuste do valor do vale alimentação, que passa de R$ 882 para R$ 1.150. Aumento do abono dos adatas, aumento do abono, né, da data especial de 220 para 300. A manutenção das faltas, de 3 faltas abonadas para 2 faltas para acompanhamento de filho ou idoso, garantindo o pagamento do piso nacional de magistério para os profissionais do magistério, independente do mês, da data base e da revisão geral anual. Ampliação da licença paternidade de 5 dias para 20 dias. E também o prefeito está agradecendo aqui, né? O prefeito agradece aí a Gil Borboleta, os vereadores Bruno Leme, Camila Mariano da Saúde, Coronel Américo, Fabiano Nascimento, Gabriel Curió, Justimar Scott, J. Malo, Missionário Apocaia, Rafael de Oliveira, Cine Guedes, Soninha da Saúde, Tião do Fórum, por todos nos ajudarem aí na elaboração desta proposta. Então tá aí, né? É o momento que a prefeitura propôs. Eu não sei ainda, vou ver se eu consigo depois, mais tarde, no programa Primeira Mão aí com o Jango, entrar em contato aí com o Sisbub, né? Para ver sobre a questão dessa proposta, se vai ter que passar ainda em assembleia, né? Mas daqui a pouquinho a gente vai falar sobre isso no programa Primeira Mão, né? Já que eu tô falando de prefeitura, antes de tocar mais um modão, a Prefeitura de Bragança Paulista adiou a prova do concurso público por causa da Copa do Mundo. Atenção, você que vai prestar o concurso da Prefeitura, foi adiado aí devido à Copa do Mundo, né? A Prefeitura de Bragança Paulista anunciou o adiamento da prova, né, do concurso público municipal para o dia 26 de julho de 2026, adiamento. A avaliação estava prevista ocorrendo dia 19 de julho, mesma data do final da Copa do Mundo da FIFA 2026. Segundo a administração municipal, a mudança tem como objetivo garantir melhores condições para a realização das provas, diante da expectativa de um aumento da circulação de pessoas e impacto no trânsito e alteração da rotina da cidade durante o evento esportivo. De acordo com a prefeitura, a nova data busca oferecer um ambiente de mais adequado aos candidatos com mais organização, silêncio e condições de concentração durante a avaliação. O concurso público oferece 89 vagas em diferentes áreas administrativas, né? Municipal, incluindo saúde, educação, setor administrativo, e salário varia entre R$ 2.484,46 a R$ 7.318,27, conforme o cargo. Então foi adiado aí as provas a prova do concurso público devido aí à final da Copa do Mundo, né? Então tá aí, né, para você que tá aí, que se inscreveu pro concurso da prefeitura, então faça a alteração aí da data, né? Então passou do dia que era dia 19 de julho para o dia 26 de julho, para você a final, né, do concurso da prefeitura. Então você que vai prestar a sua prova, uma boa sorte. Olha a hora, são 7 horas e 32. Deixa eu atender o nosso amigo J. Alves, que está ligado na Vila Zé Domingues. Ei, J. Alves, está aí ouvindo a programação e já mandou aqui o J. Alves, de vez em quando, tá mandando umas músicas chonadas aqui. Será que hoje é chonada ou é modão? Ei, J. Alves, está lá com a dona Maria Trindade. Bom dia, J. Alves.
7: Bom dia, meu amigo Márcio Rossini. Estamos juntos ouvindo o melhor do sertanejo, eu e Maria Trindade. Toca pra nós aí com Teodoro e Sampaio, Pinga na Veia. Tá frio, mas tá bom. Fique com Deus, meu amigo. Essa música vai para todos os ouvintes e nós aqui de ouvido no rádio. E até breve. Se Deus quiser, abaixa a agulha aí, que a moda é boa.
6: Pinga na Veia, Teodoro e Sampaio. Então vamos tocar então. Canta, Teodoro, canta, Sampaio, 7h33.

0: É, Teodoro Sampaio cantando Pinga na Veia. Ai, Pinga na Veia. Será que é bom Pinga na Veia? Ai, meu Deus do céu, né? Deixa eu mandar um abraço lá pro nosso amigo Dito Lopes. Alô, Dito Lopes, tá aí ouvindo a nossa programação. Obrigado pela audiência, tá aí ouvindo lá no Jardim da Fraternidade, né? Ele fez uma pergunta pra mim aqui, depois eu vou ver com o Jango aqui, sobre essa pergunta, já que o Jango já foi prefeito também, né? Daqui a pouquinho eu vou ver se eu consigo responder essa pergunta sua aí, nosso amigo Dito Lopes, da Jardim da Fraternidade. Deixa eu atender mais um pedido de música aqui. Essa aqui que foi lá do Jardim, lá do Menin. Deixa eu mandar um bom dia lá pro pessoal do Menin. Daqui a pouco eu vou atender o seu Braz também. Calma aí, seu Braz. É que tem bastante ouvinte aqui na fila. Pera aí, seu Braz. Fala aí, Leni. Bom dia do bairro do Menin.
1: Bom dia, sou Leni do bairro do Menin. Eu gostaria de escutar uma música do Eduardo Costa. Você me tocaria pra mim? Eu ofereço para todos da rádio. Obrigada.
0: Tá aí a Leni lá do Menin, queria, quer ouvir, vai ouvir a música do Eduardo Costa, Amor de Violeiro. Olha a hora, 7h37.

Tá aí, amor de violeiro, Eduardo Costa, aqui no Sertanejo, bom demais nesta manhã, né? Amor de violeiro. Olha, olha, são 7:39, não perca a hora, 7:39. Deixa eu falar pra você que tá aí ouvindo a programação, que amanhã tem a caminhada de Santa Rita de Cássia, e você tá convidado a participar aí da caminhada de Santa Rita de Cássia, né? Vou mandar um abraço pra dona Helena Zandoná. Alô, dona Helena, tá aí organizando tudo, né? A caminhada, depois vai ter lá o bolo de Santa Rita de Cássia, vai ter as barracas, né? De Santa Rita de Cássia, pra você que tá aí ouvindo a nossa programação. Eu vou na caminhada amanhã, hein? Manda um abraço também pra Roseli, que tá no Alto da Vila Aparecida, que vai me acompanhar ontem, amanhã, na caminhada, se Deus quiser, né? E essa caminhada tá marcada amanhã, às 5:30, vai ter a missa, né? A missa em frente lá na igreja da Vila Aparecida, e depois o pessoal sai em caminhada com destino lá ao bairro do Bassi, né? O bairro do Bassi, onde tem lá a igreja de Santa Rita de Cássia, amanhã sexta-feira, né? Então às 5:30 temos a missa dos Romeiros, com bênção, né? E envio dos peregrinos que vão na caminhada de Santa Rita de Cássia até o bairro do Bassi. Às 7:30 teremos a missa solene na matriz, com bênção das rosas e bênção especial para o dia, né? Também na igreja de Santa Rita de Cássia, aí para você que está aí ouvindo a nossa programação. E todos os dias está tendo a novena, né? Começou no dia 13 e prossegue durante todo esse mês agora. E vai se encerrar no próximo sábado, né? É o próximo sábado aí. Vai ter aí o encerramento da novena de Santa Rita de Cássia. A novena encerra-se aqui a missa. Aliás, a novena se encerra amanhã, sexta-feira. Ou é sábado? Agora eu fiquei na dúvida aqui, né? Acho que encerra amanhã, né? Então você que está aí ouvindo a programação, está convidado. A caminhada de Santa Rita de Cássia é uma caminhada tranquila. Ano passado eu fui já, né? É uma caminhada bastante tranquila e dá para você ir de boa, né? Porque não é uma caminhada que tem bastante morro, e também é uma caminhada que dá aproximadamente 15 quilômetros, né? De 13 a 15 quilômetros aí, a caminhada de Santa Rita de Cássia até o bairro do Bassi. E você está aí convidado a participar dessa caminhada. Eu vou estar amanhã na caminhada lá, hein? Vou lá na caminhada e também vou participar, se Deus quiser, da missa de Santa Rita de Cássia, lá do bairro do Bassi, né? Mas lembrando que a concentração será às 5:30, viu, nosso amigo Maurício Bernabé? Ei, Maurício Bernabé! Tá aí ouvindo a nossa programação, obrigado pela audiência, né? Lembrando que é às 5:30 da tarde, né? É às 5:30 da tarde, 17:30, também conhecido como 5:30 da tarde, né? Pra você que tá ligado junto com a gente. São 7:42, deixa eu atender o seu Brás, que tá lá em Bom Jesus dos Perdões. Ei, seu Brás, ele quer ouvir o Tuta e o Tota aqui na nossa programação, falso julgamento, e eu vou tocar aqui pra ele que tá lá ouvindo ali em Bom Jesus dos Perdões. Olha a hora, 7:42, canta Tuta, canta Tota aqui na programação.

Aí, tuta e tota, falso julgamento lá pro seu Blas, ligado em Bom Jesus dos Perdões. Olha a hora, são 7:46, né? 7:46, daqui a pouquinho tem a programação do Primeira Mão. Vamos a mais uma notícia para você, lembrando que o Red Bull Bragantino jogou ontem, né? E ontem jogou pela Sul-Americana e jogou contra o River Plate e empatou em 1-1. E o STF mantém válido o contrato de transporte coletivo, né, de Bragança Paulista. Atenção, tem havido uma expectativa aí de julgamento. O Tribunal Superior Tribunal de Justiça de São Paulo, STJ, né, decidiu manter válido o contrato de transporte coletivo urbano de Bragança Paulista, afastando a anulação anteriormente determinada por instância, né, inferior da Justiça. A decisão confirma a validade do contrato administrativo 013/2020, afirmado entre o município e a empresa JTP Transporte Serviços Gerenciamento de Recursos Humanos Limitadas, responsável pela operação do sistema de transporte público da cidade. O caso teve origem, né, em uma ação popular que questionava a participação da empresa na licitação realizada em 2019 pela Prefeitura de Bragança Paulista. A alegação era de que a empresa teria sofrido penalidade em outro município que poderia impedir a sua habilitação no certame. O análise do recurso do STJ entende que a licitação seguia em regras previstas no edital e permite a participação da empresa nas condições existentes, né? Existente no momento do processo. A administração relator, né, Francisco Jacão, destacou ainda o alinhamento do procedimento e até entendimento do Tribunal de Contas do Estado de São Paulo. A decisão também considerou fatos posterior ao início da ação, como redução posterior da anulação da penalidade aplicada à empresa em outros municípios. Outro ponto citado pelo tribunal foi a necessidade de preservar a continuidade do serviço de transporte coletivo, evitando prejuízo aos usuários do sistema, né? Com a decisão, permanece válido a contratação da JTP para a operação de transporte público no município. Então tá aí, né? Havia uma expectativa de que poderia até mudar a empresa aí, nesse caso dessa decisão, mas vai continuar sendo a JTP Transporte, né? E os ônibus começou a quebrar de novo, né? Os ônibus aí começou a quebrar, agora são os roxinhos, né? Antes eram os azulzinhos, agora são os roxinhos, e agora começou a ter problemas, né? Os roxinhos também aí em Bragança Paulista. Então tá aí, né? Mas tá aí, espero que a empresa agora, com essa decisão, a empresa possa colocar ônibus em condições aí de circular em Bragança e com condições de poder circular aí, trazendo aí trabalhos bem feitos aí ao cidadão bragantino, né? Olha, olha, são 7:48 para você ligado aqui no Sertanejo Bom Demais nesta manhã. É, mas você que tá aí ouvindo a programação, a notícia de hoje não é boa sobre a questão do Neymar, né? Médicos do Santos confirma nova lesão de Neymar e acende o alerta para a Copa. Ah, meu Deus. Acabei de falar do Neymar aqui da figurinha. O atacante Neymar voltou a preocupar a torcedor do Santos. Aí também a comissão técnica da seleção brasileira, o médico do clube santista, Rodrigo Zagalbi, confirmou que o camisa 10 sofreu uma lesão na panturrilha, identificado como edema muscular. Segundo as informações divulgadas, Neymar passou por exames após sentir dores durante a derrota do Santos para o Coritiba. Apesar da lesão ser considerada pequena, o caso exige cuidado e acompanhamento médico para evitar agravamento. O departamento médico do Peixe, do Santos, trabalha para recuperar o atleta mais rápido possível, visando dele, né, para estar apto novamente nos próximos dias. A nova, né, lesão do atacante poderá aumentar a preocupação para o seu histórico recente de problemas físicos, inclusive pela Copa do Mundo. A Santofen também liga, né, o sinal de alerta e preocupação da seleção brasileira para a Copa do Mundo de 2026, já que Neymar segue sendo um

das principais referências técnicas da equipe, comandada por Carlo Ancelotti. Então tá aí, né? É, será que Neymar vai pra Copa agora? Se machucou o menino, hein? Será que ele vai? Não, será que não? É, meu Deus do céu, hein? Sei não, né? É, deixa eu ver aqui pra você que tá ligado aqui na programação. Estamos chegando ao final de mais um programa. Muito obrigado pela sua audiência, obrigado pelo seu carinho. Mandar um abraço lá pro Altos das Colinas da Mantiqueira, que tá ligado aqui na programação, né? Mandar um bom dia a todo o pessoal lá, o Maurinho Domingues, que tá ligado aqui na programação. Maurinho Domingues. Falou do Palmeiras aqui. Eu não vou falar do Palmeiras, que o Palmeiras não é meu time, tá bom? Meu time é o Corinthians. É Corinthians. Independente das derrotas ou das vitórias, nosso time é o Corinthians. É, deixa eu falar aqui pra você que tá ouvindo a programação, que eu tô indo embora. E volto amanhã, se Deus quiser, amanhã é sexta-feira. Lembrando que amanhã tem a caminhada de Santa Rita de Cássia. Mandar um abraço a todo o pessoal aí na caminhada de Santa Rita de Cássia. E amanhã vai a previsão aqui. Eu tô vendo aqui que amanhã a previsão não é chuva pra amanhã, né? Mas vai fazer frio. Então você que tá ouvindo a programação, leve aí, né? Leve aí, digamos aí, o seu cobertor não, né? Tem que levar lá um agasalho pra fazer a caminhada, porque faz frio. Isso vai ter o Marco do Baço. O Marco do Baço é uma barra que é baixa, né? Baixada, né? E aí, e faz perto, muito perto lá da represa também, né? Então você que tá aí ouvindo a programação, né? Mas a caminhada é uma caminhada de fé, e com certeza Santa Rita de Cássia vai dar uma boa caminhada a todos. Mas amanhã tem um programa de novo, a gente vai estar falando mais sobre essa caminhada também. E vamos embora. Na sequência vem a programação do Primeira Mão, comandada pelo João, que vai com você até o meio-dia, com notícias e informações, falando tudo do Bragantino que empatou ontem contra o River Plate, lá na Argentina. É, o Luiz Henrique disse que foi ontem dançar tango ontem lá. Ei, Luiz Henrique, passar, foi dançar tango lá ontem. É, e disse que quebra tudo lá. Mas parabéns ao Luiz Henrique, né? Um rapazinho que tá aí, digamos aí, tá no, começando a sua carreira aí no rádio, né? E que Deus possa aí iluminar ele, ele possa com paz e parte aí da nossa equipe por muito, muito tempo. E é um rapazinho muito esforçado, né? E eu tive o privilégio de conhecer ele aqui na rádio. Ele começou como estagiário e depois das minhas férias eu fiz um programa também. E tá começando aí, digamos aí, a fazer os trilhos do degrau do sucesso aí no rádio. Parabéns ao Luiz Henrique, fez uma belíssima cobertura ontem na Argentina. Tava meio com medo de pegar o avião, mas o avião não caiu, né? Então tá certo. Mas não vai cair, né? Mas vai voltar. Hoje ele tá de volta já. Ei, Luiz Henrique. Deixa eu mandar um abraço a dona Roseli, que tá lá ligado no alto do Colinas da Mantiqueira. A todos vocês um forte abraço. E eu volto, se Deus quiser, amanhã, sexta-feira, às 6 da manhã. Mandar um abraço pro Luciano. Ontem teve aqui o Luciano, a Ica, a Luana, né, do Arados Pereiras. O Luciano e a Luana, do Arados Pereiras. E a nossa amiga Ica, ela do Horário dos Mores. E nesse domingo tem batizado lá, hein? Eu vou falar sobre isso, hein? Vai ter batizado lá na igreja do Padre Gustavo, né? Lá no Horário dos Mores. Ei, padre, inclusive, com a presença do Dom Sérgio Aparecido Colombo, nosso bispo, que vai estar lá batizando a criançada lá, hein? Bom, tô indo embora. A direção geral foi de Maria de Lima. Volto amanhã, se Deus quiser. Deixando a última de hoje. Isso aqui vai especialmente para nossa amiga Geni. A Geni uma vez veio aqui na rádio, cantou essa música e estourou todos os vídeos da rádio aqui, hein? Donizete canta galopeira. Todos um forte abraço. Volto amanhã. Tchau, tchau. 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
7: É, bom dia, Bragança Paulista, região Bragantina Sul de Minas, circuito das águas São Paulo, Brasil e o mundo. Estamos aqui nas ondas da 79.7, o som da região Bragança FM, com a direção geral da Maria de Lima, mesa de som do Márcio Rossini, até meio-dia, música, notícias e informações, e vocês podem acompanhar a gente pelas redes sociais, pelo Facebook, Instagram, YouTube, tudo isso, muito mais, você fica sabendo de tudo o que acontece no nosso planeta. São 8:05, vamos aos destaques de hoje do Primeira Mão. O portal Veja traz que a Polícia Federal, né, desmonta novo esquema de fraudes do INSS. Investigados forjavam identidades falsas, escreviam contribuintes inexistentes no BPC, e essa operação foi realizada ontem no Pará. Continuam aplicando golpe no INSS. Lá no Pará, a polícia foi para cima, a Polícia Federal, e prendeu uma quadrilha ontem. No portal UOL, Galípolo comenta o afastamento de servidor do Banco Central. São dois servidores que foram afastados. Aqueles que estavam envolvidos na questão, principalmente das informações para o Banco Master, Daniel Vorcaro, que continua preso. Correio Brasilense. Família Vorcaro é investigada por ocultação de patrimônio nos Estados Unidos. Imóveis, viu? Mas mansões lá nos Estados Unidos. O Globo traz que a Polícia Federal apura emenda de Flávio Bolsonaro para a ONG, suspeita de integrar o esquema de desvios que eram comandados pelos irmãos Brazão. Sabe quem são os irmãos Brazão? Do Rio de Janeiro, os dois lá, que foram acusados de matar a Marielle. É, o negócio tá feio lá, Rio de Janeiro, meu amigo. Negócio a bicho pega. O Metrópolis traz como destaque a IP, orienta consumidores a não usar os produtos que foram aí apontados pela Anvisa e manter todas as restrições. E as pessoas que quiserem poderão ser reembolsadas do valor gasto com o produto. É, vamos também estar falando aqui a respeito da Folha de São Paulo. ONG, Instituto Conhecer Brasil, é investigada pelo Ministério Público de São Paulo e Polícia, que apresentou pelo menos 16 milhões e meio em notas irregulares na gestão de Ricardo Nunes, prefeito de São Paulo, para justificar um contrato de 108 milhões para instalação de Wi-Fi, viu, Marcinho? Naquelas periferias de São Paulo, nas regiões periféricas de São Paulo. Olha, eu vou dizer uma coisa para você, viu? O Estadão, uso da igreja para promover candidatos é abuso de poder. Decidiu ontem o Tribunal Superior Eleitoral, temos essa matéria, vamos estar divulgando aí. Então, atenção, senhores pastores, padres, né, Marcinho? Aí agora, o uso da igreja é para promover candidato é abuso de poder. Então, fiquem espertos aí que se alguém gravar, denunciar para o TRE, o TSE, não importa, nas eleições desse ano e daqui por diante, serão aí abuso de poder e poderá perder o mandato. O Bragança em pauta. Prefeito, né, volta a pedir férias, 9 dias. Tomara que não tenha posse, não tenha nada, é 9 dias só, né? Não vai ter aquela posse de agir de novo como prefeito e tal, isso aquilo. Prefeito descansa em 9 dias. A boa notícia é que a prefeitura e Sismub, nesse ano de 26, chegaram num acordo. É aumento de 5% geral para todos, escalonado. A gente vai conversar logo mais com o presidente José Benedito do Sismub, 9 horas, ele vai participar ao vivo com a gente. Também aumento do Vale Refeição, as 3 faltas abonadas. É uma boa notícia. A gente fica muito feliz com isso, né? De saber que esse ano não houve aquela situação que houve o ano passado, que foi um embrólio, né, Marcinho? Foi um embrólio pesado o ano passado. E esse ano foi tranquila a pauta. Que bom, prefeito. Parabéns por essa, sabe, essa parceria, essa união e a valorização do servidor municipal. Parabéns aí ao Sismub, aos servidores municipais que esse ano não vão ter muita dor de cabeça, estão tranquilos aí. Também o Instituto de Pesquisa Social apontou, né, das cidades do Brasil, que Bragança Paulista é a segunda colocada, Marcinho, viu? É cidade de qualidade de vida. Coisa boa, né, Marcinho? Pois precisamos manter essa linha aí, né? Vamos deixar a coisa. E agora de manhã, a operação prende a influenciadora Deolane Bezerra por ligação ao PCC, família de Marcola também é alvo, tudo junto, tá? Nesse momento, todas as mídias televisivas, jornalísticas e sites estão lá na mansão dela. Ela foi presa agora de manhã vai ter que explicar, né? Ela que é famosa, sai em escola de samba, é, faz todas as redes sociais, influencer, é, Marcinho, é? Influencer Marcinho Rossini em todas as páginas, que chique, né, Marcinho? A Deolane aí, Deolane Bezerra, é, olha, já foi presa uma vez, foi solta e voltou de novo, né? É, vou dizer uma coisa pra você, viu, Marcinho? Hoje teremos aqui a participação do Dr. Gilson, Gilson Almeida, falando aí sobre essa questão da dependência química, também a participação do vereador Coxinha com a Simone Mioreri, falando do 23 de maio, haverá um evento na Praça da Poesia, aqui em Bragança Paulista, do Maio Laranja. Elas estarão aqui batendo um papo, conversando com a gente. Também vamos falar da festa Santa Rita, já chegando o dia, é amanhã, né, Marcinho? Dia de Santa Rita amanhã, tanto na Vila Aparecida como também lá na paróquia da Santa Rita, o Jardim da Fraternidade. E além disso, muitos outros assuntos nós estaremos abordando aqui. Vamos falar de futebol. Palmeiras ontem, hein, Marcinho? Cerro Porteño cerrou ontem o Verdão, 1-0. É, tivemos o Santos que empatou, vencia por 2-0, deixou empatar. Red Bull Bragantino vencia e aí tomou um empate 1-1. Mas isso aí logo mais no momento esportivo, às 11 horas, a gente vai estar falando. Red Bull Bragantino que volta para o Brasil e já vai quase direto para o Rio de Janeiro, onde joga domingo contra o Vasco da Gama pelo Campeonato Brasileiro. E também vamos dar como destaque para vocês aqui vagas de emprego, né? E nosso momento do Giro Rural, como é que ficou o Humberto Ferretti? Traz as informações para a gente, Humberto. Um bom dia, seja bem-vindo. Traga as informações do campo. Oito horas, 12 minutos. Você ligado aqui no Primeira Mão desta quinta-feira. Humberto Ferretti está com frio, né, Humberto Ferretti? São 8:12.
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9: Eu sou Humberto Ferretti e esse é o Giro Rural. Os preços dos pescados aumentaram no mês passado na CEAGESP, a Central de Abastecimento de São Paulo, que trabalha com mercadoria de todo o país. Na média, a alta foi de 3%. Cada produto tem sua história, mas no geral, cardumes de determinados peixes se afastaram da costa por conta da água mais quente, cenário que reduz a oferta. Destaque para xarel, robalo, manjuba, bonito e salmão importado, que ficaram entre 7% e 43% mais caros. O preço do milho no campo caminha para fechar o mês de maio em queda. Até agora o valor médio recuou quase 2,5% para R$ 65,00 a saca, informa o CPEA. Entre os motivos está a melhora nas projeções da Conab para a safra deste ano, o que significa aumento da oferta. Com isso, muito produtor que tem milho estocado para as próximas semanas decidiu dar um tempo nos negócios, inclusive para forçar cotações ainda menores lá na frente. A cotação da soja reagiu nos últimos dias, mesmo com a tendência de safra recorde. A saca chegou a ser vendida acima dos R$ 130,00 em Paranaguá, informa o CPEA. O dólar mais caro é uma das explicações, mas também pesa a tendência de crescimento da demanda internacional, principalmente por farelo e óleo de soja. O óleo, aliás, é a matéria-prima para a produção de biodiesel, que pode ganhar espaço com a crise no Oriente Médio e o impacto no preço do petróleo.
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7: É, são 8h14 em Bragança Paulista. Marcinho, né? Você dormiu que horas, Marcinho? Que horas foi dormir? 10h30, então, você foi pego de surpresa. A Câmara dos Deputados estava reunido ontem à noite, viu? Aprovaram uma mini-reforma eleitoral. Sabe para quê? Brindar o dinheiro público dos partidos políticos. A votação foi rápida, simbólica, sem placar, sem registro de quem votou a favor. PT, PL e Centrão jogaram juntos, viu? Votaram juntos nessa, Marcinho. O projeto proíbe que juízes bloqueiem ou façam penhora de recursos do fundo partidário e do fundo eleitoral, que juntos somam mais de 6 bilhões de reais para esse ano de 26. As multas por irregularidades ficam limitadas a R$ 30 mil. E as dívidas poderão ser parceladas em até 15 anos. É, o texto abre brecha também para o disparo em massa de mensagens por robôs durante a campanha. Candidatos poderão registrar um número de celular oficial e enviar mensagens automatizadas, né? automatizadas para eleitores. Isso não será considerado disparo em massa. Já o Congresso também prepara para derrubar o veto do presidente Lula a liberar doações de dinheiro de bens no meio da campanha eleitoral. A lógica é conhecida e a emenda entregue antes da eleição vale voto. Desde janeiro, o governo já liberou 26 bilhões ao ano todo. Estão previstos quase 50. A gente vai falar sobre isso aí. Na madrugada, na casa da madrugada, votaram quietinho. Viu, Marcinho? Não tinha ninguém no Congresso, só eles votando. Bom, 8h15, vamos ao nosso abertura, aquela música, para começar bem essa quinta-feira. Hoje, dia 21 de maio. A vida é essa. Você espera tudo, não acontece nada, mas olha, tem muita gente fazendo o que você não queria que fizesse, mas fazem por você.

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1: São 8h26 em Bragança Paulista, como fazemos todas as nossas manhãs, aquele nosso momento de agradecimento por mais um dia. Pedir, renovar, sempre é importante lembrarmos da presença de Jesus Cristo, do seu Pai, de Deus, de Maria, sua mãe, na nossa vida, na nossa caminhada. E cada um de vocês que acompanha a nossa programação da Bragança FM nessa manhã, se coloque diante de Deus e agradeça em primeiro lugar por mais um dia. E entregue todas as suas dificuldades, necessidades, as suas angústias na mão, nas mãos de Deus. E Ele vai cuidar de você. Acredite. Jamais desanime. Apesar das forças contrárias, apesar dos ventos, né, como tem aquele ditado, né, da Madre Paulina, apesar de ventos contrários, continue em frente, siga em frente. Deus nos colocou aqui nessa terra para nós sermos uma semente produtiva, para gerar frutos, para que nós possamos espalhar a alegria, levar a esperança, levar sempre uma palavra de conforto. E nós acompanhamos, estamos vivendo o nosso dia a dia, e às vezes, e até por tanta correria do dia a dia, nossa vida é uma tribulação, a gente não para. Levanta de manhã, vem para o trabalho, sai daqui, vai almoçar, e tem compromisso à tarde, tem isso e aquilo. Aí, cansado, deita e dorme. E esquece de agradecer. Senhor, apenas isso. Obrigado por esse dia. Obrigado por a oportunidade que o Senhor me deu de eu estar aqui mais vivenciando mais esse dia. Então, que nós possamos colocar aqui, Senhor, esse novo dia, tudo em Tuas mãos. Que Tua paz, que Tua luz esteja à frente de todos os meus passos e de todas as decisões que eu for tomar. Renova as minhas forças, a minha fé, a minha esperança. Me livra, Senhor, de todo o mal. Afastai de mim os inimigos. Tirai de mim o desânimo, a tristeza. Que seja um dia de vitórias, de sabedoria, sob a Tua proteção. É o que nós pedimos e desejamos a todos os nossos ouvintes que participa com a gente da programação da Bragança FM. A Bragança FM, que tem uma história de 78 anos de trajetórias, uma emissora que sempre trouxe notícias, informações, a verdade, pela emissora também, por todos nós comunicadores. E amanhã nós teremos aí 61 anos de união matrimonial, Dr. José de Lima com a Dona Maria de Lima, nossa diretora da rádio. Que Deus possa abençoar vocês por 61 anos de história. Olha que não é fácil, né, Márcio? 61 anos. Dona Maria de Lima, que Deus abençoe a senhora, dê muita saúde e força. Ao Dr. José de Lima, uma pessoa ativa, uma pessoa que está sempre aqui, né, conversando com a gente, comunicando com a Dona Maria de Lima, preocupado em saber o que acontece com a rádio, atento a tudo e buscando sempre fazer o melhor e acolhendo cada um de nós também. Então, que Deus abençoe vocês. E nós sabemos que a Dona Maria de Lima é devota de Santa Rita de Cássia. Por isso é que ela escolheu esse dia do casamento dela, por ser devota a Santa Rita de Cássia. Que Santa Rita de Cássia abençoe o casal. Dê muita saúde, muita força, prosperidade e alegrias. Que traga para vocês cada dia que vocês estão vivendo essa vida, esse matrimônio, que possam realmente sempre fazer o melhor, trazer felicidade, paz e espalhar isso, como vocês têm esse dom que Deus deu de levar sempre, estender a mão àqueles que mais precisam, independente das funções. Ela que foi primeira-dama do município, ele foi prefeito, vereador, como empresário, como um ser humano, a gente deseja de coração. Também colocamos aqui hoje, Márcio, por todos os doentes, que as pessoas que estão internadas no HUS de Bragança Paulista, pelo marido da Dona Elvira, seu Jacó, né, Marcinho, que está passando o momento, que Deus realmente coloque as mãos e Ele sabe todos os passos do caminho. Nós estamos aqui para aprender. A todos os doentes da Santa Casa de Misericórdia de Bragança Paulista, para você que está em casa se recuperando de uma cirurgia, passando por um momento difícil também, Coloque-se diante de Deus. Você que está aí com uma preocupação com seu filho, com a sua filha, ou com o marido, não importa. Peça para Deus trazer para você uma palavra de sabedoria. Eu digo sempre que a sabedoria é a melhor coisa que existe. O que é a sabedoria? É você saber entender, ter calma, paciência e resolver. Existem muitas sabedorias que a gente não, às vezes não consegue entender e saber. Mas a sabedoria é isso. A própria palavra de Deus fala isso. É o saber, a palavra diz. É o saber lidar com a situação. É pedir paciência. Tudo tem a hora certa de acontecer. E a gente tem experiência na vida da gente, né, Márcio? Tem hora que você quer uma coisa, fala, vou conseguir tal coisa agora, vou comprar, ou sei lá, vou adquirir, e não dá certo. Por certas, e não importa os motivos, você não consegue. Aí do nada acontece, porque era o momento certo para você. Então que cada um de vocês, ouvintes da Bragança FM, colocar pelo Luciano, que esteve aqui com a gente ontem, pela dona Geralda, que é a dona Ica, que é conhecida, né? A Luana, lá do Arara dos Pereiras, Arara dos More, né, Marcinho? Estiveram aqui visitando a rádio ontem por vocês. Que Deus abençoe você, Luciano. Foi um prazer conhecer você. Que Deus te ilumine e dê força para você, para a dona Geralda, a dona Ica, né, para a Luana, a todos moradores aí, do Arara dos Pereiras, dos Lemes, do Bandeira, dos Cardoso, todos os araras que nos acompanham aqui pelas ondas da 79.7. Que Deus traga para vocês muita força, muita saúde. Também a toda a comunidade lá do Jardim da Fraternidade, que está aí durante esses 8 dias hoje, né, Márcio, completando a preparação da festa de Santa Rita, ao padre Olivaldo e a toda a sua comunidade, a Vida Aparecida, ao Frei Rivandro e toda a sua equipe que está lá, todas as missas, às 3 horas da tarde e às 7:30 da noite. Logo após aquela missa tem um pastel, tem aquele bate-papo com o pessoal, aquele encontro. E amanhã é o dia da caminhada, né, Márcio? Nós estaremos aí falando, ainda hoje e amanhã, que vocês são devotos a Santa Rita de Cássia, que é a santa das causas impossíveis. Faça um pedido a ela. Faça um pedido. Peça para Santa Rita de Cássia aquilo que você realmente precisa. O que é que você está precisando? No seu coração, no seu interior. Peça. E agradeça depois, que eu tenho certeza que você irá receber. Nós temos aqui, eu digo sempre, uma missão. Estamos aqui hoje, não sabemos do amanhã. E Deus tem um caminho preparado para cada um de nós. Nós temos uma trajetória de vida. E além disso, nós temos o evento também do Divino Espírito Santo, que está acontecendo aqui na Praça Raul Leme. As missas estavam sendo celebradas no Rosário e agora passam a ser celebradas na Catedral esse final de semana, onde haverá as barracas, né, da quermesse, que vocês também, passando aí Santa Rita de Cássia, é o Divino Espírito Santo. Que o Espírito Santo possa abençoar cada um de nós, que traga sabedoria, paz, saúde, em primeiro lugar, e que nós possamos ser melhor a cada dia. E para você que não acredita que não vai melhorar, que você não vai conseguir vencer, acredite em você. Somente você pode mudar e transformar. E através da fé, da oração, das suas ações no dia a dia, é que você vai ajudar a contribuir, a transformar e ser um novo ser. Deus nos dá essa oportunidade a cada dia de sermos melhor. Depende unicamente de cada um de nós. Se eu fizer a minha parte, você a sua, o Márcio a dele, cada um fizer a sua parte, as coisas vão caminhar de uma forma muito positiva. E esses são os votos da Bragança FM e a todos os nossos ouvintes. Colocar aqui hoje o pessoal que pediu oração, né? Também lá da Vida Aparecida, a Ângela, o Rosalvo, que estão na sintonia, o seu Nivaldo e a dona Orlanda, também pelo Mauro e a Berenice, que estão na sintonia, também pela Simone Miorelli, pessoal da ONG Rendar. Tive com a Ana ontem do Sama, a Ana Lídia. Ela fala que não perde, ela não perde, todo dia acompanha aqui nossa programação. Que Deus abençoe você, viu? E todo esse trabalho que você faz aí junto à entidade do Sama. Vamos colocar aqui também por todos aqueles que nos mandam mensagem, que nem o Chico Gonzalez, é a dona Nenê, na sintonia. Também aqui o Wagner Bonucci e família. O Edson Alves Barbosa, que está aqui na sintonia da Bragança FM, pela Marisa de Souza Pinto, lá de Socorro, pela Kika Esperendil, pelo Marcinho de Souza, o Márcio de Souza, né? Você trabalhava com a gente aqui em Sertanejo, pela Luciana Garcia, pela Dona Elvira da Leymar e a seu esposo Jacó, pelo seu José, lá do Supermercado União, o seu Vicente dos Churros, enfim, a todos vocês, ao seu Zé Maria e a sua esposa Alô e a sua filha, lá na Sete Barras, pela Maria da Graça, José Carlos Viviane, pelo Vander, lá de Atibaia, Aniquine e a sua esposa Marilda, ao Ricardo Jesuato e família, lá pelo Laers e todos os funcionários e família da padaria Cardoso, tanto a unidade 1 aqui do centro como a 2, lá no Padre Aldo Bonini. A todos vocês, esse momento de reflexão da importância que é a família na nossa trajetória e na nossa vida.

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13: São 9 horas e 1 minuto. Vamos ao nosso giro, primeiro giro de informações e notícias para vocês sintonizados no som da região.
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13: São 9 horas e 1 minuto. É com satisfação e prazer que eu recebo aqui o Benedito Aparecido Domingues, que ele que é o presidente do Sismub, que está na linha com a gente, para falar desse acordo que realmente houve esse ano, uma tranquilidade, né? E a gente conversava anteriormente que desde o dia 17 de abril desse ano, ele protocolou um documento à prefeitura, um ofício 062/26, que é idêntico ao município de Atibaia, mas quem vai falar para a gente sobre isso é o nosso presidente. Ditinho, bom dia, é um prazer tê-lo aqui no Primeira Mão. Tudo bem com você?
15: Bom dia, Jango. Bom dia a todos os ouvintes aí do Primeira Mão. E, enfim, estamos aí. Bom dia especial aí aos servidores, que estão aí na sua audiência.
13: Você, no bom sentido, você protocolou no dia 17 de abril um ofício ao prefeito aqui do município de Bragança Paulista, idêntico ao município de Atibaia, das reivindicações do sindicato, não é isso? E todas aquelas pedidos e solicitações foram acatadas, é isso mesmo?
15: Olha, Jango, veja, assim que a gente tomou conhecimento que Atibaia estava promovendo essa valorização lá, atualizando, né? Na verdade, uma atualização, né?
13: Sim.
15: Das referências lá, principalmente de quem ganha e tem os cargos nível fundamental e médio, né? Até o fundamental incompleto, a gente pensou, por que Bragança não fazer o mesmo, né? O que que impede Bragança de estar aplicando a mesma implementação aqui? E, naturalmente, você olha aí o orçamento do município, 1 bilhão, né? Que estava, né? Todo mundo feliz da vida com isso, né? A própria prefeitura. Eu falei, não, é um momento que a prefeitura tem de fazer essa
13: justiça, né?
15: Essa valorização. Então, automaticamente, no dia 17 de abril, eu já protocolei esse pedido, né?
13: Uhum.
15: Inclusive, nas nossas assembleias aqui, eu já tinha informado que eu ia fazer e fiz. E ontem nós tivemos essa grata surpresa, né? Essa grata surpresa, que é onde a prefeitura, e de maneira muito feliz aí, valorizou todas as categorias através desse projeto, que mais uma vez eu digo, é um projeto de valorização, é uma coisa que vai realmente de encontro ao interesse do servidor, ao interesse da servidora, principalmente aqueles que compõem ali o cargos até o primeiro grau completo, né, Jamba? Acho que mais de
13: 1.400 funcionários, né? Eu queria que você falasse quais foram realmente essas vantagens, no bom sentido, essa conquista que vocês tiveram. É 5% aumento real para todos, é isso?
15: Começa que a gente, na última assembleia, eles já tinham mandado para nós os 5% da revisão.
13: Sim.
15: Né? Pois bem, aí, tanto no cartão quanto nos salários. Mas a categoria presente entendeu que não, que a gente tinha que pedir 9, já que a gente tinha pedido 10, baixamos para 9 e mandamos a proposta para ele, correto?
13: Correto.
15: E aí o que acontece? Ontem fomos aí surpreendidos de maneira muito positiva, quando ele faz aí, ele mantém, né, o reajuste, que é a revisão geral, porém ele faz essa implementação, que aumenta em mais de 5 até 10%, dependendo do salário da pessoa.
13: Opa!
15: Ou seja, acaba dando o valor mínimo aí de 10%.
13: Que
15: de
13: coisa.
15: Ajuste, né? Na menor situação.
13: Que coisa boa. Boa notícia. Parabéns aos servidores e ao trabalho de vocês, viu, presidente?
15: Eu, ontem mesmo, naturalmente, a gente tem que ser justo, porque o que acontece, você já foi prefeito, você sempre teve um bom relacionamento com a gente. Passamos pelo Fernão, passamos pelo Jesus, agora estamos com o Edmir. E quando erra, a gente tem que falar. Mas quando faz uma coisa que realmente vai de encontro ao interesse da categoria, não é nada demais a gente reconhecer.
13: Com certeza.
15: Tanto que ele fez as reuniões, né? Parece que fez várias reuniões ontem, eu não participei de nenhuma também. Mas até porque o nosso compromisso era aqui na Assembleia, né, com os servidores. E depois das reuniões, ele já mandou para nós aqui e a gente apresentou a proposta aqui, o reajuste do cartão de alimentação também, que eu acabei até pulando, foi agora para. Foi de 30,39% já, foi para 1.150.
13: Opa!
15: Então, todas essas propostas, né, foram apreciadas aqui, deliberadas e aprovadas pelo servidor que compareceu já. Então, a gente tem que dar parabéns para a prefeitura pela primeira vez, ela está fazendo uma coisa realmente que vai de encontro ao interesse da categoria, a gente tem que ser justo nisso, só que a gente não pode esquecer a luta daqueles que compareceram nas assembleias, que aprovaram, inclusive, Jango, a nossa saída lá no Ministério Público do Trabalho no
13: também.
15: Dia 20 de abril, tá? Isso também é fruto dessa audiência que nós tivemos lá, e, como eu disse, né, só a luta faz a lei, Jango.
13: Com certeza. E a gente, eu fiquei feliz quando ouvi a notícia ontem, pela luta de vocês já há alguns anos, de vários horas de impasses que houveram, discussões, mídia, Câmara Municipal. E esse ano a coisa foi de uma forma muito tranquila e, pelo que a gente nota e percebeu, os servidores aceitaram assim de uma forma muito positiva, né, presidente?
15: Na verdade, é o que eu disse, né? Foi um fato inédito, João. Foi um fato inédito. E porque, veja, a gente sempre aqui lutando para manter, corrigir a inflação, colocar um ganho real, todos os anos é aquela dificuldade. Ano passado realmente foi muito difícil.
13: Sim.
15: As negociações foram muito tensas, muito pesadas, né? Você se acompanhou de perto.
13: Sim.
15: E tanto que a nossa ida ao MTT, ela surgiu justamente pela experiência que a gente teve ano passado.
13: Verdade.
15: Então a gente nem teria acionado o MTT. Mas no final da história, foi tudo muito certeiro, né? O servidor foi muito, muito sábio em nos dar essa carta para podermos, essa autorização para a gente buscar o Ministério Público do Trabalho, e o resultado nesse momento está sendo além do esperado, viu, Jean?
13: Está colhendo os frutos que foram plantados, né, presidente? A verdade é essa, né? Né?
15: Verdade, com certeza, com certeza.
13: Mas eu quero dar os parabéns para você, a sua diretoria e até aqueles funcionários que não são sindicalizados, que realmente procurem o sindicato, que filiem, ajudem, porque eu digo sempre, quando há força realmente de um sindicato, as pessoas têm essa questão de sindicato, mas é importante ter uma entidade, e eu quero dar os parabéns para você também, que ajudou naquele processo todo que envolveu o final de ano, aqueles professores terceirizados, vocês abriram as portas do sindicato. Eu acho que essa integração e essa abertura que vocês dão é de uma forma muito democrática e de interesse, logicamente, ao trabalhador, né, o Ditinho?
15: É, a gente, na verdade, desde o começo do ano, a gente está, como eu posso dizer, matando um leão e deixando outro amarrado, né? O que aconteceu?
13: Agora solta o zoológico.
15: Foi brincadeira.
13: Yeah.
15: É, a questão da terceirização, agora a questão do reajuste, e, enfim, né? Deus tem abençoado aí a gente, graças a Deus, ao apoio. Eu sempre vou dizer, eu aqui na Assembleia, eu sempre vou enaltecer os meus colegas servidores e servidoras que acreditam e participam da luta, né, Jânio? Porque sindicato não é prestador de serviço.
13: Sim.
15: Eu falei isso.
13: É.
15: A gente não é clube de regatas,
13: bandeirantes. É de lazer.
15: Aqui você contribui para participar, entendeu?
13: Verdade.
15: Hoje eu estou muito satisfeito, e a gente está sempre aí lutando pelos interesses da categoria. Essa é a nossa obrigação, porque parece que a gente foi eleito, Jânio.
13: Com certeza. Os aposentados também, pensionistas, vão na mesma escala de valores e reajuste?
15: Olha, eles têm uma lei própria, né?
13: Uhum.
15: Então, a alimentação deles tem uma lei municipal própria, eles não estão contemplados aqui, não, tá bom?
13: Sim.
15: Mas até porque foi aprovado agora, há pouco tempo, né?
13: Sim. Mas o aumento salarial, sim, né?
15: Então, quem está ativo, sim.
13: Tá.
15: Quem tá vivo, sim.
13: Então tá bom. Presidente, quero agradecer, parabéns aí pelo trabalho. E vou marcar a entrevista, vou bater um papo aqui, falar das coisas positivas. Agora vem a festa de vocês em breve aí. Nós teremos aqui o prazer de divulgar. E é sempre importante essa informação, esse intercâmbio que existe, eu falo sempre, de interação entre a Bragança FM e o sindicato, e aberto a todos. Tá bom, presidente?
15: Eu é que agradeço essa abertura, a tua audiência, agradeço aos servidores que participaram dessa campanha em 2026, e estamos de portas abertas também para a Bragança FM, tá? E mais uma vez, muito obrigado, viu, Jânio, pela abertura, pela oportunidade.
13: Um abraço, um bom dia para você e comemore, tá bom?
15: Bom dia, obrigado, até mais.
13: São 9h10, conversei com o presidente do Sismub de Bragança Paulista, o Ditinho, como é que você, né? O José Benedito, passando a informação desse acordo coletivo que houve ontem. Nesse momento agora, a polícia acabou de ser, realmente prender a Deolane, né? Lá em São Paulo, na zona oeste de São Paulo, lá no Alphaville, Marcinho. Ela morava no Alphaville, condomínio chique, no Alphaville, não é a favela, é Alphaville. E ela foi, nesse momento agora, está sendo conduzida à Polícia Federal, ela que inclusive já está incluída na lista da Interpol. Está acontecendo nesse momento a ação da Polícia Federal, né, Marcinho? Que coisa, hein?
16: É interessante. E o que me estranha, Jango, sabe o que é? É que o pessoal aí fica botando nas redes sociais, né? Ela, influenciadora.
13: Influencer.
16: É, influência, que é bem sucedida, tudo, mas depois você vai ver, tem muita coisa errada por trás, né?
13: Isso é um lixo, né, Marcinho? Como diz outro, né?
16: E o pessoal fala, fica se espiando, nossa, eu quero ser que nem aquela pessoa lá, para ser bem de vida, sei o quê. E às vezes tem dinheiro errado por baixo, não é isso que é.
13: Com
16: errado.
13: Certeza. A Prefeitura Municipal também comunicou ontem, através de uma portaria, que as provas do concurso público foram mudadas de data. As provas serão realizadas no dia 26 de julho de 26. Segundo informação da imprensa oficial do município, é que coincide com o momento da Copa do Mundo, e com isso poderia atrapalhar. Então, para que haja tranquilidade a todos os participantes, daqueles que fizeram e vão fazer inscrições do concurso público da prefeitura, a prova será 26 de julho de 26. São 9h12, foi o primeiro giro de informações e notícias para vocês ligados aqui no Primeira Mão.

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0: ciúmes, né, Marcinho? 9h24 em Bragança Paulista, você ligado aqui no Primeira Mão, aqui você fica sabendo tudo o que acontece em Bragança, região Bragantina. É com carinho e satisfação que eu estou na linha com o prefeito de Bom Jesus dos Perdões, o Paulo Afonso. Paulo Afonso, bom dia, obrigado por nos atender, tudo bem com você?
1: Bom dia, Jânio, tudo bem, graças a Deus.
0: Paulo, nós estamos aqui acompanhando que houve um aumento na tarifa de água e ontem a gente até acompanhou matéria em várias mídias, né? A relação, o que que realmente aconteceu para que esse valor fosse aumentado, essa taxa aí que agora veio, esse novo valor?
1: Então, Jorge, em 2014, o prefeito de Perdões, na época, né, fez um protocolo de intenções para entrar numa achar uma agência reguladora que cuidasse do sistema de água de Bom Jesus. Isso foi uma determinação do presidente da República, né?
0: Sim.
1: Em todas as cidades que tinha que ter um órgão regulador e fiscalizador. E aqui na nossa região, os municípios, são 84 municípios, aderiu à Ares PCJ. Tá?
0: Sim.
1: À medida que você faz o contato com a Ares PCJ, você passa toda a autonomia do serviço para que essa agência regule as tarifas de água, esgoto e de lixo do município. Tá? O que aconteceu? Desde que o encontro foi criado em 2014, em 2015 o prefeito pediu uma primeira revisão. Né? E acho que pediu 8 pontos alguma coisa de aumento. Né?
0: Sim.
1: E de 2015 para cá, nenhum prefeito atendeu a solicitação da Ares e mandar a documentação para cada dois anos fazer a revisão das tarifas.
0: Correto.
1: Né? E ficou 11 anos sem fazer a revisão.
0: Houve uma defasagem nesse período.
1: Uma defasagem muito grande, e assim, o nosso sistema de água está dando, assim, está sendo deficitário em relação à receita com a despesa.
0: É a prefeitura que banca? No caso.
1: É a prefeitura que banca.
0: Correto.
1: É. Em 2025 eu fui notificado novamente e eu atendi a solicitação da Ares e mandei toda a minha organização, balanço dos anos anteriores, do ano o que se gasta com funcionário, o que se gasta com material, com manutenção, com tudo. E eles fazem análise, eles têm autonomia para fazer análise, têm independência.
0: Correto.
1: Tá? Não pode ter assim, interferência do município, de vereador, nessa questão da revisão. Eles fazem um relatório, fizeram fazer um estudo de quase 5 meses para apresentar o um relatório final para a gente. Nesse relatório, na primeira fase, eles queriam aumentar o nosso esgoto de 50% para 80%.
0: Nossa.
1: Eu discordei,
0: uhum.
1: Porque o esgoto, por enquanto, está sendo tratado ativa de aumentar de 50 para 80. Daí eles mantiveram seu aumento só na água, que foi de 84,65, porque são 11 anos sem aumento.
0: Meu Deus do
1: céu. Eu tentei, assim, pedir escalonamento desse aumento em 2, 3 etapas, né, dividindo. Eles não concordaram.
0: O impacto, né?
1: Então eu tive que fazer numa vez só. O aumento de 84,65 o mês passado para vigorar já no mês de maio, com cobrança em junho, tá? E fora isso, nessa determinação da Ares que veio para nós, o aumento de 84,65, nós somos agora obrigados também a implantar a tarifa social.
0: Uhum.
1: Onde todas as pessoas que estão inscritas no Cade Único vai pagar 50% do valor da água.
0: Correto.
1: Tá? E fora isso, a gente tem também uma determinação, quase que uma exigência da Ares, que a gente tem que investir, né, pelo menos R$500 mil ainda este ano na água. Tá? Para melhorar a questão de perda, a questão de tratamento, distribuição, sabe?
0: Isso.
1: E nós já estamos também fazendo duas obras importantes que vai sair já no município.
0: Para levar água, né? É para levar água aos bairros que não tem, né?
1: Uma em relação à água, a gente vai tratar o lodo, né? Como se toda a água que passa pelo tratamento, ela sai com um lodo, com barro e água também. A gente vai recuperar essa água, são 350 metros cúbicos por dia, e vai retornar para a estação para tratar a água como se a água fosse uma, assim, sair uma água potável para que serve a população.
0: Com certeza.
1: E nós temos um problema também na captação.
0: Sim.
1: A nossa captação é feita da serra e quando chega a época da seca, ela cai pela metade. Então a gente tem que combater as perdas de água, combater essa recuperação do lodo, tudo é investimento. Só nessa obra do lodo vai ser aplicado 5 milhões e 800.
0: É um bom investimento,
1: mas,
0: né?
1: Agora a gente está fazendo. Mas a rede, que a gente está fazendo a rede de tronco do esgoto, que vai pegar quase 60% da cidade do esgoto, a gente está investindo mais 3 milhões e 200. Então, como eu vou ficar com um sistema deficitário e não ter dinheiro para sustentar o sistema? E não foi culpa minha, né? Assim, de cada 2 em 2 anos, a Ares pede que seja feita a revisão.
0: Correto.
1: E, infelizmente, os prefeitos anteriores não cumpriram a determinação da Ares. Né? E ficou esses 10, 11 anos sem fazer aumento.
0: Quer dizer, como diz, né? A conta ficou para você agora, nesse momento que chegou, né?
1: Eu fui um prefeito que foi eleito para administrar a cidade. Aqui amanhã a prefeitura é a maior empresa do município.
0: Sim.
1: Se ela não for bem administrada, é como uma empresa privada, ela também quebra.
0: É. Né? Porque e a responsabilidade fiscal, né? Tem essa questão da responsabilidade fiscal.
1: Se eu não cumprir uma determinação da Ares, eu posso ser penalizado pela lei de responsabilidade fiscal.
0: Então, com certeza.
1: Sim, eu atendi a associação da Ares, mandei a documentação e eles mandaram o valor da tarifa que tem que ser aumentado. Eles têm o poder decisório, né? A prefeitura não aprova nada e nem a Câmara aprova nada, tá? A gente só aprova, assim, vê o relatório, vê que está tudo certo e dá ok, fazer o quê? Não tem o que fazer. Não tem gente como discutir, né? Assim, a única coisa que eu pedi para escalonar o aumento em 2, 3 vezes para não dar esse impacto de 84%, eu não fui atendido esse salário que não era possível.
0: Uhum.
1: Tá?
0: Bom, então, a gente, fala, Afonso.
1: Mesmo assim, João, olha, mesmo assim, deixa eu completar. A nossa água, assim, antes do aumento, nós somos 84 municípios que participamos da Ares PCJ. Perdões, só tinha uma cidade com um preço menor do que Perdões. Perdões estava entre 82 cidades, né, e está com preço, assim, entre as 84, a segunda com preço mais barato.
0: Correto. Né?
1: Todas as outras 82 cidades que estão com preço mais alto do que a nossa.
0: E mesmo com o aumento,
1: se comparar na região nossa, Bragança, Atibaia, Piracaia, Joanópolis, Nazaré, alguns são Sabesp, Atibaia não, com o aumento a gente continua tendo o preço da água 50% em relação a essas cidades.
0: Mais barato. Mais barato que as cidades, as demais cidades.
1: Mais barato ainda.
0: É.
1: Com um aumento de 84%, a gente está atingindo 50% do que cobra Nazaré, 50% do que cobra Caia, do que cobra Tibaia, do que cobra Vianópolis.
0: Tá. E nesse cálculo todo aí, as pessoas pagavam quanto? E só um exemplo das contas mais médias, assim.
1: A água nossa aqui, a taxa de água era 19,90 para 10 metros cúbicos.
0: Sim.
1: E o esgoto é 50% do valor da água.
0: Correto.
1: Enquanto a gente cobra 50%, a maioria do município cobra 100%. Vamos supor, 19 de água e 19 de esgoto, né?
0: Sim.
1: Nós não. A gente cobra 19 de água e 8 e pouco de esgoto, é metade. Tá?
0: Então, seria 27, então, 28 reais.
1: 20. Sim, é que estava dando a conta de água. Agora foi para 53, uhum. Né? 53 reais. Atibaia, Nazaré, Piracaia, Joanópolis, 10 metros cúbicos custa na faixa de 105 a 106 reais.
0: Nossa. Né? É uma diferença muito grande, né?
1: Muito grande ainda, né? Então a gente não tem poder de investimento, a gente precisa investir na distribuição, no tratamento, na captação, no tratamento da água. E como a gente vai fazer isso todo mês, a gente não tem prejuízo com o sistema.
0: É impossível, né? Não, então, não fecha a conta.
1: É uma medida impopular? É uma medida impopular? É. Eu gostaria de ter feito isso? Não. Mas é necessário.
0: É. É aquele ditado, né, Paulo Afonso? Só quem está na cadeira sabe as consequências.
1: Só quem está,
0: né,
1: na cadeira sabe
0: a responsabilidade que tem.
1: a prefeitura é a maior empresa do município, ela tem 1.200 funcionários, né? E eu tenho que administrar a cidade em todo o setor, na saúde, no social, no esporte, na cultura, na infraestrutura, no saneamento básico. Então, é assim, o prefeito tem uma carga muito pesada nas costas, né?
0: É a gestão, então, né? É o ônus da gestão, né, Paulo Afonso? É o ônus da gestão, né?
1: É o ônus da gestão. Então, o povo que entender, não é vontade do Paulo Afonso aumentar 84%. À medida que a gente assinou um contrato com a área PCJ, a gente passou toda a autonomia para ela fazer esse serviço de revisão de tarifas. Não só Perdões, como os 84 municípios que fazem parte da área PCJ.
0: Então, bom. Paulo Afonso, eu quero agradecer a você, porque várias pessoas mandaram comentários aqui a respeito disso, né? Eu falei, não, eu vou ligar para o Paulo Afonso, ele vai explicar. Aqui a Bragança FM é democrática, ele vai explicar os motivos. Ele não ia aumentar, porque realmente ia vontade dele, né? Porque existe um órgão regulador que faz todo esse trabalho e fazia 10 anos que não ouvia realmente qualquer aumento, né, expressivo, né?
1: E tem uma lei federal, um decreto federal que exige que os municípios tenham uma agência reguladora para cuidar do assunto da água, né? Da cidade. Eu, assim, juntando dois ou mais municípios, onde a gente entrou nessa aderiu aí a áreas PCJ, como quase todas as cidades aqui da região de Bragança, de Campinas, até vai Piracicaba, Limeira, são 84 cidades.
0: Sim, né,
1: que fazem parte.
0: Tá bom. Paulo Afonso, eu agradeço você pela sua atenção, bom trabalho e venha tomar um café. Estamos aguardando aqui sua presença para a gente falar das coisas boas também aí de Perdões que você vem realizando, escolas, a área de saúde que você melhorou bastante, a educação. O espaço está aberto aqui na Bragança FM, viu, Paulo Afonso?
1: Tá bom, eu agradeço, tá?
0: Um abraço, bom dia. Amém. Tá. 9h36, conversei com o prefeito lá de Perdões, né, Marcinho? Que essa pessoa mandando no zap, perguntando o que estava acontecendo, esse aumento aí abusivo, segundo alguns aí, mas nós deixamos aí a palavra, a explicação dele, colocando ponto a ponto o porquê que realmente veio esse aumento na conta de água a partir agora de junho, o impacto que foi causado na população de Bom Jesus dos Perdões. 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Um abraço ao Luizá. 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É, Marcinho? 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
2: Não, já que você está falando aqui da região, já está marcada aí a tradicional festa da Paçoca.
0: Opa!
2: De lá de Nazaré Paulista, né? Festa do Divino Espírito Santo. Vai ser no dia 14 de junho. Temos a chegada da Paçoca às 8 horas da manhã, né? E com carro de boi, toda aquela estrutura, com os carros
0: cavalhada, tem tudo, cavalhada, né?
2: Tem um evento bonito. Vai ser um recinto de exposição João Ramos Neto.
0: O show João.
2: Então vai ser domingo, dia 14 de junho de 2026. Manda um abraço pro pessoal de lá, né? Então marque na sua agenda aí a festa do Divino Espírito Santo, a festa da chegada da Paçoca lá em Nazaré Paulista.
0: Vamos na Paçoca, né, Marcinho? Isso. 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São 9h40, vamos a um sucesso musical e voltamos.

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13: São 10 horas e 1 minuto. Vamos a mais um giro de informações e notícias para vocês ligados no som da região 79.7. 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
13: O ministro Alexandre de Moraes, do Supremo Tribunal Federal, determinou que o Ministério da Justiça e o Itamaraty agilizem os procedimentos para a extradição da ex-deputada Carla Zambelli da Itália. A decisão ocorre após a justiça italiana solicitar garantias sobre as condições da prisão no Brasil. A defesa de Zambelli aguarda o julgamento de recursos na última instância lá na Itália. A Procuradoria-Geral da República ainda resiste à colaboração premiada do ex-banqueiro Daniel Vorcaro, nos termos atuais, mas mantém as negociações com os advogados do dono do Banco Master, após a Polícia Federal rejeitar a proposta. A avaliação é de quem acompanha as tratativas é que as resistências fazem parte da negociação. Na atual fase, o processo envolve ofertas, contra-ofertas e barganha entre a Procuradoria-Geral da República e os advogados. Segundo ainda informações, como titular da ação penal, a Procuradoria-Geral da República tem a prerrogativa para conduzir a negociação de forma independente da Polícia Federal e seguir com isso as tratativas para que haja a delação. Caso a Procuradoria decida rejeitar a colaboração de Vorcaro, a tendência é que, segundo fontes que acompanham as conversas, é que as negociações sejam encerradas seguindo o mesmo caminho da Polícia Federal. Ontem, o Tribunal Superior Eleitoral definiu, agora igrejas, pastores, padres, não importa, em cultos religiosos não poderão ser usados a questão de pedir votos. É abuso de poder.
15: Uso de poder, decide TSE. Para os ministros da Corte Eleitoral, a liberdade religiosa não pode servir para legitimar práticas proibidas pela legislação. O Tribunal Superior Eleitoral decidiu, por unanimidade, rejeitar um recurso contra a decisão do Tribunal Regional Eleitoral de São Paulo que decretou a cassação do registro de candidatura da prefeita e candidata à reeleição, Fabiola Alves da Silva, PSDB. Do candidato a vice-prefeito Lourival Cesário da Silva, PSDB, e do vereador de Votorantim, SP, Alisson Andrei Pereira de Camargo, MDB. Eles foram condenados pela prática de abuso de poderes político e econômico mediante a utilização de culto religioso para a promoção de candidaturas, bem como da concessão de benefício econômico à entidade religiosa em ano eleitoral. A denúncia foi apresentada pela coligação Teu Escolho Votorantim e alega que em agosto de 2024, os investigados participaram de culto religioso realizado na Igreja do Evangelho Quadrangular do Reino de Deus. Na ocasião, eles teriam praticado os atos de promoção de candidaturas, com discursos do púlpito, referência às eleições, exposição dos candidatos em posição de destaque e uso da bandeira do município. A coligação disse ainda que Prefeitura, representada por Fabiola, determinou o reajuste de 34,10% do valor da locação pago à entidade religiosa em um imóvel destinado para a Escola de Música da Secretaria Municipal de Cultura. Segundo o acórdão do TSE, a liberdade religiosa não pode servir para legitimar práticas proibidas pela legislação eleitoral. A inexistência de pedido explícito de votos não afasta o ilícito quando presentes elementos como promoção pessoal, referência ao pleito e instrumentalização da fé dos eleitores, diz a decisão. Para os ministros da Corte Eleitoral, os elementos do caso demonstram a deliberada utilização da estrutura e da autoridade religiosas como plataforma de promoção de candidaturas para um número massivo de fiéis. Também ficou reconhecida a prática de abuso de poder político pelo uso da função pública para a concessão de benefício econômico indevido à entidade religiosa. Além disso, ficou declarada a inelegibilidade de Fabiola e Alisson por 8 anos, a contar da data do primeiro turno das eleições municipais de 2024.
13: É, a informação, né, Marcinho? Agora, tomara que haja uma fiscalização. Se alguém for a algum culto e sendo pedir voto, né, o pastor pedir voto, o padre ou alguém, os políticos vão ver, poderão ser caçados aí, né? Responde a ação e vai estar realmente. Eu acho que é importante isso, não tem que misturar essa questão de igreja, de fé. Eu acho que cada um tem a sua igreja, tem a sua fé, tem a sua caminhada e a gente realmente respeita, mas não ser usada nos momentos de eleições. A influenciadora Diolane Bezerra, de 38 anos, foi presa agora pela manhã. Ela é alvo de uma operação do Ministério Público de São Paulo e da Polícia Civil, que investiga um esquema de lavagem de dinheiro do primeiro comando PCC de São Paulo. Segundo as fontes que levou essa prisão, já em julho de 22, ela foi alvo de um mandato de busca e apreensão após determinação do Ministério Público por suspeita de associação criminosa e lavagem de dinheiro. Na época, ela fez diversos vídeos para o seu perfil no Instagram, enquanto seus carros de luxo eram retirados da garagem do condomínio em que mora em São Paulo, que é no Alphaville, para quem não sabe, né? Em setembro de 24, novamente Deolane foi presa durante a Operação Integration, promovida pela Polícia Civil de Pernambuco, que na época investigava uma organização criminosa envolvida em lavagem de dinheiro e jogos ilegais. Além da influenciadora, também foi detida por causa da operação a sua mãe, Solange Bezerra. A ação policial resultou no bloqueio de bens, incluindo carros de luxo, imóveis, aeronaves, entre outros ativos financeiros, que somam o valor de R$2.100.000. Tá aí, ela vai estar agora, né, respondendo por mais um processo, né, Marcinho? E agora deve ficar presa. É o que realmente os criminalistas estão avaliando, essa situação que envolve novamente a influenciadora Deolane Bezerra. São 10h07 em Bragança, você ligado aqui no Primeira Mão, mais um giro de informações e notícias.
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13: São 10h07 em Bragança Paulista. Ainda hoje nós temos aí a participação do vereador Cláudio Coxinha, que está promovendo um evento que irá acontecer no dia 23, agora na Praça ali da Poesia. Que é o Maio Laranja, né, Marcinho? Como diz, tem todas as questões que envolvem aí o Maio Laranja, e ele, a Simone Miorelli, tem um pessoal que está organizando este evento, né? E é importante que realmente a gente fala sempre, né, disso, essa questão da violência, abuso sexual, enfim, toda essa violência que a mulher vem sofrendo. Esse ato vai contar com muitas e muitas entidades de Bragança, inclusive a ONG Redar. Então, vocês que estão sintonizados aqui na Bragança FM, estamos aguardando aqui, né, a chegada aqui, né, do vereador Cláudio Coxinha, que está à frente desse evento. Na lista oficial do ranking de cidades, nós estamos na posição 132, né? Nossa cidade vizinha, Jundiaí, é a segunda colocada. Está aqui esse ranking que foi mandado para a gente aqui, que é o ranking aí desse combate à violência contra a mulher, né, Marcinho? Bragança ocupa aí 132º lugar, 132. Jundiaí, que aí, segundo lugar, né, Marcinho? Mas tem o ranking que trouxe a qualidade de vida. Bragança é a segunda cidade, né? boa para se viver, né, Marcinha? Apesar de tudo, né, estão passando aí, Zona Azul, multa, taxa, imposto, IPTU, blá, blá, blá, mas estamos aí em segundo lugar. Imagina se fosse tudo, né, mais ou menos, né, Marcinho, equilibrado, seria bem melhor, né, é o que a gente torce para isso. Não perca, hoje, às 15 horas, haverá a celebração na Vila Aparecida da 8º dia da novena de Santa Rita, e amanhã haverá um encerramento e logo após a caminhada até o bairro do Bassi. A partir das 4h30 da tarde, saindo da Vila Aparecida. O Marcinho já preparou o tênis, preparou tudo e vai estar realmente, né, Marcinho, participando desse evento, dessa caminhada aí. Aguenta, Marcinho, ou não aguenta?
16: Hã? Tranquilo, tranquilo. Tô acostumado já indo pra Pedra Bela, faço minhas caminhadas à tarde, tranquilo. É, acho que. Ano passado eu coloquei lá no. A gente tem um equipamento que chama Strava, de 13 a 15 quilômetros, não é muito não. Pedra Bela dá 30.
13: É, você foi o dobro, a metade já passou, né, mano? Tranquilo.
16: Espero que o frio não esteja tão grande, né? Porque lá no Baço é gelado. Né?
13: Gelado, verdade. Por causa da represa e é o lugar alto também, né?
16: É que o tempo pula bom, mas chuva não vai ter,
13: não. Não, chuva não. São 10h10 em Maragança, você quer participar com a gente, 4034-1467. Mandar um abraço especial aqui para a Josi Gimenez e Afonso, que estão em sintonia. Também o Joel, sua esposa, lá na Planejada, curtindo aqui a Bragança FM. Um abraço a vocês, obrigado pelo carinho e pela audiência. A gente agradece a cada ouvinte. Também o Pascoal Cabeleireiro. Ô Pascoal, um abraço para você, Pascoal. Que Deus abençoe você, dê muita saúde. Ele que te atende ali agora nos Altos de Bragança. Ali, para cortar o cabelo, passa lá na casa dele lá. Entendeu? Número 107, não tem erro, né? Também hoje, aqui nós temos aqui os aniversariantes de hoje. Eu vou mandar os parabéns aqui pro meu primo, inclusive, o Moisés Garcia, que faz aniversário hoje. Parabéns, viu, a você, que dê muita saúde ao Moisés Soares Garcia. Também o meu amigo Claudinho Pédico. Conhece o Claudinho Pédico ou não? Ele era o mestre de bateria da Acadêmicos da Vila, completando hoje mais um ano de vida, o Cláudio Miguel Pédico. Claudinho, um abraço, saúde para você. Também a Maria Aparecida Ramalho, completando mais um ano de vida, a Maria Aparecida Gonçalves, e também os aniversários que tivemos na data de ontem, do Joel Alves Souza Júnior e da Marlene de Oliveira Russi, completou mais um ano de vida. E também na data de ontem, a Rosana Vedramini, era que é da Guarda, né, Civil Municipal. Também a Lisângela Arroio, completando o aniversário ontem, e a Ivone Rocha e o Rui Preto, lá, ele que foi, né, inclusive, trabalhando na prefeitura comigo, é da Acadêmicos da Vila, da família Preto, lá da Vila Aparecida, da Escola de Samba Acadêmicos da Vila. São 10h11, vamos a um sucesso musical e voltamos aqui com mais notícias e informações.

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0: É, são 10 horas e 25 minutos, primeira mão nessa quinta-feira. O ventinho chato, né, Marcinho? Tá um ventinho gelado, o solzinho saiu, deu de esquentar, mas não esquentou. Mas nós estamos aqui nos estúdios da Bragança FM, trazendo sempre notícias e informações para vocês sintonizados aqui no Som da Região. 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Um abraço a vocês, obrigado pelo carinho e pela sintonia. 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Levantou em pano de coluna, é aquela questão que dói o ciático. 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Fala que você ouviu aqui na Bragança FM. Nós vamos estar aqui a partir de junho, divulgando as festas juninas, todos os eventos que estão acontecendo, né, Marcinho? E também vamos premiar aqui com presentes. É Dia dos Namorados, Marcinho, que falam, né? Dia dos Namorados. Nós estaremos aqui fazendo aqui um sorteio. Então, a partir do dia 1º, o pessoal começa a mandar o nome, por favor. Você que é noivo, hein? Você é casado, não vale a pena. Tem que estar noivo, namorando, né, Marcinho? Pensando em casar, que nem o Marcinho que está pensando em casar aí, vai deixar o nome. Ele não pode, mas é uma dica que eu dou para vocês. Manda o nome. Olha, eu me chamo Maria José e namoro com Zé Roberto. Eu sou Francisca de Souza e namoro com João Pereira. Você vai mandar aqui pra gente no zap, hein? No zap, bonitinho, com o endereço, com tudo, para que você possa retirar esses prêmios aí. Tem uma semi-joias, tem uma aliança lá da acertei ontem, inclusive, com o Biju, da Relojoaria Santo Antônio. Um par de alianças. É, Marcinho? Retirou. Foi ontem, lá, foi isso aí, a. Como é que chama? O Marcinho que ligou pra ela que ganhou a aliança, ela foi o relógio do Dia das Mães, ela foi retirar ontem, né, Marcinho? A Juliana não. Não é Juliana? É lá do bairro da zona rural. O Marcinho está procurando aí a ganhadora, né? Ela que ganhou realmente o prêmio. Como é que chama, Marcinho? Achou o nome
1: da Lúcia, né?
0: A Lúcia.
1: Lúcia Helena Antônio.
0: Lúcia Helena.
1: Lá do bairro da Mãe dos Homens.
0: Lúcia Helena Belo, da Mãe dos Homens, foi isso. Retirar o relógio. Lúcia Helena, se você estiver ouvindo aí, dá um toque pra gente aí pra saber se você gostou. Manda uma foto do relógio aí, né? Que é importante pra credibilidade, a questão da rádio aqui em Bragança FM. São 10h11 em Bragança, Marcinho. E aí,
1: o Marcinho. Que é bairro Mãe dos Homens? Agora que me intrigou, hein?
0: É, porque lá na época só tinha mãe, né? Que tinha muitos filhos homens.
1: Ah, entendi.
0: Entendeu? Tem lógica, né?
1: E Sete Barras?
0: Hã? Sete Barras, porque para você chegar lá tem que passar por Sete Mataburros. O que mais?
1: Entendi.
0: Entendeu também ou não?
1: Entendi.
0: Para chegar no bairro das Sete Barras, tinha Sete Barras, que na época
1: também
0: era
1: também
0: era. Não era Jogo Cultura, é que eu sou obrigado, fui obrigado a saber tudo, né, Marcinho?
1: Mas isso não dá voz para Terezinha Mourão.
0: Opa, Terezinha. Tá sintonia?
1: É, Terezinha, eu estive lá essa semana tomando um café com ela.
0: Tá bom o café, Marcinho?
1: Vamos dar um abraço para ela, Terezinha Mourão, que é a grande ouvinte aqui do programa.
0: Ela e a Margarida Reis, né, que é a vizinha lá, que toda manhã acompanha a gente lá. A Valéria Rodrigues que sumiu, né, Marcinho?
1: Enquanto a Terezinha Mourão estava comprando umas rosas lá para poder enfeitar a igreja.
0: É, hoje às 15 horas, 19h30. Eu acho uma coisa que eu, né, como católico, como religioso, eu falo sempre que coisa, sabe assim, maravilhosa, você vê as pessoas em oração, rezando, pedindo saúde, pedindo paz. É o que nós estamos precisando, né, Marcinho? Nosso momento é muito delicado e chegou a hora realmente a gente poder estar realmente fazendo uma reflexão com a gente mesmo. Nós não sabemos dia de amanhã. Tem pessoas que querem tanto poder, tanta coisa, para que adianta? O que nós vamos levar daqui? Nada, somente nada, amizade
1: só
0: e o carinho.
1: Inclusive, ela, você falou do relógio, ela me mandou a foto aqui, ó.
0: Mandou?
1: Mandou a foto aqui do relógio.
0: Então, põe nas redes sociais e peça pro nosso amigo Saulinho. É o Saulinho? Saulinho Lili. Saulinho Lima vai estar colocando. Fora em Saulinho Lima, dia 17 de junho haverá um evento aqui em Bragança Paulista, na rua Monteiro Lobato 95, com a presença do Gilberto Kassab, presidente nacional do PSD, que estará presente aqui com todos aqueles que são filiados, amigos e os prefeitos da região Bragantina, para o pré-lançamento das candidaturas do Dr. José de Lima e do Saulo Pedroso. Chegou, Marcinho? Foto? Mandou pra mim a foto, deixa eu ver aqui. Deixa eu ver aqui a Lúcia com o relógio aqui. Ô, que coisa boa, né? Bonito o relógio, hein, Marcinho? Ah, gostei, viu, Lúcia? Parabéns, você merece, viu? E ela disse que não sabia, né? Ficou sabendo aqui através da gente. Por isso que é bom. Você que participa, tá sempre atento. Qualquer dúvida, liga aqui, pergunta. E a gente fica feliz quando as pessoas. A Ângela também mandou a foto da manta, que ela retirou, viu, Marcinho?
1: Tem mais um ouvinte aqui também, que mandou aqui a Adriana. Adriana Freitas, ela do Parque dos Estados, que retirou a bota, gostou muito da bota.
0: Ah, da É Demais?
1: Fala demais.
0: Ô, Lala. Ô, Danilo, obrigado aí da É Demais, né? Ela que acabou ganhando a bota aí. Com esse frio agora, vai aproveitar bem, né, Marcinho?
1: Um abraço para o Parque dos Estados, Adriana Freitas, que tá lá ouvindo.
0: Ei, que coisa boa.
1: E uma senhorinha bem simpática, hein?
0: É, gente boa.
1: É, cuidado, vamos tomar um café com vocês aí.
0: Vamos, com o maior prazer. Aqui, ó, a Ângela mandou também a manta aqui, Marcinho, vou mandar para você colocar aí nas redes sociais. Pera aí. Pam, pam, pam. A Ângela, lá do Rosal, da Vila Aparecida. A manta, ela tá enrolada na manta, lá que ela ganhou. Da Bela Casa. Um abraço ao Renê. Ô, Renê, precisamos fazer a parceria, tô aguardando você, viu? São 10h34, vamos faturar, Marcinho? Vamos tocar uma música. Uma música e faturamos e voltamos.

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0: São 10 horas e 54 minutos, vocês ligados aqui no Primeira Mão desta quinta-feira. E toda quinta-feira temos aquele bate-papo com o Dr. Gilson Almeida. É o homem que fala aí para você realmente evitar primeiro gole, evitar a droga, medicação. Tudo isso tem que ter um controle e um acompanhamento. 10h54. Gilson, bom dia, que prazer tê-lo aqui novamente toda quinta-feira, esse nosso bate-papo, esse nosso encontro aqui, essa conversa descontraída na Maragança FM.
1: Obrigado mais uma vez, ouvintes, um bom dia, e estamos aqui para aquele bate-papo com o Jango.
0: Nós tínhamos conversado semana passada que antigamente, lá na década de 30, 40, 50, existiam os manicômios, como eram chamados. Nós temos um conhecido, que é aqui em Juquiri, que hoje é a cidade de Mariporã, e outro famoso também foi a colônia de Barbacena. Antigamente, né, o Gilson, a gente estudando, você que é da área, estudou, e queria que você falasse um pouquinho como é que era, o que aconteceu que levava as pessoas a esse confinamento.
1: Sim, isso é histórico. Na época de Cristo já existia uma cidade, não lembro o nome, que levava as pessoas que não eram bem da cabeça, que tinham problemas mentais, né? Então isso foi crescendo e a nossa sociedade ainda, sociedade brasileira, ela fez uma coisa higienista, né? Então todas as pessoas, como a gente falou agora mesmo, mães solteiras, né? Mães solteiras eram excluídas, levadas para os manicômios. No Brasil existiam mais, né? Mas esses dois que você citou, que é o Juquiri e também Barbacena, foram verdadeiros holocaustos, holocausto brasileiro, né? Ali tinha de tudo, homossexuais, né? Que hoje a sociedade evoluiu, uma questão, não é uma questão de orientação, não é nenhuma questão de escolha. Não se escolhe ser alcoólatra, existe já, é uma doença.
0: Comprovado.
1: Não é verdade? Então, isso foi com o tempo evoluindo e não existem mais estas estruturas. Foi um grande avanço na saúde mental. Agora, eram lugares onde as pessoas eram encarceradas, onde as pessoas eram humilhadas.
0: Em grades.
1: Exatamente, em grades, só saía para banho de sol. Muitos eram colocados, ficavam lá contidos com medicação, né? Hoje a coisa evoluiu, né? Graças a Deus, né? Graças à evolução aí da saúde mental, não existe mais isso. Existe hoje uma grande discussão, que eu acho assim, uma coisa muito ideológica, e que nós não podemos excluir assim isso, falar disso, nós temos que falar, que é dizer que comunidades terapêuticas são os antigos manicômios. Pelo amor do Santo Cristo, não é. Isso é questão de ideologia. A mesma coisa que eu dizer que CAPS AD não funciona. Não é nada disso. São estruturas hoje. Tanto a psiquiatria, que eu acho que tem que evoluir, sim. As psiquiatrias têm que evoluir para alas especializadas em dependentes químicos.
0: Cada um no seu devido.
1: Isso.
0: Porque é álcool e droga, álcool de um lado, droga do outro.
1: Exatamente.
0: Né? Ala feminina.
1: Exatamente, né, Jango? E as comunidades terapêuticas, elas têm um papel muito importante na RAPS, né? Que é a rede de assistência social. Tem que ser valorizados, e os CAPS ADs também tem que evoluir,
0: avançar.
1: Não dá para comparar um cratódio em São Paulo com o CAPS AD de qualquer cidade do interior, são situações diferentes. Então assim, o olhar tem que ser para o ser humano.
0: Cada um tem o seu problema, cada um tem a sua, né?
1: As estruturas estão aí para que sejam encaminhados conforme os casos. Mas foi uma grande evolução tirar os manicômios, né?
0: A cidade é Galileia, Samaria e Jericó.
1: Tá vendo?
0: As cidades
1: lá,
0: né?
1: Isso é bíblico. Agora, eu vejo na rua, vamos trazer para a nossa realidade, tem um magrelão que ele anda na rua e que eu adoro, ele anda com uma caixa de som.
0: O Carlão.
1: Cara, ele dá risada, ele se diverte. Aquele cara medicado, ele funciona. É isso que é acolhimento. É isso que é acolhimento. Vai levar na época atrás, onde que ia levar ele, Jango? Manicômio.
0: Com certeza.
1: E outros, né? Vira Aparecida tem exemplo de um outro que mora na rua debaixo do metrô.
0: Isso.
1: Rapaz, que é isso, né? A gente tem que olhar o ser humano com individualidade. Cada pessoa tem as suas características e tem que ser respeitada. A inclusão. Nós precisamos incluir essas pessoas e não excluí-las ou fazer uma política higienista. Essa é a minha opinião.
0: O que existe, na verdade, é a chamada discriminação. Né? As pessoas não aceitam, não querem, porque ela não tem aquela condição, então ela não quer respeitar, ela não aceita. Tem que respeitar aquela pessoa. Como assim? É o modo dela, é o ser dela, e foi aquilo que a vida está propondo para ela. E você, como cidadão, né, tente ajudar, auxiliar e não discriminar. É isso que precisamos, né, nesse olhar. Né,
1: exatamente, é um olhar mais humanizado, né? Humanizar as estruturas. E tem uma coisa importante. Tem que, o funcionário ou colaborador que trabalha na estrutura tem que ter o perfil. Quem não tem perfil para trabalhar com doença mental, com saúde mental, tem que ser desviado de função, né? Porque não vai funcionar. Trabalhar, principalmente na área que eu trabalho aí, além da odontologia, na área da dependência química, 24 horas. Né? É algo que a gente fica, se a pessoa te ligar,
0: meia-noite,
1: eu não estou conseguindo dormir, vamos com conversar. Aí conversa, nossa, que bom, doutor, ter falado com o senhor. Agora eu acho que eu... Então é assim, a gente tem que estar meio à disposição, um plantão à distância. Tem que gostar, tem que desenvolver uma empatia, tem que trabalhar com a sua humildade e a sua espiritualidade. Quem não tem uma espiritualidade em dia não consegue fazer intervenções positivas em saúde mental.
0: É de retribuir, né? Tentar retribuir para essa pessoa. Exatamente. Essa atenção, né? Às vezes a pessoa dá uma conversa, um bate-papo.
1: Exatamente.
0: Não que você vai resolver, mas você vai naquele momento dar uma...
1: Né? Escutar.
0: Ouvir.
1: Não é tanto pontuar. A gente precisa educar a escuta. Quem trabalha com saúde mental tem que educar a escuta.
0: E não julgar, né?
1: Não, sem
0: quem
1: julgamento.
0: Somos nós, né?
1: Quem somos nós?
0: Começa por aí. Gilson, mas a gente aqui a semana passada, a gente conversava aí que o hospital, hoje, Universitário de São Francisco, né? Vai começar aí um trabalho agora, você está até para agendar uma reunião com o Frei Bartolomeu.
1: Sim.
0: Para tentar fazer um trabalho em rede agora, é isso?
1: Exatamente. Eu espero que agora, com essa estrutura dentro do Hospital São Francisco, venha suprir uma lacuna. Né? A universidade, ela tem ao lado da universidade uma psiquiatria. Né? Uma psiquiatria importante, né? Uma psiquiatria antiga.
0: Uma ala, né?
1: Uma ala que ela tem que ter leitos femininos. Né? Eu acho que é... O que é? Você receber a demanda e já sair dali encaminhado. Este é o maior barato da saúde mental.
0: É a solução, né?
1: É a solução, né? Você ter ali uma escuta, um trabalho de psicologia, você ter ali um trabalho de psiquiatria, de assistência social, com as famílias procurar e já sair com resolutividade.
0: É aquele ditado, né? É como se fosse um paciente comum que vai num posto de saúde, precisa de um exame, né? E aí, no caso, não consegue, fica andando. É a mesma
1: Exatamente.
0: Coisa a pessoa que procura essa ajuda, essa autoajuda e não encontra caminho.
1: Exatamente. E tem uma grande questão. Está aumentando. O que nós vamos fazer com nossas crianças? O que nós vamos fazer com nossos adolescentes? E os nossos idosos? Esses dias o idoso bebeu, chegou em casa, matou a mulher. Eu tenho um amigo que anteontem me ligou, ele teve um surto. Ele agredeu a mulher, foi pra cadeia. Ele fala, Gilson, eu não me lembro do que aconteceu. Me ligou antes, meu amigo pessoal. Então as pessoas estão com a grande questão, Jango, eu preciso estar bem mentalmente. O que é estar? Comer corretamente. Eu gosto quando alguns psiquiatras falam isso. Fazer alguma atividade física importante, ter um bom sono e ter amigos. Amigos, nós precisamos de amigos.
0: Com certeza, é ombro amigo, né, que a gente fala, né?
1: Um ombro amigo, uma pessoa que eu adoro quando passa na praça, tá todos ali sentados, conversando.
0: Batendo papo, conversando.
1: Pode estar fofocando, pode estar fazendo. Não tem problema, mas está ali, está funcional.
0: Está agindo socialmente.
1: Exatamente, ter vínculo social. É muito importante isso.
0: O vínculo social que essas pessoas acabam perdendo pela dependência. Alguns escondem, família esconde, e isso cria toda a situação.
1: Maior característica, uma das maiores características, quando chega ao ponto de dependência, é o total isolamento.
0: A pessoa fica fora do mundo.
1: Entra dentro da garrafa. Entra dentro do cigarro. Entra dentro né, da cocaína dentro daquele saquinho, dentro, fica, isola, é eu e ela só, né? E a família é a mesma coisa. A família já entra no mundo dele e tenta resolver a questão do uso e não pede ajuda, pedir ajuda sempre. Mas assim, a dependência é algo limitante, totalmente limitante, e deixa sequelas.
0: E tem que acreditar, tem pessoas que começam, né, eu falo isso, a experimentar e não tem essa condição, né? Parece que o organismo, cada um...
1: Graças a Deus, nem todo mundo que prova se torna. É. Porque, senão, graças a Deus, seria Deus o livre. Aí seria um, como diz o filme lá, Márcio, que você fala sempre, aqueles dos zumbis, né? Os zumbis. O mundo seria zumbi.
0: Zumbi.
1: Totalmente.
0: Uma outra pergunta que fizeram aqui, a equipe, pergunta para o Dr. Gilson, já que ele acompanha. Acabou realmente a Cracolândia em São Paulo?
1: Não.
0: Não.
1: A Cracolândia não acabou, ela espalhou.
0: Ah.
1: Né? Ela espalhou. Agora, foi uma ação importantíssima. Não tem mais 3 mil pessoas na esquina da Rua dos Protestantes.
0: Sim.
1: E nem na Helvétia, e nem aos arredores ali do centro de São Paulo. Espalhou. E continua. Ela espalhou. Mas não tem mais aqueles todos ao mesmo tempo ali.
0: Aquela aglomeração.
1: Sim, não tem mais. Alguns foram encaminhados para alguns serviços, né? Que é esses que a gente citou, as comunidades terapêuticas, sim, algumas psiquiatrias, tal. Mas ainda persiste, sim, e é preocupante ainda. Então nós precisamos... Eu digo sempre assim, Milton Nascimento tem uma música que fala assim: o artista tem de ir aonde o povo está, o serviço tem de ir aonde o dependente está. Não tem outra forma. Eles não vinculam ao serviço. É onde eu critico, às vezes, a reestruturação dos CAPs. Eles não vinculam. Eles vão, você atrai com comida, dá comida, tá, um café da manhã, ele pega uma medicação e volta para a rua. Então, eu acho que esse círculo é um círculo vicioso também.
0: Tem que tentar interromper esse ciclo e mostrar para ele um outro caminho melhor.
1: Exatamente.
0: Né?
1: É tratamento.
0: É o tratamento.
1: Não é fácil, porque também outra característica da dependência.
0: É a rejeição, né?
1: É a recaída.
0: E é que é pior do que...
1: Mas às vezes, quando ele está em tratamento, ele já está num processo positivo, quando ele recai, ele retoma. É fantástico isso no ser humano. Parece que o HD já guarda a informação. Pera aí, dá para eu voltar. Né? Eu acho isso fantástico. Então, eu sou um que acredito muito na recuperação de álcool e droga e do ser humano como um todo.
0: Eu sei disso, a gente conhece o seu trabalho e a gente realmente acompanha tudo isso. Pode perguntar, Márcio.
2: Deixa eu fazer uma pergunta aqui para o Dr. Gilson.
1: Pois não, Márcio.
2: Hoje aqui em Bragança, se de repente eu tenho lá um parente que tem lá um surto lá, leva onde?
1: Legal, boa pergunta. Eu digo o seguinte, chama o SAMU.
2: Chama o SAMU.
1: SAMU, e eles vão encaminhar possivelmente...
0: Para a UPA.
1: Para a UPA da Vila Davi. E da UPA Vila Davi existe um psiquiatra, posso citar o nome dele aqui?
0: Pode.
1: Dr. Lucas, que vai duas vezes por semana, e também tem os médicos que ficam lá, na ausência do Dr. Lucas, que tem os médicos muito jóia. A equipe da UPA Vila Davi é boa. E dali ele entra na vaga do CROSS, ele vai ficar ali medicado o tempo que for preciso e vai ser encaminhado possivelmente para algumas psiquiatrias.
2: Sim.
1: Assistência social também está lá, né? Depende da idade, tem que ver a condição clínica, a condição geral do paciente. Ele vai ser encaminhado via Secretaria do Estado para algumas instituições. Por exemplo, hoje pode ser para o Bairral, pode ser para o Lacan, pode ser para o Indaiá, pode ser para Amparo, Fazenda Palmeiras. Então, essa questão, o surto, ele pode ser por uso de substância, a pessoa pode surtar por desequilíbrio de sintomas de doenças
0: mentais.
1: Né?
2: De droga como de álcool também, né?
1: Não, álcool também é droga, né? A gente às vezes esquece. Então, quando a gente fala substâncias psicoativas, transtorno por uso de substância. Tô vendo o bicho, você quer me matar, então eu te mato antes. Porque eu vou me ligar. É surto, né? É surto. Então,
0: mesmo jacaré?
1: Surtou. SAMU, essa é uma opinião minha, surtou, não procura conter que não vai dar certo. A força de uma pessoa quando está em surto é algo assim descomunal. Só quem trabalha é que sabe. Então, chama o SAMU, ou se houver uma agressão,
0: BO, polícia, né?
1: Polícia. Polícia está aí para isso também. Boletim de ocorrência. SAMU vai encaminhar para a Vila Davi, E de lá, com certeza, ele vai ser encaminhado, isso via SUS, né? É, via alguma coisa. Se tiver um plano de saúde, alguns planos fazem a internação. Né? Aí isso é um assunto para uma outra...
0: Vamos conversar sobre isso. Né?
1: Certo, Marcinho? Espero. Mas Vila Davi é a referência em surtos. Espero que quando construir lá na planejada que está tendo, que isso seja direcionado para lá, para um mini cratode, um mini hub de serviços em Alquidroga. Acho que Bragança merece.
0: Foi iniciado isso aí em 2010 em Bragança, foi depois destruído até hoje, né?
1: Vamos
0: agora. Se tivesse avançado naquilo. Gilson, mais uma vez agradecer a você por esse bate-papo, por essa conversa aqui, que a gente conversa toda quinta-feira, sempre é uma dica importante, ouvinte participando, sabendo, e quinta-feira que vem estaremos de volta aqui, se Deus quiser.
1: Se Deus quiser, quinta-feira estaremos aqui, espero ter dado algumas informações, agradecer as perguntas, perguntem, mande as perguntas que a gente vai respondendo na medida que o Jango for liberando com a gente, viu?
0: E o seu Instagram, se alguém quiser entrar em contato com você, suas redes sociais.
1: Tá, é Gilson Cardoso 98. E o meu Facebook é Gilson Cardoso. Gilson Cardoso 98. O telefone é 97685-5283.
0: É bom não marcar, só vamos começar a ligar para ele direto.
1: 97685-5283. Se eu não atender de pronto, eu retorno.
0: Com certeza. Um abraço, Gilson.
1: Abraço para vocês.
0: Bom final de semana.
1: Obrigado.
0: São 11h10. Conversamos com o Dr. Gilson de Almeida aqui nesse bate-papo toda quinta-feira. Vamos faturar e voltamos depois com o Momento Esportivo lá com o Moreirinha, direto da Argentina, com os hermanos. Ontem, Bragantino empatou River Plate 1-1.
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9: É, são 11 horas e 14 minutos. Agora vamos para o país hermano, todos os hermanos. É, vamos para a Argentina, né? Por Argentina, ontem o Red Bull Bragantino jogou contra o River Plate, empatou. Tivemos rodada ontem da Sul-Americana e Taça Libertadores de América. O Palmeiras perdeu ontem, né? E aí acabou se complicando nessa questão que envolve aí a classificação, mas segundo ainda tem chance, depende somente dele. E aí o Bragantino acabou sofrendo gol nos acréscimos, né, Marcinho? Contra o River Plate, empatou nos últimos minutos. Vamos então ao boletim do Luiz Henrique Domingues, ele que está lá na Argentina e volta ainda hoje.
10: Vamos agora ao boletim esportivo, trazendo os resultados dos jogos de ontem e informando a agenda esportiva desta quinta-feira, dia 21 de maio. Começando com os resultados, ontem aconteceram as partidas que continuaram a quinta rodada da Copa Libertadores, sendo que o primeiro destaque vai para o Flamengo, que venceu por 1-0 o Estudiantes de La Plata em partida do Grupo A. Já pelo Grupo F, o Cerro Porteño venceu por 1-0 o Palmeiras e derrubou a invencibilidade do Verdão nessa primeira fase da Libertadores. Ainda ontem também aconteceram as partidas que continuaram a quinta rodada da Copa Sul-Americana, em que pelo Grupo D, o Santos empatou em 2-2 com o San Lorenzo da Argentina, já o Olímpia do Paraguai venceu por 3-1 o Vasco da Gama em partida do Grupo G, enquanto pelo Grupo E, o Botafogo venceu por 3-0 o Independiente Petroleiro da Bolívia. E nos últimos jogos de ontem, no Grupo F, o Grêmio venceu por 2-0 o Palestino do Chile, e no Grupo H, o Red Bull Bragantino empatou em 1-1 com o River Plate na Argentina. E agora, deixando de falar de Copas Continentais da América do Sul e falando de Copas Nacionais no Brasil, ontem aconteceram as partidas de ida das semifinais da Copa Sul-Sudeste, em que a Chapecoense venceu por 2-0 o Novo Horizontino e Volta Redonda e Avaí empataram em 2-2. Outra competição que também contou com as partidas de ida das semifinais foi a Copa do Nordeste, em que o Vitória goleou por 6-2 o ABC de Natal, enquanto o Sport venceu por 2-1 o Fortaleza fora de casa. E para fechar a parte dos resultados, o último destaque vai para uma partida de competição europeia, mais precisamente a grande decisão da Liga Europa, em que o Aston Villa da Inglaterra venceu por 3-0 o Freiburg da Alemanha e conquistou o título inédito da Liga Europa. Passados os resultados, vamos agora com a agenda esportiva deste dia 21 de maio, que conta com as partidas que encerram a quinta rodada da Copa Libertadores, sendo que o único brasileiro que entra em campo é o Corinthians, que enfrenta o Peñarol do Uruguai no estádio Campeão Del Siglo, em Montevideo, capital Uruguai, às 19 horas, em partida do Grupo E. Já no encerramento da quinta rodada da Copa Sul-Americana, o único brasileiro que entra em campo é o Atlético Mineiro, que enfrenta o Deportivo Cienciano do Peru, na Arena MRV, às 19 horas, em partida do Grupo B. E se o time masculino profissional do Red Bull Bragantino entrou em campo na última quarta-feira, nesta quinta-feira entram em campo os times feminino e também o time de base do Red Bull Bragantino. Começando com o feminino, hoje acontece uma partida da terceira rodada do Campeonato Paulista da categoria, em que as Bragantinas visitam São Paulo no CT Laudo Natel em Cotia às 21 horas. Enquanto o time de base do Red Bull Bragantino entra em campo pelo Campeonato Brasileiro Sub-20, em uma partida da 13ª rodada, em que as crias do Massa Bruta enfrentam o Grêmio no mini estádio do CPD em Atibaia às 15 horas. Com informações do esporte para a Bragança FM, o som da região, Luiz Henrique Domingues.
9: É, tá aí o boletim, mas vamos ouvir ontem, depois do jogo de ontem, o Sacha é o primeiro a falar desse empate de River Plate e Red Bull Bragantino ontem na Argentina.
11: Já projetando o jogo do Vasco, porque o Campeonato Brasileiro ainda é extremamente importante para vocês, porque a última rodada acabou dando uma luz para vocês, que vocês foram para em sexto lugar. Como que agora está a expectativa para o jogo do Campeonato Brasileiro?
12: Futebol, o calendário brasileiro é isso, mas mal dá para lamentar, né, um resultado como foi de hoje, e domingo já tem mais uma decisão, fora de casa, jogo difícil, mas é levar as coisas boas que a gente fez no jogo de hoje para a gente buscar... Talvez essa derrota, essa vitória que não vem hoje no jogo de domingo fora de casa.
11: Certo, muito obrigado.
9: Então tá aí o Sacha falando, né, que mal acabou o jogo ontem, já estão pensando no Vasco da Gama. Essa logística que o Red Bull faz hoje, já é quinta-feira, volta e já viaja para o Rio de Janeiro, onde enfrenta o Vasco da Gama lá em São Januário, com transmissão da Bragança FM. O Eric Ramírez também falou ontem após o jogo, após o empate com o River Plate. 11h18, você ligado aqui no Primeira Mão, né? Momento esportivo, a página esportiva do Primeira Mão, trazendo informações do jogo de ontem. Tá sem áudio? Então vamos acertar o outro então, hein? Vamos pegar aí quem começou também com o Luiz Henrique Domingues, foi o Pedro, né? O Pedro Henrique, é isso?
13: Sólido. Mas a frustração pelo que acabou acontecendo ali, do gol tomado no finalzinho, por mais que tenha sido até uma das melhores partidas no ano, o Bragantino novamente não conseguiu segurar a vitória.
14: Boa noite. Cara, é difícil até de falar, porque a gente fez um grande jogo, como você falou, e tomar o gol faltando um minuto é muita crueldade, né? Uma parte vinha sendo impecável, infelizmente ali tomamos um gol numa desatenção. Mas é pegar as coisas de bom, porque, né, hoje enfrentamos um grande adversário, uma atmosfera, o estádio lotado. Então, pegar o que a gente fez de bom para o restante da temporada. A gente sabe que mesmo ganhando hoje aqui, a gente teria que ganhar em casa do Carabobo, porque é um confronto direto. Então, a gente agora é desligar, né, pensar no brasileiro, que final de semana já tem mais contra o Vasco, e depois pensar no Carabobo, que é o jogo mais importante da nossa temporada.
11: E de tirar de bom, quais pontos exatos dá para tirar de bom da partida de hoje, além da vontade demonstrada pelo time?
14: Eu acho que o nosso time voltou a ser aquele time agressivo, de pressionar. Tivemos chance sim de aumentar o placar, talvez pecamos um pouco. Mas fizemos uma grande partida, acho que contra um grande adversário. Difícil o time que vai vir aqui e vai fazer o que a gente fez hoje. Então, tirar só as melhores coisas e pensar no Vasco já final de semana para fazer um grande jogo novamente e dar continuidade no trabalho.
15: Você falou que tem o jogo do Vasco da Gama, mas falando um pouco ainda de Sul-Americana, faltou uma rodada, ainda há chances reais de classificar. O adversário direto agora é o Carabobo. E é final em Bragança, na próxima quarta-feira, é final contra o Carabobo, é isso?
14: Sem dúvida nenhuma, é o jogo mais importante da nossa temporada, então a gente tem que fazer valer a pena. Já diante aqui, pedir o apoio da nossa torcida para que lote o estádio, para que nos apoie os 90 minutos para a gente fazer uma grande partida e sair de casa com a classificação, porque esse é o nosso objetivo. Mas agora a gente tem que desligar e pensar no Vasco, porque o brasileiro também é muito importante para a gente. A gente sabe que está pontuando sempre é importante no brasileiro, porque para mim é um dos brasileiros mais difíceis. A gente vê que as equipes estão muito parelho, muito próximo, então é focar no Vasco agora. E aí depois que passar o Vasco é pensar no Carabobo para fazer uma grande partida.
9: Então tá aí o Pedro Henrique, zagueiro do Bragantino, falando aí, né, a respeito desse empate de ontem, o gol sofrido no final, né, no final da partida, né, Marcinho? Uma coisa realmente que assusta, né, porque o Bragantino tinha tudo para ontem chegar e decidir aqui com o Carabobo na última e não depender de outros resultados. Vamos aqui fazer um resumo, né, Marcinho, dessas coisas que envolvem aqui a Sul-Americana, pelo grupo A, o Macara lidera com 8 pontos, o América de Cali tem 8, o Tigre tem 6, a Aliança Atlético tem apenas 1 ponto ganho. Vale a pena que está aberto esse grupo ainda para as vagas. Já no grupo B, o Cienciano tem 7, o Puerto Cabello tem 6, o Juventude tem 5 e o Atlético Mineiro tem 4 pontos. O Atlético precisa vencer hoje de qualquer maneira. No outro grupo tem o São Paulo, que é líder, com 9 pontos, o Milionários tem 8, o Higgs tem 7 e o Boston River tem apenas 3 pontos. Ganhou ontem, rapaz. Sabe? E agora a decisão fica para o São Paulo agora no próximo jogo contra o Higgs. Vai ter que vencer no Morumbi para garantir o primeiro lugar do grupo. No outro grupo embolado também, São Lourenço tem 7, Deportivo Cuenca tem 6, o Deportivo Recoleta tem 5 e o Santos, que bobeou ontem, né? Tomou empate e vencia por 2-0 São Lourenço, podia ter ido a 6 pontos, encostado aí no São Lourenço, acabou agora praticamente deixando aí qualquer possibilidade. Botafogo já está classificado, com 13 pontos, é o único brasileiro que está aí classificado. Caracas é o segundo, Racing é o terceiro. E o Independiente não tem nenhum ponto até agora, não ganhou de ninguém. No grupo F, o Torque tem 12 pontos, o Grêmio tem 10, Deportivo Riviera tem 4 e o Palestino tem 2. O Grêmio também tem chance aí e vai estar aí disputando ainda, quem sabe, o primeiro lugar. No grupo G, nós temos o Olímpia do Paraguai com 10, o Vasco da Gama com 7, o Audax Italiano 7 e o Barracas, né, tem 3 pontos. Barracas está fora, Vasco e o Audax ainda buscam aí a classificação. No grupo H tem o River Plate com 11, Bragantino tem 7, Carabobo tem 6 e a equipe do Blooming tem apenas 1 ponto. O Bragantino precisa vencer o último jogo, ia 10 pontos, né? E fica aí naquela chamada repescagem que existe nessa questão toda. Mas ontem, outro jogo que realmente movimentou os brasileiros ontem foi o jogo aqui, né, na Arena do Palmeiras, onde o Palmeiras acabou realmente, como a gente fala, perdendo, né, Marcinho, a chance aí de estar realmente consolidando a primeira colocação, apesar que foi bem, né, mas está bem nessa competição, mas ainda tem aquela situação toda. Vamos ouvir o Abel Ferreira, que falou ontem, após esse resultado negativo de 1-0, o Abel falou ontem, após a partida, na coletiva, sobre ontem o comportamento do time, ele que teve vários e vários desfalques. Vamos ouvir um trecho.
16: Esse momento em que o Palmeiras já vinha de alguns jogos de questionamentos por parte da torcida, com os impactos do Campeonato Brasileiro. Você disse recentemente que sentia mais as críticas vindo da mídia, da imprensa e não da torcida. Hoje o jogo termina com vaias. Você ainda acredita que o palmeirense está feliz com o desempenho do Palmeiras?
17: Olha, o palmeirense e o torcedor do Palmeiras é livre de se manifestar da forma que quiser. Falei várias vezes que, em função daquilo que seria estes dois meses, o calendário, que íamos passar dificuldades, é isso que está a acontecer com o Palmeiras e com outras equipas. Muitas dificuldades, de lesões, de energia. E, portanto, hoje perdemos, como tu disseste bem, já não perdemos há quanto tempo, podes-me relembrar?
16: São 17.
17: 17 jogos sem perder e na temporada.
16: Temporada 17, na Libertadores, no caso 25.
17: Pronto, o torcedor e vocês são livres de ter a opinião que quiser. Nós vamos continuar a trabalhar em cima daquilo que é este calendário, em cima daquilo que é as nossas exigências e reconhecer, sim, hoje fizemos um jogo ruim.
18: Bel, boa noite, Guilherme Giuliani da 105 FM. Na última entrevista coletiva você falou que se importava com o que realmente aconteceria no final da temporada. E sábado tem Palmeiras e Flamengo no Maracanã, um jogo difícil fora de casa. Qual é a derrota de hoje? Qual que é a pressão para o Palmeiras encerrar esse primeiro semestre com um resultado positivo fora de casa num jogo tão importante?
17: O Palmeiras tem pressão desde o momento em que tu vestes a camiseta do Palmeiras.
19: Abel, boa noite. Maurício Ferreira, da Rádio Band News FM. Um dos gritos de cobrança hoje da torcida no segundo tempo foi um pedido para que o time jogue com mais vontade. Especificamente no jogo de hoje, você já reconheceu que foi uma partida ruim do time do Palmeiras, mas faltou atitude também hoje aqui no Allianz Parque?
17: Tenho que reconhecer que, em termos de vontade, desempenho e agressividade, o nosso adversário foi melhor que nós. Isso foi notório em cada duelo que nós pudemos assistir.
20: Abel, Felipe Melo, Rádio Energia. Queria que você falasse sobre alguns jogadores. Você enxerga uma queda de rendimento em protagonistas do Palmeiras, como, por exemplo, Flaco Lopes e John Mares? E isso tem a ver também
17: com os jogadores? Individualmente, não falo com os jogadores aqui à vossa frente, nem publicamente.
0: Abel, boa noite, tudo bem? André Neto da Rádio CBN. Queria uma análise um pouquinho mais detalhada para você do jogo de hoje, do que faltou mais para o Palmeiras, e se o Palmeiras, que no primeiro tempo ainda conseguiu algumas infiltrações por dentro, muito com o John Arias, se no segundo tempo talvez o Palmeiras não tenha se afobado demais e esquecido de tentar jogar um pouco mais por dentro. Obrigado.
21: Concordo exatamente com o que tu disseste. Acho que fizemos uma primeira parte com dinâmica, com duas ou três oportunidades que conseguimos criar. Na segunda parte, acho que com a quantidade de assobios, com a quebra de ritmo constantemente, com o gol sofrido no primeiro minuto, nos deixamos levar por esses assobios, pela intranquilidade e nos afastamos muito da bola. Sim, ações técnicas e algumas ações também táticas não foram as melhores, mas concordo com tudo o que tu acabaste de dizer. Mesmo não fazendo um jogo bom, tivemos oportunidades pelo menos para fazer um golo e na segunda parte.
9: Então, tá aí o técnico Abel Ferreira se explicando ontem, né? A torcida vaiou ontem, a torcida não gostou do resultado. Vaiou o time do Palmeiras, que perdeu ontem de 1-0 para o Cerro Porteño. E por falar em Taça Libertadores de América, nós teremos aí a sequência de jogos, ainda que envolve. Hoje nós teremos jogos hoje, né? Teremos aí o Peñarol contra o Corinthians e o Universidade Católica que enfrenta o Barcelona. O Corinthians hoje com empate também já garante a passagem para a próxima fase da competição da Libertadores de América. Os times brasileiros, o Flamengo, né? Que venceu por 1-0, tem 10 pontos, tá, matematicamente, né? Já para outra fase da competição, né? Para as oitavas e finais. Depois nós temos o grupo B, o Coquinho, né, que ainda briga com o Tolima, essa vaga, a primeira colocação. Na outra, no grupo C, o Independiente já está matematicamente classificado com 10 pontos, porque o segundo tem 5. No outro está o grupo bem embolado, Cruzeiro, Boca Juniors e Universidade Católica, 8-7-7, né, vai ser uma briga no último jogo. Também nesse grupo E, onde tem o Corinthians com 10 pontos, com empate, o Corinthians, né, já consegue aí realmente garantir aí a próxima fase. O Platense tem 7, Santa Fé tem 5, o Peñarol, que é o pior time, tem apenas 2 pontos ganhos. No outro grupo, o Cerro Porteño lidera com 10 pontos, Palmeiras tem 8, Sport Cristal tem 6. Palmeiras depende somente dele. No outro grupo, já classificado, o Mirassol tem 12 pontos, já garantiu. A LDU de Quito tem 9 e aí o Lanús tem 6. No grupo H, nós temos o Rosário Central com 13 pontos, Independiente com 10, são os dois que brigam. A Universidade Católica e o Libertad já estão matematicamente fora da competição da Libertadores de América desse ano de 26. São 11 horas e 30 minutos. Foi aí nossa página esportiva, o Momento Esportivo. E vamos faturar e voltamos aqui no Primeira Mão daqui a pouco com informações, notícias, vagas de emprego, tudo isso e muito mais.
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5: É, são 11 horas 45 minutos. Você é ligado aqui no Primeira Mão dessa quinta-feira, gelada, o ventinho, né, Marcinho? Que tá entrando por baixo, por cima, com diz o outro, né? E nós estamos aqui na sua e a nossa, o som da região Bragança FM. 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

0: 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São 11h46, é o momento que você quer trabalhar, mas antes de trabalhar, lembrando vocês que às 15 horas hoje teremos a missa na paróquia Nossa Senhora Aparecida, lá da novena de Santa Rita de Cássia, depois às 19h30. O Frei Rivandro convida todos, né, para estar participando desse evento, que hoje é o oitavo dia. E amanhã é o dia de Santa Rita de Cássia. A Igreja Nossa Senhora Aparecida haverá, inclusive, uma caminhada com destino ao bairro do Basse, né, Marcinho? Vai ter das 16h30 à missa às 18 horas. Caminhada em devoção à Santa Rita e à Santa Missa na chegada. Barracas de salgados, doce, tudo isso. Qualquer informação, a Helena Zandoná está à sua disposição no 995968871. E lá também, é Marcinho, lembrando lá da fraternidade do Padre Olivaldo, também com o oitavo dia hoje da novena de Santa Rita e festa final de semana com aquela quermesse. Não entendi? De quem? Amanhã. Ah, é, mas de Santa Rita. Amanhã é aniversário de 61 anos. É, 61º ano de casamento. Doutor José de Lima com a dona Maria de Lima. É, Marcinho. 11h50, vagas de emprego, Marcinho. Quer trabalhar? Vamos lá, vamos nessa então.
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0: Para você que realmente acompanha a programação da Bragança FM, está buscando oportunidade de emprego, nós temos aqui algumas dicas para vocês sintonizados aqui na Bragança FM. Então você que está aí, nós temos hoje aqui uma grande oportunidade de emprego. É inclusive para início imediato, viu? É o Asilo São Vicente, está fazendo uma recrutação de recepcionista. É a escala 12x36 e uma folga por mês. O horário é das 9 às 21 horas. As pessoas poderão enviar o currículo para o 97450-5299. Vou repetir, 97450-5299. É o lá. É São Vicente, é da Vila Bianchi, abrindo esta vaga, esta oportunidade de emprego para recepcionista. Você quer trabalhar? O Supermercados União está sempre aí contratando. E mais uma vez, abre vagas e oportunidade para vocês de operador de caixa, açougueiro, padeiro, confeiteiro e repositor. Se você estiver interessado, passe em uma das lojas do Supermercados União, deixe o seu currículo, que haverá aquela entrevista, aquele bate-papo, né, Marcinho? E você poderá estar realmente ingressando numa empresa que tem um vale de compras de R$1.000. Ajuda bastante, né, Marcinho? É um belo cartão. A Quantum Nutrition, aqui de Bragança Paulista, é uma empresa especializada em suplementos nutricionais. Está contratando auxiliar de limpeza para diurno e noturno, e auxiliar de produção noturno e auxiliar de estoque e expedição. Se você estiver interessado, mande o seu currículo para o Zap 11, que é o DDD 94102 9402-0668. Vou repetir, 94102-0668. E você estará aí tendo essa oportunidade de estar ingressando nessa empresa que é da área de nutrição aqui em Bragança Paulista. A Rede Convém e Racun vai abrir uma nova loja aqui em Bragança Paulista e está abrindo oportunidade para você deixar o seu currículo. Você leva o seu currículo na Plínio Salgado, número 300. Você quer açougueiro, padeiro, confeiteiro, repositor, motorista.

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Vai lá, conversa com o pessoal, é das 9 da manhã até as 17 horas, aqui na Plínio Salgado, estão fazendo entrevista, aquele bate-papo e aquela entrevista que você poderá estar realmente ingressando na rede Racun e Convém. A Farma Fácil, aqui da nossa amiga Rita Lessa, tem vagas de emprego, operador de caixa, entregador, que é motoboy, e vendedor de perfumaria. Pessoa que tem que conhecer um pouquinho de perfume. Os interessados podem enviar o currículo para o DDD 11 91038 0988. 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É a Farma Fácil, é uma na Dona Carolina e a outra lá na Praça do Matadouro, na Jacinto Osório, número 4, em frente à praça lá, né, a grande praça de 7 milhões de reais, né, Marcinho, que foi inaugurada e enche todo final de semana, é um belo espaço, o pessoal agora tem mais essa opção. A IC Recorte abre vagas para vendedor e também para auxiliar operacional. É aqui, serviços de Bragança Paulista, é requisito experiência prévia em vendas e estar cursando engenharia civil. Salário R$ 2.230, mais comissão de 1 a 3%. E é benefício, vale alimentação, é, tem a refeição no local, tudo isso e muito mais. E a vaga de auxiliar operacional é voltada para quem busca ingressar no mercado, é, sem necessidade de experiência prévia. Requisitos, ensino fundamental incompleto, é aceito. Salário de R$ 2.400, considerando a remuneração à base de R$ 1.960, mais o vale alimentação. Os interessados poderão enviar o seu currículo para o zap 11 944 10 8150, 944 10 8150. Aí você recorte, abrindo essas vagas e oportunidades de emprego. Você quer trabalhar? Nós temos também aqui, é, vagas de emprego do Mercadão. O Mercadão fica situado, a sede onde recebe todas as pessoas, né, Marcinho, para fazer entrevista, é lá na Américo Fontana, número 96, na Vila Bianchi, atrás da Igreja Santa Terezinha. Então, as pessoas que queiram trabalhar no Mercadão, em duas lojas de expresso, você que é operador de caixa, repositor, motorista, açougueiro e padeiro, compareça lá, procura a Neira, fale com ela e ela vai estar agendando para você uma entrevista, aquele bate-papo, e você poderá fazer parte também desta empresa aqui de Bragança Paulista, da família Petrusso. Também uma outra empresa, o cartão de todos, né, que é uma empresa lá na Perícia Pimentel, está abrindo vagas para assessor de expansão de parcerias. É a empresa Cartão de Todos, está com vaga aberta. E o assessor irá credenciar, desenvolver novas parcerias no varejo, fortalecendo o relacionamento com empresários, promovendo novos filiados. Objetivo de colaborar, e se você estiver interessado, na Avenida Pires Pimentel 638, ou pelo zap 11 95898 1813. Vou repetir, 11 95898 1813, é o Cartão de Todos, abrindo essa oportunidade de vagas de emprego para você. Também o Supermercados Mendonça está fazendo uma seleção para você que está interessado em trabalhar no Supermercado Mendonça, para padeiro, confeiteiro, motorista, repositor e operador de caixa. Você leva o seu currículo. A loja 1 fica lá na Avenida Nossa Senhora da Conceição, e a 2 é aqui na Avenida dos Imigrantes, em frente à Câmara Municipal. Fala que você ouviu aqui na Bragança FM que você gostaria, né, de realmente estar aí fazendo parte da família Mendonça, que é uma grande parceira aqui da Bragança FM também. Também aqui para vocês que sintonizam a Bragança FM, vocês, as empresas, queiram anunciar, é só mandar no nosso zap 4034, as vagas de emprego tem aberta, né, Marcinho? E você terá essa oportunidade. Nós temos a vagas de emprego também da Quintas da Baronesa, né, Marcinho? Sumiu o papelzinho daqui, né? A Quintas da Baronesa tem vagas de emprego aí de vários setores, para operador de limpeza, horário de manhã e à tarde, tem para o pessoal que faz manutenção do campo de golfe, e tem várias outras oportunidades, como copeira, cozinheira. Você leva o seu currículo lá no
da Quintas da Baronesa, na estrada de Bragança, Itatiba. É, tem um condomínio mais famoso de Bragança Paulista. São 11h57, vamos embora, né, Marcinho? Hoje falamos demais até, né? Tivemos aí boas entrevistas, bate-papo. É aqui o que a Bragança FM oferece a todo dia, é, para todos vocês que realmente participam da nossa programação. Eu achei aqui, Marcinho, peraí. É cozinheiro, ajudante de cozinha, ajudante de garçom, auxiliar de cozinha, auxiliar de conservação e limpeza, assistente de eventos, controlador de acesso, garçom, operador de máquina, né, que é aqui o campo de golfe, professor de educação física e recepcionista. Tá aí, para não deixar em branco, né? Você acessa... ejobs.com.br. Você manda lá ou vai pessoalmente lá. A direção geral foi da Maria Lima, mesmo som foi do Márcio Rossini. Nas no som da região. A todos vocês, uma boa tarde. Tchau.

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4: Aí estamos chegando, boa tarde, são 12/02, dia 21 de maio de 2026, olha o saunista aí, eita, hoje foi liberado, o saunista, nós estamos chegando com muita alegria, com muita informação, e você vai para as redes sociais da Bragança FM, Facebook, eu tô ao vivo, no Instagram as notícias estão lá, fresquinhas, fresquinhas, igual o Luiz Henrique. São 12/12, a partir de agora você vem comigo, hoje é aniversário dele, hein? Eita, nós, o senhor Demétrio Campos, não perde tempo mesmo, que figurinha é essa? Essa figurinha ficou sensacional, nem o álbum da Copa do Mundo... Nem o álbum da Copa do Mundo tem uma figurinha dessa. Eu falava você, Denis Medeiros. O senhor também é outro que fica aí, né, atiçando Demétrio Campos para fazer essas coisas, né? Mas nós estamos felizes e contentes para mais um nosso jornal. Hoje, quinta-feira, dia 21, né? Mais um mês tá indo embora, hein? Eu tô falando, tá acabando o ano e você não tá percebendo. Você tá ali, o ano só começa depois do carnaval. Aí passou o carnaval. O ano só começa depois do posto de monta. Passou o posto de monta. O ano só começa depois da festa junina. Tá, vai já vai acabar a festa junina. E você vai ficar mais um ano sem trabalhar, né? Há um ano aí. Eu trabalho só de final de ano. Tá bom, fica aí, ó. Preguiçoso, né? Leia Provérbios, que fala até das formigas lá. Né? Não vou ensinar isso aqui. Não, agora formiga, vou falar pra você, viu? Vai esfriar, tá certo. E elas não erram o tempo. Nem as nossas avós e nem as formigas são são 12/14. O Bragantino perdeu a oportunidade de vencer o River. Goleiro do Bragantino é igual o Neston, bateu, tomou também, não? Olha, vou falar pra você, viu? Olha, meu Deus do céu. Sendo um amigo nosso, solta todas. São 12/15. O que foi, ô Saulo? Que você tá meio. Para. Vamos começar esse programa com muita informação, né? E o prefeito pediu férias, hein? Prefeito Edmir Chedi licencia do cargo. Palavra difícil, né? Não é fácil falar assim, o prefeito Edmir pediu férias. Ana, muda essa palavra aqui. Licencia do cargo, né? Dá muito trabalho pra nós. Ele pediu férias. Oi? Ana Maria, minha amiga Ana Maria, que ouve esse programa todos os dias. Ela ao lado de Felipe Granado, né, que não foi viajar. Para, Denis. Você sabe que além de ouvir, eles estão vindo até aqui ultimamente. Não sei porquê, mas está acontecendo. Né? O prefeito de Bragança, o Edmir Chedid, decidiu se licenciar do cargo pela segunda vez neste ano de 2026. A vice-prefeita Gia vai assumir o comando da cidade durante o período. A imprensa oficial do município, em edição extraordinária, publicou a portaria número 13.965, de 20 de maio, que trata o afastamento entre o dia 21 e 30 de maio. Agora, ô prefeito, pega umas férias boas.
5: 10 dias
4: só? É. 9 dias, não é nem 10. Pega 30
5: dias
4: uma vez. Entendeu? Pega umas dias bons. Que tá falando assim, é um período de 10 dias, não é não. Porque se ele pegou entre dia 21 e 30, não é 10. É 9, não é? Ou minha matemática tá errada. Se contar do dia 20 pra lá, até o dia 30 é 10. Mas tudo bem, não vou ensinar matemática agora também não. Viu? Fui campeão de matemática escolar na época do SESI. É, dona Lídia me dava aula. Hoje eu não entendo mais nada. Mas lá, nos primeiros dias de primeiras férias, foi em janeiro, tá? A Secretaria de Comunicação da Prefeitura ainda informou se vai ocorrer um ato solene na assinatura do termo da posse da vice-prefeita. Ó, desculpa, se vocês estão parecendo a galera que convoca a seleção. Né? Pô, assina aí, dá férias. Imagine só, Tere Fagundes vai tirar férias da rádio. Aí vem aí o Derni e fala assim, vamos fazer um grande evento. Aí traz a bandinha, né, pra tocar. Né? Aí traz o nosso amigo Marcão Esquema. Aqui, Marcão Esquema é gente boa. E aí traz a galera, olha, vamos fazer um ato solene. Ted Fagundes está de férias e vai pro Caribe. Ah, e os caras estão de sacanagem, deixa o cara sair de férias. Quem quer saber que o prefeito saiu? Você quer saber que o prefeito tá de férias? Alguém quer? Como diz o Saulo pra lá. Entendeu? Ah, prefeito, vai curtir. Entendeu? Um ato solene aí ficou, dá trabalho pro Matheus Cleiton lá. Entendeu? Deixa o Matheus Cleiton em paz também. Entendeu? É. Entendeu? É, esses caras precisam, né? Não tem o que fazer, mas tudo bem, pediu férias. O senhor também tá pedindo férias. O senhor vai passear com o prefeito, Dani? Cuiabá, ô, lá é quente, hein? Lá é quente. Agora, então, prefeito, boas férias. É, vá pro Parque da Mônica, vá pra algum lugar aí, né? Entendeu? É, eu falava a você, viu? Ah, deixa eu ver aqui, ó. O Arnold tá falando aqui, ó. O Arnold. Ei, Arnold. Ah. O Arnold tá. Arnold Schwarzenegger. Tá ouvindo. É, aqui, ó. É, aqui ouvindo aqui o programa. Ted, estamos aqui no Jardim Paturi. Sou da funilaria do primão, tá certo, Arnold, né? Dória Aventureira pediu rescisão. Ah, não é, Nori. O Janilson tá aqui curtindo a nossa programação, tá falando aqui, ó, Ted, tudo bem? É, estamos te ouvindo em Maceió. É, obrigado pelo carinho da audiência. O Wesley também tá com a gente, curtindo a programação. Ted Fagundes, tudo bem? Estamos aqui no Parque Brasil, ouvindo você, mandando a marmita pra dentro e ouvindo o seu programa, obrigado. Deixa eu ver quem mais aqui, ó. É. Ah, deixa eu ver aqui, ó. O Janilson também tá com a gente, obrigado, Janilson, pelo carinho da audiência. O Thiago Leme também tá com a gente, é, ganhou o álbum da Copa, está feliz. Eita, nós, Ted Fagundes, minha namorada, me deu um álbum na Copa. Tá certo. É, faz churrasco de luvinha preta. É, deixa eu ver o que mais aqui. O Zé Roberto, Ted Fagundes, estou no Enedina. Sou irmão do Sérgio Silva. Grande coisa você ser irmão do Sérgio Silva. Oi? É, não, deve ser. Oh. Os caras são muito loucos. Duvido você mostrar esse vídeo na rádio. A Anne Faria. Para, Anne. Olha aqui, não dá pra mano. Pera aí, deixa eu ver se eu volto aqui, ó. Os caras tem que fazer, mano. Vocês estão de um bando de gato, isso aí. Ó, o Marcos Rezende. É, deixa eu ver. Estou precisando de uma ajuda, Ted. Tô te chamando aí no particular, tá certo? A Neuza Fátima. Ted, tudo bem? Estamos te assistindo aqui em... Como é que é? Na Rua Comendador Cardoso. Obrigado. Galera aí curtindo a nossa programação. Obrigado mesmo, de verdade. Ted Fagundes, estou aqui fazendo um churrasco. Hoje é meu aniversário. Parabéns. Parabéns. O Bruno Porto. Ted, estamos aqui te assistindo. Estamos aqui na TE. Ah, tá certo. Um abraço pra galera da TE. Um abraço também pra galera da Embramil, que tá aqui curtindo a nossa programação. Ted, manda um abraço aí pra Laodiceia e diz que eu amo ela. O Evanilson. Cuidado, hein? O cara, quando começa a mandar mensagem na rádio, pra falar pra mim, até quis provar o meu amor, mandando abraços na rádio. O cara aprontou alguma coisa. É igual o cara que a mulher não deixa ir no churrasco. Ele deve ter aprontado antes. Ele deve ter aprontado alguma coisa. Entendeu? Não é possível. Ó, vamos com os destaques também das redes sociais. Temos aqui entre os destaques das redes sociais, Pedro Henrique, zagueiro do Bragantino, falando na zona mista do estádio Monumental. Temos também o momento em que Deolane Bezerra chega à delegacia após prisão em operação que apura ligação com o PCC. A Deolane, hein? A Deolane, eu acho que é a segunda vez que ela é presa, né? Teve o negócio dos jogos lá e agora o PCC. Deixa eu ver aqui, o que mais... Tem lá o Moreirinha, tem bastante Moreirinha, tem a apreensão de um avião suspeito de transportar super maconha. É porque é super maconha, a maconha era grande? A quantidade era grande? Ah, então tá certo, super maconha, né? É tipo, por exemplo, a super coxinha que os caras estão vendendo aí. O Gabriel Borges está falando, Ted, estou em Lima, no Peru, ouvindo você. É, lá ele. Acerto. Deixa eu ver. Deixa eu ver. O José Alves está falando, Ted, tudo bem? Estamos aqui ouvindo o seu programa. Não posso falar esse nome aqui agora. Meu Deus do céu, quase Nerni. Não posso, só depois um off eu falo. Mas ele tá mandando um abraço pro JZ. Entendeu? Então eu não posso. Ele falou aqui, ó. Não, de um jeito quase, né? Teddy Fagundes, fala os convocados da seleção do Egito. O Jalim foi chamado. Ah, certo. Tá certo. Cada um aqui. Que esse pessoal é muito louco. Deixa eu ver aqui quem mais. Hoje é aniversário de Isa Karina. Eita, Isa Karina. É? Tá fazendo aniversário. É? Ó, Isa Karina, estamos agora às 12h25. Eu sei que você está no Chile e eu estou no Brasil para mandar um abraço para você, desejar felicidades, feliz aniversário para você que está aí no Chile, em Santiago. Uns estão em Santiago e hoje e outros estão lá na Vila Mota, como eu. Mas eu estou falando ao vivo para milhares de pessoas do seu aniversário. parabéns, ou como diz Manuel Gomes, parabéns. São 12h26, vamos pro intervalo. Daqui a pouco a gente volta. Tem informação, tem notícia, tem fofoca. Esse programa é bom demais. 12h26.
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6: São 12h29, estamos de volta. Vamos ouvir agora o Benedito, né? Do Sismub, para falar desse aumento que o prefeito anunciou. E ele fala a partir de agora, às 12h30, para os servidores que estão ouvindo a Bragança FM.
7: Você, no bom sentido, você protocolou no dia 17 de abril um ofício ao prefeito aqui do município de Bragança Paulista, idêntico ao município de Atibaia, das reivindicações do sindicato, não é isso? E todas aquelas pedidos e solicitações foram acatadas, é isso mesmo?
8: Olha, Jango, veja, assim que a gente tomou conhecimento que Atibaia estava promovendo essa valorização lá, atualizando, né? Na verdade, uma atualização, né?
7: Sim.
8: Das referências lá, principalmente de quem ganha e tem os cargos de nível fundamental e médio, né? Até o fundamental incompleto, a gente pensou, por que Bragança não fazer o mesmo, né? O que que impede Bragança de estar aplicando a mesma implementação aqui? E, naturalmente, você olha aí o orçamento do município, 1 bilhão, né? Que estava, né? Todo mundo feliz da vida com isso, né? A própria prefeitura. Eu falei, não, é um momento que a prefeitura tem de fazer essa valorização. Então, automaticamente, no dia 17 de abril, eu já protocolei esse pedido, né?
7: Uhum.
8: Inclusive, nas nossas assembleias aqui, eu já tinha informado que eu ia fazer e fiz. E ontem, nós tivemos essa grata surpresa, né? Essa grata surpresa, que é onde a prefeitura, e de maneira muito feliz aí, valorizou todas as categorias através desse projeto, que mais uma vez eu digo, é um projeto de valorização. É uma coisa que vai realmente de encontro ao interesse do servidor, ao interesse da servidora, principalmente aqueles que compõem ali os cargos até o primeiro grau completo, né, Jango?
7: Mais de 1.400 funcionários, né? Eu queria que você falasse quais foram realmente essas vantagens, no bom sentido, essa conquista que vocês tiveram. É 5% aumento real para todos, é isso?
8: Começa que a gente, na última assembleia, eles já tinham mandado para nós os 5% da revisão.
7: Sim.
8: Né? Pois bem, aí, tanto no cartão quanto nos salários. Mas a categoria presente entendeu que não, que a gente tinha que pedir 9, já que a gente tinha pedido 10, baixamos para 9 e mandamos a proposta para ele, correto? E aí o que acontece? Ontem fomos aí surpreendidos de maneira muito positiva, quando ele faz aí, ele mantém, né, o reajuste, que é a revisão geral, porém ele faz essa implementação, que aumenta em mais de 5 até 10%, dependendo do salário da pessoa.
7: Opa.
8: Ou seja, acaba dando o valor mínimo aí de 10%
7: de reajuste,
8: né, na menor situação. Naturalmente, a gente tem que ser justo, porque o que acontece, você já foi prefeito, você sempre teve um bom relacionamento com a gente, passamos pelo Fernão, passamos pelo Jesus, agora estamos com o Edmir, e quando erra, a gente tem que falar. Mas quando faz uma coisa que realmente vai de encontro ao interesse da categoria, não é nada demais a gente reconhecer. Tanto que ele fez as reuniões, né? Parece que fez várias reuniões ontem, eu não participei de nenhuma também, mas até porque o nosso compromisso era aqui na Assembleia, né, com os servidores. E depois das reuniões ele já mandou para nós aqui e a gente apresentou a proposta aqui, o reajuste do cartão de alimentação também, que eu acabei até pulando. Foi agora para. Foi de 30,39% já. Foi para 1.150. Então, todas essas propostas, né, foram apreciadas aqui, deliberadas e e aprovado pelo servidor que compareceu, já. Então, a gente tem que dar parabéns para a prefeitura pela primeira vez, ela está fazendo uma coisa realmente que vai de encontro ao interesse da categoria, a gente tem que ser justo nisso. Só que a gente não pode esquecer a luta daqueles que compareceram nas assembleias, que aprovaram, inclusive, Jango, a nossa saída lá no Ministério Público do Trabalho de abril, tá? Isso também é fruto dessa audiência que nós tivemos lá. E, como eu disse, né? Só a luta faz a lei, Jango.
0: Na verdade, é o que eu disse, né? Foi um fato inédito, Jango. Foi um fato inédito. E porque, veja, a gente sempre aqui lutando para manter, corrigir a inflação, colocar um ganho real, todos os anos aquela dificuldade. Ano passado realmente foi muito difícil, as negociações foram muito tensas, muito pesadas, né? Você se acompanhou de perto.
7: Sim.
0: E tanto que a nossa ida ao MTT, ela surgiu justamente pela experiência que a gente teve ano passado.
7: Verdade.
0: Senão a gente nem teria acionado o MTT. Mas no final da história, foi tudo muito certeiro, né? O servidor foi muito, muito sábio em nos dar essa carta para podermos, essa autorização para a gente buscar o Ministério Público do Trabalho, e o resultado, nesse momento, está sendo além do esperado.
6: Tá certo, tá aí, né, o Benedito falando, né, a respeito desta situação do aumento, né, e eu acho que tudo é válido, né, e parabéns ao prefeito, e parabéns aí, né, aos servidores que agora tem. Pode melhorar? Pode, mas já é um passo que a gente dá e acaba começando a se resolver. Agora são 12h36, 12h36. Quem é o próximo a participar, Derni? Né, para você que está curtindo o aumento de água em Perdões, né, o prefeito Paulo Afonso vai trazer essas informações sobre o aumento, né, aumento ninguém quer saber, né? Agora são 12h36, a informação no ar.
7: Paulo, nós estamos aqui acompanhando que houve um aumento na tarifa de água. O que, que realmente aconteceu para que esse valor fosse aumentado, essa taxa aí que agora veio, esse novo valor?
9: Em 2014, o prefeito de Perdões, na época, né, fez um protocolo de intenções para entrar numa achar uma agência reguladora que cuidasse do sistema de água de Bonito Perdões. Isso foi uma determinação do presidente da República, né?
7: Sim.
9: Em todas as cidades que tinha que ter um órgão regulador e fiscalizador. E aqui na nossa região, os municípios, são 84 municípios, aderiu à Ares PCJ. Tá? À medida que você faz o contato com a Ares PCJ, você passa toda a autonomia do serviço para que essa agência regule as tarifas de água, esgoto e de lixo do município. Tá? O que aconteceu? Desde que o encontro foi criado em 2014, em 2015 o prefeito pediu uma primeira revisão, né? E acho que foi de 8 pontos alguma coisa de aumento, né?
7: Sim.
9: E de 15 para cá, nenhum prefeito atendeu a solicitação da Ares em mandar a documentação para cada dois anos fazer a revisão das tarifas.
7: Correto.
9: Né? E ficou 11 anos sem fazer a revisão. Uma defasagem muito grande, e assim, o nosso sistema de água está dando, assim, está sendo deficitário em relação à receita com a despesa. Em 2025 eu fui notificado novamente e eu atendi a solicitação da Ares e mandei toda a minha organização, balanço dos anos anteriores, do ano o que se gasta com funcionário, o que se gasta com material, com manutenção, com tudo. E eles fazem análise, eles têm autonomia para fazer análise, têm independência.
7: Correto.
9: Tá? Não pode ter assim, interferência do município, de vereador, nessa questão da revisão. Eles fazem um relatório, fizeram fazer um estudo de quase 5 meses para apresentar um relatório final para a gente. Nesse relatório, na primeira fase, eles queriam aumentar o nosso esgoto de 50% para 80%. Eu discordei, porque o esgoto, por enquanto, sendo tratado, expectativa de aumentar de 50 para 80. Daí eles mantiveram seu aumento só na água, que foi de 84,65, porque são 11 anos sem aumento.
10: Meu Deus do céu.
9: Eu tentei, assim, pedir escalonamento desse aumento em duas, três etapas, né, pra, dividindo. Eles não concordaram.
10: O impacto, né?
9: Então eu tive que fazer de uma vez só o aumento de 84,65 o mês passado, para vigorar já no mês de maio, com cobrança em junho, tá? E fora isso, nessa determinação da Ares, que veio para nós do aumento de 84,65, nós somos agora obrigados também a implantar a tarifa social.
10: Uhum.
9: Onde todas as pessoas que estão inscritas no Cade Único vai pagar 50% do valor da água.
10: Correto.
9: E fora isso, a gente tem também uma determinação, quase que uma exigência da Ares, que a gente tem que investir, né, pelo menos R$500 mil ainda este ano na água. Para melhorar a questão de perda, a questão de tratamento, distribuição, sabe?
10: Isso.
9: Nós já estamos também fazendo duas obras importantes que vai sair já no município. Em relação à água, a gente vai tratar o lodo, né? Como assim, toda a água que passa pelo tratamento, ela sai com um lodo, com barro e água também. A gente vai recuperar essa água. São 350 metros cúbicos por dia, e vai retornar para a estação para tratar a água como se a água fosse uma, assim, sair uma água potável que serve a população. Nós temos um problema também na captação.
10: Sim.
9: A nossa captação é feita da serra, e quando chega a época da seca, ela cai pela metade. Então a gente tem que combater as perdas de água, combater essa recuperação do lodo, tudo é investimento. Só nessa obra do lodo vai ser aplicado R$5.800.000. Mais a rede, que a gente está fazendo, a rede de tronco do esgoto, que vai pegar quase 60% da cidade do esgoto, a gente está investindo mais R$3.200.000. Então, como eu vou ficar com um sistema deficitário e não ter dinheiro para sustentar o sistema? E não foi culpa minha, né? Assim, de cada dois em dois anos, a Ares pede que seja feita a revisão.
10: Correto.
9: Infelizmente, os prefeitos anteriores não cumpriram a determinação da Ares, né? E ficou esses 10, 11 anos sem fazer aumento. Eu fui um prefeito que foi eleito para administrar a cidade. Aqui amanhã a prefeitura é a maior empresa do município.
10: Sim.
9: Se ela não for bem administrada, é como uma empresa privada, ela também quebra.
10: É.
9: Se eu não cumprir uma determinação da Ares, eu posso ser penalizado pela lei de responsabilidade fiscal. Então,
10: sim,
9: eu atendi a associação da Ares, mandei a documentação, e eles mandaram o valor da tarifa que tem que ser aumentado. Eles têm o poder decisório, né? A prefeitura não aprova nada e nem a Câmara aprova nada, tá? A gente só aprova, assim, ver o relatório, ver que está tudo certo e dá ok, fazer o quê? Não tem o que fazer. Tem gente como discutir, né? Assim, a única coisa que eu pedi para escalonar o aumento em duas, três vezes para não dar esse impacto de 84%, e eu não fui atendido esse salário, que não era possível. Só tinha uma cidade com preço menor do que Perdões. Perdões estava entre 82 cidades, né, e está com preço assim, entre as 84, a segunda com preço mais barato.
10: Correto.
9: Todas as outras 82 cidades que estão com preço mais alto do que a nossa.
10: E mesmo com o aumento,
9: se comparar na região nossa, Bragança, Atibaia, Piracaia, Joanópolis, Nazaré, alguns são Sabesta, alguma Atibaia não, com o aumento a gente continua tendo o preço da água 50% em relação a essas cidades. Com o aumento de 84%, a gente está atingindo 50% do que cobra Nazaré, 50% da Caia, do que cobra Tibaia, do que cobra Janópolis. A água nossa aqui, a taxa de água é 19,90 para 10 metros cúbicos.
10: Sim.
9: E o esgoto é 50% do valor da água.
7: Correto.
9: Enquanto a gente cobra 50%, a maioria do município cobra 100%. É, vamos supor, 19 de água e 19 de esgoto,
7: sim,
9: né? Nós não. A gente cobra 19 de água e 8 e pouco de esgoto, é metade. A prefeitura é a maior empresa do município, ela tem 1.200 funcionários, né? E eu tenho que administrar a cidade em todo o setor, né? Na saúde, no social, no esporte, na cultura, na infraestrutura, no saneamento básico. Então, é assim, o prefeito tem uma carga muito pesada nas costas, né? O povo que entender, não é vontade do Paulo Afonso aumentar 84%. É, à medida que a gente assinou um contrato com a área PCJ, a gente passou toda a autonomia para ela fazer esse serviço de revisão de tarifas. Não só perdões, como os 84 municípios que fazem parte da área PCJ. E tem uma lei federal, um decreto federal, que exige que o município tenha uma agência reguladora para cuidar do assunto da água, né? Da cidade. Juntando dois ou mais municípios, onde a gente entrou nessa aderiu aí a áreas PCJ, como quase todas as cidades daqui da região de Bragança, de Campinas, vai Piracicaba, Limeira, são 84 cidades,
7: sim, né,
9: que fazem parte.
6: Tá certo, tá aí, né, às 12h45, o prefeito de Bom Jesus falando aqui na programação da Bragança FM. São 12h45, vamos pro intervalo, da volta a gente vai falar um pouquinho do Massa Bruta, que empatou, o Cleiton falhou e a vida dele vai ser tumultuada aqui em Bragança. Vamos pro intervalo, voltamos já.
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2: É, estamos de volta, agora são 12h48, 12h48, nós estamos de volta na programação da Bragança FM. Vamos ouvir, né, tem um boletim do Luiz Henrique, ele falando na zona mista, como é que é? Boletim falando do Bragantino, é isso? No geral, mas então vamos ouvir o Wagner Mancini, eu quero saber do Bragantino, né, dos outros eu não me importo. São 12h48, vamos ouvir Wagner Mancini falando do resultado de empate no Massa Bruta.
3: Luiz Henrique Domingues, da Bragança FM. Eu queria saber como que foi o clima no vestiário aí após esse empate, porque o Bragantino vinha fazendo um bom jogo, acabou se dando empate no finalzinho do jogo. Como que foi? Principalmente o Cleiton, que se cobrou bastante no final do jogo.
4: Foi um ambiente de chateação, é óbvio, um ambiente pesado, porque nós fizemos um grande jogo. Tínhamos a partida na mão, fizemos 1-0 e tivemos outras oportunidades para ampliar o marcador. E, infelizmente, assim como aconteceu lá no jogo em Bragança, a gente acabou tomando gol praticamente no último lance de um atleta que vinha chamando a responsabilidade no time do River Plate, que já tinha chutado uma bola perigosa minutos antes e que deveria estar sendo mais vigiado em campo. Eu acho que o nosso grande erro foi esse na partida. A gente não deu muitas chances ao River. Este gol tomado, ele não pode de maneira alguma apagar o grande jogo que nós fizemos, mas a equipe acabou de certa forma bobeando aí nos últimos minutos e acabou sofrendo empate.
5: Mancini, boa noite. Pietro Loredo, da Rádio Futebol Total. É um jogo histórico para Bragança, um jogo histórico para o Red Bull Bragantino. Eu queria perguntar se você acha que o sentimento ia ser diferente se o gol não tivesse saído no finalzinho, né? Porque o Bragantino teve várias chances de marcar, e a gente escuta muito no futebol, quando um time, você tem a chance de matar o jogo contra um time grande, você tem que matar. E o Bragantino acabou pecando hoje em vários contra-ataques. Qual é o sentimento?
4: O sentimento é de perda, né? De um momento muito significativo que poderia ter sido e que a gente deixou escapar, que nos escapou entre os dedos, essa é a verdade, porque nós tivemos vários lances no segundo tempo, principalmente, de saída de contra-ataque, bem feitos, e em alguns a gente finalizou bem, houve a defesa, em outros a gente poderia ter tido um pouco mais de capricho, e aí chega no final, você toma um gol desse, obviamente que o sentimento é um sentimento difícil de ser digerido, mas eu volto a dizer, eu acho que a gente fez um grande jogo. O momento agora é difícil para você falar, mas ao longo dos 90 minutos a gente foi a equipe que mais atacou, que mais teve posse de bola, que mais levou perigo. Acho que isso também serve para que a gente possa realmente entender que a nossa equipe pode jogar em igualdade de condições com qualquer outra equipe, e isso também vai nos ajudar não somente no próximo jogo diante do Vasco, mas na sequência da Sul-Americana, onde a gente também necessita de pontos para ir para a segunda fase.
6: Mancini, Diego Pérez, eu acho que é unanimidade que o Bragantino fez um excelente jogo, exceto no lance do gol. Então eu queria saber de você ali do lance, pelo que você já conseguiu analisar, se você achou que faltou mais ali para o Sousa encurtar no Quinteiro, que já havia tido uma finalização com perigo minutos antes, ou se você achou que o gesto técnico ali do Cleiton, ele poderia ter espalmado para o lado, se puder avaliar o jogo e também o jogo decisivo que se torna, né, contra o Carabobo em confronto direto em Bragança.
4: Eu acho que um pouco de cada coisa. Eu acho que a bola poderia ter sido espalmada um pouco mais para o lado. Eu achei que o Cleiton, no lance do gol, ele escorrega, não sei se isso acabou pesando. Achei que o Sousa, o Gabriel ou quem estivesse por perto, porque nós já tínhamos passado essa informação para que alguém nos 5 últimos minutos encostasse no Quinteiro, porque era o único jogador que naquele momento tinha uma frieza de pensamento para pegar a bola, já que o River Plate estava muito pressionado porque perdia o jogo, e nos últimos minutos a gente sabe que esse tipo de jogador acaba chamando a responsabilidade. Ele já havia dado um chute e na sequência ele deu o segundo chute que ocasionou o gol de empate, né? Eu acho que neste momento a gente não pode de maneira alguma tentar achar culpados, até porque, volto a dizer, a gente

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4: É, estamos chegando, agora são 13 horas e 7 minutos, direção geral de rádio de Maria de Lima, técnica do Derli Medeiros. A partir de agora, vamos girando os destaques do programa de hoje.
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4: Girando as manchetes do dia. Agora são 13 horas e 7 minutos, 13 e 7. 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Obrigado pelo carinho da audiência. A Dória pede rescisão ao São Paulo após receber ameaça de torcedores. Corinthians sofre transfer ban por dívida na compra do volante Martínez. Bilhetinhos do PCC deram origem à investigação que prendeu Deolane. Influenciadora já havia sido alvo de operação bilionária em 2024. Deolane é suspeita de lavagem. Marcola também é alvo. Dono de plataforma de bets é preso em condomínio de luxo. Em meia

0: Crins e Flávio vai tentar encontro com Trump, né? Estipula distância crítica em pesquisa depois do afastamento, né, do Trump. Família de Ciro Nogueira recebeu 14,2 milhões de fundos. A Columbre rejeita pedidos para criar CPI. Frota de luxo de Deolane apreendida vale mais de 8 milhões. Deolane deixa a sede da polícia e chega ao IML. Cook evita prever volta de Neymar. Tudo no entorno dele é complicado, diz ele. SUS adota teste para detecção precoce de câncer de intestino. O que a ciência diz sobre a ação dos suplementos? Entenda o projeto que reduz em quase 40% floresta lá no Piauí. Texto ainda veta multas por áreas desmatadas. Thiago Silva deixa o Porto após 14 jogos e 5 meses. Né? Vou falar pra você. E o Neuer, que se desaposenta da seleção e é convocado para a seleção alemã. É só no Brasil, né, que o pessoal faz festa, tem cantor, artista, Virgínia não foi dessa vez. Ludmilla, Luciano Huck. Ai, Deus do céu, viu? França condena Airbus e Air France por tragédia com 228 mortes em 2009. Hugo Souza mostra reação à ausência na lista e vibra com Neymar. Flamengo e Palmeiras, Abel Ferreira cobra coragem da arbitragem. Ainda girando, álbum da Copa 2026, figurinhas raras são revendidas até R$5.000 na internet. R$5.000, viu, dona Helena? É muito caro. Ainda girando, caças russos interceptam de forma perigosa avião espião britânico e elevam tensão. Ainda girando, amigo revive momentos com Matheus Cunha, que é flamenguista e jogador de Copa agora. Vou falar pra você, viu? Meu Deus do céu. Justiça do Paraná decide que homem que ateu fogo em companheira não teve intenção de matar a mulher. Eu só quis queimar ela. Falava você. E hoje tem, hein? Será que o Cristiano Ronaldo é campeão do Sauditão 2026? Será? São 13h11, direção geral de rádio de Maria de Lima, a técnica do Derli Medeiros, eu sou o Tere Fagundes. A partir de agora, estamos chegando.
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0: se Deus quiser.
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2: É, são 13 horas e 33 minutos. Você que ouviu, só pra contrariar aí, o Demeto falou que era do tempo que ele ia nos barzinhos de Bragança. Eita, nós, hein? Mexeu com o coração do homem. Ah, meu Deus. Que o pagode do Painha. São 13h34. Vamos com a linha de número 1. Que Humberto Ferretti destaca os jogos de ontem e de hoje. De ontem e de hoje por Libertadores e Sul-Americana.
3: Eu sou Humberto Ferretti e esse é o podcast Na Bola.
4: O Corinthians entra em campo hoje no encerramento da quinta e penúltima rodada da fase de grupos da Libertadores. 9:30 da noite no horário de Brasília, o Timão recebe os uruguaios do Peñarol. O Alvinegro, única equipe do país a jogar pela competição nesta quinta, já está garantido no mata-mata. O Corinthians, porém, briga pela melhor campanha da primeira fase, que dá o direito de decidir os duelos eliminatórios em casa. Pela Sul-Americana, também haverá apenas um brasileiro em campo, o Atlético Mineiro, que às 7 da noite recebe o Cienciano. Lanterna do grupo, o Galo, se perder, estará eliminado. Ontem, pela Libertadores, o Flamengo, atual campeão, se classificou ao bater o Estudiantes por 1-0. Já o Palmeiras, atual vice-campeão, perdeu em casa para o Cerro Porteño pelo mesmo placar e vai para a última rodada ameaçado de eliminação. Pela Sul-Americana, teve Olímpia 3, Vasco 1, Santos 2, São Lourenço 2, Independiente Petroleiro 0, Botafogo 3, Grêmio 2, Palestino 0 e River Plate 1, Red Bull Bragantino também 1. Nenhum dos brasileiros está classificado, mas todos ainda seguem na briga pela vaga nas oitavas ou nos playoffs, apesar de a situação do Santos, lanterna do grupo, ser complicada.
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2: Tá certo, e só uma informação esportiva aqui também, já já um Moreirão vem comentar um jogo. É, o São Paulo aceita o pedido de Dória e rescinde, né, o contrato dele. Ele que vinha sofrendo ameaças aí da torcida do São Paulo, né, e resolveu sair fora. O cara, quando vem da Europa e começa a ser ameaçado, o cara fica com medo. Porque o cara viveu só o bom e o melhor, né? Aí chega aqui em São Paulo, né? Não é igual na França, né? Na Espanha. É, o cara fica com medo mesmo, não tem o que fazer. São 13h36, vamos voltar para o jogo do Bragantino, que só empatou, né? É, com a equipe do River, e o Moreira traz as informações, comenta o que foi esse jogo.
5: Um jogo onde o Red Bull Bragantino teve o domínio do jogo praticamente aí o tempo todo. Na primeira etapa, o Red Bull Bragantino dominou até aproximadamente os 25 minutos ali. O River Plate não tinha nem chegado praticamente com força aí no ataque do Red Bull Bragantino. O primeiro chute praticamente do River Plate aconteceu ali por volta dos 17, 18 minutos aí da primeira etapa, e o Bragantino teve um volume de jogo maior no finalzinho ali da primeira etapa. O jogador Alex Vinícius acabou fazendo o gol do Bragantino numa bola levantada ali na cobrança de falta, né? O Agustin Santana fez o levantamento, a bola cruzou toda a extensão da grande área, o Pita teve tempo de matar no peito, pôr na grama, olhar para ver onde colocava essa bola, colocou na cabeça do Alex Vinícius, que fez aí o gol do Bragantino na primeira etapa. O Bragantino fechou a primeira etapa vencendo pelo placar de 1-0. Voltou para a segunda etapa ainda melhor, embora o treinador da equipe do River, o Cudê, tenha feito algumas mudanças no intervalo, o Bragantino voltou melhor, voltou tocando bem a bola, voltou se posicionando bem e voltou chegando com uma frequência muito maior ali ao ataque, mas começou a sofrer os contra-ataques da equipe do River. E eu dizia durante a transmissão que o Red Bull Bragantino estava abusando de perder gol, porque chegava com possibilidade de fazer o gol e não estava fazendo esse gol, estava chutando essa bola para fora. O Herrera chutou por duas vezes de fora da grande área, a bola para fora, poderia ter praticamente acertado o gol, ou pelo menos ter tocado a bola. Uma das vezes tinha dois jogadores do Red Bull Bragantino em posição para fechar e conseguir de repente fazer o arremate e fazer o gol. Ele acabou chutando essa bola para fora, depois chutou, conseguiu um chute que o goleiro acabou espalmando, botando para escanteio. Mas o Herrera, para mim, foi, enquanto teve no gramado hoje, um dos melhores do Red Bull Bragantino, que teve um bom volume de jogo, teve domínio de bola, teve uma posse de bola boa durante o jogo, mas que pecou, principalmente nas finalizações. Pecou na finalização, poderia ter finalizado melhor, acabou tendo decisões erradas, principalmente ali na finalização, e como a bola sempre pune, aconteceu aí a punição do Red Bull Bragantino aí no finalzinho do jogo, porque deixaram, né, o melhor jogador praticamente do meio campo aí da equipe do River, né, sem dúvida nenhuma, o melhor jogador da equipe do River, ele chegou a bater, que foi o Quinteiro, né, recebeu essa bola na entrada da grande área, já tinha soltado uma bomba, ela passou rente ao poste esquerdo ali. Se essa bola vai no gol, seria gol, porque o Cleito não conseguiria defender. E talvez, se tivesse entrado essa bola, esse chute do Quinteiro, provavelmente o Bragantino poderia ter perdido o jogo de virada, porque a força da equipe do River Plate após o gol foi maior do que a do Red Bull Bragantino. E o River Plate, na segunda oportunidade que o Quinteiro teve, que deixaram ele livre ali na intermediária, limpou o lance e soltou uma bomba de canhota, o Cleito acabou rebatendo essa bola para o meio da área e o Lautaro chegou, empurrou para o fundo da rede, empatando o jogo, praticamente aí um dos últimos lances aí da segunda etapa. Resultado que não é tão ruim assim. O Bragantino traz um ponto para Bragança Paulista, mas tem que pensar o seguinte: o Carabobo joga amanhã e joga contra o Blume. E o Blume é um time que levou um passeio aí da equipe do Bragantino e provavelmente não vai ser pedreira para o Carabobo, e provavelmente o Carabobo vai fazer aí a sua parte, e aí o Bragantino vai ter que decidir aqui em Bragança Paulista e tirar, na verdade, a vantagem do Carabobo de ter tido aí no confronto direto, porque senão o Bragantino não consegue a classificação. Estava praticamente com a classificação nas mãos hoje e acabou perdendo por muito pouco, por conta aí também de desperdiçar muitos lances no ataque. É uma coisa que provavelmente hoje o Wagner Mancini vai falar na coletiva, exatamente isso, que o Bragantino perdeu muitos gols e aí foi punido no finalzinho aí, e foi, na verdade, Bragantino punido e coroado aí a equipe do River. Então, para cá de 1-1, não foi tão mal assim, porque trouxe um ponto, mas poderia ter sido melhor, né? Poderia ter trazido 3.
2: Tá certo, tá aí o Roberto Moreira comentando que foi esse resultado do Massa Bruta. Agora são 13h42, vamos com a linha de número 2. Evento alerta para a proteção dos oceanos no mundo e pode ser acompanhado pela internet. A informação no ar.
0: Brasil se aproxima da meta global de proteger 30% dos oceanos até 2030. A área marinha protegida já foi ampliada em 26,7%. Com a criação recente do Parque Nacional Marinho e da Área de Proteção Ambiental do Albardão, no litoral do Rio Grande do Sul. Mas especialistas alertam que somente de 8% a 10% dos oceanos do mundo estão resguardados. Alexander Turra é professor titular do Instituto Oceanográfico da Universidade de São Paulo e coordenador da Cátedra Unesco para a Sustentabilidade do Oceano, organizadora da São Paulo Ocean Week. Henrique, realizada até 24 de maio na capital paulista. Ele explica.
6: Embora esteja no Brasil, né, com quase 30% de áreas marinhas protegidas, a gente está distante dessa meta, né, de ter pelo menos 30% de áreas marinhas protegidas até 2030, uma vez que essas áreas precisam não só existir, mas serem representativas e conectadas. Então o Brasil ainda tem muito a fazer para que a gente consiga se consolidar como um líder na proteção da biodiversidade e dar exemplos para o mundo de como a gente faz a proteção da biodiversidade e a proteção dos interesses da sociedade planetária.
0: Sobre a São Paulo Ocean Week, Alexander Turra diz que o objetivo é fazer com que a sociedade obtenha mais informações sobre a importância das áreas marinhas.
7: É o maior evento de promoção da cultura oceânica na América Latina. É um grande festival para celebrar o oceano e promover a reaproximação da sociedade com esse importante ambiente para as nossas vidas. A gente vai ter uma série de exposições com artistas, com universidades, com ONGs, para que a gente consiga fazer com que a sociedade compreenda um pouco mais o oceano. Só que nem todo mundo tem a possibilidade de visitar presencialmente a São Paulo Ocean Week. Nós temos aí a possibilidade, então, de promover um evento mais inclusivo ainda, com a Virada da Maré, o Movimento Pororoca, que é um grande convite para que as pessoas consigam fazer atividades e parar para pensar um pouquinho no oceano, de onde elas estiverem. Esse é o grande convite que nós fazemos para que ONGs, escolas, municípios, grupos de escoteiros, igrejas, qualquer tipo de pessoa ou grupo possa parar para fazer alguma atividade.
0: Esta é a edição de número 6 da São Paulo Ocean Week. O evento é gratuito e realizado no Memorial da América Latina. Serão mais de 50 painéis e atividades, 70 palestrantes com a participação de 40 instituições de conservação e pesquisa. Quem tiver interesse em não morar na capital paulista pode acompanhar a transmissão online pelo YouTube, que é o @CatedraUnescoOceano, ou no site spoceanweek.com.br. Da Rádio 2, Fabiola Altran.
2: Tá certo, Fabiola Altran. Esse foi o Giro de Notícias, o Giro de Informação.
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1: É, notícias do Brasil e do mundo e fora do mundo também, por que não? 14h45, vamos girando as informações. Congresso derruba veto de Lula e libera doações durante o período eleitoral. Eita, nós, viu? É, família de Ciro Nogueira recebeu 14,2 milhões de fundo. Já recebeu dinheiro no fundo, Demétrio Campos? Ainda girando, Deolane agia como caixa do crime, diz investigação. Ainda girando as informações, Thiago Silva deixa o Porto após 14 jogos em 5 meses. Governo simplifica a recuperação de conta do GOV. Primeiro lote do de restituição do imposto de renda será o maior da história. Vamos com a linha de número 3. Cai para menos 1% subregistro de nascidos vivos no Brasil. Subregistro de óbitos também diminuiu. A informação no ar.
2: Pela primeira vez na história, o índice de crianças que nascem e ficam sem registro civil no Brasil caiu para menos de 1%. Dados divulgados pelo IBGE apontam que a taxa de subregistro de nascimentos atingiu o patamar inédito de 0,95% em 2024, consolidando uma trajetória de queda que vem desde 2015, quando o índice passava dos 4%. A melhora histórica aproxima o país da meta de cobertura universal estabelecida pela Organização das Nações Unidas. Apesar do avanço nacional, o levantamento do IBGE reforça que a falta de documentação ainda é uma realidade desigual no território brasileiro. Enquanto unidades da federação, como Paraná, São Paulo e Distrito Federal, apresentam índices praticamente zerados, a região norte e o nordeste continuam concentrando os maiores desafios. O estado de Roraima lidera a lista com mais de 13% de nascimentos não registrados, seguido por Amapá e Amazonas. O estudo mostra ainda que a vulnerabilidade social é um fator determinante, já que o problema é significativamente maior entre filhos de mães com menos de 15 anos de idade. Estar fora das estatísticas oficiais impede que o cidadão tenha acesso a direitos fundamentais, como atendimento em postos de saúde, matrículas escolares e programas sociais de transferência de renda. O IBGE também atualizou os dados sobre as notificações de óbitos no país. A taxa de subregistro de falecimentos caiu 3,40%, mantendo a tendência de queda, embora em um ritmo mais lento do que o de nascimentos. Nesse indicador, o Maranhão registra o cenário mais crítico, com quase um quarto dos óbitos sem a devida certidão. A maior preocupação das autoridades de saúde está na mortalidade infantil, já que mais de 10% das mortes de crianças menores de um ano ainda não são informadas oficialmente aos sistemas de controle. Da Rádio 2, Milena Abreu.
1: Tá certo, Milena Abreu, né, trazendo as informações para você ficar bem informado. Agora são 14h48. Tem o nosso querido Moreirinha aí, ó. Aniversariante do dia. O homem que vai comer o bolo. Eita, nós. 14h48.
3: Vamos agora ao boletim esportivo, trazendo os resultados dos jogos de ontem e informando a agenda esportiva desta quinta-feira, dia 21 de maio. Começando com os resultados, ontem aconteceram as partidas que continuaram a quinta rodada da Copa Libertadores, sendo que o primeiro destaque vai para o Flamengo, que venceu por 1-0 o Estudiantes de La Plata em partida do Grupo A. Já pelo Grupo F, o Cerro Porteño venceu por 1-0 o Palmeiras e derrubou a invencibilidade do Verdão nessa primeira fase da Libertadores. Ainda ontem também aconteceram as partidas que continuaram a quinta rodada da Copa Sul-Americana, em que pelo Grupo D, o Santos empatou em 2-2 com o San Lorenzo da Argentina, já o Olímpia do Paraguai venceu por 3-1 o Vasco da Gama em partida do Grupo G, enquanto pelo Grupo E, o Botafogo venceu por 3-0 o Independiente Petroleiro da Bolívia. E nos últimos jogos de ontem, no Grupo F, o Grêmio venceu por 2-0 o Palestino do Chile, e no Grupo H, o Red Bull Bragantino empatou em 1-1 com o River Plate na Argentina. E agora, deixando de falar de Copas Continentais da América do Sul e falando de Copas Nacionais no Brasil, ontem aconteceram as partidas de ida das semifinais da Copa Sul-Sudeste, em que a Chapecoense venceu por 2-0 o Novo Horizontino e Volta Redonda e Avaí empataram em 2-2. Outra competição que também contou com as partidas de ida das semifinais foi a Copa do Nordeste, em que o Vitória goleou por 6-2 o ABC de Natal, enquanto o Sport venceu por 2-1 o Fortaleza fora de casa. E para fechar a parte dos resultados, o último destaque vai para uma partida de competição europeia, mais precisamente a grande decisão da Liga Europa, em que o Aston Villa da Inglaterra venceu por 3-0 o Freiburg da Alemanha e conquistou o título inédito da Liga Europa. Passados os resultados, vamos agora com a agenda esportiva deste dia 21 de maio, que conta com as partidas que encerram a quinta rodada da Copa Libertadores, sendo que o único brasileiro que entra em campo é o Corinthians, que enfrenta o Peñarol do Uruguai no estádio Campeão Del Siglo, em Montevideo, capital uruguaia, às 19 horas, em partida do Grupo E. Já no encerramento da quinta rodada da Copa Sul-Americana, o único brasileiro que entra em campo é o Atlético Mineiro, que enfrenta o Deportivo Cienciano do Peru, na Arena MRV, às 19 horas, em partida do Grupo B. E se o time masculino profissional do Red Bull Bragantino entrou em campo na última quarta-feira, nesta quinta-feira entram em campo os times feminino e também o time de base do Red Bull Bragantino. Começando com o feminino, hoje acontece uma partida da terceira rodada do Campeonato Paulista da categoria, em que as Bragantinas visitam São Paulo no CT Laudo Natel em Cotia às 21 horas. Enquanto o time de base do Red Bull Bragantino entra em campo pelo Campeonato Brasileiro Sub-20, em uma partida da 13ª rodada, em que as crias do Massa Bruta enfrentam o Grêmio no mini estádio do CPD em Atibaia às 15 horas. Com informações do esporte para Bragança FM, o som da região, Luiz Henrique Domingues.
1: Tá certo, Domingues, tá aí as informações para você ficar bem informado, o giro de notícia, o giro de informações. Vamos com a linha de número 4, Anel, aprova repasse bilionário para reduzir conta de luz. Helena Abreu, você.
2: A diretoria da Agência Nacional de Energia Elétrica, a ANEEL, aprovou a destinação de 5,5 bilhões de reais para reduzir o valor das contas de luz de 22 distribuidoras do país. O percentual médio de alívio nas tarifas deve chegar a 4,5% para os consumidores residenciais de baixa tensão. A medida beneficia diretamente os estados das regiões Norte e Nordeste, além de Mato Grosso e partes de Minas Gerais e do Espírito Santo. Segundo a agência reguladora, essas áreas foram priorizadas por possuírem custos de energia mais elevados e uma densidade populacional menor do que a média nacional. Os recursos são frutos de uma repactuação de dívidas de geradoras hidrelétricas pelo uso de áreas públicas. Uma lei aprovada no ano passado permitiu que essas empresas quitassem seus débitos à vista com 50% de desconto, desde que o montante fosse revertido em benefício dos consumidores das áreas mencionadas. O impacto definitivo no bolso do cidadão será conhecido em julho, que é o prazo estipulado para a quitação dos pagamentos por parte das geradoras. Da Rádio 2, Milena Abreu.
1: Tá certo, Milena Abreu, girando as informações e você ficando bem informado. Obrigado pelo carinho da audiência. Daqui a pouco a gente traz os destaques também do governo do estado de São Paulo, né? E a gente traz, né, algumas informações aqui. Entre eles, do estado de São Paulo, deixa eu já mandar para você, senhor Deli Medeiros, tem essa informação aqui, ó, que é importante para mim, para você, para o ouvinte ligado na programação da Bragança FM, que é a situação dos 11 falsos funcionários que foram flagrados com 1,5 toneladas de cabos telefônicos furtados. Tem a informação? São 14h54.
4: 11 homens com idades entre 20 e 47 anos foram presos em flagrante pelo grupo armado de repressão a roubos e assaltos, o Garra, suspeitos de furtarem 1,5 toneladas de fios de telefonia na Zona Leste de São Paulo. A prisão aconteceu nesta terça-feira, dia 19 de maio, no bairro Aricanduva. De acordo com o boletim de ocorrência, o sistema de monitoramento de uma empresa de telecomunicações flagrou dois homens uniformizados retirando fios de postes irregularmente e guardando em um carro que não pertencia à empresa. O funcionário comunicou à Polícia Civil. Os agentes passaram a acompanhar o carro usado pelos suspeitos, que seguiram até um estacionamento. No local, os policiais abordaram a dupla. Com os dois homens, havia 115 quilos de materiais furtados. No galpão, as equipes encontraram mais dois veículos e diversos materiais sem procedência. Durante o flagrante, outros suspeitos uniformizados em carros adesivados da empresa de telefonia também chegaram ao local com mais fios furtados. Todos os ocupantes foram detidos. Segundo a polícia, o responsável pelo estabelecimento compraria os itens retirados dos postes. Os materiais encontrados foram devolvidos à companhia proprietária. Além dos seis veículos, a polícia também apreendeu celulares, que serão encaminhados à perícia. O caso foi registrado na primeira delegacia de capturas do Departamento de Operações Policiais Estratégicas, o DOP, como furto de fios e cabos, associação criminosa, receptação e apreensão de objeto. Os suspeitos permanecerão à disposição da justiça. Gustavo Vignatti, para a agência SP.
1: Tá certo, são 14h55, 14h55. Esse foi o giro de notícias, o giro de informações.
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1: Toda a região Bragantina, agora são 15 e 10, vamos girando as informações. A linha de número 5, Copa do Mundo deve levar mais de 99 milhões de brasileiros às compras. Milena Abreu, você.
2: O governo estabelece novas medidas para a proteção das mulheres. Um decreto disciplina os deveres das plataformas digitais em relação a crimes de violência na internet e cria mecanismos para combater a violência online. Além disso, foram sancionadas leis que ampliam a proteção das mulheres. Uma delas é o Cadastro Nacional de Agressores. Pessoas condenadas por violência contra as mulheres vão integrar uma lista que poderá ser acessada por forças de segurança de todo o país. O cadastro vai reunir dados como o nome do agressor, documentos pessoais, foto, impressões digitais e endereço. Essas informações ficarão disponíveis até o cumprimento da pena pelo criminoso ou por 3 anos, se a pena for inferior a esse período. Entre os crimes estão feminicídio, estupro, lesão corporal e violência psicológica, por exemplo. Outra legislação sancionada altera a Lei Maria da Penha e aumenta as hipóteses que podem justificar o afastamento imediato do agressor do lar. Também foi alterada a Lei de Execução Penal, que expande a proteção de mulheres vítimas de violência doméstica, principalmente quando o agressor ameaça ou volta a cometer o crime mesmo depois de preso ou condenado. Da Rádio 2, Fabíola Altran.
1: Tá certo, Fabíola. 15 e 12, na verdade, foi projetos sancionados endurecem as regras para a proteção de mulheres. 15 e 12, vamos com a Câmara Municipal. Como é que está a situação aí? Teve assim, mas ninguém foi. Como é que foi essa situação? São 15 e 12, a informação no ar. Quem está falando aí neste momento? O Sidney Guedes está falando? Vamos ouvir.
3: Às 14 horas e 9 minutos do dia 21 de maio de 2026, no auditório vereador José Nantala Bader, da Câmara Municipal da Estância de Bragança Paulista, declarando instalados os trabalhos e aberta a 15ª reunião da Comissão Especial de Inquérito, a SEI, criada nos termos do requerimento 491/2025, para averiguar a existência de um aterro clandestino localizado ao lado do imóvel 7157 da Avenida dos Imigrantes, exatamente no final da referida via. Registro que se encontra presente o vereador Sidney Guedes, presidente, Rafael de Oliveira, relator, Coronel Américo, membro, e vereador Kiki Brau, membro. Deliberação de atas de reuniões anteriores. Coloco em discussão as seguintes atas. A primeira reunião realizada em 4 de 12 de 2025. Segunda, terceira e quartas realizadas em 5, 12 e 23 de 2 de 2026. 5, 6, 7, 8 e 9 realizadas em 5, 12, 16, 26 e 30 de março de 2026. 10, 11, 12 realizadas em 9, 16 e 27 de abril de 2026. E 13 realizadas no dia 4 de maio de 2026. Está em discussão as atas. Ninguém se manifestando, coloco em votação. Ninguém se manifestando, está aprovada por unanimidade as atas das nossas reuniões da Comissão Especial de Inquérito. Pauta da presente reunião. Conforme deliberado em sessão anterior, foi convocado para prestar depoimento perante a SEI o senhor André Eduardo Bozola de Souza Pinto, secretário municipal de serviço, a qual encaminhou para essa comissão, que eu recebi hoje, um ofício comunicando o que segue a leitura do nosso relator para a leitura, por gentileza.
4: Memorando 95 de 2026, Bragança Paulista, 20 de maio de 2026. Ao excelentíssimo senhor Edmir José Abichedid, prefeito municipal de Bragança Paulista. Excelentíssimo senhor prefeito, venho respeitosamente por meio desse informar a vossa excelência que não poderei participar da audiência para a qual fui convocado pela Câmara Municipal, por intermédio do ofício 61 de 2026, designada para a próxima quinta às 14 horas, em razão de estar em período de férias regulares previamente concedidas, compreendidas entre os dias 20 de maio e 3 de junho de 2026, com viagem programada. Esclareço que o requerimento das referidas férias foi formalizado junto à Divisão de Recursos Humanos em 28 de abril de 2026, portanto, em data anterior à convocação, o qual ocorreu em 13 de maio de 2026. Ressalto o meu respeito aos trabalhos conduzidos pelo Poder Legislativo Municipal, bem como minha total disposição em colaborar e prestar esclarecimentos que se fizerem necessários, tão logo haja o retorno às atividades. Assim, após o encerramento do período de férias, coloco-me à disposição para comparecer e participar da audiência com toda a atenção e colaboração devidas. Sem mais, para o momento, renovo protestos de elevada estima e distinta consideração. Atenciosamente, André Eduardo Bozola de Souza Pinto, Secretário Municipal de Serviços.
3: Então, esse foi o ofício, né, que ele justificou que está em viagem já agendada com a família. Então, nos basta convocar novamente após o retorno. Que dia que é o retorno?
4: Dia 3, daí, na realidade dia 3 é uma quarta-feira, e daí dia 4 é feriado. Teria que ser, acho que, ou na quarta-feira à tarde, se a gente mudar o dia, ou na outra semana, dia 11, se for para manter quinta-feira, né? Ou dia 8, segunda-feira também, de junho. Ou dia 8 de junho, uma segunda também, se os nobres pares concordarem.
3: Uma quinta-feira é melhor.
4: Dia 11 de junho, então.
3: Pode ser? Então, fica deliberado.
4: Dia 3 é uma quarta. Na verdade, acho que nem retorna, né? Dia 3 ainda é férias dele. Daí dia 4 é feriado. Seria dia 11 de junho, quinta-feira.
3: Então, tem que dar um prazo para ele receber o documento lá. Dê um prazo aí de pelo menos 5 dias para poder após. Qual que é a data?
4: Seria depois da volta das séries dele?
3: Ele tem que dar pelo menos 5 dias.
4: Vamos supor, se a gente, então, se for partir desse princípio, se a gente notificar dia 8, que seria a segunda-feira que ele retorna, se der 5 dias, seria que ser... acho que dia 11 dá tempo, ou dia 18. Eu acho que dia 11 dá tempo.
3: Então tá ok.
4: Porque ele já está sabendo, já, né?
3: Já informar a nova data. Ele também não se recusou a vir, só que...
4: Então, a gente...
3: Pelo que eu entendi.
4: Dia 8, segunda-feira, ele retorna os trabalhos. A gente já notifica ele dia 8 e dia 11 faz. Quinta-feira, dia 11.
3: Ok. Então vamos definir a pauta da próxima reunião e a data.
5: Acho que a próxima pode ser na próxima quinta mesmo. E chamar alguns motoristas. Eu já tenho o nome de alguns aqui, tenho contato, tudo. Tem uns 6 nomes de motorista que provavelmente atuaram naquele local. Tenho o telefone deles.
3: Me passe 2. Não, não adianta chamar tudo de uma vez.
4: Daí tem que ficar separando também. Tem que...
5: Então podemos chamar um que aqui está anotado como Antônio Patrol Porco. Está escrito assim. Mas a gente pode desculpar. Você sabe quem é, né?
3: Quem.
5: E podemos chamar também um que é o Fabrício, que trabalha com escavadeira.
3: Tem um sobrenome?
5: Ou Luciano Picharro.
3: Tem um sobrenome?
5: Eu tenho o telefone. Pelo telefone é fácil achar. Vamos chamar esse aí, o Antônio, que trabalha na Patrol, e o Fabrício. Eu tenho. Daí a prefeitura, é fácil arrumar o nome completo dessas pessoas. Basta ligar na Secretaria de Serviços e falar assim: ó, tem um servidor assim, assim, assado, telefone e tal, a foto dele é essa aqui, ó. Você poderia passar o nome completo, que a gente quer convocar essas duas pessoas. E eu acho que 2 é pouco, dá para chamar pelo menos 3.
3: Nós não temos estrutura física para fazer isso. Na última que teve, ou 4 pessoas, que eram 2 da cariação e 2, ficou gente aqui em cima, ficou gente lá embaixo.
5: Ah, tá, entendi.
3: Então,
5: entendi.
3: Daí tá fica bom, complicado.
1: Tá certo, tá aí, né? E hoje provavelmente é se ouvir o prefeito Edmir, né? Mas ele está em férias. Agora 15h19, esse foi o Giro de Notícia, o Giro de Informação.
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6: Vocês precisam admitir alguma coisa.

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1: Não tem jeito, meu compadre, vambora. Ela vacilou comigo, nós estamos aí, né? Tudo certo.

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1: São 15 horas e 32 minutos, 15 e 32. Vamos com o Beto Ferretti, trazendo as últimas do campo, a linha de número 7, o giro de notícia, a informação no ar.
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3: Eu sou Humberto Ferretti e esse é o Giro Rural. Os preços dos pescados aumentaram no mês passado na Ceagesp, a central de abastecimento de São Paulo, que trabalha com mercadoria de todo o país. Na média, a alta foi de 3%. Cada produto tem sua história, mas no geral, cardumes de determinados peixes se afastaram da costa por conta da água mais quente, cenário que reduz a oferta. Destaque para xarel, robalo, manjuba, bonito e salmão importado, que ficaram entre 7% e 43% mais caros. O preço do milho no campo caminha para fechar o mês de maio em queda. Até agora o valor médio recuou quase 2,5% para R$ 65,00 a saca, informa o CPEA. Entre os motivos está a melhora nas projeções da Conab para a safra deste ano, o que significa aumento da oferta. Com isso, muito produtor que tem milho estocado para as próximas semanas decidiu dar um tempo nos negócios, inclusive para forçar cotações ainda menores lá na frente. A cotação da soja reagiu nos últimos dias, mesmo com a tendência de safra recorde. A saca chegou a ser vendida acima dos R$ 130,00 em Paranaguá, informa o CPEA. O dólar mais caro é uma das explicações, mas também pesa a tendência de crescimento da demanda internacional, principalmente por farelo e óleo de soja. O óleo, aliás, é a matéria-prima para a produção de biodiesel, que pode ganhar espaço com a crise no Oriente Médio e o impacto no preço do petróleo.
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1: É, Rádio 2 Notícias, 15 horas e 34 minutos. Neste momento, o time do Cristiano Ronaldo fez, né, o seu gol, que por enquanto vai dando o título. Me parece que é o Mané que fez o gol, né? Tá na Copa, garantido na Copa do Mundo, fazendo um gol importante. Imagine a moral, o cara faz o gol, né, do título e vai pra Copa do Mundo. Claro que tem muito jogo ainda, né, mas o Al-Nassr ganhando por 1-0. Agora são 15h34, tem um tempo e a temperatura aí, né, para você que está curtindo a nossa programação. Tempo e temperatura para amanhã, já avisando amanhã, ou é hoje, para hoje. Então tá certo, são 15h35.
0: A Defesa Civil informa.
4: Nesta sexta-feira, dia 22, a atuação de uma massa de ar frio sobre o estado de São Paulo mantém o tempo firme em grande parte do território paulista. Durante a madrugada e o início da manhã, há a possibilidade de formação de nevoeiros na faixa leste do estado, especialmente em áreas de serra e vales. Nos períodos da tarde e noite, a combinação entre calor e umidade favorece a ocorrência de pancadas isoladas de chuva nas regiões que fazem divisa com o Paraná, que podem vir acompanhadas por raios e rajadas de vento. Na capital, as temperaturas variam entre 14 e 18 graus. Já em Itatinga, os termômetros devem registrar mínima de 12 graus e máxima de 18 graus. Em dias de chuva, consulte a previsão do tempo e fique atento aos alertas da Defesa Civil.
0: Defesa Civil do Estado de São Paulo.
1: 15h36, ainda girando. Bragantino perdeu a oportunidade de vencer ontem, empatando no último minuto, tomou um golzinho, hein? Foi 1-1 o jogo. Tem o Wagner Mancini falando dessa situação. Agora são 15h36.
5: Domingues da Bragança FM. Eu queria saber como que foi o clima no vestiário aí após esse empate, porque o Bragantino vinha fazendo um bom jogo, acabou cedendo empate no finalzinho do jogo. Como que foi? Principalmente o Cleiton, que se cobrou bastante no final do jogo.
6: Foi um ambiente de chateação, é óbvio, um ambiente pesado, porque nós fizemos um grande jogo. Tínhamos a partida na mão, fizemos 1-0 e tivemos outras oportunidades para ampliar o marcador. E, infelizmente, assim como aconteceu lá no jogo em Bragança, a gente acabou tomando gol praticamente no último lance de um atleta que vinha chamando a responsabilidade no time do River Plate que já tinha chutado uma bola perigosa minutos antes e que deveria estar sendo mais vigiado em campo. Eu acho que o nosso grande erro foi esse na partida, a gente não deu muitas chances ao River. Este gol tomado, ele não pode de maneira alguma apagar o grande jogo que nós fizemos, mas a equipe acabou de certa forma bobeando aí nos últimos minutos e acabou sofrendo empate.
7: Mancini, boa noite. Pedro Loredo, boa da noite. Rádio Futebol Total. É um jogo histórico para Bragança, um jogo histórico para o Red Bull Bragantino. Eu queria perguntar se você acha que o sentimento ia ser diferente se o gol não tivesse saído no finalzinho, né? Porque o Bragantino teve várias chances de marcar, e a gente escuta muito no futebol, quando um time, você tem a chance de matar o jogo contra um time grande, você tem que matar. E o Bragantino acabou pecando hoje em vários contra-ataques. Qual que é o sentimento?
6: O sentimento é de perda, né? De um momento muito significativo que poderia ter sido e que a gente deixou escapar, que nos escapou entre os dedos, essa é a verdade, porque nós tivemos vários lances no segundo tempo, principalmente, de saída de contra-ataque, bem feitos, e em alguns a gente finalizou bem, houve a defesa, em outros a gente poderia ter tido um pouco mais de capricho, e aí chega no final, você toma um gol desse, obviamente que o sentimento é um sentimento difícil de ser digerido, mas eu volto a dizer, eu acho que a gente fez um grande jogo. O momento agora é difícil para você falar, mas ao longo dos 90 minutos a gente foi a equipe que mais atacou, que mais teve posse de bola, que mais levou perigo. Acho que isso também serve para que a gente possa realmente entender que a nossa equipe pode jogar em igualdade de condições com qualquer outra equipe, e isso também vai nos ajudar não somente no próximo jogo diante do Vasco, mas na sequência da Sul-Americana, onde a gente também necessita de pontos para ir para a segunda fase.
5: Mancini, Diego Pérez, eu acho que é unanimidade que o Bragantino fez um excelente jogo, exceto no lance do gol. Então eu queria saber de você ali do lance, pelo que você já conseguiu analisar, se você achou que faltou mais ali para o Sousa encurtar no Quinteiro, que já havia tido uma finalização com perigo minutos antes, ou se você achou que o gesto técnico ali do Cleiton, ele poderia ter espalmado para o lado. Se puder avaliar o jogo e também o jogo decisivo que se torna, né, contra o Carabobo em confronto direto em Bragança.
6: Eu acho que um pouco de cada coisa. Eu acho que a bola poderia ter sido espalmada um pouco mais para o lado. Eu achei que o Cleiton, no lance do gol, ele escorrega. Não sei se isso acabou pesando. Achei que o Sousa, o Gabriel ou quem estivesse por perto, porque nós já tínhamos passado essa informação para que alguém nos 5 últimos minutos encostasse no Quinteiro, porque era o único jogador que naquele momento tinha uma frieza de pensamento para pegar a bola, já que o River Plate estava muito pressionado porque perdia o jogo, e nos últimos minutos a gente sabe que esse tipo de jogador acaba chamando a responsabilidade. Ele já havia dado um chute e na sequência ele deu o segundo chute que ocasionou o gol de empate, né? Eu acho que neste momento a gente não pode de maneira alguma tentar achar culpados, até porque, volto a dizer, a gente fez um grande jogo. Acho que os atletas estão de parabéns pelo futebol apresentado, pela postura, pela intensidade que foi desenvolvida dentro do jogo, mas estamos chateados sim, porque nós queríamos levar a vitória neste jogo histórico para nossa equipe, para nossa comunidade num todo, nosso torcedor com certeza que esteve aqui ou acompanhou a partida diante da televisão certamente ficou chateado também. Então é um sentimento que nos pesa, mas que a gente sabe que faz parte do futebol e que nós temos que, na medida do possível, amadurecer o mais rápido possível, porque esse tipo de lance não pode acontecer com uma equipe que quer vencer uma partida tão difícil quanto essa.
8: Aqui, para a Argentina, em que se necessita melhorar?
1: Tá 115-41, tá aí o Mancini falando. Ainda girando, vamos com a linha de número 8. Decreto do governo atualiza a regulamentação do Marco Civil da internet. Fabíola Altran, você.
9: Oi, eu sou Fabíola Altran e estes são os destaques de hoje. Organização Mundial da Saúde informa que uma vacina para combater o ebola pode demorar de 6 a 9 meses para ficar pronta. A doença que atinge a África fez com que a OMS lançasse um alerta sobre a velocidade da epidemia. Comissão de Constituição e Justiça do Senado adia para a semana que vem a votação da proposta de emenda à Constituição que concede autonomia financeira e orçamentária ao Banco Central. Decreto do governo atualiza a regulamentação do Marco Civil da Internet. O texto destaca que empresas que operam no Brasil precisam cumprir a legislação nacional para impedir a circulação de conteúdos criminosos. 3 jogos encerram a rodada 5 da fase de grupos da Libertadores hoje, mas só um brasileiro entra em campo, o Corinthians, que enfrenta o Peñarol às 9h30 da noite, mais cedo às 7h, mas pela Sul-Americana, o Atlético Mineiro pega o Cienciano. Meio-campista Marta vai participar de 2 amistosos da Seleção Brasileira Feminina de Futebol. As partidas serão contra os Estados Unidos. Uma é no próximo dia 6, em São Paulo, e a outra em 9 de junho, no Ceará. Da Rádio 2, Fabiola Altran.
1: Tá certo, agora são 15h43. Esse foi o Giro de Notícia, o Giro de Informação.
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0: disco de era tua, né?
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0: É, agora são 15h35, 15h35 na sequência. Tem aí o Bragança, né? A Bragança AM e o 310 já ficou aí com suas histórias sertanejas, né? De muito, né? Muita tradição. E agora tem a Tarde Sertaneja. Já tivemos grandes programas sertanejos, mas o DNA da Bragança AM 1310 ainda rola por aqui, né? Com a Tarde Sertaneja, o Luiz Henrique está na Argentina, né? Então o programa é especial. Ele já, hoje é aniversário dele. Tá comendo chouriço agora? Ah, tá certo. Então tá bom. São 15h56 e amanhã, Odeli Medeiros, separe aquela música love, porque tem aniversário de casamento no ar. São 15h56. Direção Geral de Rádio de Maria de Lima, que faz aniversário de casamento, 61 anos de casada, hein? Com o José de Lima. E amanhã esse programa toca o sucesso, né? Julio Iglesias aqui na programação. São 15h57. Tchau, gente!
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4: Alô pra você que se liga aqui na Bragança FM, estamos chegando hoje com o programa Tarde Sertaneja.
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4: Hoje, quinta-feira, dia 21 de maio, um dia mais que especial para mim, pelo menos, porque hoje é meu aniversário, estou ficando um pouco mais velho, estou fazendo 23 anos, mas não é porque é meu aniversário que a gente deixou de trazer informações e também te divertir aqui na programação da Bragança FM. Depois do jogo de ontem do Red Bull Bragantino contra o River Plate no estádio Monumental de Núñez, que você acompanhou todas as informações aqui na Bragança FM durante a nossa jornada esportiva e também ali com o programa Gol de Placa às 18 horas com Sérgio Silva novamente no comando.
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4: Direção de rádio de Maria de Lima, parte técnica de Demétrio Campos e apresentação minha, Luiz Henrique Domingues. Está no ar o programa Tarde Sertaneja, começando com mais um sucesso para vocês.
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3: Seja bem-vindo, Murilo Golfo.
0: Bruno César e Rodrigo. Que honra, meus

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2: A Defesa Civil informa.
3: Nesta sexta-feira, dia 22, a atuação de uma massa de ar frio sobre o estado de São Paulo mantém o tempo firme em grande parte do território paulista. Durante a madrugada e o início da manhã, há a possibilidade de formação de nevoeiros na faixa leste do estado, especialmente em áreas de serra e vales. Nos períodos da tarde e noite, a combinação entre calor e umidade favorece a ocorrência de pancadas isoladas de chuva nas regiões que fazem divisa com o Paraná, que podem vir acompanhadas por raios e rajadas de vento. Na capital, as temperaturas variam entre 14 e 18 graus. Já em Itatinga, os termômetros devem registrar mínima de 12 graus e máxima de 18 graus. Em dias de chuva, consulte a previsão do tempo e fique atento aos alertas da Defesa Civil.
2: Defesa Civil do Estado de São Paulo.
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2: Então tá, esse é mais um sucesso pra vocês aqui na Bragança FM em 79.7 faixa estendida, ou também no nosso aplicativo, ou também nas nossas redes sociais.
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2: Bom, vamos agora com mais um giro de notícias, porque aqui no programa Tarde Sertaneja você também se mantém muito bem informado, além de se entreter e se divertir com aquela boa e velha música do campo.
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2: Vamos agora com a Rádio 2 trazendo informações nacionais para você ficar bem atento no que acontece no país.
3: O governo estabelece novas medidas para a proteção das mulheres. Um decreto disciplina os deveres das plataformas digitais em relação a crimes de violência na internet e cria mecanismos para combater a violência online. Além disso, foram sancionadas leis que ampliam a proteção das mulheres. Uma delas é o Cadastro Nacional de Agressores. Pessoas condenadas por violência contra as mulheres vão integrar uma lista que poderá ser acessada por forças de segurança de todo o país. O cadastro vai reunir dados como o nome do agressor, documentos pessoais, foto, impressões digitais e endereço. Essas informações ficarão disponíveis até o cumprimento da pena pelo criminoso ou por 3 anos, se a pena for inferior a esse período. Entre os crimes estão feminicídio, estupro, lesão corporal e violência psicológica, por exemplo. Outra legislação sancionada altera a Lei Maria da Penha e aumenta as hipóteses que podem justificar o afastamento imediato do agressor do lar. Também foi alterada a Lei de Execução Penal, que expande a proteção de mulheres vítimas de violência doméstica, principalmente quando o agressor ameaça ou volta a cometer o crime mesmo depois de preso ou condenado. Da Rádio 2, Fabio Alves.
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4: Você, no bom sentido, você protocolou no dia 17 de abril um ofício ao prefeito aqui do município de Bragança Paulista, idêntico ao município de Atibaia, das reivindicações do sindicato, não é isso? E todas aquelas pedidos e solicitações foram acatadas, é isso mesmo?
5: Olha, Jango, veja, assim que a gente tomou conhecimento que Atibaia estava promovendo essa valorização lá, atualizando, né? Na verdade, uma atualização, né? Das referências lá, principalmente de quem ganha, quem tem os cargos de nível fundamental e médio, né? Até o fundamental incompleto, a gente pensou, por que Bragança não fazer o mesmo, né? O que impede Bragança de estar aplicando a mesma implementação aqui? E, naturalmente, você olha aí o orçamento do município, 1 bilhão, né? Que estava, né? Todo mundo feliz da vida com isso, né? A própria prefeitura. Eu falei, não, é um momento que a prefeitura tem de fazer essa valorização. Então, automaticamente, no dia 17 de abril, eu já protocolei esse pedido, né? Inclusive, nas nossas assembleias aqui, eu já tinha informado que eu ia fazer e fiz. E ontem, nós tivemos essa grata surpresa, né? Essa grata surpresa, que é onde a prefeitura, e de maneira muito feliz aí, valorizou todas as categorias através desse projeto, que mais uma vez eu digo, é um projeto de valorização. É uma coisa que vai realmente de encontro ao interesse do servidor, ao interesse da servidora, principalmente aqueles que compõem ali o cargos até o primeiro grau completo, né, Jamba? Acho que mais de 1.400 pessoas.
4: Mais de 1.400 funcionários, né? Eu queria que você falasse quais foram realmente essas vantagens, no bom sentido, essa conquista que vocês tiveram. É 5% aumento real para todos, é isso?
5: Começa que a gente, na última assembleia, eles já tinham mandado para nós os 5% da revisão.
4: Sim.
5: Né? Pois bem, aí, tanto no cartão quanto nos salários. Mas a categoria presente entendeu que não, que a gente tinha que pedir 9, já que a gente tinha pedido 10, baixamos para 9 e mandamos a proposta para ele, correto? E aí o que acontece? Ontem fomos aí surpreendidos de maneira muito positiva, quando ele faz aí, ele mantém, né, o reajuste, que é a revisão geral, porém ele faz essa implementação, que aumenta em mais de 5 até 10%, dependendo do salário da pessoa.
4: Opa.
5: Ou seja, acaba dando um valor mínimo aí de 10%. Viver a custo, né? Na menor situação. É, eu ontem mesmo, eu, naturalmente, a gente tem que ser justo, porque o que acontece, já, você já foi prefeito, você sempre teve um bom relacionamento com a gente. É, passamos pelo Fernão, passamos pelo Jesus, agora estamos com o Edmir. E quando erra, a gente tem que falar. Mas quando faz uma coisa que realmente vai de encontro ao interesse da categoria, não é nada demais a te reconhecer. Tanto que ele fez as reuniões, né, parece que fez várias reuniões ontem, eu não participei de nenhuma também, mas até porque o nosso compromisso era aqui na Assembleia, né, com os servidores. E depois das reuniões ele já mandou para nós aqui e a gente apresentou a proposta aqui, o reajuste do cartão de alimentação também, que eu acabei até pulando, foi agora para. Foi de 30,39% já, foi para 1.150. Então, todas essas propostas, né, foram apreciadas aqui, deliberadas e aprovadas pelo servidor que compareceu já. Então, a gente tem que dar parabéns para a prefeitura pela primeira vez, ela está fazendo uma coisa realmente que vai de encontro ao interesse da categoria, a gente tem que ser justo nisso. Só que a gente não pode esquecer a luta daqueles que compareceram nas assembleias, que aprovaram, inclusive, Jango, a nossa saída lá no Ministério Público do Trabalho de abril, tá? Isso também é fruto dessa audiência que nós tivemos lá. E, como eu disse, né? Só a luta faz a lei, Jango.
0: É, não, na verdade, é o que eu disse, né? Foi um fato inédito, Jango. Foi um fato inédito. E porque, veja, a gente sempre aqui lutando para manter, corrigir a inflação, colocar um ganho real, todos os anos é aquela dificuldade. Ano passado realmente foi muito difícil. Sim. As negociações foram muito tensas, muito pesadas, né? Você se acompanhou de perto.
4: Sim.
0: E tanto que a nossa ida ao MTT, ela surgiu justamente pela experiência que a gente teve ano passado.
4: Verdade.
0: Senão a gente nem teria acionado o MTT. Mas no final da história, foi tudo muito certeiro. Né? O servidor foi muito, muito sábio em nos dar essa carta para podermos, essa autorização para a gente buscar o Ministério Público do Trabalho, e o resultado nesse momento está sendo além do esperado.
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1: Do dia 4 até 7 de junho acontece o Arraiá de Atibaia, com entrada gratuita e muito clima junino. Na estação Atibaia, localizada na Avenida Jerônimo de Camargo, o evento começa meio-dia e vai até as 10 horas da noite. Terá shows ao vivo, comidas típicas como milho verde, canjica e curau, área kids e quadrilha profissional todos os dias. A festa junina, também conhecida como São João, tem origem de antigas celebrações europeias, que com a expansão do catolicismo ficou associada à imagem de santos, como Santo Antônio, São João e São Pedro. Hoje em dia, em regiões como Norte e Nordeste, serve como agradecimento a São João pela chuva, época que coincide ao fim da temporada chuvosa. Amanda Bueno para a Rádio Bragança FM.
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2: Então tá aí mais um sucesso pra vocês, mais um topo das paradas que toca aqui no programa Tarde Sertaneja, porque aqui além de muita informação de qualidade, a gente também traz muita música de qualidade para entreter vocês nesta tarde de quinta-feira, dia 21 de maio. Ainda falo aqui da Argentina, mas eu já retorno para o Brasil hoje e amanhã eu estou de volta em Bragança Paulista para trazer mais informações para vocês e apresentar mais uma vez o programa Tarde Sertaneja e também o programa Gol de Placa. Mas antes a gente está aqui apresentando o programa Tarde Sertaneja e vamos agora com mais um sucesso.
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0: 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É, você está ouvindo o programa Tarde Sertaneja aqui na programação da Bragança FM, o programa aí que só toca música de qualidade desse gênero que abala corações e também diverte noites e festas pelo Brasil. O dia de ontem aqui na Bragança FM foi bem movimentado, de informações diretas da Argentina, movimentação de torcedores, mas que tudo chega ao fim, já estou voltando para o Brasil no dia de hoje. E aí amanhã estou de volta nos estúdios da Bragança FM para trazer mais para vocês do programa Tarde Sertaneja, que continua agora com mais um sucesso, com mais um bloco musical para vocês.
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1: Então tá aí, só mais um sucesso pra vocês aqui na Bragança FM em 79.7 faixa estendida, ou também no nosso aplicativo, ou também nas nossas redes sociais.
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1: Bom, vamos agora com mais um giro de notícias, porque aqui no programa Tarde Sertaneja você também se mantém muito bem informado, além de se entreter e se divertir com aquela boa e velha música do campo.
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1: Vamos agora com a Rádio 2 trazendo informações nacionais para você ficar bem atento no que acontece no país.
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3: Eu sou Humberto Ferretti e esse é o Giro Rural. Os preços dos pescados aumentaram no mês passado na CEAGESP, a central de abastecimento de São Paulo, que trabalha com mercadoria de todo o país. Na média, a alta foi de 3%. Cada produto tem sua história, mas no geral, cardumes de determinados peixes se afastaram da costa por conta da água mais quente, cenário que reduz a oferta. Destaque para xarel, robalo, manjuba, bonito e salmão importado, que ficaram entre 7% e 43% mais caros. O preço do milho no campo caminha para fechar o mês de maio em queda. Até agora o valor médio recuou quase 2,5% para R$ 65,00 a saca, informa o CPEA. Entre os motivos está a melhora nas projeções da Conab para a safra deste ano, o que significa aumento da oferta. Com isso, muito produtor que tem milho estocado para as próximas semanas decidiu dar um tempo nos negócios, inclusive para forçar cotações ainda menores lá na frente. A cotação da soja reagiu nos últimos dias, mesmo com a tendência de safra recorde. A saca chegou a ser vendida acima dos R$ 130,00 em Paranaguá, informa o CPEA. O dólar mais caro é uma das explicações, mas também pesa a tendência de crescimento da demanda internacional, principalmente por farelo e óleo de soja. O óleo, aliás, é a matéria-prima para a produção de biodiesel, que pode ganhar espaço com a crise no Oriente Médio e o impacto no preço do petróleo.
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4: Paulo, nós estamos aqui acompanhando que houve um aumento na tarifa de água. O que, que realmente aconteceu para que esse valor fosse aumentado, essa taxa aí que agora veio, esse novo valor?
5: Em 2014, o prefeito de Perdões, na época, né, fez um protocolo de intenções para entrar achar uma agência reguladora que cuidasse do sistema de água de Bom de Perdões. Isso foi uma determinação do presidente da República, né? Sim. Em todas as cidades que tinha que ter um órgão regulador e fiscalizador. E aqui na nossa região, os municípios, são 84 municípios, aderiu à Ares PCJ. Tá? À medida que você faz o contato com a Ares PCJ, você passa toda a autonomia do serviço para que essa agência regule as tarifas de água, esgoto e de lixo do município. Tá? O que aconteceu? Esse contrato foi criado em 2014, em 2015 o prefeito pediu uma primeira revisão. Né? E acho que foi de 8 pontos alguma coisa de aumento, né?
4: Sim.
5: E de 15 para cá, nenhum prefeito atendeu a solicitação da Ares em mandar a documentação para cada dois anos fazer a revisão das tarifas.
4: Correto.
5: Né? E ficou 11 anos sem fazer a revisão. Uma defasagem muito grande, e assim, o nosso sistema de água está dando assim, está sendo deficitário em relação à receita com a despesa. Em 2025 eu fui notificado novamente e eu atendi a solicitação da Ares e mandei toda a minha organização, balanço dos anos anteriores, do ano o que se gasta com funcionário, o que se gasta com material, com manutenção, com tudo. E eles fazem a análise, eles têm autonomia para fazer a análise, têm independência.
4: Correto.
5: Tá? Não pode ter assim, interferência do município, de vereador, nessa questão da revisão. Eles fizeram um relatório, fizeram fazer um estudo de quase 5 meses, para apresentar o relatório final para a gente. Nesse relatório, na primeira fase, eles queriam aumentar o nosso esgoto de 50% para 80%. Eu discordei, porque o esgoto, por enquanto, está sendo tratado, ativa, de aumentar de 50 para 80. Daí eles mantiveram seu aumento só na água, que foi de 84,65, porque são 11 anos sem aumento.
4: Meu Deus do
5: céu. Eu tentei, assim, pedir escalonamento desse aumento, em duas, três etapas, né, pra, dividindo, eles não concordaram.
4: O impacto, né?
5: Então eu tive que fazer de uma vez só o aumento de 84,65 o mês passado, para vigorar já no mês de maio, com cobrança em junho, tá? E fora isso, nessa determinação da Ares, que veio para nós, aumento de 84,65, nós somos agora obrigados também a implantar a tarifa social, onde todas as pessoas que estão inscritas no Cade Único vai pagar 50% do valor da água.
4: Correto.
5: E fora isso, a gente tem também uma determinação, quase que uma exigência da Ares, que a gente tem que investir, né, pelo menos R$500 mil ainda este ano na água. Para melhorar a questão de perda, a questão de tratamento, distribuição, sabe? Isso. Nós já estamos também fazendo duas obras importantes que vai sair já no município. Em relação à água, a gente vai tratar o lodo, né? Como assim, toda a água que passa pelo tratamento, ela sai com o lodo, com barro e água também. A gente vai recuperar essa água, são 350 metros cúbicos por dia, e vai retornar para a estação para tratar a água como se a água fosse uma, assim, sair uma água potável que serve a população. Nós temos um problema também na captação.
4: Sim.
5: A nossa captação é feita da serra, e quando chega a época da seca, ela cai pela metade. Então a gente tem que combater as perdas de água, combater essa recuperação do lodo, tudo é investimento. Só nessa obra do lodo vai ser aplicado 5.800.000. Mais a rede, que a gente está fazendo a rede de tronco do esgoto, que vai pegar quase 60% da cidade do esgoto, a gente está investindo mais 3.200.000. Então, como eu vou ficar com um sistema deficitário e não ter dinheiro para sustentar o sistema? E não foi culpa minha, né? Assim, de cada dois em dois anos, a Ares pede que seja feita a revisão.
4: Uhum.
5: E, infelizmente, os prefeitos anteriores não cumpriram a determinação da Ares, né? E ficou esses 10, 11 anos sem fazer aumento. Eu fui um prefeito que foi eleito para administrar a cidade. Aqui amanhã a prefeitura é a maior empresa do município.
4: Sim.
5: Se ela não for bem administrada, é como uma empresa privada, ela também quebra.
4: Yeah.
5: Né? Se eu não cumprir uma determinação da Ares, eu posso ser penalizado pela lei de responsabilidade fiscal.
4: Yeah,
5: então, eu atendi a associação da Ares, mandei a documentação, e eles mandaram o valor da tarifa que tem que ser aumentado. Eles têm o poder decisório, né? A prefeitura não aprova nada e nem a Câmara aprova nada, tá? A gente só aprova, assim, vê o relatório, vê que está tudo certo e dá ok, fazer o quê? Não tem o que fazer. Tem gente como discutir, né? Assim, a única coisa que eu pedi para escalonar o aumento em duas, três vezes para não dar esse impacto de 84%, e eu não fui atendido, esse salário que não era possível. Só tinha uma cidade com preço menor do que Perdões. Perdões estava entre 82 cidades, né, e está com preço assim, entre as 84, a segunda com preço mais barato.
4: Correto.
5: Todas as outras 82 cidades que estão com preço mais alto do que a nossa. E mesmo com o aumento, se comparar na região nossa, Bragança, Atibaia, Piracaia, Joanópolis, Nazaré, alguns são Sabesp, Atibaia não, com o aumento a gente continua tendo o preço da água 50% em relação a essas cidades. Com o aumento de 84%, a gente está atingindo 50% do que cobra Nazaré, 50% que ganha, do que cobra Tibanha, do que cobra Joanópolis. A água nossa aqui, a taxa de água é 19,90 para 10 metros cúbicos.
4: Sim.
5: É. E o esgoto é 50% do valor da água.
4: Correto.
5: Enquanto a gente cobra 50%, a maioria do município cobra 100%. É, vamos supor, 19 de água, 19 de esgoto, né?
4: Sim.
5: Nós não. A gente cobra 19 de água e 8 e pouco de esgoto, é metade. A prefeitura é a maior empresa do município, ela tem 1.200 funcionários, né? E eu tenho que administrar a cidade em todo o setor, na saúde, no social, no esporte, na cultura, na infraestrutura, no saneamento básico. Então, é assim, o prefeito tem uma carga muito pesada nas costas, né? O povo que entender, não é vontade do Paulo Afonso aumentar 84%. É, à medida que a gente assinou um contrato com a área PCJ, a gente passou toda a autonomia para ela fazer esse serviço de revisão de tarifas. Não só Perdões, como os 84 municípios que fazem parte da área PCJ. E tem uma lei federal, um decreto federal, que exige que o município tenha uma agência reguladora para cuidar do assunto da água, né? Da cidade. Juntando dois ou mais municípios, onde a gente entrou nessa aderiu aí a áreas PCJ, como quase todas as cidades aqui da região de Bragança, de Campinas, até vai Piracicaba, Limeira, são 84 cidades.
4: Sim, né, sim.
5: Que fazem parte.
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0: É, você está ouvindo o programa Tarde Sertaneja aqui na programação da Bragança FM, o programa aí que só toca música de qualidade desse gênero que abala corações e também diverte noites e festas pelo Brasil. O dia de ontem aqui na Bragança FM foi bem movimentado, de informações diretas da Argentina, movimentação de torcedores, mas que tudo chega ao fim, já estou voltando para o Brasil no dia de hoje. E aí amanhã estou de volta nos estúdios da Bragança FM para trazer mais para vocês do programa Tarde Sertaneja, que continua agora com mais um sucesso, com mais um bloco musical para vocês.
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1: Esse foi mais um sucesso pra vocês aqui na programação da Bragança FM durante o Tarde Sertaneja, o programa que te mantém muito bem informado, ao mesmo tempo que te entretém com aquela boa e velha música sertaneja, aqui nas ondas de rádio da 79.7, a Bragança FM, o som da região. Você também pode nos acompanhar no nosso aplicativo ou também no nosso Facebook ou YouTube, Bragança FM.
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1: O programa Tarde Sertaneja desta quinta-feira chega ao fim. Estamos aí chegando ao fim de mais um programa. Hoje o programa especial pra mim, 23 anos, estou ficando um pouco mais velho, mas que idade significa experiência. Queria agradecer a todos pelo carinho nesse dia, então muito obrigado. Direção de rádio de Maria de Lima, parte técnica de Demétrio Campos e apresentação minha, Luiz Henrique Domingues. Logo em seguida tem a pausa para a reflexão com a Hora da Ave Maria e também tem o programa Gol de Placa com o Sérgio Silva apresentando. Muito obrigado pela sua audiência, vamos encerrar com mais um sucesso pra vocês.
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2: 18 horas

0: Salve Maria, que a graça e a paz de nosso Senhor Jesus Cristo e o amor de Maria esteja com todos os nossos queridos ouvintes. Iniciemos nosso programa em nome do Pai, do Filho e do Espírito Santo. Amém. Hoje, a Igreja Católica celebra o dia de Santo Eugênio de Mazenode, um santo pouco conhecido dos fiéis católicos. Nascido na França, Eugênio fundou a Congregação dos Missionários Óbitos de Maria Imaculada. Sua vida foi dedicada à evangelização dos mais pobres operários e presos, buscando levar a imagem de Deus aos abandonados da sociedade. Nasceu em uma família nobre no sul da França. Durante a Revolução Francesa, viveu no exílio na Itália por 11 anos, onde redescobriu sua fé. Ordenado sacerdote em 1811, decidiu focar seu ministério nos mais abandonados e naqueles que não conheciam a fé cristã. Em 1816, fundou a Sociedade dos Missionários da Provença, que mais tarde se tornou os Óbitos de Maria Imaculada, aprovada pelo Papa em 1826. Como bispo, renovou a diocese, construiu a Catedral e a Basílica de Notre-Dame de Lagarde e incentivou missões internacionais. Foi canonizado pelo Papa João Paulo II em 3 de dezembro de 1995. É considerado padroeiro das famílias em dificuldades e pessoas que enfrentam crises familiares. Aqui no Brasil, existem diversas paróquias e comunidades dedicadas ao santo, onde os fiéis buscam sua intercessão. Como podemos destacar, a paróquia de Santo Eugênio de Mazenode, em São Paulo, localizada no Parque Santo Antônio, oferece aos fiéis celebrações e serviços paroquiais. Também comunidade Santo Eugênio de Mazenode, na Vila Fascini, uma comunidade acolhedora ligada à paróquia Nossa Senhora de Fátima. Também a paróquia Santo Eugênio de Mazenode, Aparecida de Goiânia, Goiás, a matriz que atende a região com foco em acolhimento e atividades pastorais. E sua profunda devoção mariana, Santo Eugênio de Mazenode o levou a colocar suas obras de congregação sob a proteção de Maria Imaculada, onde iniciou e estabeleceu em 1818 uma comunidade no Santuário de Nossa Senhora do Laos, local de grande importância na sua devoção à Virgem Maria. Em sua profunda devoção mariana, Santo Eugênio de Mazenode, e na nossa, rezemos a Maria. Ave Maria, cheia de graça, o Senhor é convosco. Bendita sois vós entre as mulheres. Bendito é o fruto do vosso ventre, Jesus. Santa Maria, Mãe de Deus, rogai por nós, pecadores, agora e na hora de nossa morte. Amém. Glória ao Pai, ao Filho e ao Espírito Santo, como era no princípio, agora e sempre. Amém. Chegamos ao fim de mais um programa. Uma noite feliz e abençoada a todos. Até nosso próximo programa. Salve Maria, salve Rainha.
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9: Olá, torcedor, muito boa noite. Agora são 18 horas e mais 11 minutos. Nós estamos iniciando aqui pela Bragança FM, programa Gol de Placa, para falar tudo sobre o nosso futebol brasileiro, sobre o Red Bull Bragantino, que ontem jogou na Argentina, com cobertura total da Bragança FM. Inclusive, o Luiz Henrique esteve presente no estádio Monumental de Nunes para trazer as informações lá do Red Bull Bragantino, que empatou em 1-1 com a equipe do River Plate. O Massa Bruta, inclusive, quase faltou pouco para a equipe de Bragança Paulista sair com a vitória jogando lá no Monumental de Nunes. Sabemos que é muito difícil, mas o Braga, enfim, conseguiu um grande resultado e nós vamos repercutir esse empate da equipe do Massa Bruta aqui pela Bragança FM. Vamos falar também dos jogos da Copa Sul-Americana, da Copa Libertadores da América, do Campeonato Brasileiro. O Red Bull Bragantino joga no final de semana contra a equipe do Vasco da Gama e nós, com toda certeza, também estaremos transmitindo para você, amigos de Bragança Paulista. Está começando aqui o programa Gol de Placa, na apresentação minha, Sérgio Silva, no botão dourado da Bragança FM, aqui no comando técnico de Demétrio Campos, na direção

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1: 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O Red Bull Bragantino enfrentou ontem a equipe do River Plate na Argentina, com a Bragança FM levando para você as emoções deste jogo da Copa Sul-Americana. Massa Bruta que chegou na Argentina, não como favorito, é lógico, até porque jogar no estádio lotado, assim como jogou o Red Bull Bragantino em território argentino, principalmente contra uma das maiores forças da América do Sul, o River Plate, é bem difícil. E enfim, o Bragantino conseguiu fazer uma pressão em cima do River Plate, saiu na frente, tentou segurar o resultado até o final, mas infelizmente no finalzinho, ainda nos acréscimos, o Red Bull Bragantino aí tomou um empate. A vitória estava praticamente garantida. Inclusive, os torcedores do Massa Bruta, lá do grupo do Red Bull Bragantino, já estava comemorando a vitória da equipe do Massa Bruta. Mas, infelizmente, a vitória do Massa Bruta escapou. E mais uma vez o Isidro Pita fez uma grande partida de futebol, assim como o Capixaba e também o Herrera, inclusive foi votado pelo nosso Roberto Moreira como o melhor em campo. Também teve uma boa participação no jogo de ontem entre Red Bull Bragantino e a equipe do River Plate. Neste jogo, que o Red Bull Bragantino, que entrou neste jogo com Cleiton no gol. Vou aqui passar a ficha técnica do Red Bull Bragantino e River Plate. O Bragantino que jogou com Cleiton, Augustin Santana, Pedro Henrique, Alex Vinícius e Capixaba, Gabriel, Eric Ramírez e Lucas Barbosa, o Herrera, o Isidro Pita e o Mosqueira. O técnico foi o Wagner Mancini. O gol marcado do Red Bull Bragantino foi Alex Vinícius de cabeça, numa bela jogada de dentro da área do Isidro Pita. Ele matou a bola e levantou a bola na medida, e o zagueirão do Red Bull Bragantino, como sempre, o Alex Vinícius de cabeça, marcou o primeiro gol do Red Bull Bragantino. Aliás, o primeiro não, só foi um mesmo, e o Bragantino conseguiu ainda ter outras boas oportunidades para ampliar o placar, mas infelizmente não conseguiu. E no final, como eu falei, o Braga acabou que levando empate. Já a equipe do River Plate jogou com Armani, Jiménez, Pezela, Dias e Gonzalez, Castanho, Mesa e Quinteiro, Galopo, que já foi jogador do São Paulo, atuou muito tempo aqui no futebol do Brasil, Subiabre e Salas. E o River Plate aí conseguiu um empate no final, foi muito comemorado inclusive pela torcida, até porque já tinha aí uma previsão do River Plate sair derrotado ontem, porque quando terminou o tempo regulamentar de jogo 45, o árbitro acrescentou mais 5 minutos, ainda estava 1-0 para a equipe do Massa Bruta. E o Braga se defendendo, teve ainda outras oportunidades de poder marcar, não conseguiu. E aos 47 minutos, quase aos 48 minutos, a equipe do River Plate chegou ali pela esquerda, deu um chute forte, o goleirão da equipe do Red Bull Bragantino deu rebote nos pés do atleta da equipe do River Plate, que mandou a bola para dentro. E aí, placar final de jogo, Red Bull Bragantino e River Plate 1-1. O Massa Bruta agora que tem aí mais um jogo dentro de Bragança Paulista, no próximo dia 27, contra a equipe do Carabobo. E se o Bragantino vencer a equipe do Carabobo, o Bragantino vai aí para o playoff, independentemente do que o Carabobo faça hoje jogando contra o Blumen. Até porque, se o Carabobo vencer, fica na frente do Red Bull Bragantino 2 pontos. Mas daí tem o jogo decisivo em Bragança Paulista, que ainda o Massa Bruta só depende dele. Se acaso tivesse conquistado os 3 pontos ontem contra a equipe equipe do River Plate, o Bragantino poderia brigar aí para uma classificação direta sem precisar passar aí pelo playoff. Mas vamos ouvir o nosso comentarista Roberto Moreira, o que ele achou deste empate do Red Bull Bragantino jogando na Argentina contra a equipe do River Plate. Roberto
2: Moreira. Jogo onde o Red Bull Bragantino teve o domínio do jogo praticamente aí o tempo todo. Na primeira etapa, o Red Bull Bragantino dominou até aproximadamente os 25 minutos ali, o River Plate não tinha nem chegado praticamente com força aí no ataque do Red Bull Bragantino. O primeiro chute praticamente do River Plate aconteceu ali por volta dos 17, 18 minutos aí da primeira etapa, e o Bragantino teve um volume de jogo maior. No finalzinho ali da primeira etapa, o jogador Alex Vinícius acabou fazendo o gol do Bragantino numa bola levantada ali na cobrança de falta, né? O Agustin Santana, ele fez o levantamento, a bola cruzou toda a extensão da grande área, o Pita teve tempo de matar no peito, pôr na grama, olhar para ver onde colocava essa bola, colocou na cabeça do Alex Vinícius, que fez aí o gol do Bragantino na primeira etapa. O Bragantino fechou a primeira etapa vencendo pelo placar de 1-0. Voltou para a segunda etapa ainda melhor, embora o treinador da equipe do River, o Cudê, tenha feito algumas mudanças no intervalo, o Bragantino voltou melhor, voltou tocando bem a bola, voltou se posicionando bem e voltou chegando com uma frequência muito maior ali ao ataque, mas começou a sofrer os contra-ataques da equipe do River. E eu dizia durante a transmissão que o Red Bull Bragantino estava abusando de perder gol, porque chegava com possibilidade de fazer o gol e não estava fazendo esse gol, estava chutando essa bola para fora. O Herrera chutou por duas vezes de fora da grande área, a bola para fora, poderia ter praticamente acertado o gol, ou pelo menos ter tocado a bola. Uma das vezes tinha dois jogadores do Red Bull Bragantino em posição para fechar e conseguir de repente fazer o arremate e fazer o gol, ele acabou chutando essa bola para fora. Depois conseguiu um chute que o goleiro acabou espalmando, botando para escanteio. Mas o Herrera, para mim, foi, enquanto teve no gramado hoje, um dos melhores do Red Bull Bragantino, que teve um bom volume de jogo, teve domínio de bola, teve uma posse de bola boa durante o jogo, mas que pecou, principalmente nas finalizações. Pecou na finalização, poderia ter finalizado melhor, acabou tendo decisões erradas, principalmente ali na finalização, e como a bola sempre pune, aconteceu aí a punição do Red Bull Bragantino aí no finalzinho do jogo, porque deixaram, né, o melhor jogador praticamente do meio campo aí da equipe do River, né, sem dúvida nenhuma o melhor jogador da equipe do River, ele chegou a bater, que foi o Quinteiro, né, recebeu essa bola na entrada da grande área, já tinha soltado uma bomba, ela passou rente ao poste esquerdo ali. Se essa bola vai no gol, seria gol, porque o Cleito não conseguiria defender. E talvez, se tivesse entrado essa bola, esse chute do Quinteiro, provavelmente o Bragantino poderia ter perdido o jogo de virada, porque a força da equipe do River Plate após o gol foi maior do que a do Red Bull Bragantino. E o River Plate, na segunda oportunidade que o Quinteiro teve, que deixaram ele livre ali na intermediária, limpou o lance e soltou uma bomba de canhota, o Cleito acabou rebatendo essa bola para o meio da área e o Lautaro chegou, empurrou para o fundo da rede, empatando o jogo, praticamente aí um dos últimos lances aí da segunda etapa. Resultado que não é tão ruim assim. O Bragantino traz um ponto para Bragança Paulista, mas tem que pensar o seguinte: o cara bobo joga amanhã e joga contra o Blooming. E o Blooming é um time que levou um passeio aí da equipe do Bragantino e provavelmente não vai ser pedreira para o cara bobo, e provavelmente o cara bobo vai fazer aí a sua parte, e aí o Bragantino vai ter que decidir aqui em Bragança Paulista e tirar, na verdade, a vantagem do cara bobo de ter tido aí no confronto direto porque senão o Bragantino não consegue a classificação. Estava praticamente com a classificação nas mãos hoje e acabou perdendo por muito pouco, por conta aí também de desperdiçar muitos lances no ataque. É uma coisa que provavelmente hoje o Wagner Mancini vai falar na coletiva, exatamente isso, que o Bragantino perdeu muitos gols e aí foi punido no finalzinho aí, e foi, na verdade, o Bragantino punido e coroado aí a equipe do River, então, para cá de 1-1. Não foi tão mal assim, porque trouxe um ponto, mas poderia ter sido melhor, né? Poderia ter trazido 3.
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1: Aí o nosso comentarista Roberto Moreira analisando um pouco sobre esse empate do Red Bull Bragantino jogando fora de casa pela Copa Sul-Americana, empatando 1-1 com o River Plate. E o Bragantino aí tem outros compromissos também importantes, mas não podemos esquecer que na próxima quarta-feira o jogo será decisivo em Bragança Paulista. Vamos aí para o nosso primeiro bloco comercial aqui pela Bragança FM, daqui a pouquinho nós retornaremos.
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1: Alô, torcedor, muito obrigado pela audiência, pela Bragança FM 79.7. Mandar um abraço para o doutor José de Lima, para a dona Maria de Lima, para o José Marcos. E também não podemos esquecer que hoje é aniversário do nosso colega, nosso companheiro Luiz Henrique, completando mais um ano de vida. Os nossos parabéns. Em nome de toda a direção da Bragança FM, nós desejamos um feliz aniversário, Luiz Henrique. Ele que está... nesse momento deve estar no voo, voltando ao Brasil. Amanhã estará aqui na Bragança FM comandando o programa Gol de Placa aqui pela Bragança FM. Luiz Henrique fez um grande trabalho ontem lá no, na Argentina, no Estádio Monumental de Nunes, onde nós transmitimos Red Bull Bragantino e River Plate. A classificação da, do Grupo H do Red Bull Bragantino da Copa Sul-Americana, em primeiro lugar tem o River Plate com 11 pontos, 5 jogos, 3 vitórias, 2 empates, nenhuma derrota, 6 gols pró e 3 gols contra, tem um saldo positivo de 3. O Red Bull Bragantino aparece em segundo, mas porém com um jogo a mais. A equipe do Carabobo joga hoje. O Massa Bruta com 7 pontos, tem 5 jogos, 2 vitórias, 1 derrota, 2 empates. E o Bragantino aí na segunda colocação. O Carabobo aparece em terceiro com 6 pontos e na lanterninha o Blumen, que foi derrotado pelo Red Bull Bragantino jogando fora de casa outro dia por 6-1, o Blumen aí praticamente já está eliminado faz tempo. Mas vamos ao que interessa, vamos ouvir aí o que o professor, o Wagner Mancini, falou na entrevista coletiva, onde o nosso repórter Luiz Henrique também esteve participando. O que que ele viu desse Red Bull Bragantino empatando fora de casa contra o River Plate? Wagner Mancini na coletiva.
12: Boa noite, Mancini. Luiz Henrique Domingues da Bragança FM. Eu queria saber como que foi o clima no vestiário aí após esse empate, porque o Bragantino vinha fazendo um bom jogo, acabou se dando empate no finalzinho do jogo. Como que foi? Principalmente o Cleiton, que se cobrou bastante no final do jogo.
13: Boa noite a todos. Foi um ambiente de chateação, é óbvio, um ambiente pesado, porque nós fizemos um grande jogo, tínhamos a partida na mão, fizemos 1-0 e tivemos outras oportunidades para ampliar o marcador. Infelizmente, assim como aconteceu lá no jogo em Bragança, a gente acabou tomando gol praticamente no último lance de um atleta que vinha chamando a responsabilidade no time do River Plate, que já tinha chutado uma bola perigosa minutos antes e que deveria estar sendo mais vigiado em campo. Eu acho que o nosso grande erro foi esse na partida, a gente não deu muitas chances ao River. Este gol tomado, ele não pode de maneira alguma apagar o grande jogo que nós fizemos, mas a equipe acabou de certa forma bobeando aí nos últimos minutos e acabou sofrendo empate.
14: Mancini, boa noite. Pedro Loredo, boa da noite. Rádio Futebol Total. É um jogo histórico para Bragança, um jogo histórico para o Red Bull Bragantino. Eu queria perguntar se você acha que o sentimento ia ser diferente se o gol não tivesse saído no finalzinho, né? Porque o Bragantino teve várias chances de marcar, e a gente escuta muito no futebol, quando um time, você tem a chance de matar o jogo contra um time grande, você tem que matar. E o Bragantino acabou pecando hoje em vários contra-ataques. Qual que é o sentimento?
13: O sentimento é de perda, né? De um momento muito significativo que poderia ter sido e que a gente deixou escapar, que nos escapou entre os dedos, essa é a verdade, porque nós tivemos vários lances no segundo tempo, principalmente, de saída de contra-ataque, bem feitos, e em alguns a gente finalizou bem, houve a defesa, em outros a gente poderia ter tido um pouco mais de capricho, e aí chega no final, você toma um gol desse, obviamente que o sentimento é um sentimento difícil de ser digerido, mas eu volto a dizer, eu acho que a gente fez um grande jogo. O momento agora é difícil para você falar, mas ao longo dos 90 minutos a gente foi a equipe que mais atacou, que mais teve posse de bola, que mais levou perigo. Acho que isso também serve para que a gente possa realmente entender que a nossa equipe pode jogar em igualdade de condições com qualquer outra equipe, e isso também vai nos ajudar não somente no próximo jogo diante do Vasco, mas na sequência da Sul-Americana, onde a gente também necessita de pontos para ir para a segunda fase.
12: Mancini, Diego Pérez, da Rádio 102 FM, estamos ao vivo. Eu acho que é unanimidade que o Bragantino fez um excelente jogo, exceto no lance do gol. Então, eu queria saber de você ali do lance, pelo que você já conseguiu analisar, se você achou que faltou mais ali para o Sousa encurtar no Quinteiro, que já havia tido uma finalização com perigo minutos antes, ou se você achou que o gesto técnico ali do Cleiton, ele poderia ter espalmado para o lado, se puder avaliar o jogo e também o jogo decisivo que se torna, né, contra o Carabobo em confronto direto em Bragança.
13: Eu acho que um pouco de cada coisa. Eu acho que a bola poderia ter sido espalmada um pouco mais para o lado. Eu achei que o Cleiton, no lance do gol, ele escorrega. Não sei se isso acabou pesando. Achei que o Sousa, o Gabriel ou quem estivesse por perto, porque nós já tínhamos passado essa informação para que alguém nos 5 últimos minutos encostasse no Quinteiro, porque era o único jogador que naquele momento tinha uma frieza de pensamento para pegar a bola, já que o River Plate estava muito pressionado porque perdia o jogo, e nos últimos minutos a gente sabe que esse tipo de jogador acaba chamando a responsabilidade. Ele já havia dado um chute e na sequência ele deu o segundo chute que ocasionou o gol de empate, né? Eu acho que neste momento a gente não pode de maneira alguma tentar achar culpados, até porque, volto a dizer, a gente fez um grande jogo. Acho que os atletas estão de parabéns pelo futebol apresentado, pela postura, pela intensidade que foi desenvolvida dentro do jogo, mas estamos chateados sim, porque nós queríamos levar a vitória neste jogo histórico para nossa equipe, para nossa comunidade num todo, nosso torcedor com certeza que esteve aqui ou acompanhou a partida diante da televisão certamente ficou chateado também. Então é um sentimento que nos pesa, mas que a gente sabe que faz parte do futebol e que nós temos que na medida do possível amadurecer o mais rápido possível, porque esse tipo de lance não pode acontecer com uma equipe que quer vencer uma partida tão difícil quanto essa.
15: Aqui, para a Argentina, em que se necessita melhorar no último partido para sonhar com a classificação?
13: Eu acho que a gente fez dois bons jogos diante do River Plate e a gente acabou pecando nos últimos minutos nas duas partidas. Eu acho que o amadurecimento como equipe, eu acho que isso pode fazer diferença, já que nós temos ainda um jogo dentro da nossa casa, que se nós vencermos a gente passa de fase. E aí, obviamente, que a segunda fase são jogos mais difíceis, possivelmente a gente pegue um adversário que vem da Libertadores. Então, isso tudo serve como amadurecimento da equipe, mas acho que o futebol apresentado hoje foi um futebol convincente que faz da nossa equipe uma equipe que pode muito bem vencer essa última partida dentro de casa e sonhar com a nossa classificação.
12: Mancini, aqui à sua direita, apesar do empate, o time em momento algum sentiu o peso do jogo. Com o diálogo dos jogadores mais experientes, como é o caso do Fernando, que já disputou partidas de Liga dos Campeões, até o próprio Santana, que já jogou aqui no River Plate, acabou ajudando antes da partida, apesar do resultado negativo no final.
13: Nós temos alguns atletas que já vivenciaram jogos desse nível, desse porte, e com certeza, quando você sai e vai viajar para um jogo como esse, o jogo fica na cabeça de todo mundo o tempo todo, né? E aqueles que têm uma certa experiência a mais, com certeza ajudaram, porque é importante, até porque nós temos um time jovem, né? Um time com atletas que alguns ainda não tinham vivido esse tipo de jogo, né? Essa dinâmica de se jogar diante de um gigante da América do Sul, fora de casa. Então é sempre importante quando você tem a experiência de certos atletas sendo desenvolvida através de conversa, através de bate-papo, através de vídeo, enfim. a gente lamenta, acho que foi um pecado hoje a gente não ter levado a vitória, mas enfim, acho que, volto a dizer, nós temos que amadurecer com isso, exatamente porque nós vamos ter outros jogos decisivos ao longo da temporada e a gente tem que seguir melhorando, evoluindo como equipe também.
16: Buenas noches. ¿Qué impresión les lleva de acá de la Argentina, el Monumental, del estadio de River, del club, etcétera? Sabemos que Bragantino está construyendo su estadio para 20.000 personas. Y bueno, fundamentalmente quiero saber qué impresiones se lleva de este gigante de América.
13: Olha, não é fácil você vir jogar aqui dentro e ter uma postura como a nossa equipe teve, né? Embora a gente tenha enfrentado um time diferente daquele time que jogou lá no Brasil, o River é dotado de jogadores jovens, de jogadores de uma ótima técnica, né? Então por isso a gente sabia que seria um jogo muito difícil, mas a postura da nossa equipe foi até além do que todos nós imaginávamos, e por isso a gente equilibrou bem a partida e soube fazer um jogo difícil, mas que nós tivemos a partida nas mãos.
14: Mancini, hoje uma partida do Tuco Herrera literalmente se sentindo em casa, né? Ele jogou muito bem, queria que você falasse se você acredita que ele tem essa espécie de protagonismo, que se ele pode alcançar isso no time, e se você puder falar um pouco, se já sabe de alguma coisa do Lucas Barbosa, é algo muscular, que ele acabou saindo no intervalo.
13: O Lucas acabou sentindo um desconforto ali na parte do adutor, e eu acredito que possa ser alguma coisa em termos de cansaço, algum desconforto muscular, até porque ele é um atleta que vem jogando todas as partidas, aí vem para um jogo no frio, onde você tem que mudar algumas coisas dentro do seu aquecimento, ao longo da partida, enfim, é sempre um pouco diferente quando você encontra um ambiente diferente do que você está acostumado. E sobre o Herrera, eu até retardei um pouco a saída dele, porque eu queria exatamente dar para ele a condição de jogar um pouco mais, assim como o Ramírez, né, que foi um outro atleta que, no meu ver, fez um grande jogo hoje, exatamente para que o atleta também pudesse, se sentindo bem na partida, ter o prazer em jogar, desfrutar daquele momento. Eu acho isso muito importante para a confiança do jogador. E eu espero que ele melhore ainda mais, né? Porque ele tem um potencial muito grande, é um atleta dotado de uma capacidade ímpar de competitividade, é um cara que briga por todas as bolas e que hoje teve até oportunidades reais de gol. Eu espero, sinceramente, que não só ele, mas os outros atacantes também. O Mosquera também foi um atleta que fez um bom jogo hoje também. Enfim, Fernando entrou bem novamente. Eu acho que aos poucos a gente está conseguindo recuperar todos os jogadores e deixá-los aptos a entrarem em campo e poderem render.
17: Mancini, saindo daqui com um bom desempenho, apesar do resultado até que bom, mas frustrante pelo que foi a partida, né? De que maneira você projeta essa volta ao Campeonato Brasileiro, em que o Bragantino tem feito uma boa campanha e um jogo difícil, como sempre é, contra o Vasco?
13: É um jogo difícil. O Vasco hoje foi derrotado fora de casa no Paraguai, e no Campeonato Brasileiro também é mais uma partida daquelas que nós sabemos que é sempre muito equilibrado, o adversário precisando de pontos assim como nós, né? Mas eu não tenho dúvida que, diante desses últimos jogos nossos, a gente vai para fazer um jogo bem difícil para eles também, né? Eu acho que este momento que nós estamos vivendo, não só no Campeonato Brasileiro, mas na Sul-Americana, diante do jogo que foi visto hoje, dá a possibilidade da gente ir lá e poder sonhar até mesmo com uma vitória. A gente sabe que é um jogo difícil, complicado, fora de casa. O Vasco é um adversário muito forte dentro de São Januário, mas o nosso interesse é exatamente esse, é ir lá e poder fazer um jogo em igualdade de condições.
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1: É o programa É o programa Gol de Placa aqui pela Bragança FM, levando para você as notícias esportivas, falando tudo sobre o Red Bull Bragantino, sobre o Campeonato Brasileiro, Copa Sul-Americana, Libertadores, enfim, tudo por aqui no microfone da Bragança FM. Agora são 18 horas mais 41 minutos, vamos a mais um intervalo comercial aqui pela Bragança FM, já retornaremos.
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1: 18h45, nós estamos mais uma vez aqui comandando o programa Gol de Placa pela Bragança FM 79.7, repercutindo como foi o futebol no meio de semana, pela Copa Libertadores da América, pela Copa Sul-Americana, mas também tem aí o boletim esportivo com o nosso repórter Luiz Henrique Domingues.
18: Vamos agora ao boletim esportivo, trazendo os resultados dos jogos de ontem e informando a agenda esportiva desta quinta-feira, dia 21 de maio. Começando com os resultados, ontem aconteceram as partidas que continuaram a quinta rodada da Copa Libertadores, sendo que o primeiro destaque vai para o Flamengo, que venceu por 1-0 o Estudiantes de La Plata em partida do Grupo A. Já pelo Grupo F, o Cerro Porteño venceu por 1-0 o Palmeiras e derrubou a invencibilidade do Verdão nessa primeira fase da Libertadores. Ainda ontem também aconteceram as partidas que continuaram a quinta rodada da Copa Sul-Americana, em que pelo Grupo D, o Santos empatou em 2-2 com o San Lorenzo da Argentina, já o Olímpia do Paraguai venceu por 3-1 o Vasco da Gama em partida do Grupo G, enquanto pelo Grupo E, o Botafogo venceu por 3-0 o Independiente Petroleiro da Bolívia. E nos últimos jogos de ontem, no Grupo F, o Grêmio venceu por 2-0 o Palestino do Chile, e no Grupo H, o Red Bull Bragantino empatou em 1-1 com o River Plate na Argentina. E agora, deixando de falar de Copas Continentais da América do Sul e falando de Copas Nacionais no Brasil, ontem aconteceram as partidas de ida das semifinais da Copa Sul-Sudeste, em que a Chapecoense venceu por 2-0 o Novo Horizontino e Volta Redonda e Avaí empataram em 2-2. Outra competição que também contou com as partidas de ida das semifinais foi a Copa do Nordeste, em que o Vitória goleou por 6-2 o ABC de Natal, enquanto o Sport venceu por 2-1 o Fortaleza fora de casa. E para fechar a parte dos resultados, o último destaque vai para uma partida de competição europeia, mais precisamente a grande decisão da Liga Europa, em que o Aston Villa da Inglaterra venceu por 3-0 o Freiburg da Alemanha e conquistou o título inédito da Liga Europa. Passados os resultados, vamos agora com a agenda esportiva deste dia 21 de maio, que conta com as partidas que encerram a quinta rodada da Copa Libertadores, sendo que o único brasileiro que entra em campo é o Corinthians, que enfrenta o Peñarol do Uruguai no estádio Campeão Del Siglo, em Montevideo, capital uruguaia, às 19h, em partida do Grupo E. Já no encerramento da quinta rodada da Copa Sul-Americana, o único brasileiro que entra em campo é o Atlético Mineiro, que enfrenta o Deportivo Cienciano do Peru, na Arena MRV, às 19h, em partida do Grupo B. E se o time masculino profissional do Red Bull Bragantino entrou em campo na última quarta-feira, nesta quinta-feira entram em campo os times feminino e também o time de base do Red Bull Bragantino. Começando com o feminino, hoje acontece uma partida da terceira rodada do Campeonato Paulista da categoria, em que as Bragantinas visitam São Paulo no CT Laudo Natel em Cotia às 21h. Enquanto o time de base do Red Bull Bragantino entra em campo pelo Campeonato Brasileiro Sub-20, em uma partida da 13ª rodada, em que as crias do Massa Bruta enfrentam o Grêmio no mini-estádio do CPD em Atibaia às 15h. Com informações do esporte para a Bragança FM, o som da região, Luiz Henrique Domingues.
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1: Aí, portanto, Luiz Henrique Domingues com o boletim esportivo, falando um pouco da rodada da Copa Libertadores da América, também da Copa Sul-Americana, onde o Red Bull Bragantino também esteve participando desta rodada, penúltima rodada da primeira fase de grupo da Copa Sul-Americana. Vamos passar agora para os amigos de Bragança Paulista a classificação da Copa Libertadores da América. No grupo E, no grupo D, tem o Cruzeiro com 8 pontos, o Boca Júnior com 7. Neste momento, as duas equipes estão classificadas. Estão fora nesse momento o Universidade Católica e Barcelona de Guayaquil. Agora o grupo E, onde tem o Coringão, já está também classificado com 10 pontos. O Platense tem 7, também brigando pela segunda vaga. E o Santa Fé com 5 pontos e o Peñarol com 2 pontos. Grupo F é o grupo do Palmeiras, que perdeu ontem, que tem uma pressão incrível para cima do técnico Abel Ferreira, da equipe da Sociedade Esportiva Palmeiras. A equipe do Cerro Porteño, depois da vitória de ontem, assumiu a liderança do grupo F com 10 pontos. A Sociedade Esportiva Palmeiras tem 8, o Sporting Cristal tem 6 e o Júnior Barranquilla tem 4 pontos na lanterninha, já praticamente descartado também a sua classificação. Outro time paulista que faz uma grande campanha na Copa Libertadores da América, surpreendentemente mais uma vez, assim como foi no ano passado pelo Campeonato Brasileiro da Série A, é o Mirassol, com 12 pontos, já está antecipadamente classificado. E a LDU com 9 também está praticamente classificado. A Lanús tem 6 pontos e a Arrowhead tem 3 pontos. Está praticamente já fora também da outra fase da Copa Libertadores da América. No Grupo H tem o Rosário Central com 13 pontos classificado. Independente Del Valle, 10 pontos, também lutando para outra vaga. Universidade Central, 6. E o Libertar ainda não somou pontos. É a Copa Libertadores da América aí. Jogos decisivos e hoje está aí uma pressão muito grande na Sociedade Esportiva Palmeiras, porque os torcedores, a Mancha Verde está pedindo aí a cabeça do técnico do Palmeiras, pedindo uma contratação de um novo treinador, inclusive especula-se que o Jesus poderá ser aí o futuro técnico do Palmeiras, mas ele tem ainda a confiança da Leila Pereira, que gosta bastante do técnico Abel Ferreira. Indiscutivelmente ele conquistou muito pelo Palmeiras e ainda tem aí credibilidade junto com a direção da equipe do Palmeiras, na qual a mandatária é a Leila Pereira, que comanda tudo por ali, mas nesse momento está um choque ali entre torcedores, principalmente da Mancha Verde, inclusive hoje soltando notas contra aí a permanência do técnico Abel Ferreira, criticando bastante o treinador da equipe do Alviverde. Já o Red Bull Bragantino agora no final de semana joga contra a equipe do Vasco da Gama às 20 horas e 30 minutos no Rio de Janeiro, e a Bragança FM com toda certeza mais uma vez estará levando todas as emoções para você deste grande jogo do Campeonato Brasileiro. O Red Bull Bragantino que vem de vitória, de triunfo 2-0 para cima da equipe do Vitória, e agora busca uma sequência de vitória na Copa, no Campeonato Brasileiro. O Braga que foi eliminado da Copa do Brasil para a equipe do Mirassol, agora as atenções voltadas aí para o Campeonato Brasileiro. Faltam pouquíssimos jogos antes da Copa do Mundo, estamos praticamente no final do mês de maio, e no mês de junho aí teremos a Copa do Mundo, aí para tudo, volta só depois em julho. O Red Bull Bragantino tem aí um jogo também importante, como eu falei, na próxima quarta-feira contra o Carabobo, e busca vitória para continuar firme na briga da Copa Sul-Americana. 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Agora são 18 horas e 54 minutos. Amanhã vai ter o sorteio das pessoas que participaram do palpitão aqui da Bragança FM, chutando o placar de Red Bull Bragantino e também a equipe do River Plate. Amanhã o Luiz Henrique estará de volta no microfone da Bragança FM, comandando o programa Gol de Placa. E daí também você que participou, deu o seu palpite, amanhã terá o sorteio. Uma boa sorte, fique ligadinho, porque quem sabe você não pode ser aí o sortudo numa sexta-feira para buscar aí um almoço no próximo sábado, já lá na Cozinha Temperada, que é uma comida deliciosa em Bragança Paulista, está fazendo muito sucesso. 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Um grande abraço aí pro nosso querido amigo Júnior Perazolo. E abraço também a todos os colaboradores que estiveram conosco ontem na Argentina para a transmissão de Red Bull Bragantino e River Plate, a Destro, Piso Bragança, são as empresas que estiveram também colaborando com o nosso jornalista Luiz Henrique Domingues, que esteve na Argentina fazendo esta grande cobertura da Copa Sul-Americana. Com o estádio lotado, o Massa Bruta conseguiu um grande resultado. Agora as atenções voltadas para o próximo domingo, quando o Braga enfrenta a equipe do Vasco da Gama. Agora são 18 horas e 56 minutos. Vamos agradecer aqui aos ouvintes que estiveram conosco em mais um programa Gol de Placa, no comando aqui da técnica da Bragança FM, de Demétrio Campos. Apresentação minha, Sérgio Silva. Agradecer a Luiz Henrique Domingues, que amanhã estará de volta, na direção geral de Dona Maria de Lima. Eu desejo a todos vocês uma ótima noite e até amanhã no comando de Luiz Henrique Domingues. Um abraço.
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0: Curitiba vai construir banheiros para 30 mil famílias que vivem... Ação da cultura.
1: No Espírito Santo, o presidente Lula assina medida de reconhecimento, preservação e promoção das culturas tradicionais e populares.
2: O investimento em cultura movimenta uma indústria potente, estimula a economia, transforma a vida de cidades. Por isso, a cultura será sempre prioridade do nosso governo.
0: Na apresentação da Voz do Brasil, Mariana Jungmann e Luciano Seixas.
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0: Mais de 1 milhão de pessoas já saíram do vermelho com a ajuda do Desenrola Famílias.
1: A ação é voltada para quem tem dívidas com o cartão de crédito e cheque especial.
0: E faz parte do novo Desenrola, lançado este mês pelo governo do Brasil, que também contempla estudantes, produtores rurais e pequenos empresários.
1: Serão, ao todo, 90 dias de negociações com juros e condições facilitadas.
3: Segundo os dados do Ministério da Fazenda, mais de 1 milhão de pessoas já renegociaram ou quitaram dívidas por meio do Desenrola Famílias, uma das categorias do novo Desenrola, lançado este mês pelo governo do Brasil. O valor negociado pelas famílias já chega a 10 bilhões de reais. Podem participar pessoas com renda mensal de até 5 salários mínimos, cerca de R$8.100, que possuem dívidas como o cartão de crédito ou cheque especial. Segundo o ministro da Fazenda, Dario Durigan, quase metade das operações do Desenrola Famílias registradas até agora foram quitadas à vista.
4: Foram mais de 449 mil dívidas quitadas à vista. A pessoa já resolveu a sua pendência de dívida bancária de uma vez por todas, tá? Essas operações tiveram um desconto na média de 85%. As dívidas antigas que estavam atrapalhando a vida das famílias e das pessoas.
3: Podem ser negociados débitos contratados até 31 de janeiro de 2026 e que estejam com atraso entre 91 dias e 2 anos. Os descontos podem chegar a 90%, dependendo da forma de pagamento. O objetivo é ajudar na recuperação financeira das famílias e reduzir os índices de inadimplência no país. E para atingir ainda mais pessoas, a partir do dia 26, trabalhadores poderão utilizar parte do FGTS para quitar dívidas do Desenrola. Os recursos virão do saldo residual liberado pelo saque aniversário do FGTS, como explica o secretário executivo do Ministério da Fazenda, Rogério Seron.
5: No dia 26 acontecerá essa liberação de recursos, então vai sobrar o saldo residual em cada um dos trabalhadores, do saldo que ele tem no seu FGTS. Aí, esse saldo residual, ele pode utilizar uma parcela para, se ele for um beneficiado do Desenrola, né, tiver uma dívida inadimplente e for renegociar, ele pode retirar 20% ou R$1.000, o que for maior.
3: O novo Desenrola atende 4 categorias: famílias, micro e pequenas empresas, pequenos produtores rurais e estudantes com dívidas do Fundo de Financiamento Estudantil. No caso do FIES, 34 mil contratos já foram refinanciados até agora, com desconto médio de 80%. Lembrando que quem quiser negociar deve procurar a instituição financeira onde ou acessar os canais oficiais de negociação dos bancos, participantes e parceiros. Reportagem Gabriela Noronha.
0: Quem tem direito à restituição do imposto de renda, fique atento.
1: Amanhã, a Receita Federal vai abrir consulta ao maior lote de restituição da história.
0: Serão beneficiados cerca de 8 milhões e 700 mil contribuintes, um total de 16 bilhões de reais em créditos.
1: O pagamento será realizado no dia 29 de maio.
0: Os próximos lotes de restituição serão pagos nas seguintes datas: 30 de junho, 31 de julho e 28 de agosto.
1: Para verificar se a restituição foi liberada, acesse www.gov.br/Receita Federal.
0: Um banheiro dentro de casa pode parecer algo simples, mas ainda não é a realidade para todos os brasileiros.
1: Para mudar esse quadro, o governo do Brasil faz a seleção de mais de 30 mil famílias que moram em periferias para construir ou reformar banheiros e oferecer melhores condições sanitárias para as pessoas. A cearense Maria de Fátima mora com a família numa casa de madeira, sem rede de esgoto sanitário, no assentamento Dorotsteng, uma área periférica do Distrito Federal. Contando apenas com a aposentadoria do marido, a renda familiar é toda comprometida com despesas básicas, como remédios e comida. Aos 63 anos, ela tem um sonho: ter uma casa confortável e um banheiro adequado.
6: E quando a senhora tiver um banheiro assim bem arrumadinho, para tomar um banho bem gostoso?
7: Tomar bem gostoso assim, sabe? Ficar ali dentro do banheiro assim e olhar assim para a pasteira do banheiro e dizer assim: como é que eu ganhei um tão lindo desse jeito?
1: A líder comunitária no assentamento, Rita de Cássia Correia, conta que das cerca de 750 famílias que vivem na região, pelo menos 300 estão em situação semelhante, sem dependências sanitárias funcionais.

0: Um milhão de pessoas vivem em situação sanitária inadequada em todo o país, segundo o IBGE. E o programa Periferia Viva Reformas é justamente para reduzir esses dados. Nesta primeira seleção, mais de 30 mil famílias de 130 municípios serão atendidas. Cada uma delas poderá receber até R$40 mil para custear a construção ou reforma do banheiro, como explica o secretário nacional de periferias do Ministério das Cidades, Vitor Araripe.
1: Esse programa funciona com kits. A gente tem vários módulos de kits, então kit para revestimento de parede, kit de piso, kit do banheiro. Então, do banheiro tem vários tipos de kits também, que são moduláveis a partir da demanda da residência dessa pessoa. Então, a gente tem esse limite dos 40 mil, que é a composição de vários kits.
0: Os contemplados pelo programa pagarão um valor máximo de R$400 pelo financiamento, o que corresponde a 1% do teto de R$40 mil. Já as famílias que recebem BPC, que é o benefício de prestação continuada, ou Bolsa Família, ou ainda aquelas que morem em locais sob emergência ou estado de calamidade pública, não vão pagar nada. Reportagem Graziele Bezerra.
2: Para saber a lista dos locais contemplados pelo programa, acesse mapadasperiferias.cidades.gov.br e procure a aba Periferia Viva Reformas.
3: E a gente vai explicar mais detalhes sobre os programas do governo do Brasil para melhoria das moradias dos brasileiros com o ministro das Cidades, Vladimir Lima, que está conosco ao vivo aqui no estúdio da Voz do Brasil. Boa noite, ministro.
4: Boa noite, Mariana. Boa noite, Luciano, e a todos que nos ouvem.
3: Ministro, vamos começar explicando então como é que vai funcionar o programa Periferia Viva Reformas. Ele é voltado para quem exatamente e que tipos de reformas podem ser feitas com ele?
4: Mariana, antes de ir ao ponto e responder diretamente sua pergunta, é importante entender a lógica da política habitacional no país. A gente, com aquelas famílias que não têm habitação, não têm moradia, nós atendemos por meio do programa Minha Casa Minha Vida. A gente dá a casa, né? Seja ela financiada ou subsidiada. Para aquelas famílias que têm a casa e a gente precisa resolver algum tipo de inadequação habitacional, reforma de um banheiro, um quarto, um telhado, um ajuste na instalação elétrica, uma questão relacionada à inadequação, a gente atende com Reforma Casa Brasil. E o Periferia Melhoria, que é uma preocupação do governo do Brasil, que não deixa ninguém para trás, ele tem um foco em atuar naquelas famílias, pasme, mais de 4 milhões de brasileiros não tem banheiro ou tem um banheiro compartilhado com outras famílias. Então, o foco do Periferia Melhoria é entrar na comunidade, nas favelas brasileiras, né? Em áreas que são regularizáveis, áreas já regularizadas, levando o banheiro. E já que a gente está indo até a casa da família construir um banheiro novo ou reformar um banheiro que está precário, a gente aproveita e também trata de outras inadequações habitacionais nas periferias do Brasil, reformando um quarto, telhado, ampliando um quarto, muitas vezes uma família grande que precisa de um quarto a mais, com teto até R$40 mil. Família, a gente leva dignidade e qualidade de vida. Afinal de contas, ela não tem condição de construir um banheiro aí com recursos. Né, mais precária, comunidade sem infraestrutura, muitas vezes ela tem a casa ali, mas ela não tem o banheiro. São famílias com a renda até R$2.850. E a gente, pensando numa lógica de levar esse banheiro para essas famílias, a gente, de forma plausível, a gente pensou especial assim, ter um diálogo com a comunidade. Como é que a gente traz um diálogo com a comunidade? Com as representações dos territórios periféricos, para que essas representações que já dialogam com a comunidade, sabem as necessidades, possam estar fazendo essas propostas e levando aí esses projetos, diagnosticando o que é necessário para poder levar o banheiro para essas comunidades. Né?
2: Então, ministro, como é que vai funcionar essa relação, né, com as famílias atendidas? São esses agentes, essas organizações da sociedade civil que vão contratar as reformas em vez das famílias?
4: Os agentes comunitários, que são as entidades sem fins lucrativos, os movimentos, as associações que representam a comunidade, elas fizeram propostas para a gente, o Ministério das Cidades, e essas propostas para levar o banheiro para cada família aí que está no levantamento lá das famílias que precisam, dentro daquela comunidade, de um banheiro novo.

0: E claro que nesse diagnóstico que ela vai fazer, ela vai propor uma Mariana. Mariana, ela precisa do banheiro, só que a casa da Mariana está com o telhado furado. Então a gente precisa também recompor o telhado da Mariana. Mariana, a gente resolve com o telhado, mas o Luciano tem uma situação que tem infiltração na parede. Ou seja, além de reformar o banheiro do Luciano, eu aproveito, já que a entidade organizadora já está lá e diagnosticou que tem uma infiltração na sua parede, aproveita também para resolver essa infiltração na sua parede. Com um teto até R$40 mil.
1: Mas são essas entidades, essas organizações, elas é que vão contratar e oferecer a reforma para as pessoas?
0: Exatamente.
1: Ou elas só vão indicar quem é e a família que vai receber o dinheiro para a reforma e cuidar da reforma?
0: Essas entidades, elas fizeram a proposta, a gente vai contratar e transferir o recurso para essas entidades vão fazer os projetos para cada casa, do que a casa necessita, se é o banheiro com infiltração, para resolver infiltração, se é o banheiro para resolver o telhado, e a entidade que vai executar a obra. Aí a relação da família é com a entidade.
1: E as famílias podem fazer reformas, como você disse, até R$40 mil, né? O que está incluído nessa previsão de orçamento? Qual vai ser a contrapartida também dessas famílias?
0: As famílias vão pagar apenas até 1%, porque R$40 mil é o teto máximo. Então, assim, se uma família fizer uma reforma de R$30 mil, ela vai pagar R$300. É um valor único que vai dar o benefício dela, além de ter um banheiro novo, ela poder também ter alguns outros tipos de reforma na casa dela. A exemplo do que eu dei aqui para o Luciano, a questão de resolver infiltração, de resolver o telhado, de resolver algum problema na janela.
1: E aí está incluído tudo, né? Mão de obra.
0: Exatamente, mão de obra, material e tudo mais.
2: E como é que as famílias se candidatam ao programa, ministro? Elas devem procurar os agentes promotores? Devem fazer algum tipo de cadastro junto ao governo?
0: Quando a entidade fez essa proposta para o governo federal, para o Ministério das Cidades, ela já tinha mapeado qual o bairro, qual é a comunidade que ela vai atuar, né? E claro que tem uma organização dessa demanda para levantar agora a necessidade de cada família, e casa a casa, né? Pegar certinho o nome, verificar todo o imóvel, o que ele precisa, além do banheiro, vamos checar aqui o telhado, precisa ajustar o telhado, precisa ajustar o piso, mas essa comunidade, ela está de antemão mapeada para que agora a gente possa contratar essas obras e executar a reforma desses banheiros.
1: Ministro, o senhor começou falando, então, que a gente tem o Minha Casa Minha Vida para oferecer casa para quem não tem. O Reforma Casa Brasil para oferecer melhorias em casas que precisam de adequações, e o Reforma, eu preferia Viva Reformas, então, para oferecer esse tipo de necessidade mais básica, mais premente. Vamos falar do Reforma Casa Brasil agora, porque ele é um pouco diferente. Eu queria que o senhor explicasse a diferença entre ele e esse programa lançado agora, e que tipo de melhorias podem ser feitas pelo Reforma Casa Brasil.
0: Certo, então vamos lá. Como eu estava falando, o programa Minha Casa Minha Vida, ele foca na habitação, para quem não tem. O programa Periferia Melhoria, a gente vai nos bairros periféricos, os bairros mais simples, carentes, né? Pessoas extremamente carentes, que a gente resolve, e que não tem condição de pegar um financiamento, não tem condição de fazer um banheiro com recursos próprios. No caso do Reforma Casa Brasil, a gente potencializa resolver questões de inadequações em moradias para aquela família com renda até 13 mil, que pode acessar o crédito, um financiamento, com a taxa de juros de 0,99%, com um empréstimo máximo e um valor para financiar de até R$50 mil, e que ela pode estar reformando um quarto, ampliando um quarto, reformando o banheiro que ela já tem, reformando o telhado, fazendo instalação elétrica, hidráulica, e dando uma melhor qualidade para a sua casa.
1: Às vezes ampliando também.
0: Às vezes ampliando. A gente tem cerca de disponível para o programa Reforma Casa Brasil cerca de R$30 bilhões. Para o programa Periferia Melhoria, que a gente falou agora há pouco, a gente selecionou 9 mil moradias e a gente potencializou, na verdade, esse 9 mil, desculpe, 9 mil era a meta, e a gente triplicou, foi para 30 mil. Mas são formas de atender a população brasileira, aquelas famílias que mais precisam, cada qual de acordo com sua necessidade. Para quem não tem casa, programa Minha Casa Minha Vida. para quem tem sua habitação e precisa resolver uma inadequação, o Reforma Casa Brasil. E para quem realmente é uma família extremamente carente, a gente chegar com periferia melhoria.
2: O senhor fez referência às faixas e aos valores que podem ser financiados neste programa. Esses valores podem ser financiados, dependem da faixa de renda da pessoa ou do custo da reforma que ela
0: como,
2: quer fazer?
0: Como nessa situação nós estamos falando de um financiamento, então, vai ser feita uma análise de crédito, de capacidade dessa família de pegar um empréstimo. Claro que um empréstimo aí com a taxa menor que 1%, então a taxa facilitada, que ela traz mais famílias para o programa. Ela é mais atrativa e ela oportuniza a família aí a poder, de fato, estar melhorando sua unidade habitacional, sua moradia, com as reformas que a gente falou aqui agora há pouco, né?
1: E o programa aceita pessoas que estiverem com o nome sujo, negativado por dívida, como cartão de crédito, por exemplo, cheque especial?
0: Numa situação dessa, que é uma análise de crédito, Mariana, assim, então é importante que as pessoas vão ter que reunir as documentações, né, os documentos com prova e renda e tudo, para que seja feita uma avaliação aí pelo agente financeiro e ela possa estar acessando um financiamento com a taxa facilitada pelo governo do Brasil, pelo governo do presidente Lula, né?
2: Ok, nós conversamos com o ministro das Cidades, Vladimir Lima. Muito obrigado, ministro, por sua entrevista aqui à Voz do Brasil.
0: Obrigado, pessoal.
1: Iniciativas para fortalecer a cultura popular no país.
2: O governo do Brasil entregou hoje 90 equipamentos culturais itinerantes que podem ser adaptados para bibliotecas, estúdios e oficinas de cinema.
1: A entrega foi feita durante a sexta Teia Nacional dos Pontos de Cultura, que contou com a participação do presidente Lula.
3: Um desfile de estandartes representando os estados brasileiros marcou a abertura da sexta Teia Nacional dos Pontos de Cultura em Aracruz, no Espírito Santo. Depois de um intervalo de 12 anos, o evento foi retomado, reunindo agentes culturais, coletivos, mestres e mestras das culturas populares, povos tradicionais, representantes da sociedade civil e gestores públicos. A iniciativa faz parte do Cultura Viva, programa criado há 22 anos para movimentar o setor. A ministra da Cultura, Margarete Menezes, destacou os avanços do setor nos últimos 3 anos.
4: Tem em torno de 400 milhões sendo aplicados por ano na produção cultural de base comunitária. E nós passamos nessa gestão para 23.121 iniciativas fomentadas até agora.
3: Durante o evento foram distribuídas placas de identificação aos pontos de cultura. Todos os mais de 16.000 pontos certificados em todo o país vão receber o material. Uma outra entrega feita em Aracruz foi a de 90 unidades dos Movicéus. Os Movicéus são equipamentos culturais itinerantes, adaptados com biblioteca, estúdio audiovisual, recursos tecnológicos, material para oficinas e cinema ao ar livre. Essa estrutura permite que municípios desassistidos possam ter acesso a atividades culturais. O presidente Lula destacou a importância do investimento em cultura.
5: O investimento em cultura movimenta uma indústria potente, estimula a economia, transforma vidas e cidades. Por isso, a cultura será sempre prioridade no nosso governo. Contará sempre com políticas públicas capazes de ajudá-la a exercer todo o seu potencial simbólico e econômico.
3: Para celebrar a cultura nacional, foram assinadas portarias que regulamentam a Rede Nacional de Mestras e Mestres das Culturas Tradicionais e Populares e o Programa Festejos Populares do Brasil. Também foram assinados o Decreto de Renovação do Conselho Nacional de Política Cultural e o Decreto que cria a Política Nacional para as Culturas Tradicionais e Populares. De Aracruz, no Espírito Santo, Luana Karen.
2: Também em Aracruz, o presidente Lula entregou 12 micro-ônibus do programa Agora Tem Especialistas Caminhos da Saúde e 11 vans do Programa Especial de Saúde do Rio Doce.
1: Os micro-ônibus são equipados com ar-condicionado e plataformas de acessibilidade e beneficiam 12 municípios capixabas.
2: Eles vão fazer o transporte sanitário seguro e gratuito de pacientes do SUS que precisam se deslocar para outras cidades para realizar consultas, exames, tratamentos especializados e procedimentos de média e alta complexidade.
1: Já as vans foram entregues para 11 municípios e serão utilizadas no transporte de pacientes para consultas, procedimentos e cirurgias fora do domicílio.
2: Seja como transporte de pessoas ou movimentação de cargas, as hidrovias do Brasil funcionam como principal acesso em diversas regiões.
1: E hoje o governo fez um balanço de ações desenvolvidas pela Secretaria Nacional de Hidrovias e Navegação, criada há 2 anos.
6: Mais hidrovias para transporte de pessoas e produtos pelo país. Essa é uma das metas alcançadas pelo Ministério de Portos e Aeroportos. Esse modal cresceu mais de 12% entre 2024 e 2025. O ministro da pasta, Tomé Franca, ressaltou as vantagens que esse tipo de transporte oferece.
7: Que as hidrovias é um caminho seguro para que a gente possa reduzir o custo logístico, que a gente possa fazer a integração do desenvolvimento regional. Nós vivemos num país que são vários Brasis, e as regiões do Nordeste, do Norte, da Amazônia, ela precisa das hidrovias para o seu desenvolvimento. E finalmente, um transporte que é sustentável, um transporte que preserva o meio ambiente.
6: O Ministério de Portos e Aeroportos apresentou também um planejamento que prevê leilões para concessão de 6 hidrovias no primeiro semestre de 2025. Em diferentes regiões do país. Entre os trechos incluídos no plano estão os rios Paraguai, Madeira, Tocantins e Tapajós. Já no segundo semestre deste ano, está previsto o leilão de concessão de um trecho do São Francisco. O secretário nacional de Hidrovias e Navegação, Otto Bourlier, destaca que as hidrovias devem ajudar a vida de quem vive perto dos rios.
8: Ribeirinhos, pescadores, indígenas, ou seja, a população que muitas vezes não tem acesso de forma em longo prazo de serviços públicos. Então é uma agenda de Estado que a gente está iniciando agora, em que a gente vai trazer ganhos sociais, ganhos logísticos e ganhos ambientais.
6: Desde 2023, R$1,5 bilhão foram investidos para fortalecer a navegação no país. Só neste ano, a previsão é de um investimento total que supera R$500 milhões. Com locução de Raquel Mariano, reportagem Márcia Fernandes.
2: De janeiro a abril deste ano, o Brasil registrou a melhor movimentação da história nos aeroportos, ultrapassando os 44 milhões de passageiros.
1: Um crescimento de 7,6% na comparação com o mesmo período do ano passado.
2: A aviação doméstica com voos pelo país registrou mais de 33 milhões de viajantes.
1: De acordo com o Ministério do Turismo, o fortalecimento de destinos domésticos contribui para o cenário.
2: E essas foram as notícias do Governo do Brasil.
1: Uma realização da Secretaria de Comunicação Social da Presidência da República.
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1: Fique agora com as notícias do Poder Judiciário e do Congresso Nacional. Boa noite.
2: Boa noite para você e até amanhã.
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11: STF valida lei que reduziu área protegida no Pará para viabilizar ferrogrão.
12: STJ identifica tentativas de fraude com comandos ocultos em petições e determina a apuração dos casos.
11: Presidente do TSE defende a atuação contra o uso abusivo da inteligência artificial nas eleições.
12: Boa noite, eu sou Marcela Luiza.
11: E eu sou Walter Lima.
12: O Supremo Tribunal Federal declarou constitucional a lei que autorizou a redução de área protegida no Pará para viabilizar a construção da Ferrogrão, ferrovia projetada para ligar o norte do país ao Mato Grosso.
11: A ação foi apresentada pelo PSOL contra uma lei de 2017. A legenda sustentava que a Constituição exige a edição de lei formal para a redução de áreas protegidas.
12: No julgamento, prevaleceu o entendimento do relator ministro Alexandre de Moraes. Segundo ele, não houve irregularidade no processo legislativo, nem retrocesso ambiental, já que a construção da ferrovia continua condicionada à obtenção de todas as licenças solicitadas pelos órgãos competentes.
11: O plenário também aderiu à proposta de autorizar o Poder Executivo para compensar por decreto a área de retirada do parque.
12: STJ detecta uso de prompt injection em processos e anuncia medidas de segurança e responsabilização dos envolvidos.
11: O mecanismo tenta manipular sistemas de inteligência artificial por meio de comandos invisíveis, inseridos em documentos judiciais. Tiago Gomide.
13: O Superior Tribunal de Justiça informou ter identificado petições com técnicas de prompt injection usadas para enganar modelos de inteligência artificial com comandos ocultos. Segundo o presidente da corte, ministro Herman Benjamin, o sistema STJ Logos possui barreiras de segurança capazes de neutralizar as tentativas de fraude. O tribunal determinou que os casos sejam certificados nos autos e anunciou a instauração de inquérito policial e procedimento administrativo para apurar responsabilidades criminais e disciplinares de advogados e escritórios eventualmente envolvidos.
12: Presidente do TSE defende a atuação contra o uso abusivo da inteligência artificial nas eleições.
11: A declaração do ministro Nunes Marques foi feita durante a abertura do seminário Seta Debate. Mariana Fabre.
14: O presidente do TSE, ministro Nunes Marques, afirmou que o uso de inteligência artificial para enganar eleitoras e eleitores ou para atacar o sistema eleitoral não deve ser tolerado. Para ele, o avanço tecnológico que interfere na vontade popular deve ser respondido com inteligência democrática. O ministro lembrou que o uso irregular de IA, que viola as normas eleitorais, pode ser enquadrado como uso indevido dos meios de comunicação e até como abuso de poder político ou econômico.
12: Moradores da Ilha do Marajó recebem serviços básicos de cidadania.
11: Esse foi o quarto dia de itinerância da Justiça do Trabalho. Luma Soares.
15: Movimentação intensa aqui em Breves, escolas lotadas e pátios cheios de moradores em busca de justiça, cidadania e saúde. Mesmo na reta final, as ações da Justiça do Trabalho não param. Hoje o TRT da 8ª Região deu curso de Libras para profissionais de instituições públicas e inaugurou uma biblioteca temática com doação de livros infantis. O mutirão do Justiça Itinerante é coordenado pelo CNJ com mais de 50 entidades parceiras. Os atendimentos gratuitos em Breves, Portel e Melgaço vão até amanhã, sexta-feira, dia 22.
12: Após a ação do MPF e de órgãos parceiros, IBGE lança censo da população em situação de rua em Belém, no Pará.
11: Os dados vão servir para a criação de políticas públicas para essa população. Tatiana Castro.
16: Segundo dados do CadÚnico contabilizados até 2025, em Belém existem 1.952 pessoas em situação de rua. No entanto, por estarem desvinculados da rede assistencial básica, uma grande parcela desses cidadãos sequer constava nos registros oficiais da Prefeitura. Após a ação do MPF e de órgãos parceiros, o IBGE lançou o portal oficial da pesquisa, que vai reunir os dados coletados.
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12: Uma boa noite.
11: E até amanhã.
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17: Eu sou Paula Groba.
18: E eu sou Ricardo Nakaoka.
17: E estes são os destaques de hoje do Jornal do Senado, que começa agora.
18: Congresso derruba vetos e libera recursos federais para pequenos municípios endividados com a União.
17: Sugestão legislativa prevê isenção de imposto de renda para militares.
18: Chega ao Congresso medida provisória que cria crédito de 30 bilhões para taxistas e motoristas de aplicativo trocarem de carro.
17: Boa noite.
19: Boa noite.
17: O Congresso derrubou os vetos do presidente Lula que impediam municípios com até 65 mil habitantes, mesmo endividados com a União, de receber recursos federais.
19: Com a decisão, essas cidades voltam a ter acesso a verbas de programas do governo e de emendas parlamentares. Os detalhes com o repórter Márcio Maturana.
20: Municípios com até 65 mil habitantes que estejam inadimplentes com a União poderão firmar convênios e receber recursos federais por meio de programas e emendas parlamentares. Isso porque senadores e deputados derrubaram os vetos do presidente Lula a quatro dispositivos da Lei de Diretrizes Orçamentárias, em sessão conduzida pelo presidente do Congresso, Davi Alcolumbre.
21: Vossas Excelências sabem que cerca de 90% dos municípios brasileiros, exatamente 92%, possuem menos de 165 mil habitantes. Também é do conhecimento de Vossas Excelências e de todos que o atual quadro de desafios orçamentários e fiscais que as prefeituras por todo o país têm enfrentado para implementar políticas públicas e, por isso, neste cenário, esta sessão congressual, com esta pauta previamente estabelecida, esta deliberação é de extrema importância para que os pequenos municípios brasileiros possam ter acesso aos convênios.
20: Segundo Davi, a medida pode beneficiar mais de 3 mil municípios brasileiros. Ele disse que a derrubada desses vetos atende a um pedido de prefeitos feito durante a 20ª Marcha à Brasília em defesa dos municípios.
17: E pedidos pela instalação da CPMI e do Banco Master marcaram a sessão do Congresso Nacional nesta quinta-feira. Parlamentares da base e da oposição defenderam a investigação de negociações suspeitas envolvendo a instituição financeira.
19: O presidente do Congresso, Davi Alcolumbre, afirmou que a leitura dos requerimentos para a criação de CPMIs é prerrogativa da presidência, conforme o regimento do Senado. Ele destacou que a sessão foi convocada para analisar vetos presidenciais relacionados a repasses a municípios inadimplentes.
21: Em resposta à questão de ordem levantada por vários parlamentares na sessão do Congresso de hoje, que requereram a leitura do requerimento de criação da Comissão Parlamentar Mista de Inquérito, a presidência esclarece que as matérias do expediente serão objeto da leitura a juízo do presidente. Portanto, o momento da leitura é um ato discricionário da presidência da mesa do Congresso Nacional.
17: A Comissão de Educação do Senado debateu os impactos da militarização das escolas públicas brasileiras.
19: Pesquisadores, representantes de entidades educacionais e estudantes criticaram a presença de agentes militares na gestão escolar e defenderam mais investimentos em políticas educacionais. Repórter Henrique Nascimento.
22: Segundo os participantes, ainda não existem evidências conclusivas de que a militarização melhore o desempenho escolar. A presidente da Comissão de Educação, senadora Tereza Leitão, do PT de Pernambuco, afirmou que especialistas defendem avaliações mais rigorosas sobre os impactos pedagógicos e sociais das escolas cívico-militares.
23: Há um conjunto de setores e segmentos da sociedade que tem alertado para a ausência de evidências conclusivas que associem a militarização à melhoria consistente da aprendizagem, defendendo avaliações rigorosas sobre seus efeitos pedagógicos, sociais e financeiros.
22: O professor da USP, Salomão Barros Ximenes, afirmou que entidades ligadas à ONU demonstram preocupação com esse modelo.
24: Todos condenam o Brasil pelo processo de expansão da militarização. Na verdade, nos dá vergonha, né? Essa é a verdade. Nos dá vergonha que o Brasil esteja se inserindo gradativamente num rol bastante pequeno de países que militarizam escolas como política institucional.
22: O tema também está em debate no Senado. Projetos em análise pelos senadores defendem o fortalecimento das escolas cívico-militares e a criação de uma frente parlamentar sobre o tema.
17: E militares das Forças Armadas podem ganhar isenção do imposto de renda.
19: Uma sugestão legislativa aprovada pela Comissão de Direitos Humanos e Legislação Participativa avançou no Senado com essa proposta. Repórter Rodrigo Rezende.
25: Uma sugestão legislativa que será agora analisada no Senado como projeto de lei isenta os militares do pagamento do imposto de renda. O relator da sugestão na Comissão de Direitos Humanos e Legislação Participativa Legislativa, senador Hermes Klan, do PL de Santa Catarina, afirmou que os militares merecem o benefício pelas condições diferenciadas do trabalho.
0: O militar não cumpre jornada de trabalho ordinária, não percebe horas extras nas mesmas bases dos seletistas e estatutários civis, não tem direito de greve, está sujeito a regime disciplinar próprio que pode importar privação da liberdade e pode ser convocado a qualquer tempo para o cumprimento da missão.
25: O projeto também beneficiaria os militares das chamadas forças auxiliares, como bombeiros e policiais militares estaduais e distritais. De acordo com a Hermes Klan, os efeitos financeiros da medida deverão ser debatidos nas comissões temáticas do Senado.
17: A Comissão de Assuntos Sociais aprovou a inclusão da vacina nonavalente contra o HPV no Calendário Nacional de Imunização do SUS.
3: Essa vacina amplia a proteção contra o câncer de colo de útero e diversos outros tipos da doença. Repórter Patrícia Oliveira.
4: A proposta amplia a cobertura vacinal contra o HPV, o papilomavírus humano, que está relacionado principalmente a casos de câncer de colo do útero, além de diversos tumores nas regiões genitais. O Programa Nacional de Imunizações já oferece a quadrivalente, que protege contra quatro

0: valorização dos profissionais da educação sem provocar mudanças bruscas nas contas de estados e municípios. Outra mudança aprovada amplia o alcance da política para incluir professores contratados por tempo determinado, ponto defendido pela deputada Maria do Rosário, do PT do Rio Grande do Sul.
1: Não há professores de primeira ou de segunda categoria na escola. Nós queremos concursos públicos, mas ao mesmo tempo reconhecemos que ao longo dos últimos anos, praticamente 50% do efetivo dos educadores e educadoras das escolas públicas são de professores com contrato emergencial.
0: O deputado Wildo Rocha, do MDB do Maranhão, destacou que a proposta iguala a remuneração de professores do ensino infantil e fundamental.
2: Isso aqui agora, os professores do magistério serão tratados todos iguais, professor do ensino infantil, professor do ensino fundamental, todos serão tratados igualmente. Agora, até mesmo os professores contratados por tempo determinado. Todos terão o mesmo piso salarial.
0: O deputado Kim Kataguiri, do Missão de São Paulo, votou contra a proposta, argumentando que o atual piso salarial do magistério ainda não é pago corretamente em muitos municípios.
3: Que os tribunais de contas apontam que mais de 80% já não paga o piso atual. Aí o Congresso Nacional, sem fazer nenhum sacrifício próprio, porque dinheiro não falta, o que falta é cortar na carne do próprio Congresso, dos privilégios, inclusive dos próprios parlamentares, para de fato ter esse recurso para os municípios e para os estados.
0: A medida provisória que altera as regras do piso salarial nacional dos professores da educação básica seguiu para análise no Senado. Da Rádio Câmara de Brasília, Daniele Lessa.
4: Segurança Pública. Paulo Marinho Júnior, do PL, critica a situação da segurança pública em Caxias, apontada por ele como a cidade mais violenta do Maranhão. O deputado questiona a ausência de representantes do Judiciário, do Ministério Público e da Polícia Federal em audiência pública realizada no município sobre o tema.
5: Paulo Marinho Júnior afirma que agentes de outros estados têm sido mais eficientes no combate ao crime do que as forças de segurança do Maranhão. Ele ainda cobra esclarecimentos sobre denúncias de atuação do crime organizado e a possíveis irregularidades envolvendo agentes públicos de Caxias.
4: Presidência. O presidente Hugo Mota ressaltou a atuação da Câmara com a aprovação de mais de 70 propostas para fortalecer políticas de enfrentamento ao feminicídio e à violência contra as mulheres. A reportagem é de Luiz Gustavo Xavier.
6: O presidente da Câmara, Hugo Mota, destacou que desde a assinatura do Pacto Nacional Brasil contra o Feminicídio, os deputados aprovaram um conjunto de 73 propostas voltadas ao enfrentamento da violência contra a mulher e ao combate ao feminicídio no país. A declaração foi feita durante cerimônia, que marcou 100 dias da iniciativa, ao lado do presidente Luiz Inácio Lula da Silva e de autoridades dos três poderes.
7: O feminicídio é um flagelo que nos envergonha como nação, mas a união entre os poderes demonstrada neste pacto e a determinação do Parlamento brasileiro em legislar com rigor e sensibilidade apontam o caminho para que em um futuro próximo nenhuma cidadã precise temer por sua vida apenas pelo fato de ser mulher.
6: Hugo Mota reforçou que a Câmara tem priorizado medidas de prevenção, proteção e acolhimento às mulheres vítimas de violência. Entre as iniciativas citadas está o programa Antes que Aconteça. A proposta prevê a implantação de salas lilás, casas-abrigo e a atuação de defensoras populares capacitadas em direito das mulheres.
7: A iniciativa contempla a implantação de salas lilás, casas-abrigo e a atuação de defensoras populares, lideranças comunitárias capacitadas em direitos das mulheres. A educação também será um dos pilares desse esforço, porque é assim que transformamos o país. A partir da base.
6: A coordenadora da bancada feminina, deputada Jaque Rocha, do PT do Espírito Santo, destacou os avanços na legislação brasileira, desde a assinatura do Pacto Nacional Brasil de Enfrentamento ao Feminicídio.
8: Para nós é motivo de muito orgulho nesses 100 dias, mostrar o tamanho da colaboração do Poder Legislativo, também junto aos outros poderes, Poder Executivo e Judiciário, de que nós temos aqui uma bancada comprometida a colocar as mulheres como protagonistas e prioridade.
6: O presidente da Câmara mencionou ainda projetos aprovados recentemente.

0: sentimentos pela casa, que já se transformaram em lei, como o uso da tornozeleira eletrônica por agressores e a tipificação da violência vicária e do vicaricídio. A Câmara também aprovou a quebra de sigilo bancário em ações de alimentos, quando houver suspeita de ocultação de patrimônio, entre outras propostas. Da Rádio Câmara de Brasília, Luiz Gustavo Xavier.
1: Política.
2: Leonardo Monteiro, do PT de Minas Gerais, registra a cassação do prefeito de Governador Valadares, Coronel Sandro. O deputado afirma que a decisão ocorreu após denúncias de irregularidades em contratos da área da educação, incluindo transporte escolar e aquisição de kits para estudantes.
3: Leonardo Monteiro parabeniza a atuação da Câmara Municipal e de lideranças políticas de Governador Valadares para dar continuidade ao processo. Para o deputado, a votação que resultou na cassação representa um esforço de enfrentamento à corrupção no município mineiro.
1: Votação.
2: Deputados e senadores derrubaram o veto presidencial à proibição de que municípios inadimplentes recebam recursos federais. A repórter Silvia Munhato acompanhou sessão do Congresso e tem outras informações.
4: O Congresso Nacional derrubou 4 vetos do Executivo à Lei de Diretrizes Orçamentárias de 2026 para permitir repasse de recursos federais para obras de estados e municípios e para convênios com municípios que estão inadimplentes. A sessão também foi marcada por pedidos de parlamentares por uma CPI mista sobre o Banco Master. 2 dispositivos mantidos na LDO prevêem recursos para obras de rodovias estaduais e municipais destinadas à integração de modais de transporte ou escoamento produtivo e para despesas relativas à malha hidroviária. Mas o Executivo argumentou que os recursos federais não poderiam custear despesas locais. Outro dispositivo permite a doação de bens, valores ou benefícios pela administração pública em período eleitoral, mas o governo federal alegou que a medida é inconstitucional. Também foi mantido o dispositivo que permite convênios com municípios de até 65 mil habitantes que estão inadimplentes. Apesar dos vetos iniciais, vários parlamentares que apoiam o governo declararam que votariam contra apenas o dispositivo sobre doações em período eleitoral. Foi o que disse o deputado Chico Alencar, do PSOL do Rio de Janeiro.
5: Porque ele permite a compra de votos. Na verdade, você poder doar em período eleitoral bens, uma série de equipamentos utilitários, benesses para a população, significa descumprir a lei eleitoral, que tem essa vedação muito sadia.
4: A deputada Bia Kicis, do PL do Distrito Federal, defendeu a derrubada dos vetos porque eles estariam prejudicando a população.
6: Para impedir o escoamento da produção, para impedir que aquelas pessoas que moram nos rincões mais distantes do nosso país, as pessoas mais simples, pobres, vulneráveis, miseráveis, não tenham acesso à produção.
4: No início da sessão, vários deputados e senadores pediram ao presidente do Congresso Nacional, senador Davi Alcolumbre, do União do Amapá, que lesse requerimentos de abertura de CPIs mistas para investigar denúncias relacionadas ao caso do Banco Master. Um dos que pediu a CPI foi o senador Flávio Bolsonaro, do PL do Rio de Janeiro, que aparece em conversas gravadas com o dono do Banco Master, Daniel Vorcaro. Nas conversas, ele busca recursos para o financiamento do filme sobre seu pai, o ex-presidente Jair Bolsonaro.
7: Do outro lado está o filme do presidente Bolsonaro, que recebeu investimento privado de alguém que na época não tinha absolutamente nada que pudesse desabonar a sua conduta, inclusive premiado, as suas empresas premiadas como exemplos de compliance. Esse lado não tem nada de errado. E é por isso, presidente, que a gente precisa urgentemente dessa CPMI.
4: O deputado Lindbergh Farias, do PT do Rio de Janeiro, disse que o senador poderia aproveitar a tribuna para responder os questionamentos sobre sua relação com Vorcaro.
8: O senhor foi visitar ele um dia depois que ele sai da prisão com tornozeleira eletrônica? Quer dizer que não sabia dos envolvimentos dele? Vossa Excelência não sabia da aplicação do Rio Previdência, governado pelo seu partido, no seu estado, pelo PL, Cláudio Castro, 970 milhões?
4: O senador Davi Alcolumbre ouviu as reivindicações, mas indeferiu os pedidos, afirmando que a decisão sobre o aumento da leitura dos requerimentos de CPI é da presidência. Da Rádio Câmara de Brasília, Silvio Minhato.
1: Economia.
3: A Câmara aprovou o projeto encaminhado pelo governo que pune com prisão aumento injustificado no preço dos combustíveis. O repórter Antônio Vital acompanhou a votação e tem mais informações.
9: A Câmara dos Deputados aprovou o projeto do governo que prevê pena de 2 a 4 anos de prisão, além de multa, para quem aumentar sem justa causa o preço de combustíveis, considerados bens de utilidade pública. A proposta altera a lei dos crimes contra a ordem tributária, econômica e contra as relações de consumo. O projeto considera sem justa causa o aumento de preços que não tenha relação com a elevação dos custos de produção, distribuição e importação dos combustíveis. As penas poderão ser aumentadas até a metade se o aumento injustificado ocorrer durante calamidade pública ou crise de abastecimento. Para apurar a existência do crime, o Ministério Público deverá firmar acordos de cooperação com o Conselho Administrativo de Defesa Econômica, o CAD. A proposta original do governo previa pena de até 5 anos de prisão, que foi reduzida para 4 pelo relator, deputado Merlong Solano, do PT do Piauí, após negociação com os diversos partidos. De acordo com a justificativa do governo, os combustíveis possuem importância estratégica para o funcionamento da economia e a proposta corrige uma lacuna legal nas relações de consumo. O projeto foi criticado por deputados da oposição. Para o deputado Kim Kataguiri, do Missão de São Paulo, criminalizar o aumento de preços vai provocar desabastecimento de gasolina e óleo diesel. Já o deputado Lafayette de Andrada, do PL de Minas Gerais, diz que já existem instrumentos administrativos para penalizar quem aumentar os preços para ferir a concorrência e o consumidor.
10: Nós entendemos que é um projeto inócuo. Está criando na prática mais uma possibilidade de incriminar posto de gasolina, de prender dono de posto. Hoje, nós já temos um sem número de leis que defende a liberdade econômica, que defende o consumidor, que dá um conjunto de ferramentas para o Ministério Público, para a Polícia Federal, que na prática, no mundo real, no dia a dia, vai chover no molhado, porque as ferramentas já estão aí.
9: O relator Merlong Solano defendeu a necessidade de punir empresários que aumentarem preços sem justificativa. Segundo ele, foram registrados aumentos abusivos e injustificados mesmo depois das medidas adotadas pelo governo desde o início da guerra entre os Estados Unidos e o Irã.
11: A gente está tendo aí um subsídio para o setor de R$3 por cada litro. Ainda assim, se mantiveram os aumentos. Diante deste quadro, da persistência do setor de combustível em elevar seus preços de maneira injustificada, porque o Brasil só consome de gasolina importada 15% de toda a sua demanda. De óleo diesel, a parte importada só chega a 30% de todo o nosso consumo.
9: O projeto do governo, que prevê pena de 2 a 4 anos de prisão para quem aumentar sem justa causa o preço de combustíveis, seguiu para análise do Senado. Da Rádio Câmara de Brasília, Antônio Vital.
1: Transportes.
2: Ricardo Aires, do Republicanos do Tocantins, denuncia a precariedade e a curta durabilidade de pontes estratégicas na região norte. Ele cita como exemplo a ponte sobre o rio Araguaia, que liga seu estado ao Pará, interditada com menos de 15 anos de uso e prejuízo de R$76 milhões.
3: Outro caso citado pelo deputado ocorre em Pedro Afonso, onde uma ponte de R$100 milhões, entregue em 2014, está parcialmente interditada. Ricardo Aires exige a atuação imediata do TCU para investigar os métodos construtivos e o processo de execução dessas obras.
2: Bebeto, do PP do Rio de Janeiro, pede agilidade na remoção de uma torre de energia que, segundo ele, está impedindo o avanço de obras de duplicação na rodovia Presidente Dutra e a construção de um acesso viário na Baixada
12: Aumenta o volume e vem comigo. Tá no ar o nosso Monday Vem de hoje.
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0: 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Vamos juntos com muito sucesso, porque tá no ar o Mandei Bem. 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Mandei bem! E a gente abre o programa mandando um super beijo para Luísa. Ela pediu, gostaria de ouvir Justin Bieber Stay. Ofereço para você, Vanessa, para quem gostar da música. Tá bom então, Luísa, beijão pra você também e uma ótima quinta pra nós.
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0: bebê.
1: Obrigado, menos é mais.
0: Tudo certo, tamo junto, meu pai.
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0: Ranking dos Inesquecíveis, tá aí a Simone Mendes, fechando esta sequência. Quem mandou por aqui foi a Luísa, eu curti. Eu vou ali pra voltar já já, segura.
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10: Dr. Douglas, tá frio, tá o tempo gostoso aí, mas precisa se cuidar, né, com o frio,
11: bem,
10: né?
11: Bem frio, né? Bastante frio.
10: Dr. Douglas, a dona Maria de Lourdes de Oliveira Souza, bairro da Marina. Ela pergunta sobre a questão de feridas na vagina. Isso realmente é sinal de doença grave ou não?
11: Pode ser. Feridas na região genital, né? Quer a parte externa, quer a parte interna, podem ser sinal de doença séria, né? Nem sempre é. Quais são as doenças que podem levar a feridas na parte externa ou na vagina? Quais são as doenças? O câncer, tá? E as doenças sexualmente transmissíveis. Sífilis, cancro mole, herpes, né? Ou seja, há necessidade de um exame para sabermos o que é a ferida.
10: Rastrear, né? Fazer rastreamento.
11: Exatamente. Né? Não são só coisas graves. Eu citei aí as causas, né? Ou seja, as doenças graves que levam a feridas na região genital, quer externa ou interna. Existem, por exemplo, feridas que nada mais são do que deficiência hormonal, fáceis de corrigir, né? O importante é fazer o exame.
10: Nunca deixe de fazer a prevenção, né?
11: Prevenção. Uma vez ao ano, toda mulher tem que passar pelo ginecologista, né? O ginecologista, ele é o clínico geral da mulher. Ele não vai fazer só a avaliação ginecológica, ele vai fazer uma avaliação geral.
10: Doutor, tem uma outra pergunta aqui sobre a questão do HPV. É uma lesão, né, o HPV. Elas são de baixo, médio, existe diferença ou é um nível só?
11: Existem diferenças, né? Existem vários tipos de HPV, né? HPV é um vírus que se transmite através do contato íntimo.
10: Tá, da relação.
11: Relação ou não, né?
10: É.
11: Às vezes, um contato pele a pele, sem que haja uma relação, pode transmitir o HPV. Então, o HPV é um vírus que se transmite através do contato íntimo, geralmente sexual. Agora, existem mais de 150 tipos de HPV.
10: 150?
11: Exato. Existe uma forma de você saber, né? Um exame chamado PCR identifica o tipo.
10: Tá.
11: Agora, desses 150 tipos, apenas 4 podem causar câncer. Câncer do colo do útero, da vagina ou da região externa. Tá? Os outros todos causam lesões verrucosas que não são câncer. Tá? As verrugas genitais transmitidas pelo HPV, elas não são doenças graves, né? Não são doenças que podem gerar um câncer. Então, aquela verruga, embora cause, né, cause uma certa
10: desconforto,
11: preocupação, desconforto, a verruga genital não é uma lesão cancerosa. O grande problema das lesões causadas pelo HPV são as lesões brancas.
10: As brancas.
11: Que podem...
10: Esbranquiçadas.
11: Esbranquiçadas, que podem ocorrer externamente, ou na vagina, ou no colo do útero. Essas lesões esbranquiçadas, elas às vezes só são detectadas ao exame ginecológico.
10: Olha só.
11: A paciente não percebe, né? E essas sim são lesões graves. Então vejam, nem toda infecção pelo HPV leva a câncer. Por exemplo, as verrugas não. As verrugas são lesões benignas. Agora, existem 4 tipos de HPV, de vírus HPV, que causam as chamadas lesões brancas, que são imperceptíveis à paciente, só são detectadas no exame ginecológico.
10: E aí realmente pode levar
11: exatamente
10: a uma situação mais delicada, um cuidado, uma atenção maior.
11: Exatamente.
10: Né? Doutor, tem uma outra pergunta aqui também, é da Inês de Oliveira. Era do bairro do Toró. Na questão, após o parto, a mulher tem um tempo para que ela volte à vida normal, que são, no caso, 40 dias, que fala que é chamada dieta,
11: sim,
10: tal,
11: sim,
10: isso
11: sim,
10: aquilo.
11: Sim.
10: Mas por que que muitas mulheres têm dificuldade de voltar a uma rotina normal depois da gravidez?
11: Aí existem vários fatores, né? Existem vários fatores. Por exemplo, a paciente que não amamenta, em 40 dias ela está nas condições que tinha antes de engravidar. Tá? A paciente que amamenta, ela fica durante o período de amamentação, pelo menos nos primeiros 6 meses, com os ovários em repouso, parados, não produzem hormônios. E essa deficiência hormonal pode trazer alguns problemas para a paciente. Né? Então aí, a volta às condições pré-gravídicas demora um pouquinho mais. Então, tudo depende da amamentação. Se a paciente não amamentar, em 40 dias ela está em condições que ela tinha antes da gravidez. Se ela amamentar, ela demora um pouquinho mais para voltar às condições pré-gravídicas, ou seja, aquelas condições que ela tinha antes da gravidez, né? Em geral, uns 4 a 6 meses. É por isso que o casal tem que estar preparado, né, fisicamente, principalmente psicologicamente, para receber uma criança em casa.
10: Atento.
11: Exato, atento. O relacionamento deles é completamente diferente do relacionamento de um casal que tem uma criancinha de meses em casa, né? Ou seja, o marido às vezes até sente-se esquecido pela mulher, mas não é isso, a mulher está ligada mais ao bebê que acabou de nascer, né?
10: Doutor, tem outra pergunta. O que que causa, com frequência, incontinência urinária? Quais são as causas da Marli de Godoy?
11: A incontinência urinária é o quê? A perda urinária involuntária a um esforço. Por exemplo, a paciente tosse, espirra, perde urina.
10: Ah.
11: Exatamente. Incontinência urinária, tá? Por que que a paciente tem incontinência urinária? Porque a musculatura que sustenta a bexiga se torna frouxa. Essa é a chamada musculatura do soalho pélvico, ou musculatura pélvica. essa musculatura mantém a bexiga no seu devido lugar. Quando essa musculatura se torna frouxa, a bexiga desce, a bexiga cai. É a tal da bexiga caída. E a paciente pode começar a perder urina aos esforços, tossir, espirrar. Né? Agora, quais são as causas que levam à frouxidão dessa musculatura? Os partos normais, repetitivos, ou seja, as pacientes que têm muitos partos normais, e a frouxidão decorrente do envelhecimento. Além disso, existe um outro fator que leva à frouxidão dessa musculatura, que é a deficiência hormonal. Então, três são as causas que levam à frouxidão do soalho pélvico, que é a musculatura que sustenta a bexiga. Aí a bexiga desce, cai. Quais são as causas? Partos normais repetitivos, deficiência hormonal e o envelhecimento.
10: Então, doutor, a última pergunta de hoje é: por que é que o pessoal da chamado mais de 60, né, os idosos no caso, estão com maior frequência de doenças sexualmente transmissíveis? Por quê?
11: Porque,
10: desatenção?
11: Não, porque é o seguinte, aumentou frequência de relacionamento sexual nesse grupo. Né? Aumentou. O que acontece com o homem e a mulher depois dos 60 anos? Né? A diminuição de produção hormonal, tanto no homem quanto na mulher, diminui o quê? Diminui a libido, a vontade de se ter relacionamento sexual. Porém, ocorreu um fato nos últimos anos, né, que foi a criação da sildenafila e da tadalafila,
10: tadalafila
11: e sildenafila, que é o nome comercial Viagra.
10: Tem uma pergunta sobre isso depois.
11: Exatamente. E acontece o seguinte: os homens começaram a usar Viagra e começaram a relacionar-se mais, especialmente os homens acima de 60 anos. Aumentou a frequência de relacionamento.
10: E sem essa prevenção, né?
11: Sem prevenção, aumentou o quê? A frequência de doenças sexualmente transmissíveis. Então, veja, é da natureza do homem e da mulher, a partir de uma determinada idade, diminuir a frequência sexual. Por quê? Porque a libido diminui a produção hormonal. Isso é da natureza. Acontece que surgiu um fato que alterou essa situação, que foi a criação do Viagra. E o Viagra fez com que? Permitiu que os homens se relacionassem mais. Tanto em casa quanto fora de casa.
10: Sim.
11: E aí? Aumentou a frequência de doenças sexualmente transmissíveis, né? Aliás, um detalhe sobre o Viagra. O Viagra, ele vendeu tanto e vende tanto, tá? Que ele recuperou financeiramente a Pfizer.
10: Né?
11: Que foi
10: a pioneira. Doutor, vem a pergunta: qual a diferença da sildenafila com a tadalafila? O senhor sabe ou não?
11: Não existe diferença.
10: Ah, não?
11: Não. Os dois, né, são...
10: É porque a pergunta vem assim: a tadalafila, o médico me aconselhou de 5 miligramas diário.
11: Sim, sim.
10: E a sildenafila para usar somente 2 horas antes de qualquer encontro.
11: Exatamente.
10: É isso?
11: Exatamente. A questão é a seguinte: tudo depende da quantidade de substância no comprimido, tá? A sildenafila, que é o Viagra, tem uma dosagem só. A tadalafila, que é...
10: É 25,
11: ele falou aqui.
10: É 5 miligramas e a outra é 20.
11: A tadalafila, que é o Cialis, tem 2 dosagens, 25 miligramas. Para que serve a dosagem menor? Para manter o interesse sexual. E a dosagem maior? A dosagem maior é utilizada um pouco antes do ato, né?
10: De vez em quando.
11: Para aumentar a potência
10: de
11: sexual.
10: De vez em quando, como, né, fala. Então, dosar de vez em quando.
11: É, exatamente. Então, o que acontece? A opção por usar uma dose menor ou maior depende da situação, tá? Se for para manter um interesse sexual, é uma dose menor diária. Se for para potencializar, né? Ou seja, para dar aquele...
10: Os encontros de finais de semana.
11: Exatamente, aí é uma dosagem maior.
10: Isso causa problemas na, na saúde da pessoa que usa o fator?
11: Não, de jeito nenhum.
10: Cardíaco, porque falam que a questão da toda a física da vida,
11: o problema,
10: aumenta a pressão, pessoas que têm
11: problema. Não, diminui a pressão, né?
10: Ah, diminui?
11: Qualquer um dos dois, na dose alta, né? Não na dose baixa, pode diminuir a pressão. E não é, exato, por isso é que não é recomendável para indivíduos que têm problemas cardíacos graves. Problemas cardíacos graves, tá? Não estou falando do hipertenso, do indivíduo que tem um problema cardíaco controlado. Problemas cardíacos graves contraindicam a utilização dos dois.
10: Então tá aí, as dicas de hoje, doutor Douglas Colina Martins. Nós misturamos aí tudo, né, doutor? Fizemos,
11: sim,
10: aí.
11: Fizemos.
10: E os ouvintes têm essa participação, a gente agradece a cada um de vocês que participaram. E principalmente ao doutor Douglas, que toda quarta-feira está aqui à disposição nos estúdios da Bragança FM, para estar informando, para estar dando dicas para você, orientando você. Porque a saúde é o bem maior que nós temos, né, doutor?
11: É o bem maior. Sem saúde, nós não somos nada.
10: Não estaremos aqui, doutor.
11: A gente não tem disposição para fazer realmente nada. É um prazer estar aqui na presença de vocês e da nossa audiência. E agradeço mais uma vez o convite e até quarta-feira que vem.
10: Se Deus quiser.
11: Com menos frio.
10: Com Deus. Um abraço, doutor.
11: Obrigado.
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0: Tô de volta por aqui com você e pra você. Não mandei bem.
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0: E agora eu quero mandar um alô super especial pro Rony. Ele pediu: gostaria de ouvir September, Cry for You. E ofereço especialmente para alguém muito especial que também tá na sintonia. Tá bom, Rony? Beijão pra você. Obrigada pela participação. A sua sequência rola aqui na programação.

0: Ela só quer paz, Projota, fechando esta sequência. Quem mandou por aqui, mandou super bem, foi o Rony. Valeu pela participação, tudo de bom. Bom, eu vou ali pra voltar já já, segura.
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fazer de vocês, hein? Vamos cantar!

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0: Tati McRae, fechando aqui o Mandei Bem de hoje. E eu vou pra voltar amanhã, se Deus quiser permitir. Fique bem e uma ótima quinta para nós. Até mais. Bye. Fui.
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10: Vamos que vamos, minha gente, nessa quinta-feira maravilhosa. Hoje é dia 21 de maio. E eu tô por aqui pra gente se curtir nessa hora, prazerzão. Sou Pan Giacomini, junto comigo tem Antena Mix.

Chegando na sua programação preferida, sou Paz Jacomini pra te fazer companhia a partir de agora. Muita música da boa, novidades, o que já é sucesso.